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5: 9 e 12.

0: 9h31.
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6: 9:37.

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0: 10:30.
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6: 10:36.

espírito. Sentia um acréscimo de estima por si mesma e parecia-lhe que entrava enfim numa existência superiormente interessante, onde cada hora tinha o seu encanto diferente.

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Meu Pai, agora que as vozes silenciaram e os clamores se apagaram, aqui a minha alma se eleva para Ti para dizer: creio em Ti, espero em Ti, amo-Te com todas as minhas forças. Glória a Ti, Senhor. Deposito em Tuas mãos a fadiga e a luta, as alegrias e desencantos deste dia que ficou para trás. Se os nervos me traíram, se os impulsos egoístas me dominaram, se dei lugar ao rancor ou à tristeza, perdão, Senhor. Tende piedade de mim. Se fui infiel, se pronunciei palavras vãs, se me deixei levar pela impaciência, se fui um espinho para alguém, perdão, Senhor. Nesta noite, não quero me entregar ao sono sem sentir sobre a minha alma a segurança de Tua misericórdia inteiramente gratuita, Senhor. Eu Te agradeço, meu Pai, porque foste a sombra

seca que me cobriu durante todo esse dia. Senhor, em redor de mim tudo já é silêncio e calma. Envia-me o anjo da paz. Relaxa os meus nervos. Sossega o meu espírito. Solta as minhas tensões. Inunda meu ser de silêncio e de serenidade. Vela por mim, Pai querido, enquanto me entrego confiante ao sono, como uma criança que dorme feliz, protegida em teus braços. Em teu nome, Senhor, descansarei tranquilo. Assim seja.

0: uma consciência sempre mais pura e imaculada, assim como ela é de Jesus, até que possamos, como mães, conquistar o mundo inteiro para Ele. Com este belo sentimento, renovemos a consagração à Imaculada.
1: Virgem Imaculada, minha Mãe Maria, eu renovo hoje e sempre a consagração de todo o meu ser, para que disponhais de mim para o bem de todos. Somente peço que eu possa, minha Rainha e Mãe da Igreja, cooperar fielmente com a vossa missão de construir o reino do vosso Filho Jesus no mundo. Para isso vos ofereço minhas orações, sacrifícios e ações. Ó Maria, concebida sem pecado, arrogai por nós que recorremos a vós, e por todos quantos não recorrem a vós, especialmente pelos inimigos da Santa Igreja, e por todos quantos são a vós recomendados, pela intercessão da Virgem Imaculada, Nossa Mãe, de São Maximiliano Kolbe, abençoe-vos o Deus Todo-Poderoso, Pai, Filho e Espírito Santo.
2: Amém.
1: E agora já preparou o copo, uma garrafinha de água. Vamos abençoar para que você possa tomar esta água e possa guardar um pouco para abençoar a tua casa, os teus objetos, pois a água benta é uma riqueza dentro de casa, um sacramental e a presença protetora de Deus. Em nome do Pai, do Filho e do Espírito Santo.
2: Amém.
1: A nossa proteção está no nome do Senhor,
2: que fez o céu e a terra.
1: O Senhor esteja convosco.
2: Ele está no meio de nós.
1: Senhor, vos pedimos que abençoe essa água que agora vamos tomar no vosso santo nome. Dá, Senhor, esta água uma energia que renove nossas forças físicas, mentais e espirituais. Dá, Senhor, esta água o poder de afastar de nós angústia, medo, depressão, vazio, mágoas, doenças, desânimos. E aumentai, Senhor, em nós com esta água abençoada a serenidade interior, a alegria do espírito, a paz do coração. Dai-nos, Senhor, novo vigor físico, mental e espiritual, nova coragem, muita luz e esperança. E abençoai, Senhor, com esta água todas as pessoas que vivem conosco, que vivem no nosso coração, e todas as pessoas representadas pelas fotos, documentos, pedidos, objetos. Senhor, abençoai o nosso trabalho, os instrumentos de trabalho, objeto do nosso uso, a roupa que usamos, e dá trabalho, Senhor, para quem não tem. E abençoai o nosso alimento que nunca falte, Senhor, e abençoai nossos remédios. Abençoai nossa saúde física, mental e espiritual. Dá-nos força, coragem, luz, amor, entusiasmo para viver a nossa fé, a caridade e a esperança, em nome do Pai, do Filho e do Espírito Santo.
2: Amém.
1: Beba.

0: Minha irmã, estarmos juntos na oração. Sabe a coisa mais linda? É o sorriso de Nossa Senhora, a mãe, que olha para você. Por favor, olha para ela. Ela te ama além da tua imaginação. Ela nunca te deixa. Você trabalha, dorme, mas ela nunca te deixa, viu? Portanto, esta coroa do Rosário seja uma resposta tua ao amor dessa mãe maravilhosa, que nunca te deixa. E sempre ao lado dela, sabe que está? Seu filho Jesus. Te sorrindo, porque sabe que em comunhão temos a mesma mãe. Uma noite linda, maravilhosa para todos. Para você, Gil. Para você, Vânia. Para você, Gil Ortiz.
1: Obrigado, Frei.
0: Renato, Quitéria. Esta aqui é Zil.
2: Obrigada,
0: você é
2: Frei.
0: Gil. Tá bom? Mas uma boa noite para todos vocês, criatura maravilhosa, que estão rezando conosco. Em nome do Pai, do Filho e do Espírito Santo.
2: Amém.
0: Salve Maria Imaculada.
3: Salve Maria Imaculada.
1: Agradecemos nosso querido Frei Sebastião Benito Coalho, frade menor conventual e guardião internacional do carisma da Milícia da Imaculada. Agradecemos também a Zil, a Vânia, que rezaram conosco. 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E hoje nós tivemos uma ganhadora no sorteio, eu acho que foi no programa Encontro com Maria. 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E a gente segue com o programa A Igreja no Rádio.

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1: Agora 23:10, 23:10 pelo horário de Brasília. Gente, nós vamos seguindo, né, com esse momento de oração logo após o Santo Rosário, ouvindo agora e rezando também a Quaresma de São Miguel, nessa parceria também com as irmãs do Instituto Hesed. Vamos ouvir.

0: Cuidado com a tristeza, porque ela já tirou a vida de muita gente, diz a palavra de Deus. A tristeza de uma perda, de uma esperança que parece ter morrido, de uma situação que você já não sabe como mudar. Hoje eu quero lhe falar sobre isso, eu lhe falo desta montanha sagrada. Se você chegou aqui triste, eu espero que você saia daqui tocado pela graça de Deus, com alegria espiritual profunda no teu coração. Eu sou a irmã Maria Raquel, do Instituto Hesed. Seja muito bem-vindo ao 24º dia da Quaresma de São Miguel. E se ontem você viu o anjo descer para confortar Jesus, hoje você verá a noite ser transformada em luz. Veremos o anjo que transforma a luta em alegria, anunciando a ressurreição. Por isso, abra a sua Bíblia em Mateus, no capítulo 28, e ali você vai encontrar algo surpreendente. A palavra vai dizer assim: de repente houve um grande terremoto. O anjo do Senhor desceu do céu, aproximou-se, removeu a pedra e sentou-se sobre ela. E aquele anjo disse às mulheres o seguinte: não tenham medo. Sei que buscais Jesus crucificado, mas ele não está aqui, ele ressuscitou. Veja, ainda é madrugada, o céu mal começa a clarear, duas mulheres caminham por uma estrada de Jerusalém e o coração dela está como? Pesado de tristeza, afinal, elas viram seu Senhor morrer na cruz, elas viram o túmulo ser fechado e agora vão até lá fazer a última coisa que se faz por quem se ama e se perdeu: levar perfumes para ungir um corpo morto. Não vão esperando nada, elas vão chorando, e a tristeza delas é a tristeza de quem acha que tudo acabou. Eu quero que você repare numa coisa: aquelas mulheres estavam tristes, mas elas estavam caminhando. A tristeza não as deixou em casa, elas se levantaram de madrugada no escuro e foram. E foi no meio do caminho, foi enquanto faziam o que tinham para fazer, mesmo sem esperança, que a terra estremeceu e o anjo desceu. Guarde isto. O anjo de Deus encontra a alma triste, mas que continua caminhando. Você que talvez esteja triste, mesmo assim está aqui no 24º dia cumprindo a sua quaresma, você é como aquelas mulheres. E é exatamente a você que o anjo vem encontrar. Veja o que o anjo faz. Ele remove a pedra do túmulo. Os padres da igreja notaram uma coisa bela aqui. O anjo não removeu a pedra para Jesus poder sair. Cristo já havia ressuscitado e um corpo glorioso não precisa de portas abertas. O anjo removeu a pedra para que as mulheres pudessem ver e crer. Removeu a pedra para a fé delas, para a tristeza delas. São Pedro Crisólogo faz aqui uma oração que eu quero rezar hoje com você. Que o anjo desça agora, afaste toda a dureza e todo o peso do seu coração e mostre de novo a você que Cristo venceu. Venceu o mal, venceu a morte e vence na sua vida. Repare na primeira palavra do anjo. Antes de qualquer outra coisa, ele diz assim: não tenham medo. Primeiro ele toca o medo e a tristeza delas. Depois dá a grande notícia. É sempre assim que o céu age. Primeiro acolhe a dor e depois abre a esperança. E então vem o anúncio que parte a história em duas. Ele não está aqui. Ressuscitou. E olha o que acontece com aquelas mulheres no versículo seguinte, gente. Elas partem do sepulcro com temor e com uma grande alegria. A mesma mulher que chega chorando sai correndo de alegria. Isto é obra de Deus. Ele não despreza a sua tristeza, ele a transforma. Santo Ambrósio dizia que Cristo tomou sobre si a nossa tristeza para nos dar a sua alegria. Tristeza com que você começou o dia não é o fim da história. É só o caminho até o anjo, entende? E note, quem recebe essa notícia primeiro não foram os apóstolos, não. Foram duas mulheres simples e fiéis que se levantaram de madrugada e foram. Elas receberam o prêmio de tanta perseverança, o prêmio de serem as primeiras a ver e a anunciar. Guarde isto. A graça é dada aos que se dispõem, àqueles que caminham, mesmo quando tudo está escuro. Você está fazendo exatamente isto há 24 dias. Não pare agora, a alegria está chegando. E há um último detalhe que toca diretamente o seu coração hoje. O que o anjo disse a elas? Ide e anunciai. O anjo não as deixa guardar a notícia para si. No mesmo instante em que recebem a alegria, elas são enviadas a levá-la a outros. E é por isso que eu quero lhe pedir uma coisa com muito carinho. Pense agora numa pessoa que você conhece e que anda meio abatido, triste, alguém com um coração pesado, alguém que precisa de esperança. Faça hoje como aquelas mulheres na manhã de Páscoa: vá e chame essa pessoa, convide-a a caminhar com você. O restante dessa quaresma de São Miguel tem muita graça para ser derramada ainda. A alegria que você recebeu não é para guardar, não, é para levar aos outros. O propósito de hoje é: leve a Deus, com nome sem rodeios, a tristeza que pesa no seu coração e creia que Ele não veio aboli-la pela força, mas veio transformá-la, como transformou o luto daquelas mulheres em alegria de Páscoa. E reze com São Pedro Crisólogo: desça o anjo e afaste a pedra do meu coração. Amanhã, no 25º dia da quaresma de São Miguel, você vai acompanhar Jesus subindo ao céu e veremos os anjos que aparecem aos apóstolos e lhes dão uma promessa sobre o regresso do Senhor. E daqui deste monte sagrado, eu peço a São Miguel que envie o seu anjo para afastar toda pedra de tristeza do seu coração e fazer de você um mensageiro da alegria. Agora juntos rezemos as orações da quaresma de São Miguel.
1: Em nome do Pai, do Filho e do Espírito Santo. Amém. São Miguel Arcanjo, defendei-nos no combate. Seja o nosso refúgio contra as maldades e as ciladas do demônio. Ordene-lhe Deus, instantemente o pedimos. E vós, príncipe da milícia celeste, pela virtude divina, precipitai no inferno a Satanás e a todos os espíritos malignos que vagueiam no mundo para a perdição das almas. Ladainha de São Miguel Arcanjo. Senhor, tende piedade de nós. Jesus Cristo, tende piedade de nós. Senhor, tende piedade de nós. Jesus Cristo, ouvi-nos. Jesus Cristo, atendei-nos. Pai Celeste, que sois Deus, tende piedade de nós. Filho Redentor do mundo, que sois Deus, tende piedade de nós. Espírito Santo, que sois Deus, tende piedade de nós. Trindade Santa, que sois um único Deus, tende piedade de nós. Santa Maria, Rainha dos Anjos, rogai por nós. São Miguel, rogai por nós. São Miguel, cheio da graça de Deus, rogai por nós. São Miguel, perfeito adorador do Verbo Divino, rogai por nós. São Miguel, coroado de honra e glória, rogai por nós. São Miguel, poderosíssimo príncipe dos exércitos do Senhor, rogai por nós. São Miguel, porta-estandarte da Santíssima Trindade, rogai por nós. São Miguel, guardião do paraíso, rogai por nós. São Miguel, guia e consolador do povo israelita, rogai por nós. São Miguel, esplendor e fortaleza da Igreja militante, rogai por nós. São Miguel, honra e alegria da Igreja triunfante, rogai por nós. São Miguel, luz dos anjos, rogai por nós. São Miguel, baluarte dos cristãos, rogai por nós. São Miguel, força daqueles que combatem pelo estandarte da cruz, rogai por nós. São Miguel, luz e confiança das almas no último momento da vida, rogai por nós. São Miguel, socorro muito certo, rogai por nós. São Miguel, nosso auxílio em todas as adversidades, rogai por nós. São Miguel, arauto da sentença eterna, rogai por nós. São Miguel, consolador das almas que estão no purgatório, rogai por nós. São Miguel, a quem o Senhor incumbiu de receber as almas depois da morte, rogai por nós. São Miguel, nosso príncipe, rogai por nós. São Miguel, nosso advogado, rogai por nós. Cordeiro de Deus, que tirais o pecado do mundo, perdoai-nos, Senhor. Cordeiro de Deus, que tirais o pecado do mundo, ouvi-nos, Senhor. Cordeiro de Deus, que tirais o pecado do mundo, tende piedade de nós. Cristo, ouvi-nos. Cristo, atendei-nos. Rogai por nós, ó glorioso São Miguel, príncipe da Igreja de Jesus Cristo, para que sejamos dignos de suas promessas. Oremos. Senhor Jesus Cristo, santificai-nos por vossa bênção sempre nova e concedei-nos, pela intercessão de São Miguel, essa sabedoria que nos ensina a juntar as riquezas no céu e trocar os bens do tempo pela eternidade. Vós que viveis e reinais pelos séculos dos séculos. Amém. Consagração a São Miguel Arcanjo. Gloriosíssimo príncipe das hierarquias angélicas, valente arauto do Deus Altíssimo, zeloso campeão da glória do Senhor, terror dos anjos rebeldes, amor e delícia dos anjos fiéis, meu diletíssimo arcanjo São Miguel, desejando pertencer ao número de vossos devotos e servos, hoje eu me ofereço a vós, dou-me e consagro-me a vós. Coloco a minha pessoa, a minha família, os meus bens, sob a vossa potentíssima proteção. É muito pouca coisa a oferta que vos faço, sendo eu um miserável pecador, mas não duvido de que vós querereis aumentar o fervor no meu coração e proteger aquele que a vós recorre. Recordai aquele que hoje se coloca sob o vosso patrocínio e de hoje em diante protegei-me, assisti-me em todas as dificuldades da minha existência terrena, alcançai-me o perdão dos meus muitos e graves pecados, a graça de amar de todo o coração o meu Deus, o meu doce Salvador Jesus e a minha doce Mãe Maria. Impetrai-me os auxílios necessários para obter a coroa da glória. Defendei a minha alma contra todos os seus inimigos e quando chegar a hora de deixar este mundo, vinde então, Príncipe Gloriosíssimo, assisti-me na luta final e que o vosso gládio potente afaste para longe, para os abismos da morte e do inferno, o anjo apóstata e soberbo que derrotastes em combate no céu. Amém.
2: Eu quero que São Miguel, por meio dessa bênção, e assim eu peço a ele, vá lá no seu local de trabalho e abra as portas que estão fechadas, dê a graça que você mais necessita, te proteja de todos os ataques do mal e te guarde. Em nome do Pai, e do Filho, e do Espírito Santo. Amém.
0: Envie esta bênção para alguém que tanto necessita hoje. Faça um convite. Venha rezar junto comigo. Venha rezar junto com o Instituto Hesed, a Quaresma de São Miguel 2026. Será uma alegria receber você aqui todos os dias.

0: estado selado na sua vida a certeza da vitória, pois nós estamos juntos na batalha. 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

0: Olá, meu amigo, olá, minha amiga ouvinte. Programa Despertai para o Amor, aqui na sua rádio. Sou o Padre Ezequiel, desejo graça e paz. E eu quero dizer que você pode procurar as nossas redes sociais. Procura Padre Ezequiel, como nós cantamos. A minha missão é o canto, então a gente faz muitos shows, tem muitas canções e também muitas reflexões nas redes sociais, em todas elas. Procura lá e fica acompanhando aquilo que a gente vai fazendo, além desse momento na rádio. Eu queria falar hoje sobre amizade, sobre conhecer a cada um de nós. E a pergunta vem: quem são teus amigos? Como você encara a amizade? Veja que amizade é uma coisa muito importante. Quem encontrou um amigo, diz a Sagrada Escritura, encontrou um tesouro. Um amigo é um tesouro. A amizade e o amor são capazes de libertar a pessoa da sua solidão e dão um sentido novo e profundo para a vida. Com isso, com a amizade, a solidão é abolida, é transformada. A verdadeira amizade e o verdadeiro amor precisam da solidão interior. O amor consiste em que duas pessoas, duas solidões, se protegem e se amam mutuamente. Quando o outro respeita a minha solidão e também a ama, então ela perde seu caráter ameaçador. A solidão é enfrentada com a amizade. A força da solidão perde o seu caráter ameaçador com o amor da amizade. Por isso, a amizade ajuda sempre a conhecer a verdadeira natureza do outro. Santo Agostinho dizia que só através da amizade pode-se conhecer alguém de verdade. Através da amizade, porque amigos, de alguma forma, têm liberdade. O amigo, ele tem uma relação livre com o outro. E na amizade, toca o coração do outro com todas as suas alturas e profundezas. Eu sinto o que ele sente e pensa, eu vejo o que o agita, oprime, deixo de julgar e condenar, limito-me a olhar e aceito tudo como é. Quem conheceu profundamente seu amigo ou a sua amiga, também olhará as outras pessoas com maior abertura e evitará julgá-las. A amizade faz com que eu aceite sem preconceitos também as outras pessoas. Por isso que a amizade é um tesouro. Mas você pense qual a qualidade dos amigos que eu tenho. Eu tenho amigos que eu considero de fato como irmãos ou mais. Se você encontra pessoas de qualidade que te ajudam a te conhecer, a superar os teus problemas, se você encontra pessoas de valor que compõem uma verdadeira amizade, isso é uma riqueza muito grande. Porque também as amizades não podem ser só para as coisas banais da vida. A amizade tem que fazer com que o outro cresça e eu também cresça no relacionamento com o outro. Eu desejo para você verdadeiros amigos para a sua vida. Deus Pai de amor e de bondade te abençoe e te guarde em nome do Pai, do Filho e do Espírito Santo. Amém. Um abraço a você. Muito obrigado por esse momento e paz. Paz e luz.
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2: O seu programa de espiritualidade todos os dias na Rede Imaculada de Comunicação para todo o Brasil. Agora são 23h41. Daqui a pouquinho tem o Leandro Barçan chegando, dando também continuidade aí com o programa Igreja no Rádio, né? Primeira edição, abrindo a programação da Rede Imaculada de Comunicação. E nós queremos mandar um abraço aqui para os nossos ouvintes. Aliás, muito obrigado pela audiência aqui, a Maria do Carmo de Cubatão, São Paulo, dando uma boa noite para toda a nossa equipe. E colocando a oração aqui também, rezando e pedindo a Deus para que não haja nenhum problema aí com as divulgações, né? Na defesa civil com relação à chuva, à ventania e tudo isso. E a gente reforça também aqui na programação para que qualquer lugar onde você esteja, né? Que aconteça chuvas fortes, grandes vendavais, que você se mantenha em um lugar seguro, tá bom? Maria Roberta do Bairro Sapopemba, Adolfo Moraes de Santos, também o nosso muito obrigado. Gente, daqui a pouquinho tem o Boa Noite, Meu Jesus, com o Padre Alex Nogueira. Tem muita gente que fica aguardando até agora para poder, né, rezar com o Padre Alex. Muito obrigado pela audiência de todos vocês. Vamos então agora rezar juntos com o Padre Alex Nogueira.
3: Boa noite, meu Jesus.

Nos caminhos de nossa vida, nós nos unimos agora em mais um entardecer, nesta sexta-feira, para rezarmos juntos com o Salmo número 1, versículos 1 e 2. Feliz é todo aquele que não anda conforme os conselhos dos perversos, que não entra no caminho dos malvados, nem junto aos zombadores vai sentar-se, mas encontra seu prazer na lei de Deus e a medita dia e noite sem cessar. Neste programa Boa Noite, meu Jesus, você tem a oportunidade de todas as noites meditar um trecho da Sagrada Escritura. E é ali que nós encontramos o caminho da nossa salvação. Nas Sagradas Escrituras, Deus fala conosco. E assim, queremos agora rezar com fé. Em nome do Pai, e do Filho, e do Espírito Santo. Amém. Anjo da guarda, minha doce companhia, não me desampare nem de noite nem de dia, até que me entregues nos braços da Virgem Maria. Sob a proteção de nosso anjo da guarda, ao encerrar esta sexta-feira, ouçamos a palavra do Senhor. Leitura da primeira carta de São Paulo aos Coríntios, capítulo 7, versículos de 17 a 19. Fora esse caso, continue cada um vivendo na condição que o Senhor lhe atribuiu e na qual Deus o chamou. Assim, tenho ordenado em todas as igrejas. Alguém já era circuncidado quando foi chamado? Que não disfarce a sua circuncisão. Outro era incircunciso ao seu chamado? Que não se faça circuncidar. A circuncisão nada é, e a incircuncisão nada é. O que conta é a observância dos mandamentos de Deus. Palavra do Senhor. Graças a Deus. Seja na comunidade dos Coríntios, seja em qualquer outra comunidade, onde havia pessoas que vieram do judaísmo, estas traziam certos costumes e leis próprias da religião judaica. Aqui São Paulo fala de uma destas leis, a chamada circuncisão, que era feita nos meninos. Esta realidade, ela é do Antigo Testamento. São Paulo diz, não importa mais ela. Pelo batismo, nós alcançamos a maior de todas as circuncisões, porque nós fomos preparados para Deus. E assim, não há necessidade daqueles que foram circuncidados e agora são cristãos de esconderem isto, e nem, pelo contrário, os que não foram de buscarem a circuncisão. Porque termina São Paulo dizendo, o que importa é a observância dos mandamentos de Deus. E é isto que nós devemos buscar na nossa vida, observar os mandamentos de Deus, seja com sacrifício, seja com tanta renúncia que temos de fazer, mas lembrando que este é um caminho bom, é o caminho da verdade, e é preciso, em todas as circunstâncias, defender os mandamentos de Deus e buscar vivê-lo. Peçamos a graça para conseguir viver nestes mandamentos. E ao final deste dia, façamos um exame de consciência se temos verdadeiramente de coração observado os mandamentos de Deus. Disse Jesus, sede perfeitos como vosso Pai Celeste é perfeito. Vivo sinceramente as virtudes cristãs? Procuro viver os mandamentos da lei de Deus? Eu sei de cor quais são os 10 mandamentos?

0: Nesta sexta-feira, unidos na mansidão do coração de Jesus e inspirados na promessa de Nossa Senhora, a Santa Matilde, rezemos as três Ave-Marias pedindo a perseverança final até o último dia de nossas vidas e que Maria, nossa mãe, nos livre de cair em pecado mortal. Pelo poder que o Pai Eterno te concedeu, ó Maria, rezemos. Ave Maria, cheia de graça, o Senhor é convosco. Bendita sois vós entre as mulheres, e bendito é o fruto do vosso ventre, Jesus. Santa Maria, Mãe de Deus, rogai por nós, pecadores, agora e na hora de nossa morte. Amém. Pela sabedoria que Deus Filho te concedeu, rezemos. Ave Maria, cheia de graça, o Senhor é convosco. Bendita sois vós entre as mulheres, e bendito é o fruto do vosso ventre, Jesus. Santa Maria, Mãe de Deus, rogai por nós, pecadores, agora e na hora de nossa morte. Amém. Pelo amor que o Espírito Santo te concedeu, rezemos. Ave Maria, cheia de graça, o Senhor é convosco. Bendita sois vós entre as mulheres, e bendito é o fruto do vosso ventre, Jesus. Santa Maria, Mãe de Deus, rogai por nós, pecadores, agora e na hora de nossa morte. Amém. Por vossa conceição imaculada, ó Maria, purificai nosso corpo e santificai nossa alma. Oremos. Ó Deus, que iluminais a noite e fazeis brilhar a luz depois das trevas, concedei-nos passar esta noite livres do tentador e, ao raiar um novo dia, dar-vos graças em vossa presença. Isto vos pedimos por Cristo nosso Senhor. Amém. O Senhor esteja convosco. Ele está no meio de nós. A nossa proteção está no nome do Senhor, que fez o céu e a terra. O Senhor Jesus Cristo esteja contigo para te proteger. Esteja à tua frente para te conduzir e atrás de ti para te guardar. Olhe por ti, te conserve e te abençoe nesta noite. Amém. E a bênção de Deus Todo-Poderoso, Pai e Filho e Espírito Santo, desça sobre vós e permaneça para sempre. Amém. Com Deus me deito, com Deus me levanto, com a graça divina do Espírito Santo. Abençoada noite a você e sua família.
1: Boa noite, meu Jesus. Quero agora despedir.
2: Valeu, obrigado, Padre Alex Nogueira, pela participação. Obrigado, Renato Figueiredo, na sonoplastia. Leandro Barçan tá chegando aí. Eu volto amanhã a partir das 8 da noite com mais um programa Igreja no Rádio. Salve Maria Imaculada!

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1: Em minha angústia busco o Senhor, de noite estendo minhas mãos sem descanso, e minha alma recusa ser consolada. Lembro-me de Deus, ponho-me a meditar e desfaleço. Salmo 76.
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3: 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Muitas vezes buscamos respostas fora de nós e esquecemos que o maior sentido está em simplesmente viver. Cada pessoa é única, singular, insubstituível. E Deus te criou com um propósito cheio de amor. Cada detalhe da sua existência reflete o caminho do Criador. Celebre a vida e agradeça por esse presente incrível.
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0:01 no horário de Brasília. Paz e bem, salve Maria Imaculada. Muito bom dia para você, meu irmão. Muito bom dia para você, minha irmã, que sintoniza a Rádio Imaculada na Grande São Paulo e em todo o Brasil, através da Rede Imaculada de Comunicação. Um abraço carinhoso para você também pela internet, no site miliciadaimaculada.org.br, tocando aí em Rádio Imaculada e acompanhando a nossa programação também pela internet, no nosso aplicativo Imaculada Play. E além disso, Alexa e o áudio da TV Imaculada. Que bom estarmos juntos, começando este novo dia, sábado, sempre dedicado a Nossa Senhora, hoje dia 12 de setembro de 2026. Eu, Leandro Barsana,

0: apresentação com os trabalhos técnicos de Rivaldo Chagas. Bom dia, Rivaldo!
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0: 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E aí, 23ª semana do tempo comum, estamos encerrando esta semana, agradecidos a Deus por esse mês da Bíblia, mês tão bonito, tão especial, né? E também o setembro amarelo, buscando sempre a valorização da nossa vida, que é um grande dom de Deus, não é? Espero que você esteja bem, como é que foi a sua sexta-feira? E agora, este sábado, desejamos realmente um final de semana maravilhoso para você, de saúde, paz, muita alegria no seu coração, na presença de Jesus e Maria. Bom descanso, Renato Figueiredo, bom descanso, Gil Ortiz, que estiveram até a meia-noite aqui no programa Igreja no Rádio, segunda edição. E vamos ao nosso calendário religioso. Hoje pedimos a intercessão de São Guido de Brabante, rogai por nós. No calendário civil, é Dia Nacional da Recreação. É dia também do operador de rastreamento, parabéns. E é dia do médico urologista, parabéns. Vamos à liturgia diária. Primeira leitura está na primeira carta de São Paulo aos Coríntios, capítulo 10, versículos 14 ao 22. Então, 1 Coríntios 10, 14 ao 22. Salmo de hoje é o 115, 116. Oferto ao Senhor um sacrifício de louvor. Oferto ao Senhor um sacrifício de louvor. E o Evangelho está em São Lucas, capítulo 6, versículo 43 ao 49. São Lucas 6, 43 ao 49. Por que me chamais Senhor, Senhor, mas não fazeis o que eu digo? É a mensagem central do Evangelho de hoje. Trazemos também para você uma pergunta, para você bater um papo com a gente pelo WhatsApp, além de registrar as suas intenções para a coroa de São Maximiliano Kolbe, logo mais. Também teremos um momento Você no Coração da Mãe, após a 1 da manhã, e às 3 horas, o Terço da Misericórdia. Vamos rezar por você e com você, combinado? E a pergunta é a seguinte: Jesus compara quem ouve sua palavra e a pratica a quem constrói uma casa sobre a rocha. Em meio às tempestades da vida, qual tem sido a sua verdadeira rocha e ponto de apoio na fé? Em meio às tempestades da vida, qual tem sido a sua verdadeira rocha e ponto de apoio na fé? Fique à vontade para participar com a gente. Pode ser aí a Eucaristia, a Palavra de Deus, a participação da Santa Missa, de repente a oração do Santo Rosário, do Terço da Misericórdia. Fique à vontade, de repente qual é a verdadeira rocha aí na sua vida, um ponto de apoio na fé? Às vezes é uma pessoa querida, amada, uma pessoa que te ajuda tanto a superar os obstáculos, não é? Então fique à vontade para fazer essa reflexão e possamos construir a nossa rocha, né, a nossa casa sobre a rocha que é Jesus Cristo. Daqui a pouquinho, Palavras que Não Passam com o Padre Zezinho e a Coroa de São Maximiliano. Queremos rezar pela sua intenção, hein? WhatsApp é o 11 98904 3747, 11 98904 3747, tá bem? Para você participar com a gente. Quero aqui, antes de começar, lembrar que ontem nós tivemos o sorteio da Bíblia, dia 11. Quem ganhou a Bíblia foi Eurides Faxina Servigni, é isso? Olha, diferente o nome, hein? Eurides Faxina Servigni, de São Paulo, capital. Então, parabéns, que Deus abençoe. Então, é uma ganhadora, viu? Eurides. A Eurides ganhou, então, parabéns. Vai receber em casa a revista, junto aí, né? Na sua casa, a Bíblia, com edição da Ave Maria. Então, nós agradecemos muito essa parceria bonita. 30 Bíblias, hein, esse mês, cedidas aí, dada de presente pela editora Ave Maria. Parabéns e que Deus abençoe. 0h06, programa Igreja no Rádio, o Evangelho sempre em primeiro lugar. Fique conosco. Iniciando o nosso programa e com a nossa reflexão, sempre alicerçados aqui com a palavra de Deus e a mensagem do nosso santo fundador São Maximiliano Kolbe, que diz: tudo posso naquele que me dá força através da Imaculada. Tudo posso naquele que me dá força através da Imaculada. Filipenses 14:13 e o pensamento do escrito 157. Hoje nós temos um dia bonito, dia 12 de setembro, nós celebramos a memória do Santíssimo Nome de Maria. Recordamos Padre Kolbe, que ensinou seus confrades a dizerem a palavra Maria como súplica, proteção e louvor, fonte de graça e força espiritual. Possamos nós também dizer Maria. Sabe aquele momento de aflição, de dificuldades? Diga Maria. Possamos clamá-la nesses momentos principalmente. Em momentos de louvor, Maria. Nome lindo, tão especial, não é? Então hoje, Santíssimo Nome da Virgem Maria. Também ensinava dizendo: a Virgem Maria Imaculada é o nosso ideal. Devemos pertencer a ela sem restrição, conquistar as almas para ela. Após a Igreja proclamar a Imaculada Conceição de Maria como dogma de fé, ele entendeu mais quando 4 anos após a Virgem Maria em Lourdes revelou seu nome a Bernadette Subirus: eu sou a Imaculada Conceição. Todo ser humano precisa de um ideal, especialmente quando se fala de um ser humano cristão. Precisa de uma meta para motivá-lo, motivá-la na vida. Padre Kolbe colocava a Imaculada como objetivo da sua vida, não como fim em si mesmo, mas como a porta que o leva ao mistério da Santíssima Trindade, centro da sua espiritualidade. Padre Kolbe vê Maria como mãe, filha e esposa deste Deus uno e trino. A Imaculada Conceição, desde a origem, foi concebida de forma privilegiada com uma existência perfeita, formada de uma humanidade que não se afastou de Deus. Que possamos ver esse dia tão bonito, Santíssimo Nome de Maria. Como Padre Kolbe, vivamos este ideal, entregando-nos a ela todos os dias, para que disponha de nós como desejar para a santificação e salvação de todos. Possamos então pedir a sua intercessão nesse dia, que ela, Nossa Mãe Maria, interceda por você, pela sua vida, pela sua família, pelas pessoas que você ama, companheiros de caminhada, de trabalho, de evangelização, de estudos, pessoas que você faz tempo que não vê, que deseja muito bem delas. Peça que a Mãe Imaculada derrame muitas graças sobre a vida destas pessoas que você tanto ama e sobre você mesmo, você mesma. Ave Maria, cheia de graça, o Senhor é convosco. Bendita sois vós entre as mulheres e bendito é o fruto do vosso ventre, Jesus. Santa Maria, Mãe de Deus, rogai por nós pecadores, agora e na hora de nossa morte. Amém. Vamos ouvir Toca de Assis, Virgem do Silêncio. Bom dia.

0: Agora 0:15 no horário de Brasília. Que bom, que bênção de Deus, estamos juntos, unidos em mais um dia. Mando abraço carinhoso aos ouvintes da rádio Dom Bosco FM de Fortaleza, Ceará. Você que ouve a rádio Nazaré FM de Belém do Pará. Obrigado também pela rádio Santa Cruz FM de Pará de Minas, Minas Gerais. Rádio Esperança em Novo Horizonte, no interior de São Paulo. Também agradeço os ouvintes da rádio Educador FM de Jacarezinho, Paraná. E também da Web Rádio Nordeste Sat, de Fortaleza, no Ceará. E mais uma vez a perguntinha para você participar no WhatsApp 11 98904-3747. Jesus compara quem ouve sua palavra e a pratica a quem constrói uma casa sobre a rocha. Em meio às tempestades da vida, qual tem sido a sua verdadeira rocha e ponto de apoio na fé? Participe. E agora vamos à mensagem, à catequese do Padre Zezinho. Palavras que não passam.
1: Irmão, irmã, façamos catequese. A notícia de que o mundo não sofre nem sofrerá com a falta de energia por milhões de anos pode ser vista em livros dignos de atenção, em textos de cientistas disponíveis na internet e até em campanhas educativas em prédios públicos e aeroportos. Pode-se esgotar um tipo de fonte, mas não as possibilidades energéticas da Terra. Para começo de conversa, afirma-se que bateria a irrisória cifra de 0,3% de energia solar que banha o deserto do Saara para fornecer eletricidade para toda a Europa. O problema da energia no mundo não é a escassez, mas o seu mau uso, com a insistência em combustíveis inadequados, poluentes. Embora o petróleo seja a principal fonte de energia do presente, ela não é a melhor alternativa ao nosso alcance. Continuamos a desperdiçar recursos enquanto adiamos o uso de formas de energia já possíveis e disponíveis. É que gastamos demais e não pensamos o suficiente, buscando outras alternativas. Nos acomodamos com o que temos. Na graça é a mesma coisa. Amanhã eu falo sobre isso.

0 hora 22 minutos no horário de Brasília. Muito bom estarmos juntos, agradecendo aqui o bom dia dos nossos irmãos e irmãs. Agradeço o Daniel de Divinópolis, o João César de Fartura, Eleni Mota de Fortaleza, o Amadeu Aparecido de Atibaia. Obrigado, meu irmão, pela doação. Já encaminhei seu comprovante para a Central de Relacionamento. Que Deus abençoe muito você, todos aí da sua casa. Dani Saraiva de Fortaleza, depois vou colocar o áudio. Obrigado pela mensagem. Também agradeço aqui. Vamos rezar, mandar um abraço para Maria do Carmo de Cubatão, o Mauro Francisco de Teófilo Otoni, Minas Gerais, a Iraci do Guarujá, litoral de São Paulo, e também Yolanda da Silva de Maceió e Cícera Guimarães, também de Maceió, Alagoas. Bata um papo com a gente, o nosso WhatsApp está bem tranquilo hoje, hein? É sábado, muita gente está descansando, está viajando, de repente recebendo visitas em casa, e aí é esse momento para você bater um papo, mandar aqui o seu alô, o seu bom dia e falar as suas intenções para a gente rezar, tá bem? Vamos rezar com muita fé, confiança, daqui a pouco a coroa de São Maximiliano Kolbe, tá bem? Queremos agradecer a Deus por esse mês da Bíblia, muito bonito, né? Todos os dias celebrando e presenteando, né, os nossos mirits com uma Bíblia, momento maravilhoso. A gente agradece muito a Deus por esse mês. E agradecendo nossos mirits que estão fazendo a sua doação espontânea e ajudando a nossa obra de evangelização. A Tereza Maria da Silva de Santo André reativou o cadastro. A Renise Cavalcante de Marechal Deodoro, Alagoas. José também reativou o cadastro. José Marcelo Melo de Oliveira de Saloá, Pernambuco. Muito obrigado, viu? Você que está dizendo seu sim à evangelização, nos ajudando a seguir em frente nessa missão. Iracema Masi Galdino, de Santo André, São Paulo, e também Damiana Betani, de Atibaia, São Paulo. Muito obrigado pelo sim à evangelização. Seguimos juntos nesse mês bonito da Bíblia, todo dia um sorteio de uma Bíblia como agradecimento a você, Mirit. Vamos dedicar para você, Luciana Antunes, Quando Eu Orar.

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0: 0:30, horário de Brasília. Muito obrigado pela sua audiência e companhia. Saudando os nossos ouvintes também que estão com a gente pela Rádio Imaculada FM de Atibaia, São Paulo, Rádio Copas Verdes FM de Prudentópolis, no Paraná. Também os nossos irmãos de São Raimundo Nonato, Piauí, pela Rádio Cultura FM, a Rádio Nova Voz FM de Fartura, interior de São Paulo, Web Rádio Magnífica de Biritinga, na Bahia, e a Web Rádio Dom Orione de Fortaleza, no Ceará. Bom dia!
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0: Rezemos, irmãos, a coroa de oração em louvor a São Maximiliano Maria Kolbe, mártir da caridade, fundador da Milícia da Imaculada. Peçamos a sua intercessão de Nossa Senhora nessas 14 invocações, com muita fé, muita confiança. Rezemos. Neste sábado, 12 de setembro de 2026, agradeçamos a Nossa Mãe Santíssima nesse dia, né? Santíssimo Nome de Maria, que celebramos hoje. E começamos sempre a nossa coroa com um pensamento retirado dos escritos de São Maximiliano Kolbe, número 166. Não um demônio apenas, mas o inferno inteiro se esforçou, se esforça e se esforçará para prejudicar a causa da Imaculada, a partir do exterior, e o que é muito mais doloroso, e até do interior de cada um de nós. Entreguemos tudo a ela, que saberá encontrar as melhores soluções. Rezemos juntos, iniciando em nome do Pai, do Filho e do Espírito Santo. Amém. Lembrai-vos, ó Puríssima Virgem Maria, que jamais se ouviu dizer que algum daqueles que têm recorrido à vossa proteção, implorado vosso auxílio e reclamado vosso socorro, fosse por vós desamparado. Animado com igual confiança a vós, Virgem das Virgens, como a mãe recorro, a vós me aproximo. E gemendo sob o peso dos meus pecados, me prostro aos vossos pés. Não desprezeis as minhas súplicas, ó Mãe do Filho de Deus, mas antes as atendei e ouvi propícia. Amém. Então vamos juntos com você rezar por cada um dos nossos ouvintes da Rede Imaculada de Comunicação. Que Deus abençoe você e sua família, seus projetos, seus sonhos, suas necessidades para hoje e sempre. Muito obrigado pela sua companhia. E mais uma madrugada, né? Bonita, graças a Deus. Então rezemos por você. Já incluindo aqui a intenção do João César de Fartura, no interior de São Paulo. Bom final de semana também para você, de muita saúde, paz, proteção da Mãe Santíssima, viu? Também nós vamos rezar pela Maria do Carmo de Cubatão, no litoral de São Paulo, que reza especialmente para todos que enfrentam essas calamidades. Infelizmente, né, muitas famílias padecendo por causa das fortes chuvas, tempestades. Está chovendo agora na nossa região. Então pedimos a Deus que ilumine todos esses irmãos e irmãs, essas famílias que estão sofrendo tanto. São Maximiliano Maria Kolbe, rogai por nós. Ó Maria concebida sem pecado, rogai por nós que recorremos a vós, e por todos quantos não recorrem a vós, especialmente pelos inimigos da Santa Igreja e por todos quantos são a vós recomendados. Nós também rezamos pela Milena Rosângela de São Paulo, capital, Sapopemba, zona leste de São Paulo. Bom dia, obrigado, Milena. Vamos rezar também pelas intenções da Maria Eliette, de Guajará, Amazonas. Nossas orações por você, especialmente, né, pela saúde e recuperação da sua mãe, Maria Zilda. Rezamos juntos por você e pela sua mãe, pedindo força, saúde. Está muito agitada, está com dor no braço, então pedimos por ela, pela sua mãe Zilda, que está muito agitada com dores. Rezemos para que Jesus, o médico dos médicos, toque no coração, na saúde da sua mãe, na sua saúde também. Vamos também ouvir a intenção, agradecendo a Dani Saraiva, de Fortaleza, no Ceará. Obrigado pela mensagem, bom dia.
3: Oi, Leandro, santo dia. Eu estava fazendo uma reflexão espiritual ontem, baseado no que tu perguntou, tu acredita? Porque eu estava conversando com uma amiga no plantão e eu falando todas as minhas situações que eu estava passando, sim, esse ano, né? Foram muitas coisas. Aí eu falei justamente para ela, né? Que unir a minha cruz com a de Cristo tem sido meu alicerce. Porque sofrer com ele é diferente, é saber que depois do Calvário, depois da cruz, vem a ressurreição. E é exatamente o que eu estava falando para ela. Se todas as pessoas realmente aprendessem a sofrer com o Senhor, sentiria o quanto Ele nos ama nesse momento, o quanto Ele está ali perto nos amparando. Então, unir minha cruz com a dele é a melhor coisa que eu faço todo dia. Santo dia, meu amigo. Salve Maria Imaculada, Dani Fortaleza. E, sinceramente, esse ano de 2026, eu vou vivenciar a exaltação da Santa Cruz agora, dia 14, de uma forma muito especial. E, sem dúvidas, me consagrar a Nossa Senhora no dia 16 foi excepcional. E ser milite, né? Ser milite também é a melhor coisa que eu fiz na minha vida. Ser milite é a melhor coisa que eu faço no meu dia a dia, que é me doar às pessoas, principalmente no meu trabalho. Isso é maravilhoso demais.
0: Que ótimo, que bênção. Então rezamos por esse momento tão bom de partilha, de reflexão, e rezamos por toda a sua família, né? Graças a Deus vão se reunir para almoçarem. Então que Deus abençoe esse dia que vai acontecer, seja maravilhoso. Paz, saúde e proteção para vocês. São Maximiliano Maria Kolbe, rogai por nós. Ó Maria concebida sem pecado, rogai por nós que recorremos a vós, e por todos quantos não recorrem a vós, especialmente pelos inimigos da Santa Igreja, e por todos quantos são a vós recomendados. Vamos rezar também pela paz mundial, fim das guerras e conflitos do mundo inteiro, pelos refugiados, também pelos cristãos perseguidos no mundo. Vamos rezar pelo Amadeu de Atibaia, São Paulo. Amadeu Aparecido, obrigado pela doação. E também pelo Mauro Francisco de Teófilo Otoni, em Minas Gerais. E a Iraci, do Guarujá, litoral de São Paulo. Vamos ouvir a Eleni Mota, de Fortaleza. Bom dia, Eleni.
4: Bom dia, Leandro. Quero pedir oração para mim, para todos meus familiares, filhos, netas, esposo, minha nora e genro. Quero pedir oração para minha irmã Edna, que ela está com problema de circulação na perna. As pernas dela estão inchadas e vermelhas, mas Deus quiser, em nome de Jesus e São Maximiliano Maria Kolbe, que ela vai ficar boa. Se Deus quiser. Bom dia, Rivaldo. Um bom retorno para vocês aí da Melícia Imaculada, de volta para casa. Vamos rezar. São Maximiliano Maria Kolbe, rogai por nós que recorremos a vós. Ó Maria concebida sem pecado, rogai por nós que recorremos a vós. E por todos quantos não recorrem a vós, especialmente pelo inimigo da Santa Igreja, e por todos quantos são a vós recomendado. Paz e bem, salve Maria Imaculada.
0: Salve Maria Imaculada, muito obrigado. Então rezamos juntos por você e toda a sua família, Eleni Mota. Rezamos pelo Papa Leão XIV, por todos os bispos, padres do mundo inteiro, pela igreja no mundo, pelos diáconos, os nossos missionários e missionárias, né? Pelos seminaristas, por todos que estão aí, os vocacionados, né? E todos que estão servindo a Deus no mundo inteiro. Vamos nos unir também ao Daniel Rodrigues, de Divinópolis, com a sua esposa Dadilva e a sua filha Júlia, pela saúde da sua mãe, da sua saúde, a sua proteção, da sua família, e também pela alma do seu genro Lucas Teles. São Maximiliano Maria Kolbe, rogai por nós. Ó Maria concebida sem pecado, rogai por nós que recorremos a vós e por todos quantos não recorrem a vós, especialmente pelos inimigos da Santa Igreja e por todos quantos são a vós recomendados. Vamos também rezar por todos os enfermos, todos os que estão acamados também, aqueles que passaram por alguma cirurgia, uma boa recuperação, esperando um transplante, esperando passar por cirurgia, né? Passar uma consulta, exames, rezemos com confiança. Colocando em oração também aqui os pedidos da Maria Roberta de São Paulo. Bom dia.
5: Bom dia, meu amigo. Seja bem-vindo na minha casa. Salve Maria Imaculada. Leandro, eu quero rezar essa coroinha São Maximiliano pela alma da Dona Maria Salete. Mais um ano, né, sem ela. Que Deus dê muita força pro seu Ofélio, pro filho dele e dela. E eu quero rezar também pelos moradores de rua, Leandro, principalmente nessa chuva. Quero rezar por todas as crianças. Quero rezar pela Ana Luísa, que Deus abençoe sua filhona, os projetos dela. Quero rezar pela Amanda e a Dona Eulália. São Maximiliano Kolbe, rogai por nós, ó Maria concebida sem pecado. Rogai por nós que recorremos a vós e a todos aqueles que não recorrem a vós, especialmente pelos inimigos da Santa Igreja e por todos quantos são a vós recomendados. E por você também. Que Deus e Nossa Senhora abençoe muito você. Tudo de bom para você. Um abração da Maria.
0: Amém para você também. Um ótimo dia. Obrigado pelas orações, por nós, por toda a nossa família. Deus abençoe Maria Roberta. Também nós vamos rezar, colocando em oração também todos os milites colaboradores da Milícia da Imaculada, que fazem parte dessa obra de Nossa Senhora. Nosso muito obrigado pelos representantes, voluntários e funcionários. E as intenções da Valmira Santos, de Luziânia, Goiás. Bom dia. Obrigado, Valmira. Também vamos rezar pela intenção da Maria Guerra de São Paulo. Bom dia.
6: Bom dia, Leandro. Eu peço oração pela minha cunhada, Maria de Nazaré Guerra, que faleceu essa madrugada. Vai ser sepultada hoje às 16 horas. Peço pelo conforto de todos da família. Peço também por todos os doentes, pelas crianças, pelo fim das guerras, por todos vocês da Milícia da Imaculada e suas famílias. São Maximiliano Maria Kolbe, rogai por nós. Ó Maria, concebida sem pecado, rogai por nós que recorremos a vós e por todos quantos não recorrem a vós, especialmente pelos inimigos da Santa Igreja e por todos quantos são a vós recomendados. Salve Maria Imaculada.
0: Obrigado, Maria Guerra. Um ótimo dia. Salve Maria Imaculada. Também nós rezamos por todos os nossos irmãos que estão em situação de rua, pelos marginalizados na sociedade. E vamos também nos unir às intenções aqui da nossa ouvinte Mariana Fonseca, de Mauá, São Paulo. Rezamos por você e por toda a sua família, Moreira da Fonseca, paz, harmonia, saúde, para todas as famílias, paz mundial, pelos radialistas, por todos os sacerdotes, pelo Papa, por todos. Obrigado. Vamos rezar também pelas intenções da Silvanete de Penedo, Alagoas. Bom dia.
7: Bom dia, Leandro. Eu sou Silvanete, da cidade de Penedo, Alagoas. Eu peço orações e rezo por saúde, cura e libertação, salvação, proteção, conversão e paz, para minha filha Maiara Valéria Silva Quirino, minhas netas, Mirela Maria da Silva Souza, Maria Clara da Silva Souza, Maria Vitória da Silva Souza, rezo por mim, meus irmãos, irmãs, sobrinhos, todos de minha família, peço orações e rezo por você e sua família, Robin e família, todos que fazem a Milícia Imaculada, por todos os padres, o Papa, Frei Sebastião, pelo mundo inteiro, pelos doentes, pelo fim das guerras, fim das pandemias, fim das queimadas, fim dos terremotos, peço orações e rezo pelo falecido da minha família e por todas as almas. Amém. Salve Maria Imaculada, São Maximiliano, Maria Coube, rogai por nós. Ó Maria, concebida sem pecado, rogai por nós que recorremos a vós e por todos quantos não recorrem a vós, especialmente pelos inimigos da Santa Igreja e por todos quantos são a vós recomendados. Amém. Salve Maria Imaculada.
0: Salve Maria Imaculada. Silvanete, muito obrigado. Vamos rezar também pela nossa conversão pessoal e a conversão de todos os pecadores, pelas intenções da Andréia da Alemanha, rezando com a gente por mais um dia de vida, agradecendo. Rezamos então por saúde, trabalho, proteção para você e para toda a família. Também pelo Jader Paulo, nosso amigo taxista de Belém do Pará. Coloque em oração as intenções pelos guardiões das mercês, que sejamos tijolos neste alicerce que é nosso Senhor Jesus Cristo, para o crescimento da Santa Igreja, Santa e Amada Igreja. Deus abençoe, está em casa, então bom descanso, obrigado pela participação, viu, meu irmão? Também nós vamos rezar pela Cícera Guimarães de Maceió, Alagoas, e fez a sua doação espontânea, a gente agradece, e oração para sua filha Araci Guimarães, proteção para ela, que afaste tudo que atrapalha a sua vida profissional. São Maximiliano Maria Coube, rogai por nós. Ó Maria concebida sem pecado, rogai por nós que recorremos a vós, e por todos quantos não recorrem a vós, especialmente pelos inimigos da Santa Igreja, e por todos quantos são a vós recomendados. Pelos trabalhadores da madrugada, especialmente pelos desempregados, endividados, pelos profissionais liberais, rezemos por você que está aí com a gente nesta hora. Pela intenção de nosso ouvinte Sebastião Banin, de Mauá, São Paulo. Obrigado, Sebastião, bom dia, pela cura da sua insônia, a libertação dessa insônia, que ele possa ter noites de sono junto ao coração de Jesus. Amém, Sebastião. Por todos que enfrentam a insônia, também nós vamos rezar com a intenção aqui de Maria Pereira, de Campo Grande. Bom, boa noite ainda em Campo Grande.
8: Boa noite, Leandro. Boa noite, Valdo. Boa noite a todos que estão trabalhando na rádio. São Maximiliano nos abençoa, nos proteja, abençoa toda a nossa família e todos os que estão rezando essa hora. Boa noite, meu filho. Que Deus abençoe todos vocês, hoje e sempre.
0: Amém a todos nós. Muito obrigado, Maria Pereira. Deus abençoe muito. Também nós vamos rezar, colocando em oração as intenções, os projetos da nossa obra Milícia da Imaculada, e aqui no site apontando para nós, que estamos na campanha deste mês 29%, nesse dia 12 de setembro. Colabore para que a palavra de Deus continue a ser anunciada. E também nos unimos às intenções da Maria Clara de Maceió, Alagoas, rezando pela prova de residência que fará no próximo domingo, dia 13. Que o Senhor conceda a sabedoria que tanto suplica e a bênção para todos os estudantes que também estarão ansiosos, né? Estão ansiosos e angustiados. Pede pelo seu namorado João Vitor, que Nossa Senhora abençoe, toque o seu coração, e também pelas orações, pede orações para os pais que perderam seus filhos, que o Senhor traga o conforto e derrame a sua misericórdia nos corações dilacerados. Rogo especialmente pelas famílias de Tawane Maiara. São Maximiliano Maria Kolbe, rogai por nós. Ó Maria concebida sem pecado, rogai por nós que recorremos a vós, e por todos quantos não recorrem a vós, especialmente pelos inimigos da Santa Igreja e por todos quantos são a vós recomendados. Obrigado também participando com a gente, Suzete Monte de Fortaleza, no Ceará. Bom dia, nossas orações, Suzete. Também nós vamos rezar pela Jane Oliveira de Arapongas, no Paraná. Bom dia, salve Maria Imaculada. Peço oração para mim, para minha mãe Aparecida, pela saúde dela. Amém, Jane. Rezemos. São Maximiliano Maria Kolbe, rogai por nós. Ó Maria, concebida sem pecado, rogai por nós que recorremos a vós, e por todos quantos não recorrem a vós, especialmente pelos inimigos da Santa Igreja e por todos quantos são a vós recomendados. Vamos rezar pelas almas dos mirites e ouvintes que já foram ao encontro do Pai, pelo conforto de todas as famílias e também pelas almas do purgatório. Vamos rezar pela Teresa Cristina de Conselheiro Lafayette, Minas Gerais. Oração especialmente por saúde de Haroldo, Alzira, Moisés e Maria Aparecida. Enfrentando algumas turbulências também, pede oração. E nos unimos ainda à intenção do Rubens de Rebouças, no Paraná. Deus abençoe Rubens e toda a família. Vamos também ouvir aqui a intenção, agradecendo Antônio Jorge de Paranaguá, Paraná. Bom dia.
9: Bom dia, Leandro. Bom dia a todos. Continuamos aí sintonizados em orações. Eu que rezo sempre pela minha família aqui em Paranaguá, em Curitiba, em São Francisco do Sul, Santa Catarina. Principalmente aqui, eu que estou passando por momentos dificílimos aí, problemas também na parte financeira, problemas relacionados com o trabalho, essa guerra aí que os navios ficam presos lá no Estreito de Hormuz, acabou afetando também aí o mundo inteiro, né? Rezemos, na verdade, pelo mundo, né, Leandro? Tanta coisa que vem acontecendo, e essa televisão é só notícia ruim, e também agora por essa chuva que está caindo forte aqui no estado do Paraná, causando muitos problemas, inclusive aqui em Paranaguá, aqui na minha casa. São Maximiliano Maria Kolbe, rogai por nós. São Maria concebida sem pecado, rogai por nós que recorremos a vós. Por todos quanto não recorre a vós, especialmente pelos inimigos da Santa Igreja e por todos com sua voz recomendados. Continuamos todos sintonizados em orações, rezando uns pelos outros.
0: Amém. Muito obrigado, Antônio Jorge. Deus abençoe você e toda a família, meu irmão. Muito obrigado a todos rezando com a gente. Vamos também rezar pela união e a santificação de todas as famílias. Rezemos pelos pais, né, que rezam, e as mães que rezam pelos filhos, pelos casais, pelas crianças, pelos jovens e também pelos nossos idosos, pelos vovôs e vovós que estão no nosso coração. Leia do Guarujá, litoral de São Paulo, também está em oração com a gente, dando bom dia e rezando por todos a milícia da Imaculada, por todos os ouvintes e por sua família. São Maximiliano Maria Kolbe, rogai por nós. Ó Maria concebida sem pecado, rogai por nós que recorremos a vós, e por todos quantos não recorrem a vós, especialmente pelos inimigos da Santa Igreja e por todos quantos são a vós recomendados. E vamos nos encaminhando para a última invocação. Agradecemos aqui a participação da Vera Barros, de Maceió, Alagoas. Reza pelos pais e também por todos da área da saúde em Maceió, Alagoas. E incluímos aqui a Yolanda de Maceió, Jussiara de Jequié, na Bahia, Zilda Souza de Fortaleza, Ceará. Deus abençoe e proteja a Lúcia das maldades e pelo Júlio César. Agradecemos aqui a todos, viu, pela participação. E vamos agradecer então todas as graças e bênçãos em nossas vidas, tantas, tantas coisas maravilhosas. Muitas vezes a gente não faz essa reflexão e não agradece. São Maximiliano Maria Kolbe, rogai por nós. Ó Maria concebida sem pecado, rogai por nós que recorremos a vós e por todos quantos não recorrem a vós, especialmente pelos inimigos da Santa Igreja e por todos quantos são a vós recomendados. E agora, para encerrar, vamos receber a oração e a bênção do Frei Sebastião Benito Coalho.
10: Ó Deus, que deste à Igreja e ao mundo São Maximiliano Maria Kolbe, sacerdote mártir, ardente de amor pela Virgem Imaculada,

trono dos nossos difíceis tempos, rogai por nós. Pela intercessão da Virgem Imaculada, nossa Mãe, pela intercessão de São Maximiliano Maria Kolbe, abençoe-vos, ó Deus Todo-Poderoso, ó Pai, ó Filho e ó Espírito Santo. Amém.

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4: Salve Maria Imaculada. Vamos olhar para esse anjo, arcanjo, que se fica um anjo especial. O nome dele significa realmente que ninguém pode se colocar contra Deus. E Miguel Arcanjo é o símbolo desse Deus que derrota o inimigo de cada um de nós. Esse inimigo que procura destruir a vida dentro de nós. Nós chamamos com muitos nomes, mas o identificamos como inimigo de Deus, como inimigo da fé, inimigo de cada um de nós. E Miguel Arcanjo foi escolhido como aquele que através uma energia divina teria força para expulsar bem longe esse inimigo. É proclamado como protetor de todos nós, São Miguel Arcanjo. Eu olho para a imagem dele, pela espada, pelas asas, pelos pés esmagando a cabeça do inimigo. Sinto nele uma força grande que hoje quero implorar para mim, para você, para todos nós. Pedimos a proteção dele para você.

0: vedete, continua. E lembre-se, peço a proteção de São Padre Pio, que ele te proteja, te ampare sempre. Obrigado. Salve Maria Imaculada.
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2: Uma hora e três minutos no horário de Brasília. Muito bom dia, muita paz para você e saúde. Você que está trabalhando, bom trabalho. Você que está na estrada também, que Deus te proteja, te ilumine nessas estradas, né? Está um tempo bem, bastante chuva. Então rezamos aqui um abraço carinhoso. Um abraço para os ouvintes da Rádio Colmeia FM de Cascavel, Paraná. A Rádio Queluz FM em Conselheiro Lafaiete, Minas Gerais. Bom dia também aos nossos irmãos de Bonito, Mato Grosso do Sul, pela Rádio A Voz do Rincão FM. A Rádio Clube FM de Pirajuí, no interior de São Paulo. Web Rádio Católica de Araraquara, São Paulo. E Web Rádio Jesus Pão da Vida, de Londrina, no Paraná. Vamos agora ao sétimo dia da novena, em preparação para a festa de Nossa Senhora das Dores.
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3: Estamos reunidos na Rede Imaculada de Comunicação. Iniciaremos a nossa novena em honra à Santíssima Virgem Nossa Senhora das Dores. Nossa Senhora das Dores, ou Mater Dolorosa, Mãe Dolorosa, é um dos vários títulos que a Virgem Maria recebeu ao longo de toda a história. Este título, em particular, refere-se às sete dores que Nossa Senhora sofreu ao longo de sua vida terrestre, principalmente nos momentos da paixão de Cristo. Em nome do Pai, e do Filho, e do Espírito Santo. Amém. Ó Virgem, a mais dolorosa do mundo depois de teu Filho, cujas dores estivestes perpetuamente associada, rogo-vos que me alcances fortaleza para sofrer por meus pecados, como vós sofrestes pelos nossos, a fim de que, crucificando minhas paixões e concupiscências na cruz de Cristo, levando-a pelo caminho de minha vida, caminhando em direção ao Senhor e perseverando constantemente ao vosso lado, Mãe minha, ao pé da cruz de vosso Filho, viva sempre e morra contigo, redimido e santificado pelo sangue preciosíssimo de nosso Redentor. Também vos peço, por vossas dores, que ouças meu pedido nesta novena, e se convém, conceda-me o que vos peço. Bem-vindos, meus irmãos e minhas irmãs, ao sétimo dia desta nossa novena, a Nossa Senhora das Dores. Ó Virgem Dolorosa, pela dor que sofrestes ao receber vosso Filho morto e baixado da cruz, suplico-vos que me alcances o perdão de minhas culpas, que foram a causa de sua morte, e que suas feridas se gravem profundamente em minha memória e meu coração, como testemunho do seu amor, para que o ame até a morte. Nossa Senhora recebe a Jesus desfalecido e compadecido de todos nós, nos recebe também em seus braços. Que a Virgem Dolorosa, Mãe das Dores, receba tantos filhos e filhas que hoje choram a perda de seus entes queridos, que mesmo estas pessoas passam por inúmeras fragilidades e situações de dor e sofrimento, que Nossa Senhora, Mãe da Ternura, nos abrace com o seu abraço que acalenta, com o seu abraço que nos salva da dor, com o seu abraço de uma mãe que vê seu filho chorar e o pega no colo. Por isso, meus irmãos e minhas irmãs, hoje peçamos a Nossa Senhora que vivamos a ternura que é dom de Deus na nossa vida e na vida de tantos irmãos e irmãs, e saibamos levantá-los, afagá-los e também dar carinho, afeto àqueles que encontrarmos neste dia. Lembrai-vos, Virgem Mãe de Deus, quando estiverdes na presença do Senhor, de falar em favor nosso e apartar sua indignação de nós. Ó Santíssima Mãe, faz-me esta graça. Fixai em meu coração com eficácia as chagas de Jesus crucificado. Fazei que de Cristo em mim leve a morte, que participe de sua paixão, e sorte e medite em suas chagas. Para que não arda nos eternos fogos, defendei-me, vós, ó Virgem, com teus rogos, no dia do juízo. E vós, ó Cristo, ao sair eu desta vida, por vossa mãe querida, fazei que chegue a palma de vitória, quando meu corpo mora, tens que minha alma adquira do paraíso a glória. Ave Maria, cheia de graça, o Senhor é convosco. Bendita sois vós entre as mulheres, e bendito é o fruto do vosso ventre, Jesus. Santa Maria, Mãe de Deus, rogai por nós, pecadores, agora e na hora de nossa morte. Amém. Ave Maria, cheia de graça, o Senhor é convosco. Bendita sois vós entre as mulheres, e bendito é o fruto do vosso ventre, Jesus. Santa Maria, Mãe de Deus, rogai por nós, pecadores, agora e na hora de nossa morte. Amém. Ave Maria, cheia de graça, o Senhor é convosco. Bendita sois vós entre as mulheres, e bendito é o fruto do vosso ventre, Jesus. Santa Maria, Mãe de Deus, rogai por nós, pecadores, agora e na hora de nossa morte. Amém. Rogai por nós, Virgem Dolorosíssima, que estivesses constantemente junto à cruz de Jesus Cristo. Nossa Senhora da Boa Morte, rogai por nós. Rogamos-te, Senhor nosso Jesus Cristo, que interceda ante tua clemência a bem-aventurada Virgem Maria, tua mãe, cuja alma foi atravessada pela espada de dor na hora de tua paixão. Pedimos por ti, ó Jesus Cristo, Salvador do mundo, que vives e reinas com o Pai e o Espírito Santo pelos séculos dos séculos. Amém. Então, queridos irmãos e irmãs, invoquemos a bênção de Deus Todo-Poderoso pela intercessão da Santíssima Virgem Nossa Senhora das Dores. O Senhor esteja convosco, Ele está no meio de nós. Por intercessão da Beatíssima Virgem Maria, Senhora das Dores, a Mãe Dolorosa, abençoe-vos o Deus Todo-Poderoso, Pai, e Filho e Espírito Santo. Amém.

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1:17 no horário de Brasília. Bom dia para você, meu irmão, para você, minha irmã. Obrigado pela sua audiência nesta manhã de sábado. Graças a Deus estamos unidos, depois aí do sétimo dia da novena, em preparação para a festa de Nossa Senhora das Dores. Nós vamos celebrar na terça-feira, dia 15. Segunda-feira, vamos celebrar a exaltação da Santa Cruz. Vamos seguir juntos aqui rezando com você e por você. É o Você no Coração da Mãe, nosso momento de oração e reflexão, ouvindo música. Também teremos o Padre José Allen no Caminhando com Maria e o Frei Sebastião Benito Coelho trazendo para a gente a sua reflexão de hoje com a consagração à Nossa Senhora. Então conte com a nossa oração, participe, mande aqui o seu alô, o seu bom dia e as suas intenções pelo WhatsApp 11 9 8904-3747. Maravilha, né? Graças a Deus, agradecemos aqui você, a Milena Rosângela, de São Paulo, capital, que respondeu a nossa pergunta do dia. Em meio a tempestades da vida, qual tem sido a sua verdadeira rocha e ponto de apoio na fé? E ela diz aqui, Leandro, a oração e as leituras das cartas de São Paulo Apóstolo são alicerce para ela, ponto de fé, né, de apoio. Maravilhoso. Obrigado pela sua resposta, pela participação, especialmente nesse mês da Bíblia, né? Palavra de Deus iluminando os nossos passos, nossas decisões, nossas dificuldades, né, junto à família, à comunidade. Então vamos rezar por você, Milena, e a Ordem Franciscana Secular. Também rezamos pelo Alexandre e a Cláudia, de Rebouças, Paraná. Tem o filhinho, logo logo vai cadastrá-lo como pequeno Milite, então a gente fica muito feliz. Obrigado pela mensagem aqui, vão preparar os dados aí para enviar. Muito obrigado, que Deus abençoe vocês muito, muito. E também vamos rezar pela Maria Lúcia, de São Vicente, no litoral de São Paulo. Bom dia, Leandro, bom dia, Rivaldo, sejam bem-vindos com as bênçãos do Senhor Jesus. Salve Maria Imaculada. E ela aí diz que a nossa fé é que nos fortalece. Isso aí é o ponto, então, de apoio é a fé. A cada dia ter fé é muito motivador e ilumina, né, tudo que nós vamos fazer. Muito obrigado, Maria Lúcia. Então, um dia abençoado, nossas orações, especialmente nesse dia, que é o dia que celebramos o Santíssimo Nome de Maria, a nossa mãe. Peçamos a sua intercessão. Ave Maria, cheia de graça, o Senhor é convosco. Bendita sois vós entre as mulheres, e bendito é o fruto do vosso ventre, Jesus. Santa Maria, Mãe de Deus, rogai por nós, pecadores, agora e na hora de nossa morte. Amém. Vamos ouvir o Padre Antônio Maria, hora da Ave Maria, 1:20.

Você no coração da mãe, que bênção de Deus, linda canção. Vamos seguir aqui com as intenções dos nossos irmãos e irmãs. Um abraço carinhoso para Maria do Carmo de Cubatão, no litoral de São Paulo. Como é que está por aí? Muita chuva. E ela também está dizendo que o Santo Rosário é a fonte certa para nos proteger, para iluminar realmente a nossa caminhada. Muito obrigado, Maria do Carmo. Está aí com a gente em mais uma madrugada. Obrigado. Também nós vamos rezar pelas intenções de Edinar Primo, de Maracanaú, Ceará. Bom dia para você, Edinar. Obrigado. Ela disse aqui para nós: bom dia, Leandro, bom dia, Rivaldo. Peço oração por minha saúde. Que Nossa Senhora nos abençoe e nos defenda de tudo, tudo que for ruim. Amém. Assim seja. Celebrando hoje o Santíssimo Nome de Nossa Mãe Maria. Queremos então também rezar com as intenções de Patrícia Fernandes, em Campina Grande, Paraíba. Obrigado, Patrícia, que está colocando então no coração da mãe a sua família, a sua mãe, as suas irmãs, especialmente, né, pedindo saúde para elas, proteção. Então, a irmã Joelma, Kalina e Verônica, filho Júlio César e a nora Gabriele, seu esposo João André e a sua mãe Arlete. Muita saúde, muita paz para vocês. Obrigado. Também reza com a gente. Agradeço aqui a participação da Luciana, da Praia Grande, litoral de São Paulo, que coloca aqui a nossa programação, né? Ela disse que a programação, ouvir a Rádio Boa Nova, retransmitindo a Rádio Imaculada, na sua vida é grande alicerce para sua vida, é rocha diante das dificuldades e é um ponto de apoio à Rádio Imaculada. Maravilhoso. Obrigado, Luciana, especialmente, né, com o esposo na estrada, viajando, trabalhando, né, no seu caminhão. Vamos rezar pedindo muita proteção, muita força de vontade, fé e esperança para que tudo dê certo. Então, rezemos juntos por você e também incluindo todos os caminhoneiros, todos os motoristas, todos que estão trabalhando agora na madrugada, especialmente enfrentando frio, chuva intensa agora nesses dias. Rezemos. Ave Maria, cheia de graça, o Senhor é convosco. Bendita sois vós entre as mulheres e bendito é o fruto do vosso ventre, Jesus. Santa Maria, Mãe de Deus, rogai por nós, pecadores, agora e na hora de nossa morte. Amém. Deus está aqui. Vamos ouvir o Ministério Romanos 1:29.

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7: 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Muito bom dia, obrigado pela audiência. Os ouvintes da Rádio Nova Voz de Fartura, no interior de São Paulo, bom dia. Também a Rádio Cultura FM de Quixadá, no Ceará. Rádio Nova Veredas FM de Bom Despacho, Minas Gerais, na Praia Grande, no litoral de São Paulo, a Rádio Boa Nova FM. Também os ouvintes da Rádio Nova Aliança FM de Brasília, Distrito Federal, e a Rádio Capital FM de Cianorte, Paraná. Agora, trazendo sua mensagem, o Padre José Allen, no Caminhando com Maria.
8: A paz esteja com você. É tão belo a gente poder acordar cada dia e reconhecer é mais um dom de Deus. Eu tenho a oportunidade de aprender, conhecer mais a vida, descobrir melhor o seu sentido, me educar para poder ser uma pessoa cada vez mais plena, responsável, livre, madura. Tudo isso tem um significado muito importante. Maria é chamada a cheia de graça, ou seja, ela já era perfeita na sua humildade e amor. Que todos nós temos que nos preencher da graça de Deus. Por isso, olhando para Maria, nós vamos entendendo cada vez melhor qual é o sentido da vida, como devemos viver, quais devem ser as atitudes que devemos ter diante dos acontecimentos, não para cair nas armadilhas do egoísmo, do modismo, mas a gente tomar as decisões. Qual é a vontade de Deus? Como que eu devo viver? Que escolha eu devo fazer? Ser egoísta, pecador, ou abrir o meu coração para fazer a vontade de Deus e assim crescer no seu amor? Por isso, há uma relação profunda entre Maria e nós. É preciso que a gente reviva Maria, ou seja, que a gente viva como ela viveu, porque está o modelo do ser humano perfeito. Isso é fundamental. Maria, ela é nossa mãe e espera por nós. Tem por nós um carinho, um amor, uma predileção profunda. Que nós possamos cada dia crescer na graça, no conhecimento de Cristo, sob o amparo materno de Maria, nossa mãe.

0: Viva Nossa Senhora de Lourdes!
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0: Continuamos juntos no programa Igreja no Rádio, você no coração da mãe, agradecendo as participações, hein? Leia do Guarujá, litoral de São Paulo, amém, respondendo a pergunta de hoje, Leandro, o que me sustenta todos os dias é a Eucaristia, a recitação da Coroa do Rosário, todos os dias com Frei Sebastião, à noite, e todos vocês da Milícia da Imaculada, que sempre nos colocam no colo de Nossa Senhora. Deus abençoe e proteja todos nós. Salve Maria Imaculada. Amém. Obrigado, Leia. Também obrigado a Margarida Pérez, de São Paulo. Maravilha de programa, lindas músicas. Um abraço carinhoso. Fica com Deus. O Ninou de Osasco, São Paulo, também está com a gente. Bom dia, Ninou. Saúde dos olhos da Lúcia Santos. Também pela saúde da Eva Sueli, de Pacaembu. E pela alma da Cida Maria e do Papa Francisco. Amém. Rezemos juntos. Também é com as intenções do Ico de Calcaia, no Ceará. A Helena, de Santo André, São Paulo, também está dizendo bom dia a todos da Milícia da Imaculada. Peço oração pela alma da dona Luísa Lózio, que faleceu hoje. O conforto a toda a sua família. Ela era nossa amiga de Capela São Francisco de Assis, na paróquia de Nossa Senhora das Graças, na Vila Humaitá, em Santo André. Que Deus console a sua família, dê todo o conforto, né, também aos amigos, e o descanso eterno. Vamos também agradecer a Andreia da Alemanha, que disse aqui que lhe fortalece é a Santa Palavra, a Santa Eucaristia, e que é a força dela. Ele é minha força, minha fé, meu alimento, porque sem ele não somos nada, né? Busco no silêncio, na oração ao deitar e ao levantar. Então, sempre em oração, obrigado. E vamos ouvir o áudio do Anderson, de Divinópolis, Minas Gerais. Está no trabalho, hein? Está um barulhão que ele está trabalhando agora. Bom dia, Anderson.
1: Ô, Leandro, salve Maria Imaculada. Ô, Leandro, coloca eu em oração aí. Ontem foi o... Não foi na nossa cidade, não, mas foi nossos irmãos. 11 de setembro. 11 terroristas. Eles mataram 3 mil pessoas. Coloca isso tudo em oração aí, Leandro. Para que você for rezar. Rezemos ao Senhor, o Senhor escutar a nossa prece. Manda um alô aí, Leandro. Tô te escutando, hein? Tô ralando hoje. É 2:30. Sexta pra sábado, sábado pra domingo. Com Deus aí. Não esquece, coloca eu na oração, não, hein?
0: Com certeza. Deus abençoe, viu? Pelas vítimas do atentado, né? Nossa, 2001. Já pensou? Já? Todos esses anos. Obrigado, Anderson. Bom trabalho. Boa madrugada para você. Também incluo aqui a Joselice de Jequié, na Bahia. Deus abençoe cada intenção. Deus ilumine o seu dia. Ave Maria, cheia de graça, o Senhor é convosco. Bendita sois vós entre as mulheres e bendito é o fruto do vosso ventre, Jesus. Santa Maria, Mãe de Deus, rogai por nós, pecadores, agora e na hora de nossa morte. Amém. Vamos ouvir Mãe do Novo Homem, com Missão Mensagem Brasil.

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0: Muito bom, gente, agradecemos muito a sua companhia. Obrigado também ao José Daniel de Conselheiro Lafayette, Minas Gerais. Bom dia, Leandro, e a todos desta emissora imaculada. Leandro, que me alimenta e fortalece são a Santa Eucaristia e a Santa Palavra e a Luz da Esperança, que Deus me conduz. Um abraço, José Daniel, obrigado pela mensagem. E vamos agora renovar a consagração a Nossa Senhora com o Frei Sebastião Benito Coalho.
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2: Salve Maria Imaculada! Celebramos hoje com muita alegria e amor o Santíssimo Nome de Maria. O nome de Maria não é apenas um conjunto de letras, mas uma força espiritual capaz de transformar corações e restaurar a paz. Para o mártir da caridade, São Maximiliano Kolbe, recorrer à Mãe de Jesus e nossa era a chave para superar qualquer tribulação. Ao meditarmos em seus escritos, compreendemos o impacto profundo que a invocação do nome da Imaculada tem em nossa caminhada cristã. Nos momentos de maior desgaste físico e espiritual, o nome da Virgem Santíssima surge como um refúgio seguro. São Maximiliano Kolbe expressava essa realidade com profunda gratidão ao relatar a sua própria experiência. Que serenidade oferece o santo nome Maria, quando as forças humanas parecem se esgotar? A lembrança de Nossa Mãe do Céu nos devolve o fôlego. Essa confiança total na intercessão mariana se justifica pelo poder que ela recebeu de Deus para socorrer seus filhos. Diante de nós, os obstáculos podem parecer intransponíveis, mas para a Rainha do Céu, nenhum nó é impossível de desatar. Como nos lembra São Maximiliano, a Santíssima Virgem Maria é capaz de desfazer todas as dificuldades com muita facilidade. São Maximiliano nos exorta: vamos nos cumprimentar com o nome de Maria e se noterão os sintomas consoladores. Pronunciar o nome de Maria com fé é, portanto, abrir as portas para o próprio Cristo, que nunca nos cansemos de invocar, amar e espalhar o santo nome daquele que é o caminho mais curto e seguro até Deus. A ela renovemos a nossa consagração.
3: Virgem Imaculada, minha Mãe Maria, eu renovo hoje e sempre a consagração de todo meu ser, para que disponhais de mim para o bem de todos. Somente peço que eu possa, minha Rainha e Mãe da Igreja, cooperar fielmente com a vossa missão de construir o reino do vosso Filho Jesus no mundo. Para isso vos ofereço minhas orações, sacrifícios e ações. Ó Maria, concebida sem pecado, rogai por nós que recorremos a vós, e por todos quantos não recorrem a vós.

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2: O Senhor está comigo, nada temo. Que mal poderá alguém me fazer? O Senhor está comigo, prestando-me auxílio. Melhor é refugiar-se no Senhor. Salmo 117.
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3: Você sabe por que é essencial ler a Palavra de Deus? Porque nela encontramos respostas para as grandes questões da vida, o caminho para a verdadeira felicidade e luz diante da maldade no mundo. A Bíblia revela o amor e o plano de salvação de Deus para nós. É fonte de vida, estrada segura para o bem e para a paz. Quem a lê e guarda no coração, caminha com paz, sabedoria e vida em abundância.
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1: Louvado seja Deus, agora 12:01, horário de Brasília. Bom dia para você, saúde, paz, muita alegria na caminhada, mais um dia de vida, né? Agradecemos muito a Deus. Nós vamos seguir juntos aqui até as 4 horas. 4 horas teremos a retransmissão do Rosário da Madrugada com o Instituto Hesed de Fortaleza. Não perca, teremos mais um dia da Quaresma de São Miguel. E agradecemos aqui a sua audiência através das emissoras. Bom dia aos ouvintes da Rádio Imaculada na Grande São Paulo, para todo o Brasil. A Rádio Pajeú FM de Afogados da Ingazeira, Pernambuco. Rádio Alvorada FM de Londrina, no Paraná. A Div FM de Divinópolis, Minas Gerais. Rádio Cultura FM de Ituverava, interior de São Paulo. E o Web Rádio Criativa de Brumado, na Bahia. Dia maravilhoso para você. Daqui a pouquinho nós teremos a meditação do Santo Evangelho com o Frei Luiz Favaron. Não perca, às 14h30, tá bom? Teremos o Padre Ezequiel Dalpozo também com Despertai para o Amor. E agora temos os melhores momentos da programação da Rádio Imaculada. Vamos conferir a participação do Frei Valdevan, franciscano menor conventual, no quadro Papo Sem Dó, do programa Em Sintonia.
2: Frei, o passarinho me disse, eu fiquei sabendo que o senhor gostaria de ser jogador de futebol. Como, passando na cabeça do senhor aí, de jogador de futebol se tornar um

0: um padre vaqueiro. Como que é essa mudança, Frei? Conta pra gente.
1: Digamos que em cada etapa da nossa vida, da infância, a gente alimentou sonhos, né? O primeiro sonho que eu tive, na verdade, foi de servir o exército. Aí depois fui crescendo, isso foi na fase de criança. Na fase de adolescente, nessa transição entre de criança para adolescente, aí veio um novo sonho que foi de ser jogador de futebol. Porém, nunca tive a oportunidade, né? E hoje eu vejo que a partir da maturidade que eu tenho hoje, humana, afetiva e religiosa, não vinha esse mundo para isso, não era minha vocação, né? E depois do sonho de jogador de futebol, aí veio outros sonhos, né? Deus foi colocando na minha vida. Mas nunca consegui concretizar, nem cheguei a fazer. Depois, né, que fui, viajei do Pernambuco para São Paulo, ainda cheguei a fazer um curso para entrar na aeronáutica, mas foi tempo que conheci os franciscanos, aí descobri a vocação que Deus estava me chamando.
0: Muito bem, Frei. E foi um encontro de jovem, conte o seu testemunho, foi um encontro de jovem que o senhor sentiu essa vocação de participar dos franciscanos menores conventuais?
1: Exatamente. Eu viajei, eu sou do Diati, Pernambuco, nasci e me criei na roça, e uns 19 anos eu viajei para São Paulo, para morar aí com meus irmãos. Tenho quatro irmãos que moram em São Paulo, aí em São Mateus, eles ficam mais localizados aí na Zona Leste de São Paulo. E cheguei aí em São Paulo, aí fui trabalhar, e foi tempo que eu participei do encontro de jovens com Cristo lá, do grupo de jovens na época chamava UVA, lá do Santuário Senhor do Bonfim. E foi nesse encontro que eu fiz uma experiência muito profunda com Deus, e a partir dessa experiência eu passei a frequentar a igreja, frequentar o grupo de jovens do UVA, e assim fui sentindo o chamado para a vida religiosa. E nesse meu termo, eu conheci os franciscanos conventuais aí em Santo André, e passei então em 2022, agosto de 2022, eu comecei a fazer os acompanhamentos vocacionais e ingressei no seminário menor em Cascavel, na época era aspirantado, no ano de 2004.
0: Muito bem, olha, Frei, o senhor fez eu relembrar também que eu participei de alguns encontros do UVA lá no Bonfim. Tem jovens que...
1: Tem um carinho enorme por esse grupo.
0: Olha, esse grupo tem frutos grandes aí do UVA, viu?
1: Membros do grupo UVA.
0: Olha.
1: Foi uma experiência muito profunda e marcante que eu tive com Deus, né? Porque assim, na região que eu nasci e me criei, devido à escassez de sacerdote, a gente não tinha celebrações eucarísticas. O que mantinha a fé daquele povo e ainda mantém até hoje, a reza do Santo Terço. Então eu me criei na devoção popular, na reza do Terço, onde meus pais e os vizinhos se reuniam para rezar o Santo Rosário, e foi essa devoção para com a Virgem Maria e com Santo Antônio de Pádua que eu fui formada. Foi na escola antoniana e também mariana, desde minha infância, que a gente não tinha ainda hoje na região a escassez de sacerdotes para administrar os sacramentos, ela persiste até hoje, felizmente.
0: Muito bem, Frei, a missão do senhor é em Curaçá, na Bahia. Qual é a paróquia que o senhor é pároco, Frei?
1: Exato, eu estou participando de uma missão nova da província São Francisco de Assis, aqui em Curaçá, na Bahia. Curaçá é uma cidade que fica localizada no extremo norte do estado, né? Já faz divisa com o estado de Pernambuco. E eu estou trabalhando como pároco aqui da paróquia Bom Jesus da Boa Morte e São Benedito. Está comigo aqui o Frei Júlio, que é de Cambará, no Paraná, e o Frei Afonso, que é natural de Angola. Então estamos nós três aqui nessa missão em Curaçá, na Bahia.
0: Muito bem, Frei. Olha, uma dúvida, viu? A missa celebrada, a missa tradicional, já exige uma dedicação. E como é a logística de fazer uma missa em cima do cavalo, a missa do vaqueiro? Como que é essa logística, Frei? Como é realizada essa missa do vaqueiro?
1: Denis, para que o público, né, que nos acompanha, nos assiste, possa entender. A cultura do vaqueiro, ela predomina todo o Nordeste brasileiro. Nos quatro cantos do Nordeste, o vaqueiro é o símbolo mais importante para o povo nordestino. E aonde a gente vai aqui se depara com os vaqueiros. E aqui no Curaçá é a capital dos vaqueiros. Ontem mesmo, presidi a Santa Missa com a comunidade, com alguns sacerdotes da Diocese de Juazeiro da Bahia, e com mais de 1000 vaqueiros encorado, a tradicional missa com os vaqueiros aqui na cidade, que reúne os vaqueiros de vários estados do Nordeste e também municípios circunvizinhos aqui de Curaçá. Então, é a grande festa tradicional aqui na cidade, no município, uma vez por ano. Aí foi celebrado no dia 3, 4 e 5. E o ponto alto desse evento é a celebração da Santa Missa, né, tradicional, para que o público possa entender. Então, no sábado, nós realizamos o tradicional desfile dos vaqueiros. Já são 73 anos de evento, né, do desfile, da missa, dessa festa dos vaqueiros. E o trajeto que foi percorrido nesse que você falou da logística, tem uma fazenda Saudade aqui no interior, que fica localizada a 6 quilômetros km da cidade. E na parte da manhã, essa concentração dos vaqueiros, onde eles fazem as refeições, o café da manhã, o almoço, tem a parte cultural, aboiadores, artistas, né, se apresentam. E na parte da tarde, aí sai o desfile dessa fazenda até a cidade, onde o desfile percorre as principais ruas. Então, assim, teve a presença do governador do estado da Bahia, tem várias personalidades importantes do estado participaram, como o prefeito de Curaçá, a presença da cantora Ivete Sangalo, saiu, desfilou no cavalo. Então, assim, tem muitas personalidades importantes a nível nacional e regional que participam desse tradicional desfile. Então, o trajeto que foi percorrido foi mais de 7 quilômetros, né? Aí, assim, você fez a pergunta. A gente costuma aqui, é bem organizado, desfila dois em dois, os vaqueiros em pareado, né? No caso, eu puxo a fila, vou na frente, à tarde vem atrás de mim, vem as autoridades, como o governador, o prefeito, muitos deputados, né? Os presidentes das duas associações dos vaqueiros que tem aqui. Então, é um desfile bem organizado. Aproximadamente de 1000 até mais vaqueiros encorados participaram no sábado. Então, assim, percorrer um trajeto desse no sol escaldante de 3 horas da tarde, aqui, aí tá frio, você tá de blusa, né? Uhum. Aqui, meu irmão, tá um calor demais de 30 graus. Isso porque é inverno. Uhum. E ontem à tarde estava muito calor, está seco aqui, muita poeira. Então, quando eu terminei o trajeto, que desci do lombo do cavalo, quase que eu não consigo ficar em pé, de tão esgotado, ainda estou esgotado. Se você olhar no meu rosto, eu estou cadavérico. Foram uns dias muito puxados de organização, eventos muito grandes. Administrar e organizar várias, 9 comissões, não é uma tarefa tão simples. Aí vem a preocupação da organização, um evento muito grandioso, que passou mais de 60 mil turistas, de vaqueiros, mais de 1000 vaqueiros, para você administrar tudo isso. Então, fisicamente, é um desgaste muito grande. Exige. O corpo da gente fica muito debilitado. Na parte, a logística espiritual, o grande esforço eu, como pastor, como padre vaqueiro, que tem essa identificação com o homem do campo, com a mulher do campo, com os vaqueiros, é trabalhar para que esse evento não se torne apenas um evento secular, mas que ganhe uma conotação e um sentido espiritual. Nesse desfile, eu trabalho com os vaqueiros a caminhada do povo hebreu, lembrando, recordando, né, no livro do Êxodo. Então, mostrando para eles que nessa caminhada, o lombo do animal, nós estamos caminhando todos para um destino final, que é Deus. E esse encontro com o nosso Deus, e nessa caminhada, mostrando para eles que nós somos todos iguais. Por exemplo, eu citei que ali no meio dos vaqueiros, em cavalos, estava o governador, o prefeito, artistas como a cantora Ivete Sangalo, conhecida nacionalmente, internacionalmente, todos ali estavam talvez fadigados pelo calor, no lombo de um animal, ninguém era mais importante do que ninguém ali, mostrando a nossa igualdade perante Deus, que estamos caminhando juntos. Então, trabalhei a unidade, a fraternidade, Trabalho também a questão do cuidado com os animais, não maltratar os animais, mas respeitá-los e amá-los. Então, assim, nessa parte espiritual eu trabalho esses elementos, trazendo para a espiritualidade franciscana, mostrando que os animais são nossos irmãos, como dizia São Francisco de Assis, né? Então, assim, o trabalho na parte espiritual é dar esse sentido a um evento desse porte, mostrando e conduzindo o público a uma dimensão religiosa, espiritual, e conduzindo o povo ao encontro com Deus, que acontece na celebração eucarística, que é realizada no terceiro dia, como foi no dia de ontem, né? Então, esse é o trabalho espiritual do pastor que está guiando o seu rebanho. Mostrando também para eles, trabalhei a temática da questão que Jesus se apresenta para os vaqueiros como bom vaqueiro. Se a gente pegar João, capítulo 10, versículo 11, Jesus diz para o povo de Israel: eu sou o bom pastor, né? O pastor que conhece o rebanho, conhece as ovelhas, o pastor que é capaz de deixar as 99 ovelhas num lugar de seguro e vai atrás daquela única que se perdeu. Então, traga essa mensagem, né? Que Jesus se identifica como bom vaqueiro para os vaqueiros, para o povo nordestino. E é assim, a partir da cultura, que Jesus se comunica com o seu povo, que Jesus está presente junto do povo dele. Então, toda essa parte espiritual para fazer com que o povo, os vaqueiros, enxergue a presença de Jesus que caminha com eles e que conduz eles ao Pai. Essa é a missão da igreja, essa é a missão dos sacerdotes, essa é a missão do Cristo, né? De conduzir todos ao Pai, que é o destino final nosso.
0: Muito bem, Frei. Frei, eu que, quando era pequenininho, tinha medo de cavalo, agora eu visito a Cidade dos Meninos, onde tem os cavalos com o Frei Josimar lá, e na hora da missa, bênção, na hora, né? da celebração, os cavalos não ficam emocionados? Tem uns que se comportam direitinho, Frei?
1: Tem. A maioria dos cavalos, na hora da celebração, eles estão muito comportados, muito mesmo, viu? Eles eram que nem ontem. A missa começou ontem, eram às 10 horas da manhã e foi terminar quase uma hora da tarde. Então foram 3 horas, uma celebração muito longa, porque tem muitos elementos que são introduzidos nessa celebração, elementos culturais. Então a missa ela é prolongada. Então assim, e os animais, eles estiveram conosco, com o público lá, e se mantiveram mais tranquilos do que o ser humano. Então, assim, eles, da maneira deles, posso até estar falando uma besteira, eles compreendem o que está sendo celebrado e respeitam. É uma experiência profunda, onde o homem, a criatura humana, juntamente com os animais, estão ali diante do maior de todos os milagres, que é a Eucaristia, a celebração da Santa Missa. E participam, assim, com respeito, tranquilos, não ficam incomodados, não ficam pacificamente, assim, como se tivesse participando, celebrando e sentindo algo profundo naquele momento.
0: É verdade,
1: Frei. Há uma fraternidade, uma comunhão profunda de toda a humana criatura nesse encontro com Deus na Eucaristia.
0: É verdade, o maior milagre, né, Frei, é esse encontro de todos, né, como o senhor disse, até valorizando São Francisco de Assis, valorizando os animais, né, essas partes bíblicas, é muito interessante. E, Frei, o senhor participa do Sertão de Deus, obrigado pela a sua atuação no Sertão de Deus aos domingos, vamos dar um grande abraço em Ossantela e Alex Ricardo também, que eu acompanho esse programa maravilhoso, e é muito importante ter o senhor com a gente aqui, Frei. E eu gostaria do contato do senhor, as pessoas que querem saber mais sobre o sertanejo, sobre a missa sertaneja, sobre as atividades do senhor. Quais são os seus contatos, Frei?
1: Então, primeiramente, dizer da minha satisfação de estar participando desse programa, do programa Sertão de Deus, junto com o Iô Santella e eu com o padre Alex, dando continuidade àquilo que nosso saudoso e querido Frei Diogo, que nos deixou partindo para a casa do Pai, dando continuidade a esse trabalho que ele já vinha realizando, né, nessa participação dele nesse programa. O canal, a rede social que eu uso para divulgar a parte religiosa, cultural e tradicional, é o meu Instagram. Se você pode acessar lá no Instagram, é o Padre Vaquiro. Então, ali vocês vão ver vídeos fotos de todo o trabalho aqui que eu realizo juntamente com os freis, voltado para o povo aqui de Curaçá, e de modo especial que o meu trabalho ele extrapolou, como eu tenho esse ministério para com os vaqueiros, o meu trabalho ele vai além do município de Curaçá, ele extrapolou o município e vai para outros estados do Nordeste, onde tem vaqueiro, e me convida, eu estou com eles celebrando a missa, fazendo oração, e sempre com essa temática que eu falei, levando essa mensagem do Evangelho de Cristo, fazendo com que os vaqueiros entendam e aceitem, assimilem e coloquem em prática a mensagem do Evangelho do Senhor.
0: Frei, um grande abraço, paz e bem, e até a próxima.
2: Ei, aô.

Bonita canção, né? Muito boa a participação do Frei Valdevan, que beleza, contemplando muito a natureza. E é isso aí, vamos continuar juntos aqui no programa Igreja no Rádio, o Evangelho sempre em primeiro lugar. A canção se chama O Padre e o Vaqueiro, tá? O Frei Valdevan e Maílson Vaqueiro. E você pode registrar suas intenções também para o Terço da Misericórdia às 3 da manhã, tá? O nosso WhatsApp é o 11 98904-3747. Participe e vamos ouvir Terra Seca, com Fraternidade São João Paulo II.

0: Obrigado, meu Deus. Obrigado, Senhor. Força nessa palma para o Senhor. Ele é digno de todo louvor e de toda adoração. Aleluia, Senhor.
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2: O Senhor lembra de nós, Ele nos abençoará. Abençoará os que temem o Senhor, tanto os pequenos como os grandes. Salmo 113.
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7: Agora 2:32, muito bom dia, um abraço para os nossos ouvintes de Maceió, Alagoas, pela Rádio Imaculada FM, também Venceslau Brás, Paraná, pela Rádio Educadora FM, bom dia Rebouças, Paraná, Rádio Alvorada Rebouças FM, bom dia também para os nossos ouvintes de São Carlos, no interior de São Paulo, pela Web Rádio O Precursor, e em Santa Rita, na Paraíba, Web Rádio Sua Melodia. E agora, vamos acompanhar a meditação do Santo Evangelho de hoje com o Frei Luiz Favaron.
8: Evangelho de Jesus Cristo, narrado por Lucas, capítulo 6, versículos 43 a 49. Por que não existe árvore boa que dê fruto mau? Nem árvore má que dê fruto bom. De fato, cada árvore é conhecida pelo seu próprio fruto. Não se colhem figos de espinheiros, nem se apanha uvas de sarças. Quem é bom, tira o que é bom do bom tesouro do próprio coração. Quem é mau, tira o que é mau do mau tesouro do próprio coração, pois a boca fala daquilo que o coração está cheio. Por que vocês me chamam Senhor, Senhor, mas não fazem o que eu digo? Vou lhes mostrar com quem se parece todo aquele que vem a mim, ouve as minhas palavras e as põe em prática. É como um homem que, ao construir uma casa, cavou fundo e colocou o alicerce na rocha. Veio a enchente, a enxurrada bateu contra a casa, mas não conseguiu derrubá-la, porque estava bem construída. Mas aquele que escuta e não a põe em prática é como um homem que construiu uma casa na terra, sem alicerce. A enxurrada bateu contra a casa e ela logo desabou, e foi grande a ruína dessa casa. Esta é a palavra do Evangelho de Lucas. E com grande alegria que iniciando hoje nosso encontro com o Evangelho de Jesus, quero enviar meu abraço e minha saudação a todos vocês, meus amigos, amigas, que estão participando do nosso encontro neste dia de sábado, vigília do domingo, dia do Senhor, dia da comunidade, dia da nossa Eucaristia. Que Deus lhe conceda esta graça de participar da missa lá na sua comunidade, ou pelo menos pela internet ou pela televisão, poder fazer do domingo um dia diferente. Diferente interiormente, em modo especial, abrindo particularmente o nosso coração a Deus e agradecer a Deus por tudo que Ele nos dá. Todos nós recordaremos que certa vez Jesus, contrapondo-se ao ritualismo farisaico, disse que o que torna o ser impuro não é o alimento que ingere, mas o que sai do seu interior. Pois a primeira parte do Evangelho de hoje exemplifica e aprofunda tal afirmação, especialmente no versículo 45. Se cultivamos o mal no nosso coração, como pretendemos colher frutos bons? Sabedoria humana esta que deve iluminar a nossa vida. Hoje está na moda a programação neurolinguística, a PNL, abordagem de comunicação, psicoterapia e autodesenvolvimento, que afirma que existe uma conexão entre a parte neurológica e a linguagem, os padrões comportamentais. Ela pode nos ajudar, mas o ensinamento de Jesus vai muito além e diz que é a centelha divina que cultivamos através da fé que deve ser cultivada no nosso interior e assim todos os frutos gerados serão bons. A metáfora da árvore e seus frutos alude ao critério de reconhecimento do verdadeiro discípulo do reino. Não basta autoproclamar-se discípulo, nem tampouco gloriar-se de ter Jesus como mestre. O discipulado não é feito de palavreado vazio, antes de gestos que lhe comprove a autenticidade. Como a árvore boa, o discípulo autêntico produzirá frutos de justiça e misericórdia no trato com o semelhante. Estará sempre disposto a perdoar e a viver reconciliado. Será no mundo um exemplo de pureza de coração, recusando-se a qualquer tipo de hipocrisia e dissimulação. Quando se está diante de quem se declara discípulo, mas é egoísta e insensível ao sofrimento alheio, se vê que age com preconceito e procura se prevalecer da debilidade do próximo. É o caso da árvore que produz frutos ruins. Os frutos revelarão tratar-se de um falso discípulo cuja adesão ao reino é sem consistência. E que Deus, de amor e de bondade, ajude a cada um de vocês que está me ouvindo nesse momento. Abençoe e proteja o Pai, o Filho e o Espírito Santo. E esta é a nossa reflexão de hoje do Evangelho de Lucas.

0: 2h42, obrigado pela sua audiência no programa Igreja no Rádio. Mais um momento bonito, né? Canção, como Casa sobre a Rocha com o Padre Zezinho, depois a reflexão do Santo Evangelho. Daqui a pouquinho o Terço da Misericórdia, então reze com a gente, apresente as suas intenções pelo WhatsApp 11 98904-3747. Vamos ouvir agora a mensagem de hoje do Padre Ezequiel Dalpozo.
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0: Meu caro, minha cara ouvinte, que alegria falar com você todos os dias, neste momento breve, mas que a gente espera que seja de muito valor para todos. Possamos também comunicar a outros esta palavra, incentivar para que também escutem neste horário. Eu gostaria de falar hoje sobre a cura da decepção com Deus e com a Igreja. Muitas pessoas identificam a decepção com padres, bispos, ministros ou agentes pastorais com a decepção com Deus. Se um padre as decepciona, começam a achar difícil confiar em Deus. Mas a decepção com Deus e a decepção com os homens são coisas muito diferentes. Quando me decepciono com uma pessoa, posso abandonar essa pessoa. Estou decepcionado com esse padre, então acho difícil desenvolver confiança em outros padres. Mas muitas pessoas conseguem distinguir a decepção com um padre de todas as boas experiências que tiveram e têm com outros padres. Aí elas se distanciam desse padre, mas não param de confiar na Igreja, pois confiam em outros padres, permanecem fiéis à Igreja, pois este ou aquele padre, esta ou aquela pessoa responsável pela cura de almas está na Igreja e permanece nela. Um caminho para lidar com a decepção quanto às pessoas envolve a percepção consciente do engano. Enganei-me em relação a essa pessoa. Confiei muitas coisas boas a essa pessoa, mas ela não correspondeu ao que fiz, não fez jus à minha confiança. Aí eu posso afastar-me dessa pessoa, mas não abro mão de minha confiança em Deus. Posso distinguir entre homens e Deus, entre a Igreja e os representantes particulares da Igreja. O que é importante é ver a decepção de uma forma real. Existem muitos casos. Fiquei decepcionado com algumas pessoas, mas não generalizo essa decepção e não a projeto sobre todos os padres e todos os ministros, todas as lideranças de comunidade. Muitos cristãos não podem mais ir à missa quando é celebrada por aquele padre que as decepcionou, mas elas não param de ir à missa. Procuram outras paróquias nas quais se sintam em casa. O padre que decepciona uma pessoa pode roubar-lhe totalmente o seu bem-estar nessa paróquia, na qual por muito tempo essa pessoa sentiu-se em casa, mas ele não pode tirar-lhe a Igreja enquanto pátria. Ainda acho que a Igreja pode oferecer lugares nos quais posso sentir-me em casa. Entretanto, muitos cristãos desistem dessa busca quando não se sentem em casa porque aquela liderança os desgostou. Ficam feridas por aquela situação. Para alguns cristãos, as decepções com lideranças desta ou daquela paróquia acumularam de tal maneira que elas ficaram decepcionadas com a Igreja. Não vem mais nada de bom na Igreja. Tudo nela estaria condenado. Não é este o caminho. Não é assim que se deve pensar. Jesus confiou o tesouro de sua mensagem e seu amor a homens fracos. Todos nós somos fracos, por isso podemos decepcionar. O importante é manter a confiança em Deus, a confiança na Igreja, a confiança na palavra de Deus, que é sempre a mesma e é sempre boa. Pensemos nisso hoje. Um forte abraço. Deus te abençoe e te guarde em nome do Pai, do Filho e do Espírito Santo. Amém.
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0: Em minha angústia busco o Senhor, de noite estendo minhas mãos sem descanso, e minha alma recusa ser consolada. Lembro-me de Deus, ponho-me a meditar e desfaleço. Salmo 76.
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2: Em algum momento, talvez você já tenha se perguntado qual é o verdadeiro sentido da vida. Muitas vezes buscamos respostas fora de nós e esquecemos que o maior sentido está em simplesmente viver. Cada pessoa é única, singular, insubstituível. E Deus te criou com um propósito cheio de amor. Cada detalhe da sua existência reflete o caminho do Criador. Celebre a vida e agradeça por esse presente incrível.
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0: No horário de Brasília, 3 horas em ponto.
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0: Louvado seja nosso Senhor Jesus Cristo, para sempre seja louvado. Salve Maria Imaculada. Muito bom dia, obrigado pela sua companhia no programa Igreja no Rádio. A partir de agora, vamos rezar o Terço da Divina Misericórdia com muita fé e confiança, junto com você, meu irmão, minha irmã. Graças a Deus, né? Estamos unidos pelas ondas do rádio, pela Rede Imaculada de Comunicação, também pelo site miliciadaimaculada.org.br. E nosso aplicativo Imaculada Play, pela Alexa também. Muito obrigado, você que ouve e que reza conosco em mais uma manhã. Convidando você a rezar com a gente, comigo Leandro Marçan na apresentação, com Rivaldo Chagas nos trabalhos técnicos. Mais uma vez, bom dia, Rivaldo. O telefone do ouvinte é o 4397-6520, tá bom? Para você rezar ao vivo com a gente. 0 operadora 11-4397-6520. Ligue para nós. Você que está também com a gente aí pela internet, você pode mandar aqui o seu WhatsApp, seu nome, sua cidade, as suas principais intenções. Abaixe sempre o volume do rádio também, e média de um minutinho com as suas intenções, tá bom? O 11 98904-3747. E hoje, nesse dia 12 de setembro, celebramos o Santíssimo Nome de Maria, Nossa Mãe. Rezemos com confiança, pedindo a misericórdia divina sobre todos os milites colaboradores da nossa Milícia Imaculada, representantes, voluntários e funcionários, pelas intenções que chegam para nós. Então rezemos, meditando sobre a paixão de Jesus e o abandono que ele sofreu na sua agonia. Iniciemos, em nome do Pai, do Filho e do Espírito Santo. Amém. Pai nosso que estais no céu, santificado seja o vosso nome. Venha a nós o vosso reino, seja feita a vossa vontade, assim na terra como no céu. O pão nosso de cada dia nos dai hoje, perdoai-nos as nossas ofensas, assim como nós perdoamos a quem nos tem ofendido. E não nos deixeis cair em tentação, mas livrai-nos do mal. Amém. Pedimos a intercessão de Nossa Senhora, Mãe da Divina Misericórdia. Ave Maria, cheia de graça, o Senhor é convosco. Bendita sois vós entre as mulheres, e bendito é o fruto do vosso ventre, Jesus. Santa Maria, Mãe de Deus, rogai por nós, pecadores, agora e na hora de nossa morte. Amém. E professemos nossa fé dizendo: creio em Deus Pai Todo-Poderoso, Criador do céu e da terra, e em Jesus Cristo, seu único Filho, nosso Senhor, que foi concebido pelo poder do Espírito Santo, nasceu da Virgem Maria, padeceu sob Pôncio Pilatos, foi crucificado, morto e sepultado, desceu à mansão dos mortos, ressuscitou ao terceiro dia, subiu aos céus, está sentado à direita de Deus Pai Todo-Poderoso, donde há

de vir a julgar os vivos e os mortos. Creio no Espírito Santo, na Santa Igreja Católica, na comunhão dos santos, na remissão dos pecados, na ressurreição da carne, na vida eterna. Amém.

0: Reze conosco, vamos juntos, acompanhando as intenções. Obrigado, Milena Rosângela, de São Paulo, capital. Rezamos por você e pelo namorado da sua neta, Lavínia, né, o Guilherme, completando 21 anos hoje de vida. Parabéns, felicidades. Vamos rezar também pelo João César de Fartura, no interior de São Paulo, por toda a família. E Mariana Fonseca de Mauá, São Paulo. Tereza Cristina de Conselheiro Lafaiete, em Minas Gerais. Especialmente saúde para Haroldo, Alzira e família. Também vamos rezar pela Jane Oliveira de Arapongas, no Paraná. E pela sua mãe, Maria, a sua mãe Aparecida. Vamos rezar também pela Maria Clara de Maceió, Alagoas, pela prova de residência no próximo final de semana, no próximo domingo, né, amanhã. Também rezamos pela Maria Pereira de Campo Grande, Mato Grosso do Sul, a Maria Guerra em São Paulo, capital, Maria Roberta também de São Paulo, Daniel Rodrigues em Divinópolis, Minas Gerais, pela Eleni Mota também de Fortaleza, no Ceará, pela sua família e saúde. E vamos acompanhar também as intenções da Lilian, de Curitiba, no Paraná. Bom dia.
1: Bom dia, Leandro. É a Lilian de Curitiba. Eu rezo esse terço pelos doentes, pelos moradores de rua, pelos agonizantes dessa hora, por todos que estão ouvindo e pela milícia da Imaculada. Salve Maria Imaculada.
0: Salve Maria Imaculada e todos aí de Curitiba, nosso abraço fraterno. Vamos ouvir também a intenção da Maximília, de Vacaria, Rio Grande do Sul. Bom dia.
2: Bom dia, meus amigos. Salve Maria Imaculada. Vamos rezar, agradecer a nossa saúde, a saúde do corpo, da alma, da mente, a saúde dos meus olhos, saúde do meu netinho José Pedro, a fala e a audição dele, saúde de todos aqui de casa. Saúde de todos vocês, de todos aqueles que estão acompanhando o Santo Rosário da Misericórdia agora conosco. Rezo por todos, todos, por uma intenção particular e almas esclarecidas. Maximília Vacaria, Rio Grande do Sul. Salve Maria Imaculada.
0: Salve Maria Imaculada. Muito obrigado. E vamos rezar, tá? Ligue pra gente, 0 operadora 11 4397-6520. Vamos pedir a misericórdia divina e meditando sobre a oração e agonia de nosso Senhor Jesus Cristo no Horto das Oliveiras. Eterno Pai, eu vos ofereço o corpo e sangue, alma e divindade de vosso diletíssimo Filho, nosso Senhor Jesus Cristo, em expiação dos nossos pecados e os do mundo inteiro. Pela sua dolorosa paixão, tende misericórdia de nós e do mundo inteiro. Pela sua dolorosa paixão, tende misericórdia de nós e do mundo inteiro. Pela sua dolorosa paixão, tende misericórdia de nós e do mundo inteiro. Pela sua dolorosa paixão, tende misericórdia de nós e do mundo inteiro. Pela sua dolorosa paixão, tende misericórdia de nós e do mundo inteiro. Pela sua dolorosa paixão, tende misericórdia de nós e do mundo inteiro. Pela sua dolorosa paixão, tende misericórdia de nós e do mundo inteiro. Pela sua dolorosa paixão, tende misericórdia de nós e do mundo inteiro. Pela sua dolorosa paixão, tende misericórdia de nós e do mundo inteiro. Pela sua dolorosa paixão, tende misericórdia de nós e do mundo inteiro. Ó sangue e água, que jorrastes do coração de Jesus como fonte de misericórdia para nós, eu confio em vós.

0: Ligue para nós, aproveite para rezar no 0 operadora 11-4397-6520, 4397-6520. Vamos rezar aqui pelo nosso ouvinte Elcio Neves, que é de São Bernardo do Campo, São Paulo. Pede oração, especialmente a bênção para sua filha Melissa, que fez aniversário ontem. Parabéns, e também pela sua saúde e a sua vida profissional. Um grande abraço, Elcio, obrigado. Vamos rezar ainda pela Margarete de Teófilo Toni, em Minas Gerais. Reza com a gente também a Suzete Monte, em Fortaleza, no Ceará. É, pelas intenções do Leandro Barroso, de Leme do Prado, em Minas Gerais. Bom dia, meu irmão. O Pedro Chaves, em Concórdia do Pará. Pedro Edmilson Chaves e Maria Osvaldina. Família Rodrigues Chaves. Intenções da Ana Maria, de Fortaleza, Ceará. Mandou áudio também para a gente. Bom dia, Ana Lúcia, de Fortaleza.
1: Peço oração por mim. Sou Ana Lúcia, de Fortaleza. Peço oração pela minha mãezinha falecida e minha sogra falecida também. Minha mãe Maísa, minha sogra Zilda. E peço oração pelo meu filho Theo Lúcio e toda a minha família, Adelino, Marcos, Márcia, Jéssica, enfim, todos nós e todos vocês.
0: Amém. Muito obrigado, Ana Lúcia. Deus abençoe, viu, toda a sua família. Obrigado. Também está rezando com a gente Ronaldo Costa, de Fortaleza. Bom dia, Ronaldo.
2: Bom dia, Leandro Bassan. Salve Maria Imaculada. Aqui é Ronaldo Costa, de Fortaleza, Ceará. E as minhas intenções para o texto da misericórdia de hoje é em especial para que eu alcance a graça de um emprego, pois tenho mais de 50 anos e sofro com retariedade. Também pedir por todas as almas do purgatório, por todas as almas moribundas, por todas as pessoas agonizantes nessa hora. Também pedir por todos os nossos mílites, por todas as pessoas, as almas necessitadas de orações. Pedir por todos vocês que fazem também a Missa Imaculada. Pedir também pelo Robin, família dele, vocês, sua família, o Rivaldo, todos vocês que fazem a milícia. Pedir também por todas as pessoas que necessitam de oração nesse momento. Pelas pessoas que estão acamadas nos hospitais, nas suas casas, pelas pessoas que estão passando por dificuldades financeiras como o meu também, pelos desempregados, pelos idosos, pelas crianças carentes, por todos os necessitados. E também pedir por todas as vítimas do 11 de setembro. Lá dos Estados Unidos, né? Também pelas nossas vítimas aqui do Brasil também, com as enchentes, com as secas, com tudo. Salve Maria Imaculada.
0: Salve Maria Imaculada, muito obrigado, Ronaldo, um ótimo dia. Vamos ouvir também o Geraldo Pires, em Governador Valadares.
3: Bom dia, Leandro, rezo por mim, pela minha família, por você, meu amigo, por todos os funcionários da Imaculada, operadores e comunicadores. Rezo pela Dona Maria da Silva e seu José Soares, Dona Gorete, de Campina Grande, Paraíba. Rezo também pelo seu Félio, sua saudosa esposa. Rezo pelo seu César Teles. Salve Maria Imaculada. Geraldo Pires, de Governador Valadares, Minas Gerais.
0: Amém. Salve Maria Imaculada. Muito obrigado, viu? Deus abençoe todos aí que você está apresentando. Também pelo Nino de Osasco, São Paulo, pela saúde da Eva Sueli e de Cida Maria, alma de Cida Maria do Papa Francisco. Nossas orações. Temos uma ligação. Alô, bom dia.
4: Bom dia, Leandro. Bom dia, Rivaldo. E bom dia a todos os irmãos e irmãs do Brasil pela Rádio Imaculada.
0: Amém. Seja muito bem-vindo, Alfério. Vamos ouvir suas intenções, meu irmão.
4: Em primeiro lugar, Leandro, agradecer a Deus pelo dom da vida, pela saúde, pela família. Mas hoje, Leandro, exatamente dia 12 de setembro, minha esposa partiu. Foi exatamente às 13 horas, a 1 hora da manhã. São 2 anos que ela partiu. Por isso que estou ligando para rezar esta dezena, em especial pela alma da Maria Salé. Quanta saudade, Leandro. Mas também, Leandro,
0: sim,
4: agradecer aos irmãos que sempre ligam na Rádio Imaculada e continuam rezando pela alma da minha saudosa Maria Salete. Agora mesmo, Geraldo Pires lembrou de mim e lembrou da minha esposa. A Marta sempre reza, a Maria Neuza, o Adolfo de Santos, também a Creuza de Arapongas, a Andréia da Alemanha, sempre reza, liga, reza, Geraldinho, a Zélia, também a Maria Roberta de São Paulo, a Gorete de Campina Grande, muito obrigado, Gorete. A Maria Silva, também o Beto Machado, muito obrigado, Beto Machado. Meu amigo Jesus Alvarenga, sempre lembra. Vou rezar também para o Eliseu, o Moacir, a Maria Pereira do Mato Grosso, o João Carlos, enfim, a todos que sempre ligam, rezam, a Maximília de Vacaria, a Lorena, o Danilo e sua esposa, a Mariana de Mauá, Fernando Lacerda, em especial a todos, quero rezar também pela saúde de minha irmã Maria Helena, que está com câncer. Rezar para a Maria das Graças de São Paulo, a Neide, a Maria de Fátima de Apucarana, enfim, a todos, independentemente, José Matoso de Curitiba, João Ademar, José Ambrósio, muito obrigado, é triste, seu Raimundo e sua esposa, a Edileuza, muito obrigado a todos, e agradecer a você, Leandro, que todos os dias sempre lembra e coloca meu nome em oração, muito obrigado. Não tem palavras, não tem dinheiro que pague isso, Leandro. Muito obrigado.
0: Amém. Graças a Deus. Então rezemos com a plena certeza da ressurreição, né, da vida eterna. Com certeza sua esposa está viva, intercedendo por você no céu. Então rezemos pedindo muita luz, muito conforto e paz aí no seu coração, viu? Vamos rezar então por toda a família, por cada um dos nossos ouvintes. Vamos pedir a misericórdia divina. E agora, meditando sobre a flagelação de nosso Senhor Jesus Cristo. Eterno Pai, eu vos ofereço corpo e sangue, alma e divindade de vosso diletíssimo Filho, nosso Senhor Jesus Cristo, em expiação dos nossos pecados e os do mundo inteiro, pela sua dolorosa paixão.
4: Tende misericórdia de nós, da Maria Salete e do mundo inteiro.
0: Pela sua dolorosa paixão.
4: Tende misericórdia de nós, da Maria Salete e do mundo inteiro.
0: Pela sua dolorosa paixão.
4: Tende misericórdia de nós, da Maria Salete e do mundo inteiro.
0: Pela sua dolorosa paixão.
4: Tende misericórdia de nós, da Maria Joana e do mundo inteiro.
0: Pela sua dolorosa paixão.
4: Tende misericórdia de nós, da Maria Salete e do mundo inteiro.
0: Pela sua dolorosa paixão.
4: Tende misericórdia de nós, do Frei Sebastião e do mundo inteiro.
0: Pela sua dolorosa paixão.
4: Tende misericórdia de nós, da Maria Joana e do mundo inteiro.
0: Pela sua dolorosa paixão.
4: Tende misericórdia de nós, da Maria Salete e do mundo inteiro.
0: Pela sua dolorosa paixão.
4: Tende misericórdia de nós, do Leandro e do mundo inteiro.
0: Pela sua dolorosa paixão.
4: Tende misericórdia de nós, do Papa Leão XIV e do mundo inteiro.
0: Ó sangue e água, que jorrastes do coração de Jesus como fonte de misericórdia para nós, eu confio em vós. Muito obrigado, Alfério, um ótimo dia e que Jesus misericordioso, por intercessão de Nossa Senhora e de São Maximiliano Kolbe, abençoe a você e toda a sua família.

0: Reze conosco também ligando 0 operadora 11-4397-6520. Participe e vamos rezar juntos pelas intenções da Maria Lúcia de São Vicente, litoral de São Paulo, Andréia na Alemanha, intenções da Júlia da Baixada Santista São Paulo. Obrigado, Júlia, pela sua grande ajuda. Já encaminhei seu comprovante para a Central de Relacionamento. Deus abençoe muito, nunca falte o necessário para você e sua família. Vamos rezar também pelo Jair Vieira Fernandes, de Cristiano Toni, Minas Gerais. Para ele, para toda a família também, pede orações, saúde. Vamos rezar pelas intenções de Sueli, Eva Sueli, de Pacaembu, no interior de São Paulo, pela sua saúde. Pelo João e Maria de Lourdes, de União da Vitória, no Paraná. Bom dia também o Jader Paulo e a esposa Suzana, que estão rezando conosco agora, rezando pelo matrimônio. Que Deus abençoe vocês, toda a família. As intenções do Hélio, de Arapongas, no Paraná. Também pela Luciene Santiago, de Fortaleza, Ceará. Paz, proteção e saúde para a família. Intenções do Eduardo Barbeta, de Salto, interior de São Paulo. Rezando pelas intenções da família, pela sua esposa, Gisele, Cristina, Eusébio, e as filhas Maria Eduarda Barbeta e Karina Evelyn Guerreiro, e o seu pai Aparecido Barbeta. Em orações também a Dina de Mauá, São Paulo. As intenções também de Liliane Lobato, de Ananindeua, no Pará. Muito obrigado a todos pela participação. Vamos acompanhar a intenção da Julieta, de São Paulo, capital. Bom dia.
1: Bom dia, salve Maria Imaculada. Peço oração para meu neto, que ele faz tratamento emocional, que ele alcance esse grande milagre da sua cura, né? Para os seus estudos, por emprego, para a cura e libertação. Peço pela paz na minha casa, união, conversão. Peço pelos moradores de rua, pelos desempregados, pelos que estão nas drogas, pelas famílias em conflitos, pelos casados em desentendimento, pelas almas que padecem purgatório, pelos agonizantes, pelos aniversariantes, por todos que têm oração neste momento. Que Nossa Senhora interceda pela vida de cada um de nós, que seu Filho Jesus sabe e conhece as nossas necessidades. Peço pelo João Pedro, José Pedro, que ele alcance o grande milagre da fala e da audição, que José Pedro vai alcançar essa graça, em nome de Jesus. Peço para Maria Renata da Silva, sua mãe, Dona Antônia, pelo seu filho, por demais filhos e filhas. Não falo o nome de todos, são muitos, né? Mas eu oro por cada um, todos os dias, nas minhas orações. Salve Maria Imaculada, seja abençoada abundantemente, você e sua família. Gratidão, muito obrigada por tudo.
0: Amém, Deus abençoe, Julieta. E também o Luiz Carlos, em Divinópolis.
2: Luiz Carlos, em Divinópolis. Oração para mim e para toda a minha família. Que Deus abençoe a todos, muita paz e saúde. Peço para que o Senhor me dê o sono, que eu perdi o sono. E para você da rádio, para todos os enfermos. Obrigado, boa noite. E salve Maria Imaculada.
0: Salve Maria Imaculada, muito obrigado. E vamos ao telefone. Alô, bom dia.
3: Bom dia,
0: Robinho.
3: Bom dia, Leandro, desculpa.
0: Bom dia, quem fala?
3: É a Luzia de Santo André.
0: Luzia, seja muito bem-vinda. Salve Maria Imaculada.
3: Obrigada. Salve Maria Imaculada.
0: Vamos ouvir suas intenções, Luzia.
3: Então, eu quero rezar agradecendo a Deus por mais um dia de vida, pela proteção do meu lar, da minha família, pela minha saúde. Quero rezar por toda a minha família, pela paz no mundo, por todos os falecidos da minha família, por todos os meus vizinhos, e pela milícia da Imaculada, por vocês todos da milícia. Amém, só isso. Obrigado.
0: Amém.
3: Obrigado, Leandro.
0: Vamos rezar então por suas intenções, Luzia, e toda a sua família, por cada um dos nossos ouvintes, e vamos pedir a misericórdia divina, meditando sobre a coroação de espinhos de nosso Senhor Jesus Cristo. Eterno Pai, eu vos ofereço corpo e sangue, alma e divindade de vosso diletíssimo Filho, nosso Senhor Jesus Cristo, em expiação dos nossos pecados e os do mundo inteiro, pela sua dolorosa paixão.
3: Tende misericórdia de nós e do mundo inteiro.
0: Pela sua dolorosa paixão.
3: Tende misericórdia de nós e do mundo inteiro.
0: Pela sua dolorosa paixão.
3: Tende misericórdia de nós e do mundo inteiro.
0: Pela sua dolorosa paixão.
3: tende misericórdia de nós e do mundo inteiro.
0: Pela sua dolorosa paixão.
3: Tende misericórdia de nós e do mundo inteiro.
0: Pela sua dolorosa paixão.
3: Tende misericórdia de nós e do mundo inteiro.
0: Pela sua dolorosa paixão.
3: Tende misericórdia de nós e do mundo inteiro.
0: Pela sua dolorosa paixão.
3: Tende misericórdia de nós e do mundo inteiro.
0: Pela sua dolorosa paixão.
3: Tende misericórdia de nós e do mundo inteiro.
0: Pela sua dolorosa paixão.
3: Tende misericórdia de nós e do mundo inteiro.
0: Pela sua dolorosa paixão.
3: Tende misericórdia de nós e do mundo inteiro.
0: Ó sangue e água, que jorrastes do coração de Jesus, como fonte de misericórdia para nós, eu confio em vós. Muito obrigado, Luzia. Um ótimo dia. Pedimos que Jesus misericordioso, por intercessão de Nossa Senhora e de São Maximiliano Kolbe, abençoe a você e toda a sua família.

0: Reze conosco a quarta dezena, participe no 0 operadora 11 4397-6520. Vamos rezar pelas intenções que chegam para nós. Obrigado, Camilo Moraes, de Pindoretama, no Ceará. Intenções da Ana Araújo, de Giraldo Ponciano, Alagoas. Saúde, família. Também pelos doentes, todos que estão no hospital. Pela Lorena Pastore, de Vacaria, no Rio Grande do Sul. Intenções do Fernando Lacerda, de Fortaleza, no Ceará. Pedimos também pela Maria da Silva e José Soares, em Engenheiro Caldas, em Minas Gerais. Também muita saúde para vocês. E Lucidalva Monteiro, de Belém do Pará. Vamos rezar, colocando em oração também todos aí de Belém do Pará, na preparação para o Círio de Nazaré. A Carol de Ananindeua, no Pará, também está rezando pelo descanso eterno do Raimundo Paixão, fazendo 15 anos da sua partida hoje, pela sua filha Cláudia Carolina e o Paulo Roberto, pelo casamento deles. Também vamos rezar pelo José Carlos de Petrolândia, Pernambuco. As intenções da Helena de Santo André, São Paulo, e coloca o descanso eterno da Luzia Lopes Lózio, que é a família em Santo André, São Paulo. Hoje o velório será a partir das 8 da manhã até as 11. Então rezamos todos aí pela sua família, que Deus conceda o descanso eterno para ela e o conforto. Também o José Daniel, de Conselheiro Lafayette, em Minas Gerais. A Joselice de Jequié, Bahia. O Ico de Calcaia, no Ceará. E também pelas intenções do Anderson. Bom trabalho, Anderson, em Divinópolis, Minas Gerais. Vamos ouvir também intenção, agradecendo a participação do Kleber em Fortaleza. Bom dia.
1: Bom dia, Leandro. Paz e bem, meu irmão. Salve, Maria Imaculada, meu irmão. Gratidão a Deus pelo dom da vida, pela minha saúde, por esse sábado abençoado. Deus venha abençoar a mim e toda a minha família, você e sua família, Leandro. A todos que estão acompanhando aí, pela Melissa Imaculada, meu irmão. Peço oração por todos os desempregados, pelos encarcerados, pelos desabrigados, pela instauração do matrimônio, todos os casais, pela paz no mundo, meu irmão. Que Deus me conceda a graça desse ano ainda me casar com minha esposa. Receber Jesus Eucarístico. Paz e bem, meu irmão.
0: Paz e bem, Deus abençoe. Salve Maria Imaculada, muito obrigado, viu, pela participação, pela oração. Também o José Antônio de Monteirópolis, Alagoas.
2: Bom dia, Gil Atriste, que é José Antônio da cidade de Monteirópolis, Alagoas. Peço a nossa operação da minha mãe, de Maria Elia Rosivânia da Silva, J. Obidomas de Ossim, Talvano, Catipim também. Coloco mais orações. Graça mais vivinho, Jacaré também, seu Cício Januário, Major Zidoro, seu Mário de Maravilha, mais reflexo. Também Maria Silva no Camatuá, em Santana de Panema também. E professora Luciene do Cineia, e todos que tiveram na escuta, salve na Imaculada. Operação da minha mãe também.
0: Amém, meu irmão. Salve Maria Imaculada.
2: Aqui no conjunto hoje de Monteirópolis.
0: Amém, Deus abençoe. E vamos ao telefone. Alô, bom dia.
3: Bom dia, Leandro. Paz e bem. Bom dia, Rivaldo. Salve Maria Imaculada.
0: Salve Maria Imaculada. Bom dia. Quem fala é a Maria da Silva?
3: Isso, sou eu sim. Maria da Silva.
0: Sim, seja bem-vinda. Salve Maria Imaculada e todos aí de Engenheiro Caldas. Vamos ouvir as suas intenções.
3: As minhas intenções é agradecer a Deus por mais um dia e pela semana que termina. E também rezar, Leandro, pela minha saúde, pela saúde do José Soares, por todos os meus filhos, genros, noras e netos. E também rezar hoje os 2 anos da alma da Dona Maria Salete, pela saúde do seu Opério e também por sua filha Maria Joana, que Deus abençoe a vida deles, saudade sim, tristeza não, e também rezar por um irmão que está enfermo em fase final, que Deus faça o melhor para ele, porque sofre ele e sofre a família, está internada em a cidade vizinha aqui. E rezo por meus irmãos Gorete, rezo pela Andréia da Alemanha, rezo pela Dima de Mauá, Milena Rosângela, seu Geraldo Pires, seu Geraldo Moreira, Olivanda, rezo pela Maria Evangelista de Pontal, Beto Machado e sua família, rezo também pela Maria Creuza de Diadema, rezo também pelo Vila Maria Creuza de Milena Rosângela e todos que estão rezando, eu rezo também por você, por sua família, pela família do Rivaldo, e rezo pela Andréia da Alemanha, pela família dela, pelo netinho dela que fez aniversário ontem, e rezo também pelo seu Jesus Alvarenga e por todos que estão em oração neste momento.
0: Amém. Então, rezemos juntos.
3: Vamos rezar, Leandro. Dona Maximília também, seu netinho, seu esposo e todos.
0: Amém, Maria. Então, rezemos juntos por todos que você apresentou, por cada família. Vamos pedir a misericórdia divina, agora meditando sobre Jesus carregando a cruz para o Calvário. Eterno Pai, eu vos ofereço corpo e sangue, alma e divindade de vosso diletíssimo Filho, nosso Senhor Jesus Cristo, em expiação dos nossos pecados e os do mundo inteiro, pela sua dolorosa paixão.
3: Tende misericórdia de nós e do mundo inteiro.
0: Pela sua dolorosa paixão.
3: Tende misericórdia de nós e do mundo inteiro.
0: Pela sua dolorosa paixão.
3: Tende misericórdia de nós e do mundo inteiro.
0: Pela sua dolorosa paixão.
3: Tende misericórdia de nós e do mundo inteiro.
0: Pela sua dolorosa paixão.
3: Tende misericórdia de nós e do mundo inteiro.
0: Pela sua dolorosa paixão.
3: Tende misericórdia de nós e do mundo inteiro.
0: Pela sua dolorosa paixão.
3: Tende misericórdia de nós e do mundo inteiro.
0: Pela sua dolorosa paixão.
3: Tende misericórdia de nós e do mundo inteiro.
0: Pela sua dolorosa paixão.
3: Tende misericórdia de nós e do mundo inteiro, pela minha irmã Gorete.
0: Pela sua dolorosa paixão.
3: Tende misericórdia de nós e do mundo inteiro.
0: Ó sangue e água, que jorrastes do coração de Jesus, como fonte de misericórdia para nós, eu confio em vós. Obrigado, Maria da Silva, José Soares também rezou, que Jesus misericordioso, por intercessão de Nossa Senhora e de São Maximiliano Kolbe, abençoe a vocês e toda a família.

0: 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Vamos acompanhar também aqui as intenções da Maria Jandira de Macedo, de Santo André, São Paulo. Intenções da Marilene Oliveira, de Maceió, Alagoas. Toda a família, saúde da sua irmã Maria Oliveira. Também rezamos pela Milena Rosângela, de São Paulo, agradece as orações da Maria da Silva. Edinaldo Lins, de Belém do Pará, também reza com a gente. O Maurício Sérgio, de Conselheiro Lafayette, em Minas Gerais, rezamos por você. Coloque em oração também o Frei Sebastião. Saúde do seu pai Jamiro e o descanso eterno da sua mãe. Vamos rezar então por toda a família, viu, meu irmão? Depois eu leio com mais atenção. Também vamos rezar pela Vera Barros, de Maceió, Alagoas. Marco Azevedo, de Belém do Pará, rezamos por você, tá? Pela esposa Aparecida Flor de Lima Azevedo e família. Também vamos rezar pelas intenções da Maria Lúcia. Também a Soledade, de Atalaia, Alagoas, saúde de suas pernas. Também rezamos com Adalmir, de Divinópolis, Minas Gerais. Intenções do Isaías Marques, de Diadema, São Paulo. Intenções da Margarida, de São Paulo, capital. Leia, do Guarujá, litoral de São Paulo. E também vamos acompanhar aqui a intenção da Lúcia Macedo, de Fortaleza, Ceará. E pela dona Eronice, e o descanso eterno do seu primo Francisco Macedo Dias, um ano de falecimento. E vamos ao telefone. Alô, bom dia.
1: Bom dia, Leandro.
0: Bom dia, quem fala?
1: É Marta, de Belém do Pará.
0: Seja bem-vinda, Marta. Salve Maria Imaculada.
1: Salve Maria Imaculada.
0: Vamos ouvir suas intenções, minha irmã.
1: Pelo dom da vida, pelos meus filhos, meus netos, meu bem, meus vizinhos, as pessoas que me amam, por vocês, por Maria e seu esposo, José Soares, por André Alemanha, por Luciana do Pará, por seu Ofélio, por Beto Machado, por César Teles, por todos, Maximília, pela saúde de todos e paz.
0: Amém. Então, se possível, abaixe o volume do seu rádio, tá? Fica melhor para você rezar com a gente. E também incluo aqui o Jailson de Santana do Ipanema, Alagoas, e Gorete de Campina Grande, na Paraíba. E vamos, nesta quinta dezena, vamos pedir a misericórdia divina, meditando sobre a morte de nosso Senhor Jesus Cristo. Eterno Pai, eu vos ofereço corpo e sangue, alma e divindade de vosso diletíssimo Filho, nosso Senhor Jesus Cristo, em expiação dos nossos pecados e os do mundo inteiro, pela sua dolorosa paixão.
1: Tende misericórdia de nós e do mundo inteiro.
0: Pela sua dolorosa paixão.
1: Tende misericórdia de nós e do mundo inteiro.
0: Pela sua dolorosa paixão.
1: Tende misericórdia de nós e do mundo inteiro.
0: Pela sua dolorosa paixão.
1: Tende misericórdia de nós e do mundo inteiro.
0: Pela sua dolorosa paixão.
1: Tende misericórdia de nós e do mundo inteiro.
0: Pela sua dolorosa paixão.
1: Tende misericórdia de nós e do mundo inteiro.
0: Pela sua dolorosa paixão.
1: Tende misericórdia de nós e do mundo inteiro.
0: Pela sua dolorosa paixão.
1: Tende misericórdia de nós e do mundo inteiro.
0: Pela sua dolorosa paixão.
1: Tende misericórdia de nós e do mundo inteiro.
0: Pela sua dolorosa paixão.
1: Tende misericórdia de nós e do mundo inteiro.
0: Ó sangue e água, que jorrastes do coração de Jesus, como fonte de misericórdia para nós, eu confio em vós. Muito obrigado, Marta. Um ótimo dia. Pedimos que Jesus misericordioso, por intercessão de Nossa Senhora e de São Maximiliano Kolbe, abençoe a você e toda a sua família. Rezemos juntos. Deus Santo, Deus Forte, Deus Imortal, tende piedade de nós e do mundo inteiro. Deus Santo, Deus Forte, Deus Imortal, tende piedade de nós e do mundo inteiro. Deus Santo, Deus Forte, Deus Imortal,
2: tende piedade de nós e do mundo inteiro. Louvemos a misericórdia divina. Misericórdia divina, que brota do seio do Pai, eu confio em vós. Misericórdia divina, atributo máximo de Deus, eu confio em vós. Misericórdia divina, mistério inefável, eu confio em vós. Misericórdia divina, fonte que brota do mistério da Santíssima Trindade, eu confio em vós. Misericórdia divina, que nenhuma mente, nem humana, nem angélica pode perscrutar, eu confio em vós. Misericórdia divina, da qual provém toda vida e felicidade, eu confio em vós. Misericórdia divina, mais sublime do que os céus, eu confio em vós. Misericórdia divina, fonte de milagres e prodígios, eu confio em vós. Misericórdia divina, que envolve o universo todo, eu confio em vós. Misericórdia divina, que desce ao mundo na pessoa do Verbo encarnado, eu confio em vós. Misericórdia divina, que brotou da chaga aberta do coração de Jesus, eu confio em vós. Misericórdia divina, encerrada no coração de Jesus para nós e, sobretudo, para os pecadores, eu confio em vós. Misericórdia divina, imperscrutável na instituição da Eucaristia, eu confio em vós. Misericórdia divina, na instituição da Santa Igreja, eu confio em vós. Misericórdia divina, no sacramento do Santo Batismo, eu confio em vós. Misericórdia divina, na nossa justificação por Jesus Cristo, eu confio em vós. Misericórdia divina, que nos acompanha por toda a vida, eu confio em vós. Misericórdia divina, que nos envolve de modo particular na hora da morte, eu confio em vós. Misericórdia divina, que nos concede a vida imortal, eu confio em vós. Misericórdia divina, que nos acompanha em todos os momentos da vida, eu confio em vós. Misericórdia divina, que nos defende do fogo do inferno, eu confio em vós. Misericórdia divina, na conversão dos pecadores endurecidos, eu confio em vós. Misericórdia divina, enlevo para os anjos, inefável para os santos, eu confio em vós. Misericórdia divina, insondável em todos os mistérios divinos, eu confio em vós. Misericórdia divina, que nos eleva de toda miséria, eu confio em vós. Misericórdia divina, fonte de nossa felicidade e alegria, eu confio em vós. Misericórdia divina, que do nada nos chama para a existência, eu confio em vós. Misericórdia divina, que abrange todas as obras das suas mãos, eu confio em vós. Misericórdia divina, que coroa tudo o que existe e que existirá, eu confio em vós. Misericórdia divina, na qual todos somos imersos, eu confio em vós. Misericórdia divina, doce consolo para os corações atormentados, eu confio em vós. Misericórdia divina, única esperança dos desesperados, eu confio em vós. Misericórdia divina, repouso dos corações, paz em meio ao terror, eu confio em vós. Misericórdia divina, delícia e êxtase dos santos, eu confio em vós. Misericórdia divina, que desperta a confiança onde não há esperança, eu confio em vós. Encerrando agora este momento de oração, vamos suplicar para todos a misericórdia de Deus, que é infinitamente amoroso para com todos os seus filhos e filhas. Oremos. Ó Deus eterno, em quem a misericórdia é insondável e o tesouro da compaixão é inesgotável, olhai propício para nós e multiplicai em nós a vossa misericórdia, para que não desesperemos nos momentos difíceis, nem esmoreçamos, mas nos submetamos com grande confiança à vossa santa vontade, que é amor e a própria misericórdia. Amém. Louvado seja nosso Senhor Jesus Cristo, para sempre seja louvado. Salve Maria Imaculada!

0: Olá, como eu fico feliz de encontrar com você para que juntos nós possamos ter um encontro vivo com Jesus, nosso Senhor e Salvador. Vamos neste momento pedir a proteção para a nossa família. Pelo sinal da Santa Cruz, livrai-nos Deus nosso Senhor dos nossos inimigos espirituais e terrenos, em nome do Pai, do Filho e do Espírito Santo. Amém. Receba esta bênção para sua família, pela intercessão de São Miguel Arcanjo, que Deus coloque sua proteção sobre sua família e sua casa, que sejam afastados todo espírito de divisão, discórdia, violência e tudo aquilo que procura destruir a paz do seu lar. Que Jesus reine em sua família e que a bênção do Deus Todo-Poderoso, Pai, Filho e Espírito Santo, desça sobre você e permaneça para sempre. Amém. Você tem recebido bênçãos através do nosso programa Bênção Espiritual, bênçãos para a alma, bênçãos para a saúde ou outras áreas? Mande o seu testemunho como sinal de agradecimento através do e-mail testemunhos@encontrocomcristo.com.br ou pelo WhatsApp. Madre Teresa de Calcutá ensina: o que importa é fazer coisas comuns do dia a dia com extraordinário amor. Peçamos o Espírito Santo. Vinde, Espírito Santo, enchei os corações dos fiéis e acendei neles o fogo do vosso amor. Enviai o vosso Espírito e tudo será criado e renovareis a face da terra. Oremos. Ó Deus, que instruístes os corações dos vossos fiéis com a luz do Espírito Santo, fazei que apreciemos retamente todas as coisas, segundo o mesmo Espírito, e gozemos sempre da sua consolação. Por Cristo, Senhor nosso. Amém. Quanta gente sofrendo hoje com todo tipo de problema, alimentando a falsa sensação de que não há mais nada a fazer. Porém, a verdade espiritual é completamente diferente. E sabe por quê? Porque Jesus está pronto a qualquer momento para acolher, socorrer todos os que dele se aproximam com confiança. Os evangelhos estão repletos de testemunhos impressionantes de homens e mulheres que recorreram a Jesus carregando suas aflições profundas e alcançaram a graça do milagre. Como nós lemos em Lucas 7:21, aquela mesma hora, Jesus curou muitos de enfermidades, de males e de espíritos malignos e deu a vista a muitos cegos. Toda a passagem de Jesus pela terra foi marcada por prodígios que trouxeram alívio, paz, perdão, cura e libertação das forças do mal para todos os que buscavam a sua presença. Quando as multidões iam ao encontro de Jesus, eram atendidas. Muitas vezes caímos no erro de achar que nós precisamos fazer uma troca de favores com o céu, oferecer algo para receber o que precisamos. Lembre-se, sempre, jamais esqueça, Jesus nos abençoa por um único motivo, porque Ele nos ama. A única coisa que Ele nos pede é que não fiquemos longe de Deus. O maior sinal de que nós estamos correspondendo a esse desejo é a nossa participação ativa e fervorosa na igreja. É através da igreja que Jesus continua vivo em nosso meio. Fala conosco pela palavra, alimenta a alma com o seu corpo e sangue na Eucaristia, permanece no sacrário e pelas mãos dos sacerdotes perdoa os nossos pecados. Alegre o seu coração. O mesmo Jesus que agia no passado está pronto hoje para abençoar a sua vida. Por que continuar chorando ou se entregando ao sofrimento? Vá até Jesus. Faça isso agora. Abra o seu coração e reze comigo com a certeza. Jesus está visitando e abençoando a você. Senhor Jesus, eu me aproximo de Ti no dia de hoje, entregando todas as minhas dores e aflições. Renova minha fé. Ajuda-me a buscar sempre a Tua presença viva na Santa Igreja. Que o Teu amor gratuito alcance meu coração, trazendo a paz, o perdão e a cura que tanto preciso. Amém.
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0: A promessa de Deus é: o meu propósito não é de calamidade, mas de prosperidade. Vamos pedir a bênção de prosperidade para a dona de casa, o aposentado, o trabalhador, o comerciante, o industrial, o estudante. E você que está desempregado, creia, a palavra de Deus se realiza. Peçamos a intercessão da doce Virgem Maria. Ave Maria, cheia de graça, o Senhor é convosco. Bendita sois vós entre as mulheres, e bendito é o fruto do vosso ventre, Jesus. Santa Maria, Mãe de Deus, rogai por nós, pecadores, agora e na hora de nossa morte. Amém. Ave Maria, cheia de graça, o Senhor é convosco. Bendita sois vós entre as mulheres, e bendito é o fruto do vosso ventre, Jesus. Santa Maria, Mãe de Deus, rogai por nós, pecadores, agora e na hora de nossa morte. Amém. Ave Maria, cheia de graça, o Senhor é convosco. Bendita sois vós entre as mulheres, e bendito é o fruto do vosso ventre, Jesus. Santa Maria, Mãe de Deus, rogai por nós, pecadores, agora e na hora de nossa morte. Amém. Pai, que prometestes não calamidade, mas prosperidade, abençoa em nome de Jesus esta água, com a força do Espírito Santo, para que ela seja santificada, exorcizada, para que todos aqueles que dela beberem e também aspergirem esta água, alcancem a bênção da prosperidade. Pai, Filho e Espírito Santo. Amém. Beba com fé esta água. E lembre-se de aspergi-la nos mais diferentes lugares. Deus maravilhoso e Deus bendito, expulsa toda calamidade e confirma a tua promessa de prosperidade, Pai, Filho e Espírito Santo. Amém. Deus te abençoe, os anjos te protejam e salve Maria!
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4: Meu irmão, minha irmã, muito obrigado pela sua audiência e companhia no programa Igreja no Rádio. durante toda essa madrugada de sábado, dia 12 de setembro, celebrando o Santíssimo Nome de Maria, Nossa Mãe. Vamos rezar daqui a pouquinho, iniciando o Santo Rosário da Madrugada, com a Quaresma de São Miguel, o dia 25 da Quaresma. Vamos então até o dia 40, né? No dia 28 de setembro, nessa caminhada bonita com o Instituto Hesed de Fortaleza, no Ceará. Já preparando o nosso coração, vamos rezar pelas intenções do Bruno Henrique Miranda Crepaldi, de Maceió, Alagoas, e Valdávia Buque de Oliveira, Renato, Ana Paula e Marcos, da Praia Grande, litoral de São Paulo. Também rezamos pela Amanda Silva Garcia, na Praia Grande, Hilda Bago e Sueli Vilela Patani, de São Paulo, capital. Pedimos ainda aqui com mais intenções do nosso WhatsApp. Vamos rezar pelo Wagner de Jaguariúna, no interior de São Paulo. Deus abençoe Wagner Campinas, né? São Paulo. Suzete Monte em Fortaleza, Ceará. Socorro Nergino também reza com a gente de Fortaleza. E a cura do seu irmão Carlos Alberto, a cura do alcoolismo. Rezamos também pela Andréia na Alemanha, pela Soledade de Atalaia, Alagoas, sua saúde. Jaqueline Eulálio de Campina Grande, na Paraíba, pelas suas filhas, netinha, pelo seu genro, pela paz mundial. Rezamos pela Maximília de Vacaria, no Rio Grande do Sul. Obrigado também às intenções da Gorete de Campina Grande, na Paraíba. Quirino de Campo Grande, Mato Grosso do Sul, está agradecendo esse mês da Bíblia, mês de setembro, e pela sua conversão, pela sua família. Intenções também do Edinaldo Lins, de Belém do Pará. Vamos rezar também por Lúcia Macedo, de Fortaleza, Ceará, um ano de falecimento do seu primo Francisco Macedo Dias. Descanse em paz, e a saúde de Dona Eronice. Também nós vamos pedir pelo Maurício Sérgio, de Conselheiro Lafayette, Minas Gerais, a saúde do seu pai, precisando muito de saúde. Rezamos pelo senhor Jamiro, as intenções da Milena Rosângela, de São Paulo, capital. Vamos rezar também pelas intenções da Marilene Oliveira, de Maceió, Alagoas. Obrigado também a Maria Jandira de Macedo, de Santo André, São Paulo. A Vera Barros, em Maceió, Alagoas, todos que trabalham nos hospitais. Pelo Marco Azevedo, de Belém do Pará. Também rezando pela esposa Aparecida Flor, de Lima Azevedo. Vamos rezar pelo Jailson de Santana do Ipanema, Alagoas. Maria Lúcia em São Vicente, litoral de São Paulo. Júlia da Baixada Santista, São Paulo. Pedimos também pelo Adalmir em Divinópolis, Minas Gerais. Marlene Bento de Dois Riachos, Alagoas. Rezamos pela Helena de Santo André, São Paulo. E colocamos aqui em oração o descanso eterno de Luísa Lopes Lózio. Que descanse em paz, que Deus conforte toda a família. Pelo Elcio Neves, de São Bernardo do Campo, São Paulo, pela sua filha que fez aniversário ontem, a Melissa, parabéns. Também rezamos com Margarida Pérez, de São Paulo, capital. Leia do Guarujá, litoral de São Paulo, também rezando com a gente. A Jussiara de Jequié, Bahia. A Zilda Souza, de Fortaleza, Ceará. Sebastião Banin, de Mauá, São Paulo. Intenções da Cícera Guimarães,

pela intenção de Nenê da Nenê Moita Bonita Sergipe, também está rezando com a gente. A Gilmara de Castanhal, no Pará. O Kleber de Fortaleza, Ceará. Obrigado aqui pela participação de todos, hein? Também pelo Antônio Marcos de Pará de Minas, em Minas Gerais. Intenções de Ângela e Márcio Arronque, de São Bernardo do Campo, São Paulo. E nós vamos ficando por aqui. Volto eu, Leandro Barçan, à meia-noite de domingo para segunda. Então, bom descanso, Rivaldo Chagas, bom final de semana. Paz e bem. Salve Maria Imaculada.

0: vez do início, fala isso pro Senhor, como Zaqueu.
1: Como Zaqueu.
0: Eu quero
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0: o mais alto que eu puder.

aquilo que é sinal agora da tua oração. Coloca no teu altar as chaves da tua casa. Coloca no teu altar de oração a foto da tua família. Coloca no teu altar de oração o nome dessas pessoas que hoje te fazem dobrar o joelho. Coloca no seu altar de oração toda situação que hoje para você é impossível. E vai dizendo: Senhor, entra, Senhor, e abençoa. Senhor, liberta, Senhor, cura. Senhor, mexe com as nossas estruturas. Quantas pessoas que aqui se ajoelham com sonhos, Jesus. O sonho da casa própria, mas esse sonho tem se tornado tão distante. Quantas pessoas hoje se ajoelham aqui, Jesus, já com a ordem de despejo, porque não tem conseguido honrar com os aluguéis desta casa. Quantas pessoas se ajoelham aqui, Jesus, porque essa casa está infestada, porque já não consegue ter um minuto de paz dentro desta casa. Esta casa anteriormente foi local de crimes, de pecados gravíssimos, e isso deu legalidade, autorização para que o maligno aí se instalasse e agisse. Quantas pessoas não conseguem ter um dia, um sono, uma noite de paz nesta casa, com barulhos, com perturbações, e essa casa está tomada pela discórdia, pela violência, pelo desentendimento. Essa casa que está fria, Jesus, e precisa ser aquecida pelo teu coração. Quantas pessoas estão de joelho agora por causa de contendas com vizinhos? Não consegue viver em paz nesta casa por causa de situação de contenda, de desentendimento com vizinhos. Barulhos até tarde da noite, suas crianças não dormem, até mesmo ameaças sofridas. E você pensa em deixar esta casa, mas não tem para onde ir. Coloca tudo isso hoje na tua oração e diz: entra, Jesus. Entra nesta casa, porque eu quero declarar, eu declaro nesta madrugada: Tu és o Senhor da minha vida, Tu és o Senhor também desta casa, Tu és o Senhor da minha família. Entra, Jesus.

0: Nós apresentamos todas essas intenções, Jesus. Rezamos também pela nossa nação, nosso Brasil. Pedimos pela paz no mundo. Por todas aquelas intenções do coração de Nossa Senhora, pela igreja, pelos sacerdotes, pelas famílias, por todas as intenções do coração de Nossa Senhora. Entrego também o Summer Beats, que acontecerá neste domingo. Ainda hoje estaremos viajando para São Paulo, entregamos esta viagem. Todos que amanhã estarão reunidos no Autódromo de Interlagos, São Paulo, para um dia de muita bênção. Coloco o Júnior, toda a organização, todos aqueles que estarão se apresentando, todos que irão participar, todo o exército de São Miguel que também já se organiza para estar lá, para nos encontrarmos neste momento forte de evangelização. Entregamos a consagração de Ituiutaba no próximo dia 19 de setembro, Minas Gerais, que acontecerá na cidade de Iturama, na diocese de Ituiutaba. Entrego também o evento Éfeta, que acontecerá próximo final de semana, 19 e 20 de setembro, em Paranavaí, no Paraná. Também estaremos presentes neste momento, sábado e domingo. Vamos iniciar com muita confiança este Santo Rosário. Pelo sinal da Santa Cruz, livrai-nos Deus, nosso Senhor, dos nossos inimigos, em nome do Pai, do Filho e do Espírito Santo.
1: Amém. Amém.
0: Vinde, Espírito Santo, vinde por meio da poderosa intercessão do Imaculado Coração de Maria,
2: vossa amadíssima esposa.
0: Creio em Deus Pai Todo-Poderoso, Criador do céu e da terra, e em Jesus Cristo, seu único Filho, nosso Senhor, que foi concebido pelo poder do Espírito Santo, nasceu da Virgem Maria, padeceu sob Pôncio Pilatos, foi crucificado, morto e sepultado, desceu à mansão dos mortos, ressuscitou ao terceiro dia, subiu aos céus, está sentado à direita de Deus Pai Todo-Poderoso, onde há de vir a julgar os vivos e os mortos. Creio no Espírito Santo, na Santa Igreja Católica, na comunhão dos santos, na remissão dos pecados, na ressurreição da carne, na vida eterna.
1: Amém.
0: E antes de prosseguir, faz o seguinte: Padre Paulo Henrique vai daqui a pouquinho abençoar a água que você vai apresentar, não é? Para que com esta água abençoada você possa também aspergindo a sua casa. Então, corre lá, pega esta água e traz aí para o seu altar de oração. Traz água suficiente para você beber desta água, para você depois aspergir a sua casa. Pai nosso que estais nos céus, santificado seja o vosso nome, venha a nós o vosso reino, seja feita a vossa vontade, assim na terra como no céu.
2: O pão nosso de cada dia nos dai hoje, perdoai-nos as nossas ofensas, assim como nós perdoamos a quem nos tem ofendido. E não nos deixeis cair em tentação, mas livrai-nos do mal. Amém.
0: Deus o salve, Virgem, filha de Deus Pai. Ave Maria, cheia de graça, o Senhor é convosco. Bendita sois vós entre as mulheres, bendito é o fruto do vosso ventre, Jesus.
2: Santa Maria, Mãe de Deus, rogai por nós, pecadores, agora e na hora de nossa morte. Amém.
0: Deus o salve, Virgem, Mãe de Deus, Filho. Ave Maria, cheia de graça, o Senhor é convosco. Bendita sois vós entre as mulheres, bendito é o fruto do vosso ventre, Jesus.
2: Santa Maria, Mãe de Deus, rogai por nós, pecadores, agora e na hora de nossa morte. Amém.
0: Deus o salve, Virgem, Esposa do Espírito Santo. Ave Maria, cheia de graça, o Senhor é convosco. Bendita sois vós entre as mulheres, bendito é o fruto do vosso ventre, Jesus.
2: Santa Maria, Mãe de Deus, rogai por nós, pecadores, agora e na hora de nossa morte. Amém.
0: Deus o salve, Virgem, templo e sacrário da Santíssima Trindade. Glória ao Pai, ao Filho e ao Espírito Santo.
1: Como era no princípio, agora e sempre,
0: por todos os séculos dos séculos. Amém. Ó Maria concebida sem pecado,
1: rogai por nós que recorremos a vós.
0: Ó Virgem dolorosíssima,
1: as vossas lágrimas derrubaram o império infernal.
0: Vamos iniciar o primeiro texto deste Santo Rosário. E faz o seguinte, abre a sua Bíblia. Evangelho segundo São Lucas, capítulo 19. Versículos do 1 ao 10. Essa é a passagem bíblica que hoje vai iluminar este Santo Rosário, né? É a passagem exatamente que nós cantávamos ainda há pouco, aquela experiência de Zaqueu. Então, Lucas 19, Tendo entrado em Jericó, Jesus passava pela cidade, e havia ali um homem chamado Zaqueu, que era chefe dos publicanos e muito rico. E ele procurava ver quem era Jesus. Ele procurava ver quem era Jesus. É o primeiro passo. Zaqueu é considerado um pecador público. Era esse o sinônimo de publicano. Ele mesmo vai reconhecer depois: se errei, vou reparar os meus erros. E aqui é um primeiro ponto. Não é uma pessoa pronta, não é? Mas é uma pessoa que, mesmo ali no seu pecado, está em busca de uma experiência de libertação, de cura. Primeira coisa, ele quer ver Jesus. Mesmo tendo muito materialmente falando, mas algo falta no coração de Zaqueu. Talvez faltasse a paz, a alegria, o amor. E ele quer ver Jesus. É o primeiro movimento desta madrugada. Você que conectou, você que veio até aqui porque quer ver o Senhor, quer adorar o Senhor. E contemplando o anúncio do anjo, o sim da Santíssima Virgem Maria, o Verbo Divino que se fez carne e habitou entre nós, eu convido você a anunciar. Pegue este link que está aí e anuncie e compartilhe agora. Você que nos acompanha através das redes sociais do Instituto Hesed, através das TVs, através das rádios, conecta o seu aparelho celular no canal do Instituto Hesed no YouTube. Pega este link e evangeliza. Nós já iniciamos a madrugada com quase 100 mil pessoas no sábado. Então, compartilha, envia para alguém, coloca nos grupos do WhatsApp, para que muitos hoje façam a experiência de Zaqueu. Viva um milagre. Quem você hoje gostaria de ver transformado pelo encontro com Jesus? Então, evangeliza, compartilha. Enquanto você faz isso, enquanto você evangeliza, nós rezamos, intercedendo. Pai nosso que estais nos céus, santificado seja o vosso nome. Venha a nós o vosso reino, seja feita a vossa vontade, assim na terra como no céu.
1: O pão nosso de cada dia nos dai hoje, perdoai-nos as nossas ofensas, assim como nós perdoamos a quem nos tem ofendido. Não nos deixeis cair em tentação, mas livrai-nos do mal. Amém.
0: Ave Maria, cheia de graça, o Senhor é convosco. Bendita sois vós entre as mulheres. Bendito é o fruto do vosso ventre, Jesus.
1: Santa Maria, Mãe de Deus, rogai por nós, pecadores, agora e na hora de nossa morte. Amém.
0: Ave Maria, cheia de graça, o Senhor é convosco. Bendita sois vós entre as mulheres. Bendito é o fruto do vosso ventre, Jesus.
1: Santa Maria, Mãe de Deus, rogai por nós, pecadores, agora e na hora de nossa morte. Amém.
0: Ave Maria, cheia de graça, o Senhor é convosco. Bendita sois vós entre as mulheres e bendito é o fruto do vosso ventre, Jesus.
1: Santa Maria, Mãe de Deus, rogai por nós, pecadores, agora e na hora de nossa morte. Amém.
0: Ave Maria, cheia de graça, o Senhor é convosco. Bendita sois vós entre as mulheres, bendito é o fruto do vosso ventre, Jesus.
1: Santa Maria, Mãe de Deus, rogai por nós, pecadores, agora e na hora de nossa morte. Amém.
0: Ave Maria, cheia de graça, o Senhor é convosco. Bendita sois vós entre as mulheres e bendito é o fruto do vosso ventre, Jesus.
1: Santa Maria, Mãe de Deus, rogai por nós, pecadores, agora e na hora de nossa morte. Amém.
0: Ave Maria, cheia de graça, o Senhor é convosco. Bendita sois vós entre as mulheres e bendito é o fruto do vosso ventre, Jesus.
1: Santa Maria, Mãe de Deus, rogai por nós, pecadores, agora e na hora de nossa morte. Amém.
0: Ave Maria, cheia de graça, o Senhor é convosco. Bendita sois vós entre as mulheres. Bendito é o fruto do vosso ventre, Jesus.
1: Santa Maria, Mãe de Deus, rogai por nós, pecadores, agora e na hora de nossa morte. Amém.
0: Ave Maria, cheia de graça, o Senhor é convosco. Bendita sois vós entre as mulheres. E bendito é o fruto do vosso ventre, Jesus.
3: Santa Maria, Mãe de Deus, rogai por nós, pecadores, agora e na hora de nossa morte.
0: Ave Maria, cheia de graça, o Senhor é convosco. Bendita sois vós entre as mulheres. Bendito é o fruto do vosso ventre, Jesus.
3: Santa Maria, Mãe de Deus, rogai por nós, pecadores, agora e na hora de nossa morte. Amém.
0: Ave Maria, cheia de graça, o Senhor é convosco. Bendita sois vós entre as mulheres. Bendito é o fruto do vosso ventre, Jesus.
3: Santa Maria, Mãe de Deus, rogai por nós, pecadores, agora e na hora de nossa morte. Amém.
0: Glória ao Pai, ao Filho e ao Espírito Santo,
1: como era no princípio, agora e sempre, por todos os séculos dos séculos. Amém.
0: Ó meu Jesus, perdoai-nos, livrai-nos do fogo do inferno. levai as almas todas para o céu e socorrei principalmente as que mais precisarem da vossa misericórdia. Neste segundo mistério, nós contemplamos a visita de Nossa Senhora à sua prima Santa Isabel. Peço ao Padre Paulo Henrique a caridade de abençoar essas águas que estão sendo apresentadas.
1: Coloque diante do Senhor toda necessidade que a sua casa ela seja hoje tomada por essa água viva que é o Senhor Jesus. E a partir desse sinal muito simples, a água, Deus possa restaurar, refazer, purificar toda a sua casa e toda a sua família. Abençoai, Senhor, esta água para que se torne para nós sinal do Cristo que nos salvou pelo batismo. Todos aqueles utilizando com devoção, obtenham de vós paz, saúde, salvação, cura e libertação em nome do Pai e do Filho e do Espírito Santo.
0: Amém. E contemplando essa visita de Nossa Senhora, a Santa Isabel, Santa Isabel então abre a porta para acolher esta visita. Convido você a se dirigir, se você pode, claro, não sei qual é a realidade onde você está, mas se você pode, se dirija lá para a entrada da sua casa, aquela porta de entrada da sua casa. Porque é esse primeiro lugar, essa porta de entrada que o Padre Paulo Henrique vai rezar com você e abençoar. Então se dirige para a porta de entrada da sua casa com esta água benta. Pai nosso que estais nos céus, santificado seja o vosso nome.
2: Venha a nós o vosso reino, seja feita a vossa vontade, assim na terra como no céu.
0: O pão nosso de cada dia nos dai hoje, perdoai-nos as nossas ofensas, assim como nós perdoamos a quem nos tem ofendido. E não nos deixeis cair em tentação, mas livrai-nos do mal. Amém.
2: Ave Maria, cheia de graça, o Senhor é convosco. Bendita sois vós entre as mulheres, bendito é o fruto do vosso ventre, Jesus.
0: Santa Maria, Mãe de Deus, rogai por nós, pecadores, agora e na hora de nossa morte. Amém.
2: Ave Maria, cheia de graça, o Senhor é convosco. Bendita sois vós entre as mulheres, bendito é o fruto do vosso ventre, Jesus.
0: Santa Maria, Mãe de Deus, rogai por nós, pecadores, agora e na hora de nossa morte. Amém.
2: Ave Maria, cheia de graça, o Senhor é convosco. Bendita sois vós entre as mulheres, bendito é o fruto do vosso ventre, Jesus.
0: Santa Maria, Mãe de Deus, rogai por nós, pecadores, agora e na hora de nossa morte. Amém.
2: Ave Maria, cheia de graça, o Senhor é convosco. Bendita sois vós entre as mulheres, bendito é o fruto do vosso ventre, Jesus.
0: Santa Maria, Mãe de Deus, rogai por nós, pecadores, agora e na hora de nossa morte. Amém.
2: Ave Maria, cheia de graça, o Senhor é convosco. Bendita sois vós entre as mulheres, bendito é o fruto do vosso ventre, Jesus.
0: Santa Maria, Mãe de Deus, rogai por nós, pecadores, agora e na hora de nossa morte. Amém.
2: Ave Maria, cheia de graça, o Senhor é convosco. Bendita sois vós entre as mulheres, bendito é o fruto do vosso ventre, Jesus.
0: Santa Maria, Mãe de Deus, rogai por nós, pecadores, agora e na hora de nossa morte. Amém.
2: Ave Maria, cheia de graça, o Senhor é convosco. Bendita sois vós entre as mulheres, bendito é o fruto do vosso ventre, Jesus.
0: Santa Maria, Mãe de Deus, rogai por nós, pecadores, agora e na hora de nossa morte. Amém.
2: Ave Maria, cheia de graça, o Senhor é convosco. Bendita sois vós entre as mulheres, bendito é o fruto do vosso ventre, Jesus.
0: Santa Maria, Mãe de Deus, rogai por nós, pecadores, agora e na hora de nossa morte. Amém.
2: Ave Maria, cheia de graça, o Senhor é convosco. Bendita sois vós entre as mulheres, bendito é o fruto do vosso ventre, Jesus.
0: Santa Maria, Mãe de Deus, rogai por nós, pecadores, agora e na hora de nossa morte. Amém.
2: Ave Maria, cheia de graça, o Senhor é convosco. Bendita sois vós entre as mulheres, bendito é o fruto do vosso ventre, Jesus.
0: Santa Maria, Mãe de Deus, rogai por nós, pecadores, agora e na hora de nossa morte. Amém.
2: Glória ao Pai, ao Filho e ao Espírito Santo,
0: como era no princípio, agora e sempre, por todos os séculos. Amém.
2: Ó meu Jesus, perdoai-nos, livrai-nos do fogo do inferno, levai as almas todas para o céu e socorrei principalmente as que mais precisarem da vossa misericórdia.
0: Terceiro mistério gozoso, nós contemplamos com alegria o nascimento do menino Jesus naquela pobre gruta em Belém. Padre Paulo.
1: E nós vamos, nesse rosário, abençoar toda a casa. Toda a casa representa toda a família, né? E para a gente abençoar a casa, a gente tem que entrar na casa, a gente tem que chegar até o início da casa. Nós queremos, antes de abençoar, nós precisamos renunciar. Todo início de caminhada de qualquer pessoa na vida cristã é preciso renunciar. Renunciar, deixar para trás todos os males. Todo cristão, toda pessoa, quando vai ser cristã, ela primeiro vai ter que renunciar toda a vida do passado para que possa ter e ser uma nova criatura. Por isso eu gostaria que você rezasse comigo essa oração que diz: em teu nome, Senhor Jesus.
2: Senhor Jesus,
1: eu renuncio a todo pecado.
2: Eu renuncio a todo pecado.
1: Renuncio a Satanás e as suas seduções.
2: Renuncio a Satanás e as suas seduções.
1: Suas mentiras e promessas.
2: Suas mentiras e promessas.
1: Renuncio.
2: Renuncio
1: a qualquer ídolo.
2: A qualquer ídolo.
1: E a toda idolatria.
2: E a toda idolatria.
1: Eu renuncio.
2: Eu renuncio.
1: A minha intransigência.
2: A minha intransigência.
1: Em perdoar.
2: Em perdoar.
1: Renego o ódio.
2: Renego ódio.
1: Egoísmo e arrogância.
2: Egoísmo e arrogância.
1: Renuncio.
2: Renuncio.
1: A tudo que me faz.
2: A tudo que me faz.
1: Esquecer.
2: Esquecer.
1: A vontade de Deus Pai.
2: A vontade de Deus Pai.
1: Afaste-se de mim.
2: Afaste-se de mim.
1: A preguiça.
2: A preguiça.
1: O bloqueio psíquico.
2: O bloqueio psíquico.
1: A fim de que.
2: A fim de que.
1: O Senhor possa.
2: O Senhor possa.
1: Entrar em meu ser.
2: Entrar em meu ser.
1: Em minha casa.
2: Em minha casa.
1: E estar com a minha família.
2: E estar com a minha família.
1: Ó Maria,
2: Mãe querida,
1: ajuda-me a esmagar
2: a cabeça de Satanás.
1: Amém. E agora sim, se você puder, estende a sua mão em direção à porta da sua casa. Você que mora nesta casa, Deus lhe deu a graça de cuidar da sua família. A sua porta, ela simboliza também o seu coração, para que ali Deus habitando possa fazer com que sua casa tenha vida. Abençoai, Senhor, esta casa, esta porta, esta entrada, para que ali estejam os vossos anjos, para que ali seja um sinal de vossa presença e de vossa graça. Fazei, Senhor, que todos aqueles passando por esta porta possam experimentar de vossa misericórdia. Afastai, Senhor, todo dardo maligno. Afastai, Senhor, toda obra do mal. Afastai, Senhor, desde já toda inveja, todo espírito de doenças, todo espírito de infelicidade, tudo que está disposto a destruir a casa, a família, seja agora rebatido para trás, seja desterrado, seja agora lançado ao inferno todo o mal que possa querer estar destruindo essa casa. E que esse momento seja, Senhor, o início de uma grande restauração desta família, lavando com o vosso sangue todos aqueles que passarem por essa porta. Ao entrarem, sejam abençoados. Ao saírem, sejam enviados para o mundo como luz. Em nome do Pai, e do Filho e do Espírito Santo.
2: Amém.
1: Pai nosso que estais nos céus, santificado seja o vosso nome. Venha a nós o vosso reino. Seja feita a vossa vontade, assim na terra como no céu.
0: O pão nosso de cada dia nos dai hoje. Perdoai-nos as nossas ofensas, assim como nós perdoamos a quem nos tem ofendido. E não nos deixeis cair em tentação, mas livrai-nos do mal. Amém.
1: Ave Maria, cheia de graça, o Senhor é convosco. Bendita sois vós entre as mulheres, bendito é o fruto do vosso ventre, Jesus.
0: Santa Maria, Mãe de Deus, rogai por nós, pecadores, agora e na hora de nossa morte. Amém.
1: Ave Maria, cheia de graça, o Senhor é convosco. Bendita sois vós entre as mulheres, bendito é o fruto do vosso ventre, Jesus.
0: Santa Maria, Mãe de Deus, rogai por nós, pecadores, agora e na hora de nossa morte. Amém.
1: Ave Maria, cheia de graça, o Senhor é convosco. Bendita sois vós entre as mulheres, bendito é o fruto do vosso ventre, Jesus.
0: Santa Maria, Mãe de Deus, rogai por nós, pecadores, agora e na hora de nossa morte. Amém.
1: Ave Maria, cheia de graça, o Senhor é convosco. Bendita sois vós entre as mulheres, Bendito é o fruto do vosso ventre, Jesus.
0: Santa Maria, Mãe de Deus, rogai por nós, pecadores, agora e na hora de nossa morte. Amém.
1: Ave Maria, cheia de graça, o Senhor é convosco. Bendita sois vós entre as mulheres, bendito é o fruto do vosso ventre, Jesus.
0: Santa Maria, Mãe de Deus, rogai por nós, pecadores, agora e na hora de nossa morte. Amém.
1: Ave Maria, cheia de graça, o Senhor é convosco. Bendita sois vós entre as mulheres, bendito é o fruto do vosso ventre, Jesus.
0: Santa Maria, Mãe de Deus, rogai por nós, pecadores, agora e na hora de nossa morte. Amém.
1: Ave Maria, cheia de graça, o Senhor é convosco. Bendita sois vós entre as mulheres. Bendito é o fruto do vosso ventre, Jesus.
0: Santa Maria, Mãe de Deus, rogai por nós, pecadores, agora e na hora de nossa morte. Amém.
1: Ave Maria, cheia de graça, o Senhor é convosco. Bendita sois vós entre as mulheres. Bendito é o fruto do vosso ventre, Jesus.
0: Santa Maria, Mãe de Deus, rogai por nós, pecadores, agora e na hora de nossa morte. Amém.
1: Ave Maria, cheia de graça, o Senhor é convosco. Bendita sois vós entre as mulheres. Bendito é o fruto do vosso ventre, Jesus.
0: Santa Maria, Mãe de Deus, rogai por nós, pecadores, agora e na hora de nossa morte. Amém.
1: Ave Maria, cheia de graça, o Senhor é convosco. Bendita sois vós entre as mulheres. Bendito é o fruto do vosso ventre, Jesus.
0: Santa Maria, Mãe de Deus, rogai por nós, pecadores, agora e na hora de nossa morte. Amém.
1: Glória ao Pai, ao Filho e ao Espírito Santo.
0: Como era no princípio, agora e sempre, por todos os séculos dos séculos. Amém.
1: Ó meu Jesus,
0: perdoai-nos, livrai-nos do fogo do inferno. Levai as almas todas para o céu e socorrei principalmente as que mais precisarem
1: da vossa misericórdia.
0: Neste quarto mistério, nós contemplamos a apresentação do menino Jesus no templo e o rito de purificação da Santíssima Virgem Maria. Pai nosso que estais nos céus, santificado seja o vosso nome. Venha a nós o vosso reino, seja feita a vossa vontade, assim na terra como no céu.
1: O pão nosso de cada dia nos dai hoje, perdoai-nos as nossas ofensas, assim como nós perdoamos a quem nos tem ofendido. Não nos deixeis cair em tentação, mas livrai-nos do mal. Amém.
0: Ave Maria, cheia de graça, o Senhor é convosco. Bendita sois vós entre as mulheres, e bendito é o fruto do vosso ventre, Jesus.
1: Santa Maria, Mãe de Deus, rogai por nós, pecadores, agora e na hora de nossa morte. Amém.
0: Ave Maria, cheia de graça, o Senhor é convosco. Bendita sois vós entre as mulheres, e bendito é o fruto do vosso ventre, Jesus.
1: Santa Maria, Mãe de Deus, rogai por nós, pecadores, agora e na hora de nossa morte. Amém.
0: Ave Maria, cheia de graça, o Senhor é convosco. Bendita sois vós entre as mulheres, e bendito é o fruto do vosso ventre, Jesus.
1: Santa Maria, Mãe de Deus, rogai por nós, pecadores, agora e na hora de nossa morte. Amém.
0: Ave Maria, cheia de graça, o Senhor é convosco. Bendita sois vós entre as mulheres, e bendito é o fruto do vosso ventre, Jesus.
1: Santa Maria, Mãe de Deus, rogai por nós, pecadores, agora e na hora de nossa morte. Amém.
0: Ave Maria, cheia de graça, o Senhor é convosco. Bendita sois vós entre as mulheres, e bendito é o fruto do vosso ventre, Jesus.
1: Santa Maria, Mãe de Deus, rogai por nós, pecadores, agora e na hora de nossa morte. Amém.
0: Ave Maria, cheia de graça, o Senhor é convosco. Bendita sois vós entre as mulheres, e bendito é o fruto do vosso ventre, Jesus.
1: Santa Maria, Mãe de Deus, rogai por nós, pecadores, agora e na hora de nossa morte. Amém.
0: Ave Maria, cheia de graça, o Senhor é convosco. Bendita sois vós entre as mulheres, e bendito é o fruto do vosso ventre, Jesus.
1: Santa Maria, Mãe de Deus, rogai por nós, pecadores, agora e na hora de nossa morte. Amém.
0: Ave Maria, cheia de graça, o Senhor é convosco. Bendita sois vós entre as mulheres, e bendito é o fruto do vosso ventre, Jesus.
1: Santa Maria, Mãe de Deus, rogai por nós, pecadores, agora e na hora de nossa morte. Amém.
0: Ave Maria, cheia de graça, o Senhor é convosco. Bendita sois vós entre as mulheres, e bendito é o fruto do vosso ventre, Jesus.
1: Santa Maria, Mãe de Deus, rogai por nós, pecadores, agora e na hora de nossa morte. Amém.
0: Ave Maria, cheia de graça, o Senhor é convosco. Bendita sois vós entre as mulheres, e bendito é o fruto do vosso ventre, Jesus.
1: Santa Maria, Mãe de Deus, rogai por nós, pecadores, agora e na hora de nossa morte. Amém.
0: Glória ao Pai, ao Filho e ao Espírito Santo.
1: Como era no princípio, agora e sempre, por todos os séculos dos séculos. Amém.
0: Ó meu Jesus, perdoai-nos, livrai-nos do fogo do inferno. Levai as almas todas para o céu e socorrei principalmente as que mais precisarem
1: da vossa misericórdia.
0: Neste quinto mistério, nós contemplamos a perda e o reencontro do menino Jesus no templo, em meio aos doutores da lei. E vamos fazer a experiência. Dirija-se para a sala da sua casa. Daqui a pouquinho, É esse o próximo cômodo que o padre Paulo vai abençoar? Já se dirige para esta sala, se você pode, claro. Este lugar que deve ser um lugar de encontro, de comunhão, de diálogo, né? Mas muitas vezes se tornou hoje um lugar silenciado, até mesmo um lugar onde, por meio dos meios de comunicação, quanta coisa difícil foi entrando. E vamos suplicar a Nossa Senhora que esmague toda serpente infernal, como rezava ainda há pouco o padre Paulo Henrique. Vamos dizendo em triunfante peregrinação: Mãe, a Virgem Maria visita a minha casa também nesta madrugada. Ela visita a nação, mas ela visita cada casa. Despertar na madrugada, tomar o rosário de Nossa Senhora nas mãos, conectar-se, começar a adorar o seu filho Jesus, é abrir a porta desta casa, é colocar Jesus e Maria à frente das batalhas do teu dia. Por isso eu convido você, se pode, vai ficando de pé e vai dizendo: Mãe querida, peregrina pela minha casa nesta madrugada, em triunfante peregrinação visita a minha casa e passa na frente, ó Mãe querida, de toda a batalha, nesse mistério onde contemplamos a perda e o reencontro do menino Jesus. Entrega aqueles que hoje estão perdidos, entrega aqueles que hoje, talvez na sua própria casa, ainda não se deixaram encontrar pelo Senhor. Entrega este filho que talvez esteja na drogadição, no vício, na dependência. Entrega este esposo, esta esposa. Vai entregando tudo nas mãos de Nossa Senhora e canta e reza.

0: Deixa Nossa Senhora percorrer a sua casa de norte a sul, cada cômodo, cada lugar, cada espaço. A mãe querida passa na frente e esmaga a cabeça dessa serpente infernal. Nomeia essa serpente agora: o adultério, o álcool, a droga, a falta de perdão, a vaidade, o orgulho, a preguiça. Pede a Nossa Senhora para esmagar. Pai nosso que estais nos céus, santificado seja o vosso nome. Venha a nós o vosso reino, seja feita a vossa vontade, assim na terra como no céu.
1: Cada dia nos dai hoje, perdoai-nos as nossas ofensas, assim como nós perdoamos a quem nos tem ofendido. Não nos deixeis cair em tentação, mas livrai-nos do mal. Amém.
0: Ave Maria, cheia de graça, o Senhor é convosco. Bendita sois vós entre as mulheres. Bendito é o fruto do vosso ventre, Jesus.
1: Santa Maria, Mãe de Deus, rogai por nós, pecadores, agora e na hora de nossa morte. Amém.
0: Ave Maria, cheia de graça, o Senhor é convosco. Bendita sois vós entre as mulheres. Bendito é o fruto do vosso ventre, Jesus.
1: Santa Maria, Mãe de Deus, rogai por nós, pecadores, agora e na hora de nossa morte. Amém.
0: Ave Maria, cheia de graça, o Senhor é convosco. Bendita sois vós entre as mulheres. Bendito é o fruto do vosso ventre, Jesus.
1: Santa Maria, Mãe de Deus, rogai por nós, pecadores, agora e na hora de nossa morte. Amém.
0: Ave Maria, cheia de graça, o Senhor é convosco. Bendita sois vós entre as mulheres. E bendito é o fruto do vosso ventre, Jesus.
1: Santa Maria, Mãe de Deus, rogai por nós, pecadores, agora e na hora de nossa morte. Amém.
0: Ave Maria, cheia de graça, o Senhor é convosco. Bendita sois vós entre as mulheres. E bendito é o fruto do vosso ventre, Jesus.
1: Santa Maria, Mãe de Deus, rogai por nós, pecadores, agora e na hora de nossa morte. Amém.
0: Ave Maria, cheia de graça, o Senhor é convosco. Bendita sois vós entre as mulheres. Bendito é o fruto do vosso ventre, Jesus.
1: Santa Maria, Mãe de Deus, rogai por nós, pecadores, agora e na hora de nossa morte. Amém.
0: Ave Maria, cheia de graça, o Senhor é convosco. Bendita sois vós entre as mulheres. E bendito é o fruto do vosso ventre, Jesus.
1: Santa Maria, Mãe de Deus, rogai por nós, pecadores, agora e na hora de nossa morte. Amém.
0: Ave Maria, cheia de graça, o Senhor é convosco. Bendita sois vós entre as mulheres. E bendito é o fruto do vosso ventre, Jesus.
1: Santa Maria, Mãe de Deus, rogai por nós, pecadores, agora e na hora de nossa morte. Amém.
0: Ave Maria, cheia de graça, o Senhor é convosco. Bendita sois vós entre as mulheres. E bendito é o fruto do vosso ventre, Jesus.
1: Santa Maria, Mãe de Deus, rogai por nós, pecadores, agora e na hora de nossa morte. Amém.
0: Ave Maria, cheia de graça, o Senhor é convosco. Bendita sois vós entre as mulheres. E bendito é o fruto do vosso ventre, Jesus.
1: Santa Maria, Mãe de Deus, rogai por nós, pecadores, agora e na hora de nossa morte. Amém.
0: Glória ao Pai, ao Filho e ao Espírito Santo.
1: Como era no princípio, agora e sempre, por todos os séculos dos séculos. Amém.
0: Ó meu Jesus, perdoai-nos, livrai-nos do fogo do inferno. Levai as almas todas para o céu e socorrei principalmente as que mais precisarem da vossa misericórdia. Ó Maria concebida sem pecado,
1: rogai por nós que recorremos a vós.
0: Ó Virgem dolorosíssima,
1: as vossas lágrimas derrubaram o império infernal.
0: Esse primeiro mistério luminoso, contemplamos o batismo de nosso Senhor Jesus Cristo. Pai nosso que estais nos céus, santificado seja o vosso nome. Venha a nós o vosso reino, seja feita a vossa vontade, assim na terra como no céu.
1: O pão nosso de cada dia nos dai hoje, perdoai-nos as nossas ofensas, assim como nós perdoamos a quem nos tem ofendido. Não nos deixeis cair em tentação, mas livrai-nos do mal. Amém.
0: Ave Maria, cheia de graça, o Senhor é convosco. Bendita sois vós entre as mulheres. Bendito é o fruto do vosso ventre, Jesus.
1: Santa Maria, Mãe de Deus, rogai por nós, pecadores, agora e na hora de nossa morte. Amém.
0: Ave Maria, cheia de graça, o Senhor é convosco. Bendita sois vós entre as mulheres. Bendito é o fruto do vosso ventre, Jesus.
1: Santa Maria, Mãe de Deus, rogai por nós, pecadores, agora e na hora de nossa morte. Amém.
0: Ave Maria, cheia de graça, o Senhor é convosco. Bendita sois vós entre as mulheres. Bendito é o fruto do vosso ventre, Jesus.
1: Santa Maria, Mãe de Deus, rogai por nós, pecadores, agora e na hora de nossa morte. Amém.
0: Ave Maria, cheia de graça, o Senhor é convosco. Bendita sois vós entre as mulheres. Bendito é o fruto do vosso ventre, Jesus.
1: Santa Maria, Mãe de Deus, rogai por nós, pecadores, agora e na hora de nossa morte. Amém.
0: Ave Maria, cheia de graça, o Senhor é convosco. Bendita sois vós entre as mulheres. Bendito é o fruto do vosso ventre, sangue, Jesus.
1: Santa Maria, Mãe de Deus, rogai por nós, pecadores, agora e na hora de nossa morte. Amém.
0: Ave Maria, cheia de graça, o Senhor é convosco. Bendita sois vós entre as mulheres. E bendito é o fruto do vosso ventre, Jesus.
1: Santa Maria, Mãe de Deus, rogai por nós, pecadores, agora e na hora de nossa morte. Amém.
0: Ave Maria, cheia de graça, o Senhor é convosco. Bendita sois vós entre as mulheres. E bendito é o fruto do vosso ventre, Jesus.
1: Santa Maria, Mãe de Deus, rogai por nós, pecadores, agora e na hora de nossa morte. Amém.
0: Ave Maria, cheia de graça, o Senhor é convosco. Bendita sois vós entre as mulheres. E bendito é o fruto do vosso ventre, Jesus.
1: Santa Maria, Mãe de Deus, rogai por nós, pecadores, agora e na hora de nossa morte. Amém.
0: Ave Maria, cheia de graça, o Senhor é convosco. Bendita sois vós entre as mulheres. Bendito é o fruto do vosso ventre, Jesus.
1: Santa Maria, Mãe de Deus, rogai por nós, pecadores, agora e na hora de nossa morte. Amém.
0: Ave Maria, cheia de graça, o Senhor é convosco. Bendita sois vós entre as mulheres. Bendito é o fruto do vosso ventre, Jesus.
1: Santa Maria, Mãe de Deus, rogai por nós, pecadores, agora e na hora de nossa morte. Amém.
0: Glória ao Pai, ao Filho e ao Espírito Santo.
1: Como era no princípio, agora e sempre, por todos os séculos dos séculos. Amém.
0: Ó meu Jesus, perdoai-nos, livrai-nos do fogo do inferno. Levai as almas todas para o céu. E socorrei principalmente as que mais precisarem
1: da vossa misericórdia.
0: Vamos nesse segundo mistério. Eu me equivoquei. Agora, essa bênção sobre a cozinha, né? Pedindo a providência na sua vida. Então, se dirige, se você pode, para a cozinha da sua casa, onde nós contemplamos um milagre nas bodas em Caná, por intercessão da Virgem Maria.
1: Se colocando então diante de Jesus, Ele é o nosso pastor. E nós rezamos e cantamos dizendo: nada nos faltará, nada pode nos faltar, Ele é o pastor. Por isso, diga isso, declare isso no seu coração e até com suas palavras: o Senhor Jesus Cristo é o meu pastor, é o pastor da minha casa. O Senhor Jesus Cristo providencia na minha casa tudo. Eu creio firmemente que a minha casa, ela é abastecida pela graça de Deus, pelas bênçãos de Deus. A minha casa é um território da bênção do Altíssimo. A minha cozinha é um sinal disso. Você pode até estender as suas mãos para a sua cozinha, para os móveis, para os eletrodomésticos. Porque tudo isso é dom de Deus, é graça de Deus. Não é só fruto do seu esforço, meu irmão. É graça de Deus, é bênção de Deus. Agradeça por tudo que você tem. Louve por aquilo que Deus permitiu você ter, é graça de Deus. A bênção começa quando nós reconhecemos que Deus nos deu aquilo. É dom, é presente de Deus. Nós não merecemos. Obrigado, Senhor Jesus. Abençoa a minha casa, abençoa, Senhor, a minha cozinha. Abençoa, Senhor Jesus, o lugar onde tudo é preparado. Nós que agora rezamos com esse mistério, que foi uma providência nas bordas de Caná. Nossa Senhora interveio naquela situação. Nossa Senhora fez com que aquela casa, aquele casal, aquela família restaurasse a alegria por causa daquela providência do vinho novo. Obrigado, Senhor, abençoa nesse momento o pai, a mãe, os que trabalham na casa. Abençoai, Senhor, aqueles que não têm conseguido também um trabalho, um emprego para prover a sua casa, a sua família. Liberta, Senhor Jesus, este casal, esta família de todo mal, de toda forma de inveja. Liberta, Senhor Jesus, fazer com que esses vossos filhos possam experimentar do vosso amor, da vossa presença, da confiança em teu nome, Senhor Jesus. E afastai desse momento agora toda negatividade. Afastai, Senhor Jesus, toda palavra maldita. Afastai, Senhor, todo o espírito de reclamação. Em nome de Jesus Cristo, pelo sangue derramado dele, seja agora nesta casa derramado o sangue de nosso Senhor Jesus Cristo para a providência e a graça dos filhos. Em nome do Pai, do Filho e do Espírito Santo. Amém. Amém. Pai nosso, que estais nos céus, santificado seja o vosso nome. Venha a nós o vosso reino. Seja feita a vossa vontade, assim na terra como no céu.
0: O pão nosso de cada dia nos dai hoje, perdoai-nos as nossas ofensas, assim como nós perdoamos a quem nos tem ofendido, e não nos deixeis cair em tentação, mas livrai-nos do mal. Amém.
1: Ave Maria, cheia de graça, o Senhor é convosco, bendita sois vós entre as mulheres, bendito é o fruto do vosso ventre, Jesus.
0: Santa Maria, Mãe de Deus, rogai por nós, pecadores, agora e na hora de nossa morte. Amém.
1: Ave Maria, cheia de graça, o Senhor é convosco, bendita sois vós entre as mulheres, bendito é o fruto do vosso ventre, Jesus.
0: Santa Maria, Mãe de Deus, rogai por nós pecadores, agora e na hora de nossa morte. Amém.
1: Ave Maria, cheia de graça, o Senhor é convosco, bendita sois vós entre as mulheres, bendito é o fruto do vosso ventre, Jesus.
0: Santa Maria, Mãe de Deus, rogai por nós pecadores, agora e na hora de nossa morte. Amém.
1: Ave Maria, cheia de graça, o Senhor é convosco, bendita sois vós entre as mulheres, bendito é o fruto do vosso ventre, Jesus.
0: Santa Maria, Mãe de Deus, rogai por nós pecadores, agora e na hora de nossa morte. Amém.
1: Ave Maria, cheia de graça, o Senhor convosco, bendita sois vós entre as mulheres, bendito é o fruto do vosso ventre, Jesus.
0: Santa Maria, Mãe de Deus, rogai por nós, pecadores, agora e na hora de nossa morte. Amém.
1: Ave Maria, cheia de graça, o Senhor é convosco, bendita sois vós entre as mulheres, bendito é o fruto do vosso ventre, Jesus.
0: Santa Maria, Mãe de Deus, rogai por nós, pecadores, agora e na hora de nossa morte. Amém.
1: Ave Maria, cheia de graça, o Senhor é convosco, bendita sois vós entre as mulheres, bendito é o fruto do vosso ventre, Jesus.
0: Santa Maria, Mãe de Deus, rogai por nós, pecadores, agora e na hora de nossa morte. Amém.
1: Ave Maria, cheia de graça, o Senhor é convosco, bendita sois vós entre as mulheres, bendito é o fruto do vosso ventre, Jesus.
0: Santa Maria, Mãe de Deus, rogai por nós, pecadores, agora e na hora de nossa morte. Amém.
1: Ave Maria, cheia de graça, o Senhor é convosco, bendita sois vós entre as mulheres, bendito é o fruto do vosso ventre, Jesus.
0: Santa Maria, Mãe de Deus, rogai por nós, pecadores, agora e na hora de nossa morte. Amém.
1: Ave Maria, cheia de graça, o Senhor é convosco, bendita sois vós entre as mulheres, bendito é o fruto do vosso ventre, Jesus.
0: Santa Maria, Mãe de Deus, rogai por nós pecadores, agora e na hora de nossa morte. Amém.
1: Glória ao Pai, ao Filho e ao Espírito Santo.
0: Como era no princípio, agora e sempre, por todos os séculos dos séculos. Amém.
1: Ó meu Jesus, perdoai-nos, livrai-nos do fogo do inferno,
0: levai as almas todas para o céu e socorrei principalmente as que mais precisarem da vossa misericórdia. Neste terceiro mistério, nós contemplamos o anúncio do reino dos céus, o convite, o chamado à conversão. Meus queridos, nesse mistério, ainda nesta cozinha, talvez também na sala de jantar, não sei como é a realidade na sua casa, mas eu me recordo do testemunho daquela senhora que experimentou uma mudança tão grande na sua casa com um gesto muito simples. Ela voltou a colocar a mesa. Hoje, aquilo que era dia a dia numa casa se tornou uma exceção, né? Colocar a mesa é uma exceção, é para os grandes momentos. Em muitas casas hoje, o sacerdote partilhava comigo, dizia: eu entro em casas, irmã Maria Raquel, que não tem nem mais a mesa. Cada um come no seu canto, se serve ali no fogão e cada um vai para o seu lado. Mas há uma pedagogia nesse sentar-se à mesa. Então, inclusive convidava alguns essa semana e dizia: venham no sábado, organize um café em seguida. Nós precisamos fazer essa experiência de voltar a sentar-se à mesa. Jesus senta-se à mesa com os seus discípulos. Em cada Santa Missa, nós nos sentamos à mesa para a Eucaristia. E as nossas casas, como uma igreja doméstica, nós precisamos fazer esta experiência, sentar-se à mesa, partilhar o pão, que significa muito mais do que o material, significa partilhar a vida. Significa comunhão, significa escuta. Firma um propósito. Mas, irmã Maria Raquel, é tão difícil. É difícil, de verdade, eu sei. Mas o amor encontra, dá sempre um jeito. Talvez você encontre resistência na sua casa no início, porque já não estão habituados. Mas faz um esforço. Colocar aquelas guloseimas na mesa, colocar ali os pratos. e vai neste caminho primeiro sentar-se à mesa, depois quem sabe propor, será que nós podemos não usar o celular quando estivermos à mesa, né? Você que tem filhos pequenos não precisa combinar. Você é autoridade, você tem que ensinar. Mas às vezes já estão crescidos demais, né? Mas fazer essa experiência, o sentar-se à mesa. Se não é possível as três refeições, mas escolhe uma refeição no dia. Seja o café da manhã, seja o jantar no final do dia, quantos que nem voltam em casa para o almoço. Cada um tem uma realidade, sabe? Eu sei que tem muita gente que sai na madrugada para trabalhar e chega em casa 10 horas da noite. Mas quem sabe então, no final de semana, no sábado, no domingo. Mas encontre um jeito de voltar a sentar-se à mesa com os seus. E as pessoas são tão presas à rede social que muitas vezes já não sabe como começar uma conversa. Filho, como foi o seu dia? Você está bem? O que foi que aconteceu de legal hoje na escola? O esposo, a esposa? Sorrir, se alegrar. Pede essa graça ao Senhor que a cozinha volte a ser um lugar de alegria, de encontro para esta família. E vai na dispensa da sua casa também, que essa bênção que o Padre Paulo trouxe alcance a provisão. Assim como aquela viúva de Sarepta, que experimentou o trigo e o azeite de maneira milagrosa. Que essa bênção do Senhor alcance essa dispensa da sua casa. E corta com a falta de pobreza, alimentos estragados. Isso é um mal que precisa ser cortado. Alimentos que estragam. Busque a conversão nessa área também da sua vida. Você que tem deixado os alimentos estragarem, peça perdão ao Senhor. Pai nosso que estais nos céus, santificado seja o vosso nome. Venha a nós o vosso reino. Seja feita a vossa vontade, assim na terra como no céu.
1: O pão nosso de cada dia nos dai hoje. Perdoai-nos as nossas ofensas, assim como nós perdoamos a quem nos tem ofendido. E não nos deixeis cair em tentação, mas livrai-nos do mal. Amém.
0: Ave Maria, cheia de graça, o Senhor é convosco. Bendita sois vós entre as mulheres. Bendito é o fruto do vosso ventre, Jesus.
1: Santa Maria, Mãe de Deus, rogai por nós, pecadores, agora e na hora de nossa morte. Amém.
0: Ave Maria, cheia de graça, o Senhor é convosco. Bendita sois vós entre as mulheres. Bendito é o fruto do vosso ventre, Jesus.
1: Santa Maria, Mãe de Deus, rogai por nós, pecadores, agora e na hora de nossa morte. Amém.
0: Ave Maria, cheia de graça, o Senhor é convosco. Bendita sois vós entre as mulheres. E bendito é o fruto do vosso ventre, Jesus.
1: Santa Maria, Mãe de Deus, rogai por nós, pecadores, agora e na hora de nossa morte. Amém.
0: Ave Maria, cheia de graça, o Senhor é convosco. Bendita sois vós entre as mulheres. E bendito é o fruto do vosso ventre, Jesus.
1: Santa Maria, Mãe de Deus, rogai por nós, pecadores, agora e na hora de nossa morte. Amém.
0: Ave Maria, cheia de graça, o Senhor é convosco. Bendita sois vós entre as mulheres. E bendito é o fruto do vosso ventre, Jesus.
1: Santa Maria, Mãe de Deus, rogai por nós, pecadores, agora e na hora de nossa morte. Amém.
0: Ave Maria, cheia de graça, o Senhor é convosco. Bendita sois vós entre as mulheres. Bendito é o fruto do vosso ventre, Jesus.
1: Santa Maria, Mãe de Deus, rogai por nós, pecadores, agora e na hora de nossa morte. Amém.
0: Ave Maria, cheia de graça, o Senhor é convosco. Bendita sois vós entre as mulheres. Bendito é o fruto do vosso ventre, Jesus.
1: Santa Maria, Mãe de Deus, rogai por nós, pecadores, agora e na hora de nossa morte. Amém.
0: Ave Maria, cheia de graça, o Senhor é convosco. Bendita sois vós entre as mulheres. E bendito é o fruto do vosso ventre, Jesus.
1: Santa Maria, Mãe de Deus, rogai por nós, pecadores, agora e na hora de nossa morte. Amém.
0: Ave Maria, cheia de graça, o Senhor é convosco. Bendita sois vós. vós entre as mulheres, e bendito é o fruto do vosso ventre, Jesus.
2: Santa Maria, Mãe de Deus, rogai por nós, pecadores, agora e na hora de nossa morte. Amém.
0: Ave Maria, cheia de graça, o Senhor é convosco. Bendita sois vós entre as mulheres, bendito é o fruto do vosso ventre, Jesus.
2: Santa Maria, Mãe de Deus, rogai por nós, pecadores, agora e na hora de nossa morte. Amém.
0: Glória ao Pai, ao Filho e ao Espírito Santo,
2: como era no princípio, agora e sempre, por todos os séculos dos séculos. Amém.
0: Ó meu Jesus, perdoai-nos e livrai-nos do fogo do inferno. Levai as almas todas para o céu e socorrei principalmente as que mais precisarem da vossa misericórdia. Neste quarto mistério nós contemplamos a transfiguração de nosso Senhor Jesus Cristo no Monte Tabor.
1: Agora sim nós vamos abençoar a sala como esse espaço de comunhão, de comunicação, de encontro das pessoas, sejam de casa, sejam de fora. É na sala que nós acolhemos as pessoas. Queremos colocar, Senhor Jesus, agora a nossa casa à vossa disposição. Como dissemos no canto inicial desse rosário, entra na minha casa, Senhor. Sim, vem se fazer presente na minha família. Vem, Senhor Jesus, fazer com que a minha casa tenha elo de comunhão, de comunicação. Afastai, Senhor, toda a discórdia, todo o mau sentimento que existe uns pelos outros. Afastai, Senhor, a desconfiança do casal. Afastai, Senhor, a desconfiança de toda a família. Afastai, Senhor, desta casa todas as intrigas, brigas, as contendas. Afastai, Senhor Jesus. Libertai esta casa do poder das divisões. Libertai essa casa, Senhor, do poder do mal que quer destruir essa casa a partir da falta de diálogo. Coloca agora, Senhor Jesus, os teus anjos presentes para ajudar a combater todo esse mal. Faz, Senhor, cair por terra todo espírito de divisão, tudo aquilo que gera nessa família, Senhor, discórdia. Vem, Senhor, purificar agora o caminho, as vontades, os desejos. Vem libertar, Senhor, esta casa de todo o mal que possa, então, tirar a unidade dela. Em nome do Pai, do Filho e do Espírito Santo. Amém. Pai nosso que estais no céu, santificado seja o vosso nome. Venha a nós o vosso reino, seja feita a vossa vontade, assim na terra como no céu.
0: O pão nosso de cada dia nos dai hoje, perdoai-nos as nossas ofensas, assim como nós perdoamos a quem nos tem ofendido, e não nos deixeis cair em tentação, mas livrai-nos do mal. Amém.
1: Ave Maria, cheia de graça, o Senhor é convosco, bendita sois vós entre as mulheres, bendito é o fruto do vosso ventre, Jesus.
0: Santa Maria, Mãe de Deus, rogai por nós, pecadores, agora e na hora de nossa morte. Amém.
1: Ave Maria, cheia de graça, o Senhor é convosco, bendita sois vós entre as mulheres, bendito é o fruto do vosso ventre, Jesus.
0: Santa Maria, Mãe de Deus, rogai por nós, pecadores, agora e na hora de nossa morte. Amém.
1: Ave Maria, cheia de graça, o Senhor é convosco, bendita sois vós entre as mulheres, bendito é o fruto do vosso ventre, Jesus.
0: Santa Maria, Mãe de Deus, rogai por nós, pecadores, agora e na hora de nossa morte. Amém.
1: Ave Maria, cheia de graça, o Senhor é convosco, bendita sois vós entre as mulheres, bendito é o fruto do vosso ventre, Jesus.
0: Santa Maria, Mãe de Deus, rogai por nós, pecadores, agora e na hora de nossa morte. Amém.
1: Ave Maria, cheia de graça, o Senhor é convosco, bendita sois vós entre as mulheres, bendito é o fruto do vosso ventre, Jesus.
0: Santa Maria, Mãe de Deus, rogai por nós, pecadores, agora e na hora de nossa morte. Amém.
1: Ave Maria, cheia de graça, o Senhor é convosco, bendita sois vós entre as mulheres, bendito é o fruto do vosso ventre, Jesus.
0: Santa Maria, Mãe de Deus, rogai por nós, pecadores, agora e na hora de nossa morte. Amém.
1: Ave Maria, cheia de graça, o Senhor é convosco, bendita sois vós entre as mulheres, bendito é o fruto do vosso ventre, Jesus.
0: Santa Maria, Mãe de Deus, rogai por nós, pecadores, agora e na hora de nossa morte. Amém.
1: Ave Maria, cheia de graça, o Senhor é convosco, bendita sois vós entre as mulheres, bendito é o fruto do vosso ventre, Jesus.
0: Santa Maria, Mãe de Deus, rogai por nós, pecadores, agora e na hora de nossa morte. Amém.
1: Ave Maria, cheia de graça, o Senhor é convosco, bendita sois vós entre as mulheres, bendito é o fruto do vosso ventre, Jesus.
0: Santa Maria, Mãe de Deus, rogai por nós, pecadores, agora e na hora de nossa morte. Amém. também.
1: Ave Maria, cheia de graça, o Senhor é convosco, bendita sois vós entre as mulheres, bendito é o fruto do vosso ventre, Jesus.
2: Santa Maria, Mãe de Deus, rogai por nós, pecadores, agora e na hora de nossa morte. Amém.
1: Glória ao Pai, ao Filho e ao Espírito Santo.
2: Como era no princípio, agora e sempre, por todos os séculos dos séculos. Amém.
1: Ó meu Jesus,
2: perdoai-nos, livrai-nos do fogo do inferno. Levai as almas todas para o céu e socorrei principalmente as que mais precisarem da vossa misericórdia.
0: Quinto mistério, nós contemplamos a instituição do Santíssimo Sacramento da Eucaristia. Meu Deus, eu creio, adoro,
2: espero e amo-vos. Peço-vos perdão para os que não creem, não adoram, não esperam e não vos amam.
0: Nesse mistério, pede essa graça ao Senhor, que a sua família volte a participar da Santa Missa Dominical. É a graça que muitos estão pedindo hoje. Muitos que já fizeram esse caminho de volta, hoje participam da Santa Missa aos domingos. E você tem esse sonho, né? Que o seu esposo, sua esposa, sua família viva essa experiência também junto com você. Coloca nesse mistério. Senhor, concede-nos esta graça da Santa Missa Dominical em família. Que o domingo de fato seja, nós vivamos o domingo como um dia santo, um dia consagrado ao Senhor. Quantos domingos foram difíceis, uma confraternização em família que de repente desandou por causa do álcool, um desentendimento. Mas que esta casa, essa família volte a celebrar o domingo como um dia santo, um dia consagrado ao Senhor. Que volte a ser um dia de encontro, de paz, um dia de Santa Missa, um dia feliz para esta família. Rezemos.
3: Pai nosso que estais no céu, santificado seja o vosso nome, venha a nós o vosso reino, seja feita a vossa vontade, assim na terra como no céu.
2: O pão nosso de cada dia nos dai hoje, perdoai-nos as nossas ofensas, assim como nós perdoamos a quem nos tem ofendido, e não nos deixeis

0: Rogai por nós, pecadores, agora e na hora de nossa morte. Amém.
1: Ave Maria, cheia de graça, o Senhor é convosco. Bendita sois vós entre as mulheres, bendito é o fruto do vosso ventre, Jesus.
0: Santa Maria, Mãe de Deus, rogai por nós, pecadores, agora e na hora de nossa morte. Amém.
1: Ave Maria, cheia de graça, o Senhor é convosco. Bendita sois vós entre as mulheres, bendito é o fruto do vosso ventre, Jesus.
0: Santa Maria, Mãe de Deus, rogai por nós, pecadores, agora e na hora de nossa morte. Amém.
1: Ave Maria, cheia de graça, o Senhor é convosco. Bendita sois vós entre as mulheres. Bendito é o fruto do vosso ventre, Jesus.
0: Santa Maria, Mãe de Deus, rogai por nós, pecadores, agora e na hora de nossa morte. Amém.
1: Ave Maria, cheia de graça, o Senhor é convosco. Bendita sois vós entre as mulheres. Bendito é o fruto do vosso ventre, Jesus.
0: Santa Maria, Mãe de Deus, rogai por nós, pecadores, agora e na hora de nossa morte. Amém.
1: Ave Maria, cheia de graça, o Senhor é convosco. Bendita sois vós entre as mulheres. Bendito é o fruto do vosso ventre, Jesus.
0: Santa Maria, Mãe de Deus, rogai por nós, pecadores, agora e na hora de nossa morte. Amém.
1: Ave Maria, cheia de graça, o Senhor é convosco. Bendita sois vós entre as mulheres. Bendito é o fruto do vosso ventre, Jesus.
0: Santa Maria, Mãe de Deus, rogai por nós, pecadores, agora e na hora de nossa morte. Amém.
1: Ave Maria, cheia de graça, o Senhor é convosco. Bendita sois vós entre as mulheres. Bendito é o fruto do vosso ventre, Jesus.
0: Santa Maria, Mãe de Deus, rogai por nós, pecadores, agora e na hora de nossa morte. Amém.
1: Glória ao Pai, ao Filho e ao Espírito Santo.
0: Como era no princípio, agora e sempre, por todos os séculos dos séculos. Amém. Ó meu Jesus,
1: perdoai-nos e livrai-nos do fogo do inferno.
0: Levai as almas todas para o céu. E socorrei principalmente as que mais precisarem
2: da vossa misericórdia.
0: Ó Maria concebida sem pecado,
2: rogai por nós que recorremos a vós.
0: Ó Virgem dolorosíssima,
1: as vossas lágrimas derrubaram o império infernal.
0: Um passo importante, colocar a mesa, né? Jesus pregando, evangelizando, anunciando o reino. Primeiro ele cuidava da fome daquelas pessoas, multiplicava os pães. Colocar a mesa, uma maneira de unir, de atrair. Preparar aquela comida que sua família tanto gosta, aquela sobremesa. Mas dá um segundo passo, uma coisa de cada vez. Fazer, cuidado para não tentar implantar tudo junto e a corda romper. Primeiro, a experiência à mesa. Depois que isso tiver sedimentado, né? Tiver já criando um hábito ali na casa, dá um segundo passo. Propõe um terço. 15 minutinhos, 20 minutinhos. Pode começar propondo o terço uma vez no mês. Escolhe uma data importante para esta família. Talvez seja o nascimento de um filho, a data do casamento, talvez um dia de Nossa Senhora. O dia 13 de maio, o dia 13 de cada mês, o dia 11, de acordo com a sua devoção, Nossa Senhora de Lourdes. Mas escolher e marcar ali, pelo menos propõe uma vez por mês. Depois pode crescer essa experiência. Foi tão bom. Vamos fazer uma vez na semana. Quantas famílias eu conheço que fizeram um caminho maravilhoso de conversão a partir desses passos. Vamos iniciar esses mistérios dolorosos e nós vamos agora rezar nos quartos. Quarto dos filhos, o seu quarto, você que é casado, o quarto do casal. Vamos suplicar que o Senhor coloque anjos. E olha que bonito, Lucas 19 vai dizer assim que Jesus foi hospedar-se na casa de Zaqueu. E as pessoas ao verem isso murmuravam dizendo, foi hospedar-se na casa de um pecador. Quantas vezes você se sente indigno dessa presença? Talvez tenha sido uma tentação aqui no início. Mas a minha casa é tão simples, mas a minha casa é tão aquilo, mas nós somos tão indignos da presença do Senhor. Jesus vai dizer, eu vim para os pecadores, eu vim para os que estão doentes, eu vim para aquelas ovelhas que estão perdidas. Então, não tenha medo não, porque o Senhor entra na sua casa como entrou na casa daquele pecador, para transformar, para mudar. E vai pedindo agora para o Senhor, dizendo, Jesus, manda teus anjos. Manda os teus anjos sobre a minha casa agora.

traz a libertação nesses quartos desta casa, que já foram palcos de amor, de encontro, de união, mas que hoje se tornou um lugar de briga, se tornou lugar de desafeto, se tornou lugar de violência verbal e tantas vezes até mesmo física. Vem, Senhor Jesus, e manda os teus anjos para desfazer as barreiras, as muralhas de divisão. Quantos pais que não podem, não entram no quarto dos filhos. Quantas realidades de pecado podem estar, podem ter se instalado ali. E vai pedindo ao Senhor: manda, Senhor, manda os teus anjos nesta madrugada. É uma obra maravilhosa que o Senhor está fazendo.

te tragam essa sensibilidade de perceber aquilo que na sua casa não está agradando o coração de Deus. Podem ser até mesmo livros, livros de falsas doutrinas que estão aí e são verdadeiros portais por onde o inimigo tem agido. Pede aos anjos hoje que te tragam essa sensibilidade. Realidades, superstição, objetos supersticiosos, coisas que estão aí na sua casa, que os anjos façam essa varredura espiritual, para que cada detalhe da tua casa seja para a glória, seja para a honra do Senhor. Manda, Senhor, os teus anjos.

0: que você vai entoar esse louvor muitas vezes na sua casa. Durante o dia de hoje, sempre que você se recordar, você vai rezar assim, com esta canção e este louvor, dizendo: manda teus anjos, Senhor. Manda teus anjos e abençoa cada um de nós. Manda os teus anjos e nos ensina a te louvar, a te glorificar. Bendito seja Deus, porque a atmosfera espiritual desta casa já começa a mudar. Nós contemplamos esse primeiro mistério, a agonia de nosso Senhor Jesus Cristo. E faz o seguinte, que bonito ver essa multidão no sábado aqui, rezando, clamando, louvando. Compartilha com alguém agora. Compartilha com alguém nesta madrugada. Diz: vem encontrar o Senhor. Pai nosso que estais nos céus, santificado seja o vosso nome.
1: Venha a nós o vosso reino, seja feita a vossa vontade, assim na terra como no céu.
0: O pão nosso de cada dia nos dai hoje, perdoai-nos as nossas ofensas, assim como nós perdoamos a quem nos tem ofendido. E não nos deixeis cair em tentação, mas livrai-nos do mal. Amém.
1: Ave Maria, cheia de graça, o Senhor é convosco. Bendita sois vós entre as mulheres, bendito é o fruto do vosso ventre, Jesus.
0: Santa Maria, Mãe de Deus, rogai por nós, pecadores, agora e na hora de nossa morte. Amém.
1: Ave Maria, cheia de graça, o Senhor é convosco. Bendita sois vós entre as mulheres, bendito é o fruto do vosso ventre, Jesus.
0: Santa Maria, Mãe de Deus, rogai por nós, pecadores, agora e na hora de nossa morte. Amém.
1: Ave Maria, cheia de graça, o Senhor é convosco. Bendita sois vós entre as mulheres, bendito é o fruto do vosso ventre, Jesus.
0: Santa Maria, Mãe de Deus, rogai por nós, pecadores, agora e na hora de nossa morte. Amém.
1: Ave Maria, cheia de graça, o Senhor é convosco. Bendita sois vós entre as mulheres, bendito é o fruto do vosso ventre, Jesus.
0: Santa Maria, Mãe de Deus, rogai por nós, pecadores, agora e na hora de nossa morte. Amém.
1: Ave Maria, cheia de graça, o Senhor é convosco. Bendita sois vós entre as mulheres, bendito é o fruto do vosso ventre, Jesus.
0: Santa Maria, Mãe de Deus, rogai por nós, pecadores, agora e na hora de nossa morte. Amém.
1: Ave Maria, cheia de graça, o Senhor é convosco. Bendita sois vós entre as mulheres, bendito é o fruto do vosso ventre, Jesus.
0: Santa Maria, Mãe de Deus, rogai por nós, pecadores, agora e na hora de nossa morte. Amém.
1: Ave Maria, cheia de graça, o Senhor é convosco. Bendita sois vós entre as mulheres, bendito é o fruto do vosso ventre, Jesus.
0: Santa Maria, Mãe de Deus, rogai por nós, pecadores, agora e na hora de nossa morte. Amém.
1: Ave Maria, cheia de graça, o Senhor é convosco. Bendita sois vós entre as mulheres, bendito é o fruto do vosso ventre, Jesus.
0: Santa Maria, Mãe de Deus, rogai por nós, pecadores, agora e na hora de nossa morte. Amém.
1: Ave Maria, cheia de graça, o Senhor é convosco. Bendita sois vós entre as mulheres, bendito é o fruto do vosso ventre, Jesus.
0: Santa Maria, Mãe de Deus, rogai por nós, pecadores, agora e na hora de nossa morte. Amém.
1: Ave Maria, cheia de graça, o Senhor é convosco. Bendita sois vós entre as mulheres, bendito é o fruto do vosso ventre, Jesus.
0: Santa Maria, Mãe de Deus, rogai por nós, pecadores, agora e na hora de nossa morte. Amém.
1: Glória ao Pai, ao Filho e ao Espírito Santo.
0: Como era no princípio, agora e sempre, por todos os séculos dos séculos. Amém.
1: Ó meu Jesus,
0: perdoai-nos, livrai-nos do fogo do inferno, levai as almas todas para o céu e socorrei principalmente as que mais precisarem da vossa misericórdia. Segundo o mistério, contemplamos a dolorosa flagelação de nosso Senhor Jesus Cristo atado à coluna.
2: E nós vamos agora pedir ao Senhor que abençoe os nossos quartos, o lugar do nosso descanso, o lugar também onde nós podemos nos recolher. Jesus, lá em Mateus, fala que o quarto também pode ser um lugar de oração. Quando ele fala da oração, que a gente deve se recolher ali no quarto, na nossa intimidade. Especialmente o quarto do casal. Que nós pedimos agora ao Senhor a graça que nesta bênção haja reconciliação entre os casais. O pai, a mãe, o esposo, a esposa possam ter diálogo, possa haver perdão, possa haver reconciliação. Eu vou rezar agora pedindo ao Senhor essa bênção para os casais. Ou se você reza com seu esposo, com a sua esposa, una agora as mãos das alianças nessa oração que nós vamos fazer. Se Seu esposo não está do seu lado, nem sua esposa, reze por ele nesse momento de oração. Ó Maria Santíssima, Mãe Terníssima de Jesus Cristo e Nossa Mãe Amorosa, olhai com bondade para nós e para todos os casais, para que, pela graça de Deus, eles se uniram no sacramento do matrimônio. Concedei, Senhor, a graça de viverem o compromisso matrimonial com fidelidade, amor e perseverança, sempre em consonância com a vossa vontade. Assim como em vossa casa em Nazaré, fostes com São José exemplo de dedicação mútua e confiança em Deus. Pedimos que acompanheis cada passo da jornada conjugal, que vossa intercessão, ó Mãe querida, fortaleça nos momentos de desafio, ilumine as decisões e ajude a superar as dificuldades que possam surgir no caminho desses casais. Protegei as famílias, ó Virgem Santíssima, para que sejam lares de paz, alegria e harmonia, irradiando a luz do Evangelho a todos os que cercam. Inspirai, segui o exemplo dos santos casais que viveram seu amor de forma santificante, mostrando ao mundo o poder transformador do amor divino no matrimônio. E nós pedimos a intercessão de todos os casais santos que chegaram até a honra do altar, especialmente os pais de Santa Teresinha, que quiseram ter filhos santos. Mais do que ter filhos doutores, é ter filhos santos. E nós pedimos, Senhor, concedei a esses casais a graça de estarem unidos em matrimônio e na fidelidade nesta reconciliação. Em nome do Pai, do Filho e do Espírito Santo. Amém. Amém. Pai nosso que estais no céu, santificado seja o vosso nome. Venha a nós o vosso reino. Seja feita a vossa vontade, assim na terra como no céu.
0: O pão nosso de cada dia nos dai hoje. Perdoai-nos as nossas ofensas, assim como nós perdoamos a quem nos tem ofendido. E não nos deixeis cair em tentação, mas livrai-nos do mal. Amém.
2: Ave Maria, cheia de graça, o Senhor é convosco. Bendita sois vós entre as mulheres, bendito é o fruto do vosso ventre, Jesus.
0: Santa Maria, Mãe de Deus, rogai por nós, pecadores, agora e na hora de nossa morte. Amém.
2: Ave Maria, cheia de graça, o Senhor é convosco. Bendita sois vós entre as mulheres, bendito é o fruto do vosso ventre, Jesus.
0: Santa Maria, Mãe de Deus, rogai por nós, pecadores, agora e na hora de nossa morte. Amém.
2: Ave Maria, cheia de graça, o Senhor é convosco. Bendita sois vós entre as mulheres. Bendito é o fruto do vosso ventre, Jesus.
0: Santa Maria, Mãe de Deus, rogai por nós, pecadores, agora e na hora de nossa morte. Amém.
2: Ave Maria, cheia de graça, o Senhor é convosco. Bendita sois vós entre as mulheres. Bendito é o fruto do vosso ventre, Jesus.
0: Santa Maria, Mãe de Deus, rogai por nós, pecadores, agora e na hora de nossa morte. Amém.
2: Ave Maria, cheia de graça, o Senhor é convosco. Bendita sois vós entre as mulheres. Bendito é o fruto do vosso ventre, Jesus.
0: Santa Maria, Mãe de Deus, rogai por nós, pecadores, agora e na hora de nossa morte. Amém.
2: Ave Maria, cheia de graça, o Senhor é convosco. Bendita sois vós entre as mulheres. Bendito é o fruto do vosso ventre, Jesus.
0: Santa Maria, Mãe de Deus, rogai por nós, pecadores, agora e na hora de nossa morte. Amém.
2: Ave Maria, cheia de graça, o Senhor é convosco. Bendita sois vós entre as mulheres. Bendito é o fruto do vosso ventre, Jesus.
0: Santa Maria, Mãe de Deus, rogai por nós pecadores, agora e na hora de nossa morte. Amém.
2: Ave Maria, cheia de graça, o Senhor é convosco. Bendita sois vós entre as mulheres. Bendito é o fruto do vosso ventre, Jesus.
0: Santa Maria, Mãe de Deus, rogai por nós pecadores, agora e na hora de nossa morte. Amém.
2: Ave Maria, cheia de graça, o Senhor é convosco. Bendita sois vós entre as mulheres. Bendito é o fruto do vosso ventre, Jesus.
0: Santa Maria, Mãe de Deus, rogai por nós pecadores, agora e na hora de nossa morte. Amém.
2: Ave Maria, cheia de graça, o Senhor é convosco. Bendita sois vós entre as mulheres. Bendito é o fruto do vosso ventre, Jesus.
0: Santa Maria, Mãe de Deus, rogai por nós, pecadores, agora e na hora de nossa morte. Amém.
2: Glória ao Pai, ao Filho e ao Espírito Santo.
0: Como era no princípio, agora e sempre, por todos os séculos dos séculos. Amém.
2: Ó meu Jesus, perdoai-nos, livrai-nos do fogo do inferno.
0: Levai as almas todas para o céu. e socorrei principalmente as que mais precisarem
2: da vossa misericórdia.
0: Terceiro mistério, nós contemplamos a coroação de espinhos de nosso Senhor Jesus Cristo. E a nossa oração não deixa de produzir frutos. Eu trago aqui o testemunho da Adriana, e ela diz: essa é a minha terceira quaresma com vocês. Ao longo dessas três quaresmas, Deus me concedeu graças incontáveis. A minha fé se aprofundou, fui curada da síndrome do pânico, minha ansiedade diminuiu, comecei a contemplar também uma transformação dentro da minha casa. Lembra o que o Padre Pio diz, não é? Quando uma pessoa se torna filha espiritual dele, ele adota toda a família. Meu marido passou aí comigo a Santa Missa aos domingos, e aos sábados começamos a visitar juntos o Santíssimo Sacramento. Olha que transformação. Mas havia ainda uma graça que eu guardava profundamente no coração: poder rezar a quaresma de São Miguel ao lado do meu esposo. E depois de muitas orações a São Padre Pio e ao anjo da guarda dele, no dia 7 de setembro fui surpreendida. Meu esposo disse: meu bem, amanhã começamos a rezar. Eu pensei que seria só um dia, mas não, temos rezado juntos. Juntos apresentando nossos filhos a Deus, entregando a Ele a missão que nos confiou de cuidar e conduzir a nossa família. Tem sido uma graça contemplar meu esposo buscando a Deus por vontade própria, sem que eu precisasse insistir ou impor nada. Aquilo que durante tanto tempo foi um desejo silencioso do meu coração, o Senhor foi realizando no seu tempo, com delicadeza e do seu modo. Hoje meu coração só sabe agradecer pela minha cura, pelo meu esposo, pelos meus filhos e por cada sinal da presença de Deus dentro da minha casa. Obrigada, exército de São Miguel. Em meio às lutas, tenho aprendido que quando confiamos e perseveramos, Deus vai alcançando cada coração. Pertencendo a este exército, eu sei que nunca caminho sozinha. Deus lhe pague, Adriana, por nos enviar esse testemunho que mostra concretamente a força e o poder da oração. Toda uma casa sendo transformada. Se hoje é um sonho para você ver o seu esposo, sua esposa rezar com você, ou talvez, quem sabe, seu pai, sua mãe, um irmão, um conhecido, um colega, um amigo, coloca isso para Jesus. E aquilo que um dia foi um sonho para Adriana, hoje é uma realidade. Bendito seja Deus. Quando uma pessoa se dispõe a rezar nesta casa, toda a casa é transformada. De maneira especial porque você levou oração para dentro da sua casa. Eu costumo dizer que o terço é o terço em qualquer lugar que você rezar. Reze indo para o trabalho, para a escola, voltando no intervalo, mas dê um jeito de rezar na sua casa também, no ambiente, rezar em casa. Porque essas ave-marias, porque Jesus Eucarístico que é exposto ali, que entra através do meio de comunicação, isso vai mudando a atmosfera espiritual deste ambiente e vai lançando luz, vai alcançando os corações, vai alcançando as pessoas. Aquela casa que antes os palavrões eram soltos, agora já não é mais, porque há uma presença angélica neste lugar que vai refreando aquela autorização, aquela legalidade que o mal tinha. Obrigada, Senhor Jesus. Reza com confiança, filho, filha, dizendo: Pai nosso que estais nos céus,
1: santificado seja o vosso nome, venha a nós o vosso reino, seja feita a vossa vontade, assim na terra como no céu.
0: O pão nosso de cada dia nos dai hoje, perdoai-nos as nossas ofensas, assim como nós perdoamos a quem nos tem ofendido, e não nos deixeis cair em tentação, mas livrai-nos do mal. Amém.
1: Ave Maria, cheia de graça, o Senhor é convosco. Bendita sois vós entre as mulheres, e bendito é o fruto do vosso ventre, Jesus.
0: Santa Maria, Mãe de Deus, rogai por nós, pecadores, agora e na hora de nossa morte. Amém.
1: Ave Maria, cheia de graça, o Senhor é convosco. Bendita sois vós entre as mulheres, bendito é o fruto do vosso ventre, Jesus.
0: Santa Maria, Mãe de Deus, rogai por nós, pecadores, agora e na hora de nossa morte. Amém.
1: Ave Maria, cheia de graça, o Senhor é convosco. Bendita sois vós entre as mulheres, bendito é o fruto do vosso ventre, Jesus.
0: Santa Maria, Mãe de Deus, rogai por nós, pecadores, agora e na hora de nossa morte. Amém.
1: Ave Maria, cheia de graça, o Senhor é convosco. Bendita sois vós entre as mulheres, bendito é o fruto do vosso ventre, Jesus.
0: Santa Maria, Mãe de Deus, rogai por nós, pecadores, agora e na hora de nossa morte. Amém.
1: Ave Maria, cheia de graça, o Senhor é convosco. Bendita sois vós entre as mulheres, bendito é o fruto do vosso ventre, Jesus.
0: Santa Maria, Mãe de Deus, rogai por nós, pecadores, agora e na hora de nossa morte. Amém.
1: Ave Maria, cheia de graça, o Senhor é convosco. Bendita sois vós entre as mulheres, bendito é o fruto do vosso ventre, Jesus.
0: Santa Maria, Mãe de Deus, rogai por nós, pecadores, agora e na hora de nossa morte. Amém.
1: Ave Maria, cheia de graça, o Senhor é convosco. Bendita sois vós entre as mulheres, bendito é o fruto do vosso ventre, Jesus.
0: Santa Maria, Mãe de Deus, rogai por nós, pecadores, agora e na hora de nossa morte. Amém.
1: Ave Maria, cheia de graça, o Senhor é convosco. Bendita sois vós entre as mulheres, bendito é o fruto do vosso ventre, Jesus.
0: Santa Maria, Mãe de Deus, rogai por nós, pecadores, agora e na hora de nossa morte. Amém.
1: Ave Maria, cheia de graça, o Senhor é convosco. Bendita sois vós entre as mulheres, bendito é o fruto do vosso ventre, Jesus.
0: Santa Maria, Mãe de Deus, rogai por nós, pecadores, agora e na hora de nossa morte. Amém.
1: Ave Maria, cheia de graça, o Senhor é convosco. Bendita sois vós entre as mulheres, bendito é o fruto do vosso ventre, Jesus.
0: Santa Maria, Mãe de Deus, rogai por nós, pecadores, agora e na hora de nossa morte. Amém.
1: Glória ao Pai, ao Filho e ao Espírito Santo,
0: como era no princípio, agora e sempre, e por todos os séculos dos séculos. Amém.
1: Ó meu Jesus, perdoai-nos e livrai-nos do fogo do inferno. Levai as almas todas para o céu e socorrei principalmente as que mais precisarem da vossa misericórdia.
0: Quarto mistério, nós contemplamos Jesus carregando a pesadíssima cruz às costas no caminho do Calvário.
2: Nesse quarto mistério, nós vamos agora abençoar os quartos dos filhos e das outras pessoas que moram conosco. Pedir que o Senhor Jesus visite e expurgue também toda e qualquer situação de contenda, toda e qualquer situação que tira a paz dos nossos filhos, dos moradores da casa. E nós iniciamos esse rosário fazendo oração de renúncia. E após a renúncia, nós precisamos fazer também a oração de libertação. Renunciamos, mas precisamos confirmar com a libertação, especialmente libertar os nossos filhos das maldições que nós colocamos sobre eles com as palavras. Nós que fizemos dos nossos filhos pessoas cheias de defeitos, nós que impomos a eles um cargo, uma miséria. Talvez no momento de raiva nós impomos aos nossos filhos um fardo. Por isso, Senhor, nós pedimos nesta manhã, no início desta manhã, venha abençoar, Senhor, a nossa casa, visitando os nossos filhos e os outros parentes. E pedimos a libertação, e vocês podem rezar comigo essa oração, para que o Senhor Jesus liberte a sua família de todo o mal. Senhor Jesus,
0: Senhor Jesus,
2: eu venho à sua presença,
0: eu venho à sua presença
2: como o meu libertador,
0: como meu libertador.
2: O Senhor conhece todos os meus problemas,
0: o Senhor conhece todos os meus problemas,
2: tudo que me amarra,
0: tudo que me amarra,
2: tudo que me atormenta,
0: tudo que me atormenta,
2: o que me deprime,
0: o que me deprime,
2: e o que destrói na minha casa,
0: e o que destrói na minha casa,
2: a paz,
0: a paz.
2: Eu agora, Senhor,
0: eu agora, Senhor,
2: peço a libertação
0: de todo espírito de trevas,
2: de toda má influência,
0: de toda má influência,
2: de toda escravidão satânica,
0: de toda escravidão satânica,
2: de todo espírito,
0: de todo espírito
1: Espírito.
2: Que em minha família,
1: que em minha família
2: não seja o Espírito Santo de Deus.
1: Não seja o Espírito Santo de Deus.
2: E ordeno a tais espíritos.
1: E ordeno a tais espíritos.
2: Que me deixem agora.
1: Que me deixem agora.
2: Deixe a minha casa.
1: Deixem a minha casa.
2: Os meus filhos.
1: Os meus filhos.
2: Os meus parentes.
1: Os meus parentes.
2: Em nome de Jesus Cristo.
1: Em nome de Jesus Cristo.
2: Eu confesso
1: que o meu corpo,
2: a minha casa, é templo do Espírito Santo.
1: É templo do Espírito Santo.
2: Redimido.
1: Redimido.
2: Purificado.
1: Purificado.
2: E santificado.
1: E santificado.
2: Pelo sangue do Cordeiro imolado.
1: Pelo sangue do Cordeiro imolado.
2: Assim seja.
1: Assim seja.
2: Amém.
1: Amém.
2: Pai nosso que estais no céu, santificado seja o vosso nome. Venha a nós o vosso reino, seja feita a vossa vontade, assim na terra como no céu.
1: O pão nosso de cada dia nos dai hoje, perdoai-nos as nossas ofensas, assim como nós perdoamos a quem nos tem ofendido. E não nos deixeis cair em tentação, mas livrai-nos do mal. Amém.
2: Ave Maria, cheia de graça, o Senhor é convosco. Bendita sois vós entre as mulheres. Bendito é o fruto do vosso ventre, Jesus.
1: Santa Maria, Mãe de Deus, rogai por nós, pecadores, agora e na hora de nossa morte. Amém.
2: Ave Maria, cheia de graça, o Senhor é convosco. Bendita sois vós entre as mulheres. Bendito é o fruto do vosso ventre, Jesus.
1: Santa Maria, Mãe de Deus, rogai por nós, pecadores, agora e na hora de nossa morte. Amém.
2: Ave Maria, cheia de graça, o Senhor é convosco, bendita sois vós entre as mulheres, bendito é o fruto do vosso ventre, Jesus.
1: Santa Maria, Mãe de Deus, rogai por nós, pecadores, agora e na hora de nossa morte. Amém.
2: Ave Maria, cheia de graça, o Senhor é convosco, bendita sois vós entre as mulheres, bendito é o fruto do vosso ventre, Jesus.
1: Santa Maria, Mãe de Deus, rogai por nós, pecadores, agora e na hora de nossa morte. Amém.
2: Ave Maria, cheia de graça, o Senhor é convosco, bendita sois vós entre as mulheres, bendito é o fruto do vosso ventre, Jesus.
1: Santa Maria, Mãe de Deus, rogai por nós, pecadores, agora e na hora de nossa morte. Amém.
2: Ave Maria, cheia de graça, o Senhor é convosco, bendita sois vós entre as mulheres, bendito é o fruto do vosso ventre, Jesus.
1: Santa Maria, Mãe de Deus, rogai por nós, pecadores, agora e na hora de nossa morte. Amém.
2: Ave Maria, cheia de graça, o Senhor é convosco, bendita sois vós entre as mulheres, bendito é o fruto do vosso ventre, Jesus.
1: Santa Maria, Mãe de Deus, rogai por nós, pecadores, agora e na hora de nossa morte. Amém.
2: Ave Maria, cheia de graça, o Senhor é convosco, bendita sois vós entre as mulheres, bendito é o fruto do vosso ventre, Jesus.
1: Santa Maria, Mãe de Deus, rogai por nós, pecadores, agora e na hora de nossa morte. Amém.
2: Ave Maria, cheia de graça, o Senhor é convosco, bendita sois vós entre as mulheres, bendito é o fruto do vosso ventre, Jesus.
1: Santa Maria, Mãe de Deus, rogai por nós, pecadores, agora e na hora de nossa morte. Amém.
2: Ave Maria, cheia de graça, o Senhor é convosco, bendita sois vós entre as mulheres, bendito é o fruto do vosso ventre, Jesus.
1: Santa Maria, Mãe de Deus, rogai por nós, pecadores, agora e na hora de nossa morte. Amém.
2: Glória ao Pai, ao Filho e ao Espírito Santo.
1: Como era no princípio, agora e sempre, por todos os séculos dos séculos. Amém.
2: Ó meu bom Jesus,
1: perdoai-nos, livrai-nos do fogo do inferno. Levai as almas todas para o céu. E socorrei principalmente as que mais precisarem da vossa misericórdia. Neste quinto mistério, nós contemplamos a crucificação e morte de nosso Senhor Jesus Cristo, todos os fiéis defuntos e agonizantes deste dia. Lucas 19, no versículo 8. Zaqueu se pôs de pé e disse a Jesus, e disse ao Senhor: Senhor, eu vou dar a metade dos meus bens aos pobres. E se prejudiquei alguém, vou devolver quatro vezes mais. Zaqueu não sai daquele encontro com Jesus o mesmo, ele é transformado. Senhor, eu vou dar a metade dos meus bens aos pobres, a caridade. E se prejudiquei alguém, eu vou devolver quatro vezes mais. A caridade cobre uma multidão de pecados. E hoje talvez você diga, mas a minha casa, irmã Maria Raquel, é uma desordem. Seja você então a ordem que a sua casa precisa. A minha casa é uma confusão, seja você essa paz que a sua casa precisa. É aquilo que foi a palavra que Deus nos deu ao longo de toda esta semana. A transformação que eu quero ver fora de mim começa aqui dentro. Zaqueu, não deixa a graça passar.
0: ele vai mudar de vida. Porque agora ele já não está só, ele conta com a graça do Senhor. E meus queridos, é só depois dessa palavra que Jesus vai dizer a Zaqueu: hoje chegou a salvação a esta casa, pois também este é um filho de Abraão. Com efeito, o filho do homem veio procurar e salvar o que estava perdido. Mais do que acolher Jesus na sua casa, como o padre Paulo Henrique trazia, é declarar que ele é o Senhor desta casa, das nossas decisões, das minhas escolhas, das minhas palavras, dos meus pensamentos, dos meus sentimentos. Jesus é o Senhor. Pai nosso que estais nos céus, santificado seja o vosso nome. Venha a nós o vosso reino, seja feita a vossa vontade, assim na terra como no céu.
2: O pão nosso de cada dia nos dai hoje, perdoai-nos as nossas ofensas, assim como nós perdoamos a quem nos tem ofendido. Não nos deixeis cair em tentação, mas livrai-nos do mal. Amém.
0: Ave Maria, cheia de graça, o Senhor é convosco. Bendita sois vós entre as mulheres. Bendito é o fruto do vosso ventre, Jesus.
2: Santa Maria, Mãe de Deus, rogai por nós, pecadores, agora e na hora de nossa morte. Amém.
0: Ave Maria, cheia de graça, o Senhor é convosco. Bendita sois vós entre as mulheres. Bendito é o fruto do vosso ventre, Jesus.
2: Santa Maria, Mãe de Deus, rogai por nós, pecadores, agora e na hora de nossa morte. Amém.
0: Ave Maria, cheia de graça, o Senhor é convosco, bendita sois vós entre as mulheres, e bendito é o fruto do vosso ventre, Jesus.
2: Santa Maria, Mãe de Deus, rogai por nós, pecadores, agora e na hora de nossa morte. Amém.
0: Ave Maria, cheia de graça, o Senhor é convosco, bendita sois vós entre as mulheres, e bendito é o fruto do vosso ventre, Jesus.
2: Santa Maria, Mãe de Deus, rogai por nós, pecadores, agora e na hora de nossa morte. Amém.
0: Ave Maria, cheia de graça, o Senhor é convosco, bendita sois vós entre as mulheres, e bendito é o fruto do vosso ventre, Jesus.
2: Santa Maria, Mãe de Deus, rogai por nós, pecadores, agora e na hora de nossa morte. Amém.
0: Ave Maria, cheia de graça, o Senhor é convosco, bendita sois vós entre as mulheres, e bendito é o fruto do vosso ventre, Jesus.
2: Santa Maria, Mãe de Deus, rogai por nós, pecadores, agora e na hora de nossa morte. Amém.
0: Ave Maria, cheia de graça, o Senhor é convosco, bendita sois vós entre as mulheres, e bendito é o fruto do vosso ventre, Jesus.
2: Santa Maria, Mãe de Deus, rogai por nós, pecadores, agora e na hora de nossa morte. Amém.
0: Ave Maria, cheia de graça, o Senhor é convosco. Bendita sois vós entre as mulheres, e bendito é o fruto do vosso ventre, Jesus.
2: Santa Maria, Mãe de Deus, rogai por nós, pecadores, agora e na hora de nossa morte. Amém.
0: Ave Maria, cheia de graça, o Senhor é convosco. Bendita sois vós entre as mulheres, e bendito é o fruto do vosso ventre, Jesus.
2: Santa Maria, Mãe de Deus, rogai por nós, pecadores, agora e na hora de nossa morte. Amém.
0: Ave Maria, cheia de graça, o Senhor é convosco. Bendita sois vós entre as mulheres, e bendito é o fruto do vosso ventre, Jesus.
2: Santa Maria, Mãe de Deus, rogai por nós, pecadores, agora e na hora de nossa morte. Amém.
0: Glória ao Pai, ao Filho e ao Espírito Santo,
2: como era no princípio, agora e sempre, e por todos os séculos dos séculos. Amém.
0: Ó meu Jesus, perdoai-nos e livrai-nos do fogo do inferno, levai as almas todas para o céu e socorrei principalmente as que mais precisarem da vossa misericórdia. Ó Maria concebida sem pecado,
1: rogai por nós que recorremos a vós.
0: Ó Virgem dolorosíssima,
2: as vossas lágrimas derrubaram o império infernal.
0: Vamos iniciar os mistérios gloriosos. O Senhor ressuscitou, ele está vivo. E por providência, hoje a igreja nos dá Lucas capítulo 6 para meditar. Versículos do 43 ao 49, aquela passagem da casa que é construída sobre uma rocha. Minha casa construída sobre a rocha, somente em ti, vamos dizer para o Senhor, construirei a minha casa. E o que significa construir casa sobre a rocha? Ouvir e obedecer essa palavra de Deus. Firma o teu propósito hoje, nesta madrugada.

experiência tão forte que estamos fazendo agora. Deixa o anjo do Senhor destruir esses altares erguidos a Baal na sua casa. Todas as vezes que você buscou fora, que você buscou aquilo que só em Deus se pode encontrar, seja nas falsas doutrinas, em terapias alternativas, movimentos de nova era, são tantas realidades. Quando você se abriu para os conselhos do mundo, quando você se abriu para as más influências, e nessa hora em que você está declarando e proclamando com a sua boca que é somente no Senhor que você constrói a tua casa, você está autorizando e o anjo do Senhor está destruindo os altares erguidos a Baal, ao maligno que estava aí na tua casa. Que obra linda o Senhor está realizando. Proclama isso mais uma vez.

E hoje você está colocando o verdadeiro fundamento desta casa, o alicerce desta casa. Jesus, a sua palavra, a sua vontade, o teu senhorio, o amor, a misericórdia, o perdão, a graça de recomeçar, a vivência dos sacramentos, a Santa Missa, a oração, a confissão. E o próprio Senhor vai dizer: a tempestade se abate sobre esta casa, mas ela não ruirá, ela permanece. Eu dizia e digo na meditação da palavra hoje: tem dificuldades que você não vai ter como evitar, elas vão vir. Tem tempestades que não tem como fugir delas, mas algo você pode fazer: criar raiz, alicerce, o fundamento tão resistente, para que você vença e supere todas essas dificuldades. É isso que o Senhor está propondo, é isso que o Senhor está dizendo no Evangelho. Se tornar então invencível no Senhor, indestrutível no Senhor. Se preparar para sair fortalecido e sair vencedor de todo o combate. E o meu coração deseja te encontrar a cada dia, a cada madrugada, meu Senhor. Hoje a salvação entrou nesta casa.

0: nosso que estais nos céus, santificado seja o vosso nome. Venha a nós o vosso reino, seja feita a vossa vontade, assim na terra como no céu.
1: Pão nosso de cada dia nos dai hoje, perdoai-nos as nossas ofensas, assim como nós perdoamos a quem nos tem ofendido.
2: E não nos deixeis cair em tentação, mas livrai-nos do mal. Amém.
0: Ave Maria, cheia de graça, o Senhor é convosco. Bendita sois vós entre as mulheres. Bendito é o fruto do vosso ventre, Jesus.
1: Santa Maria, Mãe de Deus, rogai por nós, pecadores, agora e na hora de nossa morte. Amém.
0: Ave Maria, cheia de graça, o Senhor é convosco. Bendita sois vós entre as mulheres. Bendito é o fruto do vosso ventre, Jesus.
1: Santa Maria, Mãe de Deus, rogai por nós, pecadores, agora e na hora de nossa morte. Amém.
0: Ave Maria, cheia de graça, o Senhor é convosco. Bendita sois vós entre as mulheres. Bendito é o fruto do vosso ventre, Jesus.
1: Santa Maria, Mãe de Deus, rogai por nós, pecadores, agora e na hora de nossa morte. Amém.
0: Ave Maria, cheia de graça, o Senhor é convosco. Bendita sois vós entre as mulheres. Bendito é o fruto do vosso ventre, Jesus.
2: Santa Maria, Mãe de Deus, rogai por nós, pecadores, agora e na hora de nossa morte. Amém.
0: Ave Maria, cheia de graça, o Senhor é convosco. Bendita sois vós entre as mulheres. Bendito é o fruto do vosso ventre, Jesus.
1: Santa Maria, Mãe de Deus, rogai por nós, pecadores, agora e na hora de nossa morte. Amém.
0: Ave Maria, cheia de graça, o Senhor é convosco. Bendita sois vós entre as mulheres. E bendito é o fruto do vosso ventre, Jesus.
1: Santa Maria, Mãe de Deus, rogai por nós, pecadores, agora e na hora de nossa morte. Amém.
0: Ave Maria, cheia de graça, o Senhor é convosco. Bendita sois vós entre as mulheres. E bendito é o fruto do vosso ventre, Jesus.
1: Santa Maria, Mãe de Deus, rogai por nós, pecadores, agora e na hora de nossa morte. Amém.
0: Ave Maria, cheia de graça, o Senhor é convosco. Bendita sois vós entre as mulheres. Bendito é o fruto do vosso ventre, Jesus.
1: Santa Maria, Mãe de Deus, rogai por nós, pecadores, agora e na hora de nossa morte. Amém.
0: Ave Maria, cheia de graça, o Senhor é convosco. Bendita sois vós entre as mulheres. E bendito é o fruto do vosso ventre, Jesus.
1: Santa Maria, Mãe de Deus, rogai por nós, pecadores, agora e na hora de nossa morte. Amém.
0: Ave Maria, cheia de graça, o Senhor é convosco. Bendita sois vós entre as mulheres. Bendito é o fruto do vosso ventre, Jesus.
1: Santa Maria, Mãe de Deus, rogai por nós, pecadores, agora e na hora de nossa morte. Amém.
0: Glória ao Pai, ao Filho, ao Espírito Santo.
1: Como era no princípio, agora e sempre, por todos os séculos dos séculos. Amém.
0: Segundo o mistério, contemplamos a ascensão do Senhor ao céu. Pai nosso que estais nos céus, santificado seja o vosso nome. Venha a nós o vosso reino, seja feita a vossa vontade, assim na terra como no céu.
1: O pão nosso de cada dia nos dai hoje, e perdoai-nos as nossas ofensas, assim como nós perdoamos a quem nos tem ofendido. Não nos deixeis cair em tentação, mas livrai-nos do mal. Amém.
0: Ave Maria, cheia de graça, o Senhor é convosco. Bendita sois vós entre as mulheres. Bendito é o fruto do vosso ventre, Jesus.
1: Santa Maria, Mãe de Deus, rogai por nós, pecadores, agora e na hora de nossa morte. Amém.
0: Ave Maria, cheia de graça, o Senhor é convosco. Bendita sois vós entre as mulheres. Bendito é o fruto do vosso ventre, Jesus.
1: Santa Maria, Mãe de Deus, rogai por nós, pecadores, agora e na hora de nossa morte. Amém.
0: Ave Maria, cheia de graça, o Senhor é convosco. Bendita sois vós entre as mulheres, bendito é o fruto do vosso ventre, Jesus.
1: Santa Maria, Mãe de Deus, rogai por nós, pecadores, agora e na hora de nossa morte. Amém.
0: Ave Maria, cheia de graça, o Senhor é convosco. Bendita sois vós entre as mulheres. E bendito é o fruto do vosso ventre, Jesus.
1: Santa Maria, Mãe de Deus, rogai por nós, pecadores, agora e na hora de nossa morte. Amém.
0: Ave Maria, cheia de graça, o Senhor é convosco. Bendita sois vós entre as mulheres. E bendito é o fruto do vosso ventre, Jesus.
1: Santa Maria, Mãe de Deus, rogai por nós, pecadores, agora e na hora de nossa morte. Amém.
0: Ave Maria, cheia de graça, o Senhor é convosco. Bendita sois vós entre as mulheres. E bendito é o fruto do vosso ventre, Jesus.
1: Santa Maria, Mãe de Deus, rogai por nós, pecadores, agora e na hora de nossa morte. Amém.
0: Ave Maria, cheia de graça, o Senhor é convosco. Bendita sois vós entre as mulheres. E bendito é o fruto do vosso ventre, Jesus.
1: Santa Maria, Mãe de Deus, rogai por nós, pecadores, agora e na hora de nossa morte. Amém.
0: Ave Maria, cheia de graça, o Senhor é convosco. Bendita sois vós entre as mulheres. E bendito é o fruto do vosso ventre, Jesus.
1: Santa Maria, Mãe de Deus, rogai por nós, pecadores, agora e na hora de nossa morte. Amém.
0: Ave Maria, cheia de graça, o Senhor é convosco. Bendita sois vós entre as mulheres. Bendito é o fruto do vosso ventre, Jesus.
1: Santa Maria, Mãe de Deus, rogai por nós, pecadores, agora e na hora de nossa morte. Amém.
0: Ave Maria, cheia de graça, o Senhor é convosco. Bendita sois vós entre as mulheres. e bendito é o fruto do vosso ventre, Jesus.
1: Santa Maria, Mãe de Deus, rogai por nós, pecadores, agora e na hora de nossa morte. Amém.
0: Glória ao Pai, ao Filho e ao Espírito Santo.
1: Como era no princípio, agora e sempre, por todos os séculos.
0: Amém. Ó meu Jesus,
1: perdoai-nos, livrai-nos do fogo do inferno.
0: Levai as almas todas para o céu e socorrei principalmente as que mais precisarem
1: da vossa misericórdia.
0: Terceiro mistério, contemplamos a vinda do Espírito Santo sobre os apóstolos reunidos com Nossa Senhora.
1: E agora vamos abençoar a área externa da casa. Se você tiver quintal, um corredor, uma área onde você recebe as pessoas lá fora, também queremos pedir ao Senhor que nos dê a graça de sermos enviados em missão. Nós somos cristãos, nós somos filhos de Deus, nós somos filhos da luz. O Senhor colocava no meu coração desde o início desse rosário que nós devemos assumir essa postura de soldados, filhos, enviados. Nós recebemos o mandato, Deus nos deu a graça de nós sermos com Ele salvadores nesse mundo. Nós somos enviados, a nossa casa foi curada, a nossa casa foi abençoada, a nossa casa foi libertada, para que nós tivéssemos sempre mais essa graça de ir ao mundo como luz, como sinal dele. Então ofereça agora você, especialmente você que é engajado em alguma coisa, ofereça o seu serviço, ofereça o seu compromisso, você que trabalha fora, sim, ofereça, porque você lá no mundo, você é a luz de Cristo. Você é o sal do mundo, você é o sal da terra. Foi Jesus quem disse isso. Por isso, eu rezo agora por vocês, para que o caminho de vocês seja sempre um caminho de luz, de paz, de graça, onde possa ali, naquele caminho, tocar no coração das pessoas, ser uma fonte de graças e de bênçãos para as pessoas. Deus te fez assim e assim será. Pela graça dele, nós vamos ao mundo, levando então a paz e recordando a misericórdia dele. Pai nosso que estás no céu, santificado seja o vosso nome. Venha a nós o vosso reino, seja feita a vossa vontade, assim na terra como no céu.
0: O pão nosso de cada dia nos dai hoje, perdoai-nos as nossas ofensas, assim como nós perdoamos a quem nos tem ofendido. E não nos deixeis cair em tentação, mas livrai-nos do mal. Amém.
1: Ave Maria, cheia de graça, o Senhor é convosco. Bendita sois vós entre as mulheres, bendito é o fruto do vosso ventre, Jesus.
2: Santa Maria, Mãe de Deus, rogai por nós, pecadores, agora e na hora de nossa morte. Amém.
1: Ave Maria, cheia de graça, o Senhor é convosco. Bendita sois vós entre as mulheres, bendito é o fruto do vosso ventre, Jesus.
2: Santa Maria, Mãe de Deus, rogai por nós, pecadores, agora e na hora de nossa morte. Amém.
1: Ave Maria, cheia de graça, o Senhor é convosco, bendita sois vós entre as mulheres, bendito é o fruto do vosso ventre, Jesus.
2: Santa Maria, Mãe de Deus, rogai por nós, pecadores, agora e na hora de nossa morte. Amém.
1: Ave Maria, cheia de graça, o Senhor é convosco, bendita sois vós entre as mulheres, bendito é o fruto do vosso ventre, Jesus.
2: Santa Maria, Mãe de Deus, rogai por nós, pecadores, agora e na hora de nossa morte. Amém.
1: Ave Maria, cheia de graça, o Senhor é convosco, bendita sois vós entre as mulheres, bendito é o fruto do vosso ventre, Jesus.
2: Santa Maria, Mãe de Deus, rogai por nós, pecadores, agora e na hora de nossa morte. Amém.
1: Ave Maria, cheia de graça, o Senhor é convosco, bendita sois vós entre as mulheres, bendito é o fruto do vosso ventre, Jesus.
2: Santa Maria, Mãe de Deus, rogai por nós, pecadores, agora e na hora de nossa morte. Amém.
1: Ave Maria, cheia de graça, o Senhor é convosco, bendita sois vós entre as mulheres, bendito é o fruto do vosso ventre, Jesus.
2: Santa Maria, Mãe de Deus, rogai por nós pecadores, agora e na hora de nossa morte. Amém.
1: Ave Maria, cheia de graça, o Senhor é convosco, bendita sois vós entre as mulheres, bendito é o fruto do vosso ventre, Jesus.
2: Santa Maria, Mãe de Deus, rogai por nós pecadores, agora e na hora de nossa morte. Amém.
1: Ave Maria, cheia de graça, o Senhor é convosco, bendita sois vós entre as mulheres, bendito é o fruto do vosso ventre, Jesus.
2: Santa Maria, Mãe de Deus, rogai por nós pecadores, agora e na hora de nossa morte. Amém.
1: Ave Maria, Maria, cheia de graça, o Senhor é convosco, bendita sois vós entre as mulheres, bendito é o fruto do vosso ventre, Jesus.
0: Santa Maria, Mãe de Deus, rogai por nós, pecadores, agora e na hora de nossa morte. Amém.
1: Glória ao Pai, ao Filho e ao Espírito Santo,
0: como era no princípio, agora e sempre, por todos os séculos dos séculos. Amém. Ó meu Jesus,
1: perdoai-nos,
0: livrai-nos do fogo do inferno, levai as almas todas para o céu, e socorrei principalmente as que mais precisarem da vossa misericórdia. Neste quarto mistério contemplamos a assunção de Nossa Senhora ao céu.
2: Pai nosso que estais no céu, santificado seja o vosso nome, venha a nós o vosso reino, seja feita a vossa vontade, assim na terra como no céu.
0: O pão nosso de cada dia nos dai hoje, perdoai-nos as nossas ofensas, assim como nós perdoamos a quem nos tem ofendido. E não nos deixeis cair em tentação, mas livrai-nos do mal. Amém.
2: Ave Maria, cheia de graça, o Senhor é convosco. Bendita sois vós entre as mulheres, bendito é o fruto do vosso ventre, Jesus.
0: Santa Maria, Mãe de Deus, rogai por nós, pecadores, agora e na hora de nossa morte. Amém.
2: Ave Maria, cheia de graça, o Senhor é convosco. Bendita sois vós entre as mulheres, bendito é o fruto do vosso ventre, Jesus.
0: Santa Maria, Mãe de Deus, rogai por nós, pecadores, agora e na hora de nossa morte. Amém.
2: Ave Maria, cheia de graça, o Senhor é convosco. Bendita sois vós entre as mulheres, bendito é o fruto do vosso ventre, Jesus.
0: Santa Maria, Mãe de Deus, rogai por nós, pecadores, agora e na hora de nossa morte. Amém.
2: Ave Maria, cheia de graça, o Senhor é convosco. Bendita sois vós entre as mulheres, bendito é o fruto do vosso ventre, Jesus.
0: Santa Maria, Mãe de Deus, rogai por nós, pecadores, agora e na hora de nossa morte. Amém.
2: Ave Maria, cheia de graça, o Senhor é convosco. Bendita sois vós entre as mulheres, bendito é o fruto do vosso ventre, Jesus.
0: Santa Maria, Mãe de Deus, rogai por nós, pecadores, agora e na hora de nossa morte. Amém.
2: Ave Maria, cheia de graça, o Senhor é convosco. Bendita sois vós entre as mulheres, bendito é o fruto do vosso ventre, Jesus.
0: Santa Maria, Mãe de Deus, rogai por nós, pecadores, agora e na hora de nossa morte. Amém.
2: Ave Maria, cheia de graça, o Senhor é convosco. Bendita sois vós entre as mulheres, bendito é o fruto do vosso ventre, Jesus.
0: Santa Maria, Mãe de Deus, rogai por nós, pecadores, agora e na hora de nossa morte. Amém.
2: Ave Maria, cheia de graça, o Senhor é convosco. Bendita sois vós entre as mulheres, bendito é o fruto do vosso ventre, Jesus.
0: Santa Maria, Mãe de Deus, rogai por nós, pecadores, agora e na hora de nossa morte. Amém.
2: Ave Maria, cheia de graça, o Senhor é convosco. Bendita sois vós entre as mulheres, bendito é o fruto do vosso ventre, Jesus.
0: Santa Maria, Mãe de Deus, rogai por nós, pecadores, agora e na hora de nossa morte. Amém.
2: Ave Maria, cheia de graça, o Senhor é convosco. Bendita sois vós entre as mulheres, bendito é o fruto do vosso ventre, Jesus.
0: Santa Maria, Mãe de Deus, rogai por nós, pecadores, agora e na hora de nossa morte. Amém.
2: Glória ao Pai, ao Filho e ao Espírito Santo,
0: como era no princípio, agora e sempre, por todos os séculos dos séculos. Amém. Nesse quinto mistério, nós contemplamos a coroação de Nossa Senhora como Rainha do Céu e da Terra. Vamos rezar em profunda ação de graças por tudo aquilo que o Senhor realizou. E muita gente colocando aí, agradecendo a Deus por ter vivido esse tríduo, não é? Quantas graças. Bendito seja Deus por isso. O testemunho de tantos de vocês, né, por terem concluído este caminho, esse tríduo. A Eliane, que diz: estou feliz por ter concluído esses 3 dias de oração pela minha família, sinto a libertação em Deus, me sinto livre e sinto que a minha família está livre. Obrigada, Jesus. Eliane, minha querida, eu já quero colocar nesse último mistério o que nós vamos viver próxima semana. No dia 15, terça-feira, nós vamos iniciar, dentro da quaresma de São Miguel, a novena em honra ao Padre Pio. O dia do Padre Pio é dia 23 de setembro. Então nós vamos iniciar uma novena. Nós vamos estar recebendo convidados especiais: o Padre Rafael Romão, o Padre Fábio Galdino, o Padre Tiago Bartoli, sacerdotes exorcistas. Vai ser uma grande novena em honra ao Padre Pio. E tem surpresas para vocês dentro dessa novena. Convidem mais pessoas. De 15 a 23 de setembro, aqui no Rosário, às 4 horas da madrugada. Vai ser uma caminhada maravilhosa. Esses 9 dias, novena em honra a São Padre Pio. Pai nosso que estais nos céus, santificado seja o vosso nome, venha a nós o vosso reino, seja feita a vossa vontade, assim na terra como no céu.
2: O pão nosso de cada dia nos dai hoje, perdoai-nos as nossas ofensas, assim como nós perdoamos a quem nos tem ofendido. E não nos deixeis cair em tentação, mas livrai-nos do mal. Amém.
0: Ave Maria, cheia de graça, o Senhor é convosco. Bendita sois vós entre as mulheres. Bendito é o fruto do vosso ventre, Jesus.
2: Santa Maria, Mãe de Deus, rogai por nós, pecadores, agora e na hora de nossa morte. Amém.
0: Ave Maria, cheia de graça, o Senhor é convosco. Bendita sois vós entre as mulheres. Bendito é o fruto do vosso ventre, Jesus.
2: Santa Maria, Mãe de Deus, rogai por nós, pecadores, agora e na hora de nossa morte. Amém.
0: Ave Maria, cheia de graça, o Senhor é convosco. Bendita sois vós entre as mulheres. Bendito é o fruto do vosso ventre, Jesus.
2: Santa Maria, Mãe de Deus, rogai por nós, pecadores, agora e na hora de nossa morte. Amém.
0: Ave Maria, cheia de graça, o Senhor é convosco. Bendita sois vós entre as mulheres. E bendito é o fruto do vosso ventre, Jesus.
2: Santa Maria, Mãe de Deus, rogai por nós, pecadores, agora e na hora de nossa morte. Amém.
0: Ave Maria, cheia de graça, o Senhor é convosco. Bendita sois vós entre as mulheres, e bendito é o fruto do vosso ventre, Jesus.
2: Santa Maria, Mãe de Deus, rogai por nós, pecadores, agora e na hora de nossa morte. Amém.
0: Ave Maria, cheia de graça, o Senhor é convosco. Bendita sois vós entre as mulheres, e bendito é o fruto do vosso ventre, Jesus.
2: Santa Maria, Mãe de Deus, rogai por nós, pecadores, agora e na hora de nossa morte. Amém.
0: Ave Maria, cheia de graça, o Senhor é convosco. Bendita sois vós entre as mulheres, e bendito é o fruto do vosso ventre, Jesus.
2: Santa Maria, Mãe de Deus, rogai por nós, pecadores, agora e na hora de nossa morte. Amém.
0: Ave Maria, cheia de graça, o Senhor é convosco. Bendita sois vós entre as mulheres, e bendito é o fruto do vosso ventre, Jesus.
2: Santa Maria, Mãe de Deus, rogai por nós, pecadores, agora e na hora de nossa morte. Amém.
0: Ave Maria, cheia de graça, o Senhor é convosco. Bendita sois vós entre as mulheres, e bendito é o fruto do vosso ventre, Jesus.
2: Santa Maria, Mãe de Deus, rogai por nós, pecadores, agora e na hora de nossa morte. Amém.
0: Ave Maria, cheia de graça, o Senhor é convosco. Bendita sois vós entre as mulheres, e bendito é o fruto do vosso ventre, Jesus.
2: Santa Maria, Mãe de Deus, rogai por nós, pecadores, agora e na hora de nossa morte. Amém.
0: Glória ao Pai, ao Filho e ao Espírito Santo,
2: como era no princípio, agora e sempre, por todos os séculos dos séculos. Amém.
0: Ó meu Jesus,
2: perdoai-nos, livrai-nos do fogo do inferno, levai as almas todas para o céu, e socorrei principalmente as que mais precisarem da vossa misericórdia.
0: Salve Rainha, Mãe de Misericórdia, vida, doçura e esperança nossa salve. A vós bradamos, degredados filhos de Eva, a vós suspiramos, gemendo e chorando neste vale de lágrimas. Eia, pois, advogada nossa, esses vossos olhos misericordiosos a nós volvei, e depois desse desterro mostrai-nos, Jesus, bendito o fruto do vosso ventre, ó clemente, ó piedosa, ó doce sempre Virgem Maria. Rogai por nós, Santa Mãe de Deus,
2: para que sejamos dignos das promessas de Cristo.
0: Receba com muita fé a bênção do Santíssimo Sacramento sobre você, a sua família, a sua casa. Graças e louvores se deem a todo momento ao Santíssimo e Diviníssimo Sacramento.

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0: Senhor, no silêncio deste dia que amanhece, venho pedir-te a paz, a sabedoria e a força. Quero hoje, Pai, olhar o mundo com os olhos cheios de amor. Quero ser paciente, compreensivo, manso e prudente. Quero ver além das aparências teus filhos assim como tu mesmo os vê. E deste modo não vê senão o bem em cada um deles. Cerra os meus ouvidos a toda calúnia. Guarda a minha língua de toda maldade, que só de bênção se enche a minha alma. Que eu seja tão bom e tão alegre, que todos aqueles que de mim se aproximem sintam a tua presença. Reveste-me de tua beleza, Senhor, e que no decurso deste dia eu te revele a todos.
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2: Eita, coisa boa! Agora já são 6 horas mais 6 minutos, 6 e 6. Deixa comigo o Thales Tavares até as 7 da manhã. Eu acompanho você, ouvinte. Pode ligar e participar, hein? 037-3521-2400. Nosso WhatsApp 3521-2400 também. Tá no seu trabalho, bom trabalho, ouvinte. Tá descansando, um ótimo descanso. Tá aí no sítio, na fazenda. Tá em todo o centro-oeste de Minas. Bom dia! É sabadão, é fim de semana, hoje 12 de setembro do ano 2026. Eu falo sempre, a gente tem que ter garra, raça, coragem, otimismo. Não fique aí reclamando da vida de forma alguma, não. Agradeça a Deus por tudo, muita paz, muita saúde em sua vida, ouvinte amigo. Você que tá aniversariando hoje? Parabéns, felicidades, tá bom? Deixa eu ver o zap aqui. Alô, a minha amiga Edileia, bom dia Edileia aí no hotel. Ô Edileia, obrigado você pela audiência Edileia, obrigado pela sintonia, bom dia, bom dia. Meu amigão Jadir, alô Jadir do Bigode na Vila Contígio, bom dia Jadir, também a sua irmã Marli, todo o pessoal aí na Vila Contígio, ô Jadir do Bigode, bom dia. Tá pedindo prato do dia com o Daniel e o Teodoro Sampaio, né, Jadir? Obrigado pela audiência, companheiro. A Ambrosina, bom dia, Ambrosina. Obrigado pela audiência, Ambrosina. Obrigado pela sintonia também aí no bairro Palmeiras, né, Ambrosina? Chegando o prato do dia, Teodoro Sampaio e Daniel. Depois já tem o Iraque. Alô, Iraque. Bom dia, amigão Iraque. Iraque lá no Ana Rosa. Tá pedindo Roberto Miranda, 2 em 1, também para o João da bateria. Segura, então.

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1: Eita, coisa boa, agora já são 6:20, 6:20. Vai ligando e participando, ouvinte 037-3521-2400, nosso WhatsApp 3521-2400 também. Tá no seu trabalho, bom trabalho, ouvinte, tá descansando, um ótimo descanso, tá aí no sítio, na fazenda, tá em todo o centro-oeste de Minas, bom dia, é sua manhã sertaneja. 6:20, a hora vai passando, 6:20, tá aí música chonada, música linda, cantaram bonito, hein? O Pavão do Norte e Damião e Basílio, Folia de Reis. Antes, Roberta Miranda, 2 em 1, e também o Prato do Dia com Daniel e Teodoro Sampaio. Alô, Márcia, bom dia, Márcia, aí nos cristais. Obrigado, Márcia, pela audiência, viu, Márcia? Obrigado você pela sintonia. Bom dia, Márcia. Deixa eu ver direitinho aqui. Alô, meu tio Toninho, lá em Lagoa da Prata. Bom dia, tio Toninho, também a esposa. Eita, coisa boa, Shirley. Bom dia, Shirley. Vamos tocar o Tony Mano, hein? Tony Mano, saudosa viola, né, tio? Bom dia, obrigado pela audiência, hein? Obrigado pela sintonia também. Aí em Lagoa da Prata, pessoal de Lagoa da Prata, sempre ligando e participando. Que maravilha, que beleza. Deixa eu ver o zap aqui. Abração também para... Alô, alô, o meu amigão Humberto. Bom dia, Humberto. Tá lá em Nova Serrana. Ô, Humberto, obrigado pela audiência, viu, Humberto? Obrigado você pela sintonia. O Dila do Açougue, da Casa de Carnes, do Açougue Família do Dila. Ô, Dila, na bracinha do Rosário. Bom dia, amigão. Obrigado pela audiência, Dila. Obrigado pela sintonia também. Grande amigo Dila do Açougue, a esposa Márcia. Abração para Cidinha lá em Santa Gertrudes. Bom dia, Cidinha. Obrigado pela audiência. E Cidinha, obrigado pela sintonia também. Chegando Tony Mano, saudosa viola. Depois atendo o ouvinte Humberto. 6:22.

música, divina música, que me envolve neste momento, através desta mensagem, meu eterno agradecimento. Luz, amor e paz.

0: Eita, coisa boa, agora já são 6 horas mais 35 minutos, a hora vai passando, ouvinte, bom dia, 6 horas mais 35, pode ligar e participar, 037-3521-2400, olha nosso WhatsApp, 3521-2400 também, hein? Alô, meu tio Geraldinho, alô, Geraldinho Tavares, tá aí vendendo aquela rapadura caseira, eita, coisa boa, tio Geraldinho Tavares aí vendendo aquele queijo delicioso, produtos da roça, lá na feira do produtor rural, aqui na Praça da Estação, bom dia a todos os feirantes aí, hein? 6 horas mais 36 minutos, alô Edna, bom dia Edna Aparecida! Ô Edna, obrigado você pela audiência, Edna, obrigado pela sintonia também, bom dia, bom dia! Abração para o Fábio, alô Fábio, lá no bairro Rosanã, bom dia Fábio, obrigado amigão pela audiência, Fábio, obrigado pela sintonia também. Daqui a pouquinho eu volto com mais Manhã Sertaneja para você.
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É isso aí, agora já são 6 horas mais 45 minutos, 6 horas mais 45, bom dia, é sua manhã sertaneja. Manhã de sabadão, 12 de setembro do ano 2026, eu falo sempre, ouvinte, agradeça a Deus por tudo, muita paz, muita saúde em sua vida, tá aniversariando hoje, tá aniversariando, parabéns. Alô, Zé do Colchão, bom dia, Zé Martins, o Zé do Colchão aí no bairro Ana Rosa, obrigado, Zé, pela audiência, obrigado, Zé, pela sintonia, gente boa, o Zé do Colchão, bom dia, meu amigão, grande companheirão, deixa eu ver direitinho o zap aqui, alô, meu companheirão JDS, eita, coisa boa, grande cantor, gente boa, JDS, alô, JDS, bom dia, amigão, obrigado pela audiência, companheiro, obrigado pela sintonia, gente boa, nosso parceiro aí, o JDS, grande cantor, amigo. Alô, Dinei, Dinei Som, bom dia, Dinei Som, também, obrigado pela sintonia. 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Agora 6h48, alô meu amigão Júlio, bom dia Júlio lá em Nova Serrana, tá pedindo Criação Divina com Tião Mulato e Colibri, Júlio, 6h48, segura. Chegando André Andrade, Folia do Divino, alô Zé Martins, segura. Música.

Eita coisa boa, tá aí, Biaide no Franco, música linda, Boi Penacho. Alô, Neném, Neném na Madebom, bom dia, Neném, toda a equipe na Madebom, obrigado vocês pela audiência, ouvintes, obrigado vocês pela sintonia, bom dia, agora tem pra vocês o horário eleitoral gratuito, depois tem pra vocês o Jornal da Itatiaia, primeira edição, 8 horas tem o programa Fé e Esperança com Padre Antônio, 9 horas tem ele, Cláudio Francis, no Sábado Mania. Valeu demais, até na segunda-feira, a partir de hoje, 6 da manhã, com mais uma Manhã Sertaneja. Um bom fim de semana pra você, ouvinte, com muita paz, com muita saúde no seu coração, tá bom? Valeu, até segunda, 6 da manhã.

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1: Flávio Bolsonaro e Jacques Wagner estão entre políticos citados em novos processos liberados do caso Master.
2: Número de documentos públicos passa de 50 após novas decisões do Supremo.
1: Documento falso compartilhado por Nicolas Ferreira vira alvo de investigação na Justiça Eleitoral.
2: Trump volta a prometer pagamento de $5 mil a americanos em caso de vitória nas eleições.
1: No futebol, o Atlético recebe hoje o Fluminense em busca de recuperação no Brasileirão.
2: Em boa fase, Cruzeiro encara o Santos de olho no G4.
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1: 7:26, Jornal da Itatiaia deste sábado, 12 de setembro de 2026. A apresentação Alan Passos e Júnior Moreira.
2: Muito bom dia para você que está com a gente. Estamos ao vivo também no YouTube, no site, no aplicativo da Itatiaia, na Alexa, na TV a cabo e no canal 957 da Parabólica Digital.
1: A partir de agora, toda a rede Itasat reunida para trazer os principais destaques de Minas, do Brasil e do mundo.
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3: Já passa de 4 horas a interdição no anel rodoviário aqui entre os bairros Camargos em Belo Horizonte e também a cidade industrial em Contagem no sentido Rio de Janeiro. Isso porque, como a Itatiaia vem acompanhando, né, por volta de 3:30 da manhã, um caminhão de lixo da SLU que faz a coleta bairro a bairro tombou aqui bem sobre o viaduto da Avenida Amazonas. Neste momento, um guincho tenta retirar, né, esse caminhão por aqui, tenta destombar o veículo pesado, porém a situação muito complicada, os trabalhadores ali da prefeitura estão encontrando dificuldades. Presentes aqui também o Corpo de Bombeiros Militar de Minas Gerais, que está aqui para garantir a segurança. A gente vai pegar uma palavrinha muito rápida com o aspirante Barreto. Aspirante, por que que o Corpo de Bombeiros está aqui? Tem algum risco de explosão? Bom dia.
4: Bom dia, tudo jóia? É seguinte, a nossa atuação aqui no momento é garantir a segurança do destombamento desse veículo. Então nós entendemos ali que existe ainda um vazamento residual de gasolina e de óleo. Então a gente armou uma linha, nós armamos uma linha direta de água para que, se houver algum centelhamento, nós possamos mitigar esse risco e fazer o combate já de imediato.
3: Ok, muito obrigado. Lembrando que não passa nada no sentido Rio de Janeiro, todas as forças mobilizadas aqui. A dica para o motorista é, de fato, entrar antes aqui na cidade industrial, fazer a volta pela antiga fábrica de biscoitos Aimoré e aí sim sair lá na subida do Betânia, no sentido Rio. Repórter Clever Ribeiro.
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6: Sábado de tempo estável e temperaturas elevadas em Minas Gerais. No norte e noroeste, baixos índices de umidade são esperados à tarde. Entretanto, pancadas de chuva isoladas devem ocorrer no sul, Campo das Vertentes e Zona da Mata por influência de instabilidades atuantes em São Paulo e no Rio de Janeiro. Céu parcialmente nublado no Jequitinhonha, Mucuri e Rio Doce. Demais regiões, céu claro a parcialmente nublado. BH terá um sábado de céu claro a parcialmente nublado, com possibilidade de pancadas de chuva e trovoadas a partir da tarde. Na capital mineira, a temperatura máxima deve chegar aos 33 graus. Repórter Aline Neves.
1: Agora, 7:29, chega a 53 o número de procedimentos públicos relacionados ao caso Master, após o ministro André Mendonça, do Supremo Tribunal Federal, retirar o sigilo de novos documentos.
2: Entre os políticos citados está o senador e candidato à presidência da República, Flávio Bolsonaro, cuja defesa havia pedido ao Supremo, no fim de julho, acesso ao processo que investiga o financiamento do filme Dark Horse, sobre a trajetória política do pai dele.
1: Os documentos que confirmam o pedido da defesa foram divulgados ontem, depois que o ministro André Mendonça atendeu a determinação do presidente do STF, Edson Fachin, para retirar o sigilo dos processos relacionados ao caso Master.
2: Questionado pela CNN Brasil, 24 dias após o pedido, Flávio Bolsonaro afirmou considerar página virada a controvérsia envolvendo o filme e o financiamento feito pelo ex-banqueiro Daniel Vorkaro.
1: Um áudio divulgado em maio mostrou uma conversa entre Flávio e Vorkaro sobre o repasse de 134 milhões de reais para financiar a produção. Documentos apontam que mais de 10 milhões de dólares, o equivalente a cerca de 60 milhões de reais, foram pagos entre fevereiro e maio de 2025 em 6 transferências bancárias destinadas ao projeto.
2: Em trechos do processo divulgados ontem, a Polícia Federal afirmou haver elementos indicando que Flávio atuou como interlocutor direto de Daniel Vorkaro nas tratativas relacionadas ao financiamento do filme.
1: Segundo a Polícia Federal, o senador teria participado de cobranças de pagamentos, reuniões presenciais e acompanhado o andamento das gravações.
2: Os novos documentos também trazem informações sobre o senador Jax Wagner, do PT da Bahia, ex-líder do governo no Senado. A PF encontrou no celular apreendido de Vorkaro mensagens com orientações sobre um voo que possivelmente teria sido destinado ao senador e a outros passageiros.
1: Segundo o relatório, o traslado teria sido feito em uma aeronave de propriedade de Daniel Vorkaro e deveria ocorrer de forma discreta. O ex-banqueiro teria orientado uma pessoa identificada como Berg sobre como conduzir a operação, além de pedir atualizações sobre os passageiros e demonstrar preocupação com a descrição do traslado.
2: Também estão entre os processos que tiveram sigilo derrubado casos envolvendo o senador Ciro Nogueira, do PP do Piauí, além do ex-governador do Rio de Janeiro, Cláudio Castro, e do publicitário Tiago Miranda.
1: Agora, 7h32, os novos desdobramentos do caso Master provocam repercussões entre os candidatos à presidência da República.
7: Em meio à crise institucional que afeta o Supremo Tribunal Federal e as novas revelações envolvendo a investigação do caso Master, os dois assuntos dominaram as agendas dos presidenciáveis ao longo dessa sexta-feira. No sul do país, o presidente Lula, candidato à reeleição pelo PT, em uma agenda em Porto Alegre, no Rio Grande do Sul, evitou fazer críticas diretas ao Supremo e aos ministros e mirou os ataques nos adversários políticos.
8: Pagamos 3 bilhões e meio de reais a todos os 5 milhões de aposentados e pensionistas que foram roubados da presidência. E já tomamos deles mais de 100 bilhões de reais no patrimônio dos ladrões, que a gente vai ressarcir a União com os bens que nós tomamos deles. Mas eles não pararam por aí. Eles criaram um banqueiro chamado Vorkaro em 2019. Na época deles, o bandido virou banqueiro. No meu mandato, ele virou prisioneiro, porque foi o maior golpe da história desse país.
7: Em uma agenda em Manaus, no Amazonas, o candidato Flávio Bolsonaro, do PL, atacou diretamente Alexandre de Moraes, a quem chamou de laranja podre do Supremo.
9: Eu vou resgatar as instituições, eu vou proteger o STF de pessoas como Alexandre de Moraes. A laranja podre não pode contaminar toda aquela corte.
7: Já o candidato Augusto Cury, do Avante, cobrou rigor nas investigações e defendeu que a análise do STF sobre o caso Moraes seja televisionada. Em uma agenda na capital paulista, o candidato Renan Santos, do Missão, afirmou que os ministros do STF são insanos e classificou a situação do Supremo como bizarra. O candidato Ronaldo Caiado, do PSD, mesmo internado no hospital com um quadro de faringite aguda e de pneumonia, defendeu a quebra de sigilo do caso Master, mas pediu que ela seja estendida também às investigações do escândalo do INSS. O candidato Romeu Zema, do Partido Novo, elogiou a queda do sigilo, mas falou que há uma gangue de ministros no STF. De São Paulo, repórter Mardélio Couto.
1: Agora 7h34, a seguir, candidatos ao Senado por Minas repercutem nova pesquisa Datafolha.
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4: 737.
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6: Números da nova pesquisa Datafolha repercutem entre candidatos ao Senado por Minas.
7: A pesquisa Datafolha, divulgada nesta sexta, mostra quatro candidatos que se destacam na disputa pelas duas vagas ao Senado em Minas Gerais. Marília Campos, do PT, aparece com 12% das intenções de voto. Ela é seguida de perto por Carlos Viana, do PSD, e Aécio Neves, do PSDB, ambos com 10%. Domingo Sávio, do PL, aparece logo na sequência, com 8% das intenções de voto. A margem de erro é de 3 pontos percentuais para mais ou para menos, o que mostra que os quatro estão tecnicamente empatados. Em entrevistas concedidas à Itatiaia, os candidatos avaliaram a pesquisa. Carlos Viana destacou a diminuição da porcentagem de indecisos.
8: A meu ver, os números mostram que os indecisos estão diminuindo. As pessoas começam a tomar posicionamento à medida que a eleição chega. Isso é muito bom. Também mostra que o trabalho e o histórico político dos candidatos vai ser levado em consideração.
7: Aécio Neves lembrou o fato de que começou a campanha mais tarde do que os demais.
9: Eu recebo de forma extremamente positiva essa pesquisa, sobretudo pelo fato de eu ter entrado em campanha nessas eleições bem mais tarde que os demais candidatos.
7: Domingo Sávio atribuiu bom momento nas pesquisas a dois motivos.
10: Primeiro, uma história de vida pública de 8 mandatos e, obviamente, também o sentimento da população de que nós precisamos de mudanças no Senado. E, obviamente, mudanças que possam ter independência moral, uma história limpa como nós temos, para enfrentar os abusos que têm ocorrido por parte de alguns ministros do STF.
7: Marília Campos enviou uma nota à reportagem, abre aspas, pesquisa é importante, é um retrato de um momento e eu fico feliz com o resultado, mas não é só por ela que eu me meço pelo trabalho e pela rua. Estou rodando Minas inteira de região em região e o que eu encontro é gente que quer conversar, que puxa assunto, que conta o que está faltando na cidade dela. Isso me dá uma alegria enorme e é isso que me move. Até o último segundo dessa campanha, eu vou continuar assim, chegando, ouvindo e assumindo o compromisso olho no olho, fecha aspas. A pesquisa Datafolha ouviu 1.204 eleitores de Minas Gerais entre os dias 8 e 10 de setembro. Repórter Nuno Krause.
11: Agora, 7:40, na corrida pelo governo de Minas, o senador Cleitinho lidera a disputa com 37% das intenções de voto, 5 pontos a mais que o levantamento anterior, segundo a mais recente pesquisa Datafolha.
12: Patrus Ananias aparece com 13%, Alexandre Calil, do PDT, tem 11%. Os dois estão tecnicamente empatados, considerando a margem de erro, que é de 3 pontos percentuais.
11: Nos cenários de segundo turno, Cleitinho também aparece à frente. Ele tem 54%. Contra 29% de Calil e 59% contra 24% de Patrus.
12: Ainda falando de primeiro turno, Matheus Simões, Flávio Roscoe e Gabriel Azevedo têm 4% cada. Professor Túlio Lopes, 3%, enquanto outros candidatos aparecem com 1% ou não pontuaram.
11: A pesquisa Datafolha ouviu pouco mais de 1.200 eleitores entre os dias 8 e 10 de setembro.
12: Na corrida presidencial, o presidente Lula aparece com 39% no primeiro turno, é seguido por Flávio Bolsonaro, que tem 35%. Augusto Cury, 6%. Ronaldo Caiado, 4%. Renan Santos, 3%. E Romeu Zema, 2%.
11: Em um eventual segundo turno entre Lula e Flávio Bolsonaro, o placar é de 46 a 44 para o presidente Lula. O resultado se manteve em relação ao levantamento anterior.
12: O Datafolha ouviu 2.002 eleitores entre os dias 8 e 10 de setembro. A margem de erro é de 2 pontos percentuais para mais ou para menos. E o nível de confiança é de 95%.
11: 7h42.
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11: Ô Rita, mesmo com a crise no Supremo, o cenário eleitoral domina, né? O mercado financeiro.
13: Bom dia.
11: Bom dia.
13: A semana termina prevalecendo no mercado a precificação do rali eleitoral. Os investidores brasileiros, investidores globais, comprando o Brasil, comprando negócios no Brasil. O índice Bovespa fechou em queda ontem, mas na semana acumula uma alta de mais de 1%. O dólar recuou em relação ao real e os juros negociados na B3 também cederam, com essa percepção da possibilidade de mudança de modelo, de mudança de governo. E, inclusive, isso foi dito numa conferência na quinta-feira pela própria Fitch, que é uma das três maiores agências classificadoras de risco do mundo. Através da responsável por rating na América Latina e nos países emergentes europeus, a Sally Sherry, ela disse que a eleição no Brasil pode trazer uma mudança na política fiscal e questionou, né, os números que foram publicados e entregues ao Congresso pelo projeto de lei orçamentária, quando o próprio governo prevê um crescimento para o ano que vem de 2,6%. Então, só essa premissa do crescimento, que é a fonte das receitas, já joga por terra essa toda a conta que o governo fez nessa peça. Segundo ela, a própria Fitch estima que o Brasil cresça no máximo 1,7%. E o mercado, através do relatório de mercado Boletim Focus, coloca aí uma média de 1,5%. E ela fala que essa mudança de postura em torno do modelo fiscal tem que acontecer, porque os países emergentes, em média, comprometem 52% do seu PIB com a dívida bruta. E no Brasil atingimos 82%. E segundo ela, mesmo que a gente consiga gerar um superávit primário de 2,5%, nós vamos estabilizar as nossas contas lá em 2029. Rita Mundim, para a Rádio Itatiaia.
12: 7h44. A seguir, Trump insiste em promessa de pagamento de $5 mil se partido mantiver a maioria no Congresso.
11: No futebol, o Atlético recebe hoje o Fluminense em busca de recuperação no Brasileirão.
12: Cruzeiro encara o Santos de olho no G4.
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3: Sete e 47.
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3: Manhã complicada no anel rodoviário, Cléber Ribeiro acompanha desde cedo a situação de momento, hein, Cléber?
5: Exatamente, Júnior. Trânsito complicado ainda, mas tem boa notícia ao motorista, viu? Isso porque acaba de ser destombado o caminhão da SLU, da coleta de lixo, que como a Itatiaia vem acompanhando, né, desde a madrugada, tombou aqui sobre o viaduto da Avenida Amazonas, no sentido Rio de Janeiro. Agora há pouco mesmo, né, nos minutos anteriores aqui, o guincho, então, conseguiu sucesso no trabalho e aí sim conseguiu destombar esse veículo pesado. Todo mundo mobilizado aqui, né, os bombeiros, a polícia militar, também funcionários da prefeitura, porque havia risco de rompimento do tanque de combustível, né, visto que quando esse veículo foi derrapando pela pista, vazou o combustível e aí teria dois riscos, um do líquido inflamável cair lá embaixo na Avenida Amazonas e o outro de alguma fagulha, né, algum resquício causar aqui uma explosão. Mas deu tudo certo, o veículo destombado, agora o guincho vai puxá-lo aqui para a parte de cima e aí sim começa aquela etapa de limpeza da pista por volta aí de 8h20, 8h30 da manhã. A expectativa é que já esteja tudo liberado, o motorista vai ter que aguardar mais ou menos esse horário. 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Repórter Cléver Ribeiro.
3: 7h49.
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6: O presidente dos Estados Unidos, Donald Trump, volta a afirmar que pretende pagar $5.000 para cada adulto americano, caso os republicanos mantenham a maioria no Congresso.
3: O chamado dividendo Trump foi prometido pelo presidente durante a convenção republicana de meio de mandato. Trump afirma que o dinheiro viria do crescimento econômico dos investimentos no país.
6: Ainda não está claro, no entanto, de onde sairiam os recursos para bancar este pagamento. A proposta também enfrenta críticas de democratas.
3: Ontem, Donald Trump voltou a defender a promessa em uma publicação na rede social e afirmou que o pagamento vai sim acontecer.
6: 7h49.
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6: O sábado é dos mineiros em campo pelo Brasileirão na Série A. Bom dia, Antônio Carlos.
7: Bom dia, Alan Passos, o Júnior Moreira, bom dia.
3: Bom dia, Canhão.
7: Pois é, começamos com o Galo, recebe o Fluminense, é o jogo de logo mais às 16h, é pela recuperação. Bom dia, Paulo Azeredo.
8: É isso, bom dia pra você que tá ligado com a gente aqui no Jornal da Itatiaia, Atlético e Fluminense, daqui a pouquinho, né? Mais tarde, às 16h, na Arena MRV, jogo válido pelo Campeonato Brasileiro, em que o Atlético precisa vencer para se reabilitar na temporada. Vem de duas derrotas, uma no Brasileirão para o São Paulo, uma na Copa Sul-Americana para o Santos. Vencendo hoje, o Galo volta então a respirar um pouco mais aliviado e vai com mais moral também pro jogo decisivo de quarta-feira contra o Santos. Pra gente fechar aqui, Coelho e Léo Duarte estão liberados e devem ir pro jogo. O Coelho como titular, o Léo Duarte como opção no banco e Patrick, volante, foi emprestado ao Bragantino até o final do Paulistão do ano que vem e pode ter um empréstimo prorrogado até o final de 2027 e ainda ser comprado porque foi com passe fixado para a equipe paulista. Com Galo, para o Jornal da Itatiaia, para o repórter Paulo Azeredo.
7: Já o Cruzeiro joga na vila mais famosa do mundo, Vila Belmiro, logo mais às 21h. O Emerson Pancieri, Cruzeiro, aproveitou o último dia, última janela de transferência. Bom dia.
1: Bom dia para você, Antônio Carlos. O Cruzeiro, no último dia da janela de transferências aberta, contratou o lateral esquerdo Matias Vinha, jogador de 28 anos, uruguaio. Esse jogador rescindiu o contrato com o River Plate e acertou com o Cruzeiro. É aguardado em Belo Horizonte para realizar exames médicos. O Matias Vinha é um jogador que tem experiência e também recebeu o aval do técnico Arthur Jorge. A contratação desse atleta, agora o Cruzeiro vai ter o Rojas e o Vinha. Emprestou o Chico da Costa para o Fortaleza até o fim do ano. Jogador que não vinha tendo espaço no Cruzeiro, até porque não teve boas atuações. Para hoje, contra o Santos, Otávio, Fagner, João Marcelo, Fabrício Bruno e Rojas, Romero, Gerson, Matheus Henrique com Matheus Pereira na frente, Arroio e Caio Jorge ao Cruzeiro para buscar os 45 pontos no Campeonato Brasileiro na Vila Belmiro. Um abraço para você, Antônio Carlos.
7: Para você também. Agora é o América, aparece em campo na segunda-feira, embalado. O América ainda tem chance matemática. William do Bigode vai pro jogo, tá ligado aí? Bom dia, Fabrício Calazans.
9: Tô ligado, deixa comigo, bom dia pra você e pra quem se liga no Jornal da Itatiaia. O América, que vem aí de duas vitórias seguidas em casa, graças ao bom momento de William do Bigode, que marcou gol nos três últimos jogos do América na Série B. São 5 gols esta temporada, 4 na Série B, 1 na Copa do Brasil, além dos 11 gols da Série B do ano passado. O William do Bigode tem 16 gols marcados pelo América. E o gol contra o Náutico na última rodada foi o seu gol de número 200 como jogador profissional. O William do Bigode, que tem um currículo que deixa qualquer um invejoso, né? De campeonato brasileiro, título de Copa Libertadores, de Copa do Brasil, Palmeiras, Corinthians, Cruzeiro, futebol internacional e agora no Coelhão. O William do Bigode vivendo bom momento no Coelhão, comemorando esta marca importante de 200 gols na carreira como jogador profissional.

0: Ferreira afirmou que o deputado está tranquilo e plenamente convicto de que não praticou nenhuma ilegalidade.
1: 757. 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
3: Opa, o Giro Agro deste sábado está no ar. E hoje ele é especial. Eu tô falando do sul de Minas, a região que é representativa no estado na produção de café e que tem na força do produtor esse resultado que é significativo. Metade do que produzido em Minas está aqui no sul do estado. Estou em uma fazenda em Varginha, no sul de Minas. O seu Adelino, dona Zezinha. Vou começar primeiro com as damas.
4: Com a morte do meu irmão, eu tive que assumir a fazenda, a minha parte, né, no café. E é muito bom, que eu sempre gostei muito. Sempre gostei demais de trabalhar com café. Meu pai gostava muito. Ele queria que a gente continuasse o legado dele. E eu gosto demais. Depois nós começamos a mexer com turismo, e do turismo eu servia meu cafezinho depois das refeições, o pessoal gostava muito, aí resolvi embalar e comecei a torrar, entendeu? Então foi tudo de bom pra nós, assim.
3: É, tem uma carinha boa demais, e por isso o seu Adelino ficou apaixonado. Seu Adelino, aí nasceu o amor no café?
5: É, nós conhecemos através do café.
3: São quantos anos de casado?
5: 48.
3: Desses 48 anos, altos e baixos com grão?
5: Nossa, totalmente. Café é a cultura, eu acho, mais difícil que tem. Porque cada ano é um desafio.
3: Qual que é o desafio maior? É o climático? É o econômico?
5: Os dois. Quando você acerta tudo, o econômico não ajuda, que aí o preço abaixa. Aí é difícil acertar.
3: Café é desafio, mas a senhora gosta de desafio, né?
4: Gosto muito. Eu gosto de desafio. Sempre gostei, sabe? Sim, eu acho que motiva a gente, né?
3: Elino, dona Zezinha, aqui na Fazenda dos Tachos, Varginha, sul de Minas, a capital do ET e a capital do café. Certo. Fabiano Frade, Itatiaia Agro.
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0: 8 horas em ponto em Belo Horizonte. Hoje, sábado, 12 de setembro de 2026, estamos ao vivo também no YouTube, com imagens, no site, no aplicativo da Itatiaia, na Alexa, na TV a cabo e no canal 957 da Parabólica Digital.
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2: Bom dia, meu ouvinte. Bom dia, bom sábado, né? Sábado é um dia muito abençoado. Geralmente, como o nome originalmente significa, é o dia do descanso. Shabat, se não me engano, significa descansar. A Sagrada Escritura usa esse termo até para falar do arremate da criação, né? Naquela descrição do livro do Gênesis, Deus trabalhou demais a semana inteira e chegou no sábado, descansou. Claro que o autor, o legislador, ele está querendo dizer que o descanso do corpo é fundamental para o corpo. É coisa muito trivial falar assim, não é? Todo mundo sabe, tanto é que é a hora que a gente não aguenta. Mesmo os mais, assim, destemidos e corajosos, que não querem trabalhar, ficar só acordado, vai indo e não aguentam. Então, não só por isto, mas é porque o descansar é um sinal de liberdade. O trabalhar é olhado como sinal de escravidão. Essa mentalidade havia e há ainda por muitos outros, né? Alguém até dizia, eu sou escravo do trabalho, escravo disso. Mas então, é preciso descansar? E eu imagino que esse descanso é para a gente enxergar outras coisas, que também é trabalho. Trabalho quer dizer uma ação do ser humano, porque como todo mundo diz, só o homem trabalha. Bicho nenhum não trabalha. Não trabalha. Ele vive a vida dele de bicho pronto. Ele não se aperfeiçoa, ele não melhora. Por ele só, não tem jeito. Enfim, estou lhe dando um abraço, começando mais um Fé e Esperança, e vamos ao assunto do dia.

O nosso assunto do dia é sobre essa questão mesmo do descanso. Como assim? Uai, todo mundo deseja fazer outras coisas, porque descansar não é ficar à toa. Se entendemos a expressão ficar à toa é não ter que fazer o seu ofício, o seu trabalho naquele momento e o tempo todo, então tudo bem. Mas mesmo no descanso, nós estamos trabalhando, porque o ser humano, e só ele modifica as coisas, faz as coisas progredir, se desenvolver. O homem cria, inventa, organiza, põe no lugar certo para funcionar para todo mundo. Então, o descanso não pode ter esse espírito da preguiça, do à toa, do vazio, do não ter o que fazer. Mesmo no descanso, eu preciso ter o que fazer. O que fazer? Não é mais, às vezes, no descanso, o seu ofício, o seu trabalho ou o seu ganha-pão, uma expressão muito comum, mas mesmo no descanso, nós estamos tendo outras atividades e como fazem faltas. Por isto que o Brasil todo está concordado, com exceçãozinha ou outra, que os dias de trabalho, assim, do modo oficial, em termos de emprego, carteira assinada, para entendermos bem, querem agora passar para 5 dias de carteira assinada, vão falar. 5 dias de trabalho. Ué, por que não? Pode, ué. Vamos ter 2 dias, que na prática seria o sábado e o domingo, para outros, entre aspas, outros trabalhos. Necessários. Necessários. Uma das motivações ou razões que dão para aprovação desta nova lei, que vai ser aprovada, então, só o momento político é que estão travando um bocadinho para quem está no governo não faturar em favor dele, que ele é que aprovou. Então é toda uma jogada política, né? Bobinha até, mas passa, passa. Isso vai ser aprovado e vai ser muito bom, porque uma das alegações dar 2 dias de descanso do trabalho oficial de uma pessoa é uma das motivações poder conviver mais com a família. Poder conviver, e é mesmo. Agora, o que vamos fazer na prática com 2 dias sem ter que ir para o trabalho, o seu emprego, aí vai depender de nós. Como usar esse tempo? Mas vai ser muito saudável, porque o prazer dos pais é ficar com os filhos. Os filhos também, o tempo todo, papai, mamãe, não sei lá, né? A vida. Precisam. E isto vai ser benéfico se nós tivermos o espírito de buscar sempre o bem para todo mundo. Aí podemos um dia ter 4 por 3, 3 dias de folga. Ué, não pode? Um dia poderá, quem sabe? Estamos arranjando máquina que fazem tudo para nós e aí corremos algum risco de nos anularmos, nos sentimos apenas uma engrenagem, uma máquina também. Aí não, aí entorta tudo. O ser humano é o protagonista de tudo, e como lembrava o Papa, acho que é o Francisco, o ser humano é a razão de ser de todo empreendimento humano, e ao mesmo tempo ele é o responsável de fazer tudo para todo mundo. Ele não só vai receber o de todo mundo, mas ele também é esse todo mundo que o outro espera. Veja, meu ouvinte, como é bom a gente ir tomando pé nessas questões e não apenas aprovou ou não aprovou. 5 por 2, 2 dias de folga, 5 dias
do trabalho da carteira assinada, que vamos fazer com isto? Mas em princípio é uma boa coisa. Quer ver como é boa coisa? Funcionários públicos inventaram e está aprovado. E acho que isso é um ganho, mas tem que ser para todo mundo. Mas tá bom, funcionário público inventou a carga horária dele ser de 6 horas. As corporações, então, nossa senhora, 6 horas. Ó, 6 horas é muito pouquinho, mas tá bom, pode ser 6 horas. Mas só que eles fizeram um artifício, alegando que 8 horas é muito pesado, né, cansativo e tudo, vão passar para 6 horas. Funcionário público conseguiu 6 horas. Então, como fazem? Ah, não, peraí. Se depois de 6 horas de trabalhada eu posso ter um dia de descanso, então eu vou trabalhar 12 horas. E conseguiram. Eles não aguentavam 6. Mas para a malandragemzinha, e a malandragemzinha. Então, eu vou trabalhar 6 horas ou 12 horas, aí vou ter 2 dias de folga. Porque corresponde a 2 dias. Mas já inventaram também 18 horas. Aí fica 3 dias. Quer dizer, isso aí é uma coisa que não tem cabimento. Se a coisa foi conquistada, o tal do 5x2, para um estilo de vida mais assim, em família, com os amigos, passeando, fazendo o que for de agradável, né? Se acharam que era assim, então sejamos coerentes. E não ficar buscando cada vez mais o ficar à toa. Aí é o à toa mesmo da malandragem. Não é o à toa para a convivência. A pessoa quer é ficar na sua. Aí já eu acho que prejudica, né, a vida de convivência até. Porque uma pessoa à toa dentro de casa, hein? Nossa Senhora! Já pensou? À toa e todo mundo ali na sua e não estabelecendo laços. Porque a convivência, para além da família, do núcleo que a família é, a convivência não é só com a família. Se eu vou ter mais tempo, eu vou poder participar de reuniões, de encontros, de aulas, de palestras, vou poder ir à missa, não é? Para nós católicos, vou poder ir 2 dias, que eu tenho tempo. É, aí sim, aí a pessoa não está vazia. Mas hoje, por exemplo, sábado, né? Quanta gente que aproveita bem o sábado, dá um respiro, sossega, lê uma coisa boa, muitos arranjam até um tempo a mais para estar em meditação, orando a Deus. Tá vendo? Quanta coisa boa que a gente pode fazer tendo mais tempo. Agora, o espírito que nos moverá a isto é que nós temos que cultivar. Espírito de doação. Se eu tenho mais tempo, não tenho que ir para o meu trabalho, eu vou poder me dedicar mais a coisas aqui da família, né? Da comunidade. De qualquer modo, para concluir esse assunto do dia, meu ouvinte, você, se puder também trocar essas ideias com os outros, trocar essas ideias para ver o que os outros também pensam, e aí chegamos a uma concordância para o bem de todo mundo. É uma proposta que eu estou fazendo, você conversar com os outros. O que você acha, fulano? Agora nós vamos ter, pela lei do trabalho, de carteira assinada, digamos, nós vamos ter 2 dias de folga. Muitos já têm, por sinal. De modo que quem fica achando ruim aí,
É porque, né, vai se sentir prejudicado de algum modo, numa coisa ou outra, mas muita gente para si mesma já está vivendo assim, com os 2 dias de folga. Então, nada de implicar, porque em si é um dia bom também. Se pudesse ser uma semana de folga, hein? Trabalhar uma semana e folga outra. Um dia pode acontecer que seja assim. Você será o mal? É questão de ponderar, avaliar, mas em si não seria um mal. Enfim, trate desse assunto, converse, porque eu não sou o ensinador geral da República. Eu sei e eu falo certo, não é isto não. Eu quero sim falar o certo, mas eu sei muito bem que o certo não está reduzido ao que eu penso. Eu tenho que levar em conta você também. É por isso que senão não se move nada. É quando a pessoa se decide que o movimento, o novo, aparece.

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1: Aleluia. O Evangelho de nosso Senhor Jesus Cristo. A igreja vai ler neste domingo o Evangelho escrito por São Mateus, e é no capítulo 18, e é do versículo 21 ao 35. Naquele tempo, Pedro, o apóstolo, aproximou-se de Jesus e perguntou: Senhor, quantas vezes devo perdoar se meu irmão pecar contra mim? Até 7 vezes? Jesus respondeu: Não te digo até 7 vezes, Pedro, mas até 70 vezes 7. Por quê? Continuou Jesus contando uma parábola. Porque o reino dos céus é como um rei que resolveu acertar as contas com seus servos. E quando começou o acerto, levaram-lhe um que lhe devia uma enorme quantia. Como o servo não tivesse com que pagar, o rei mandou que fosse vendido como escravo, junto com a mulher e os filhos, e tudo o que ele possuía, para que pagasse a dívida. O servo, porém, caiu aos pés do rei e prostrado suplicava: dá-me um prazo e eu te pagarei tudo. Diante disso, o rei teve compaixão, soltou o servo e perdoou-lhe a dívida. Ao sair dali, aquele servo encontrou um de seus companheiros que lhe devia apenas 100 moedas. Ele o agarrou e começou a sufocá-lo, dizendo: paga o que me deves. O companheiro, caindo aos seus pés, suplicava: dá-me um prazo e eu te pagarei. Mas o servo não quis saber disso. Saiu e mandou jogá-lo na prisão até que pagasse o que devia. Vendo o que havia acontecido, os outros servos ficaram muito tristes. Procuraram o rei e lhe contaram tudo. Então o rei mandou chamá-lo e lhe disse: ó servo perverso, eu te perdoei toda a tua dívida porque me suplicaste. Não devias tu também ter compaixão do teu companheiro, como eu tive compaixão de ti? E o rei indignou-se e mandou entregar aquele servo aos torturadores, até que pagasse toda a sua dívida. E conclui Jesus a parábola: é assim que o meu Pai que está nos céus fará convosco, se cada um não perdoar de coração ao seu irmão. Até aqui o Evangelho de Jesus. Aleluia, aleluia, aleluia, aleluia. Ouvinte da palavra de Deus, você sabia que o cristianismo é a religião que destaca de um modo bem forte a questão do perdão? O perdão, claro que para chegar ao que se chegou com Jesus Cristo, o enviado do Pai do Céu, a história do povo escolhido e de outros povos passou por muitos atrasos. Tanto é que a tal lei do talião, que é resumida no dente por dente, olho por olho, ela foi um progresso. Porque antes, com essa lei do talião, dente por dente, olho por olho, está falando que você pode vingar sim, mas na proporção do mal que o outro fez. E não pegar um homem lutador de boxe para brigar com um adolescente, massacrando, portanto, sem o adolescente poder sequer atingir o corpo daquele homem. A lei antes era brutal. Tanto é que nas guerras, isso é bem expressado nas guerras antigas, quando alguém ganhava uma batalha, ele tinha que destruir a cidade do outro. Não bastava ter vencido. Olha, olha que exagero. Para que destruir o que está construído, de prédios e de tudo? Mas destruíam. Era o atraso, era a mentalidade. Tanto é que Pedro, que já tinha evoluído um pouquinho mais, e ele quis até dar uma assim de bem, de ser bom discípulo de Jesus, Pedro perguntou se até 7 vezes, como que exagerando. 7 vezes? E Jesus fala: Pedro, peraí, perdão não tem medida. Olha o Pai do céu. Ele perdoa incontavelmente. Não são 7 vezes, Pedro. Vamos levar isso ao quadrado, mais do que ao quadrado. Mais do que ao quadrado. 70 vezes 7. A significar o um modo infinito. E isto, como disse, é uma marca, é uma virtude, é uma estrutura de quem é cristão. O cristão, vou até rimar, é o homem do perdão. E isto é tão desse jeito que Jesus, ao ensinar uma única oração para nós, a modo de ensino, ele fala do perdão. E mais ainda, ele liga, para a gente entender, ele liga o nosso perdão, ou nós sermos perdoados, a Deus, ao Pai, que perdoa sempre. A história bíblica, o que é o tempo todo? Além da aliança sempre renovada, é aliança a partir do perdão. Vamos começar de novo. Porque Deus é assim. Então, esta parábola, ela nos coloca no centro do ensino de Jesus. Porque nós que às vezes queremos o perdão, a hora que chega a hora de nós perdoarmos, nós achamos, não, eu quero justiça. Eu quero justiça. Todo mundo quer, mas justiça é perdoar. Espera aí, não fique preocupado, porque perdoar não é deixar as coisas do jeito que estão. Perdoar é corrigir, é restaurar no outro a pureza de alma, as atitudes boas, manifestar por obras que realmente está arrependido o outro. Porque se a pessoa não se arrepende, ela também não aceita o perdão, não? Não aceita. Não reconhece que fez. Olha como a igreja nossa é sábia. Em toda a missa, no comecinho já, ela nos convida a bater no peito, a reconhecer nossos pecados, sem trauma, sem pessimismo, sem recalque, sem escrúpulo, sem medo. Em toda a missa, confesso a Deus Todo-Poderoso e a vós, irmãos e irmãs, que pequei muitas vezes. E aí vamos reconhecendo. E batemos no peito, no gesto de que esse coração duro que fez o mal precisa amolecer. Amolecer no sentido de compreender o outro e pedir perdão ao outro também. E aí, nós pedimos na oração, esta do início da missa, de toda a missa, pedimos que os irmãos e as irmãs roguem a Deus por nós. Eu reconheço diante de meu pecado que eu preciso do outro me ajudar. E aí está. Aí está. O outro me ajudar. Mas só que esse outro é você. É você que a outra pessoa espera de você, que ele espera ajuda. Ajude-me a sair desse pecado, desse mal que eu fiz. Eu estou arrependido, mas precisamos de quem nos ajude na cura. Na cura. Tanto é que na oração do Confesso a Deus, a segunda parte, peço a Deus, a Virgem Maria e a vós, irmãos e irmãs, que roguem a Deus por mim. Olha a oração para amolecer o coração de Deus em favor do crente ou daquele orante. Meu ouvinte, esse é o típico evangelho que bem caracteriza o cristão, ao mesmo tempo, é o típico evangelho com o qual todo mundo concorda. Todo mundo. Porque todo mundo quer ser perdoado. Todo mundo quer ser perdoado. Vai lá na cadeia, vai ver os ladrões do dinheiro público. Eles, mesmo negando, mas negam por autodefesa, mas depois vão ser condenados, porque os fatos estão aí, mas eles querem ser perdoados. Há uma malandragem aí, claro, mas aí a questão da lei dos homens, regular isso de acordo, mas isso revela que o perdão é fundamental para a gente viver. Sem perdão ninguém vive. E olha que não é por baixa autoestima ou por pessoa que não se conhece. Não é por isso, não. É porque é do ser humano ter nova chance, ter uma mão a levantá-lo. É do ser humano. Ninguém se basta, bem sabemos. Enfim, na missa amanhã, mas já de hoje, desde hoje, você pode estar nessa sintonia de conversa com Deus e com as pessoas e pedir justamente a força divina, aquela que estava em Jesus, que na cruz pediu perdão para os seus algozes, para os que o condenaram, até arranjando uma desculpa boa. Desculpa não, mas tá, usemos a palavra desculpa. Jesus falou: Pai, perdoe a eles, porque eles não sabem o que fazem. É como a própria sociedade civil perdoa os inocentes, os incapazes de controle mental. Se ele faz um mal, vamos dizer que um doido mata outro doido. Ele não vai para a cadeia por causa disso, não. Ele é doido. Ele é doido. A lei dos homens leva isto em conta, que bem revela isto do evangelho de hoje. Todo mundo quer ser perdoado, mas também todo mundo, aí vem a contrapartida, precisa aprender a perdoar também. E perdoar. E perdoar, sempre cito algumas frases, né, que estão agarradas na minha mente. Perdoar, dizia alguém, é perder a razão. É perder a razão. Mas não é possível perdoar? É. Jesus perdeu a razão, entre aspas, né, lá na cruz. E na oração do Pai Nosso, pronto. Está bem claro ali o que Jesus pensa do perdão. Meu ouvinte, enfim, se você tem alguém a perdoar, se você está com rusgas, o afastamento de alguém, você que é um cristão, ou que é um ser humano só que seja, que você se proponha com a graça de Deus a ser misericordioso com o outro, portanto, dando o perdão.
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1: Nossas comunicações, também nossos avisos. Hoje a Santa Missa em todas as comunidades: Santa Rosa de Lima, São Geraldo, Nossa Senhora da Piedade e também na matriz, é claro, como sempre acontece. Aqui na minha marca também temos na Sagrada Família, né? Que vai ser às 18 horas de hoje. E também lá no São Geraldo, com a participação, certamente vai ser uma celebração da palavra e também comungar o sacramento da Eucaristia. Amanhã, domingo, pronto, nem preciso falar tanto, pois as missas são as de sempre nas várias comunidades. Lembramos também, meu ouvinte, que estamos numa promoção de arrecadar um dinheirinho para as despesas de uma paróquia tão grande como a nossa. Não há nenhuma reclamação por parte da paróquia. O povo católico contribui alegremente e tudo. Mas as despesas hoje são assim, muito fortes. Nada pode ficar para lá. Para você saber, por exemplo, pela lei econômica do Brasil, uma diocese tem muitas paróquias. Se uma paróquia não paga uma dívida, a diocese toda fica trancada. Não funciona. Tudo que é dívida tem que ser pago. Não pode deixar para depois, no caso. Enfim, nós estamos aí numa promoção de sorteio de alguns prêmios, umas prendas, né, que ganhamos para isto, e virá o sorteio, acontecerá no dia 17 de outubro. Vai ser num sábado e vai ser lá na comunidade São Geraldo, no bairro Esplanada, que estará celebrando o padroeiro São Geraldo. Então, sorteio simples. Quem ganhar, o nome é anotado, tem o telefone, depois a pessoa é comunicada. O bilhete, R$10, coisa à toa, não é nem um cafezinho, né? Uma empadinha é 12, 13, né? Vai por aí afora, é coisa pouca. Mas, enfim, todo mundo contribuindo para o todo. E vamos nos preparando. Aliás, já estamos, né? Nós vamos construir mais uma igreja grande, no Bom Despacho. As pequenas sempre temos construído, né? E tudo agora é uma grande, igual aquela grandona lá do bairro Babilônia, São Pedro e São Paulo. Agora vamos construir a igreja de Santo Antônio, lá no bairro Jardins. Toda aquela região nova, em expansão, né? Expansão, muita gente, casas boas, ruas largas, enfim, ajuda de todo mundo. Meu ouvinte, podemos terminar o programa. Quero só lembrar mais uma vez e convidá-lo para ir à Aparecida do Norte comigo, vou falar assim, né? No dia 15 de outubro. Está chegando. É daqui a um mês, um pouquinho mais. E não é cara a passagem, com a hospedagem incluída, né? Claro. E é uma romaria, é uma bênção, é boas intenções que ali estão, além de também ser um passeio, conhecer as coisas do Brasil afora. E Aparecida do Norte é um lugar que puxa 9 milhões de pessoas por ano. 9 milhões que vão lá. Essa é a estatística. Final de programa, um bom domingo. Lembrados que domingo é dia de missa. Almoço com a família em geral, almoço mais calmo, né? Todo mundo ajudando um pouquinho, põe uma música, canta, faz a oração de agradecimento e a alegria e energia de vida é renovada. Até segunda-feira, com nosso Fé e Esperança, se Deus quiser.

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15: 8h54.
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6: Muito bom dia para você. Estou chegando por aqui no seu rádio, batindo agora nos 89,3 da Nova Veredas FM, nessa potência máxima do som. Vamos juntos para o programa Sábado Maria, o programa do sábado, que tem edição também do Cardápio 89 às 11 horas da manhã, tá bom, pessoal? Eu que tô aqui, tô numa boa, tô ligado em você. Mais um dia pra gente ser feliz. Sábado, pessoal. Sábado legal, sábado de festa em Bom Despacho. O Bom Despacho, o Rodeio Show tá bombando, hein? Ontem, noite de Fred e Fabrício e noite do cantor Natanzinho também. Na quinta-feira teve de Paulo e Paulino. Hoje tem Zezé de Camargo. É isso aí. Todo mundo hoje levando um quilo de alimento não perecível para sua entrada ao Parque de Exposições hoje para o show do Zezé de Camargo e Luciano, viu? Hoje tem a grande final do rodeio. Pode ir mais cedo para você conferir a grande final do rodeio hoje, tá bom, pessoal? É isso aí. São as emoções do rodeio. São as emoções do Bom Despacho, Rodeio Show, meu amigo Tatão, toda a rapaziada em frente a esta grande festa. Um grande abraço, que Deus abençoe vocês, hein? Que festa, hein, Tatão? Que sucesso, hein? Parabéns pra vocês, que Deus abençoe. É, gente, 9 horas em ponto, vai começar as emoções. Ah, o programa Sábado Mania chegou com o comunicador, radialista e jornalista Cláudio Francis, trazendo Zezé de Camargo, hein? Irmão da Lua, amigo das estrelas. Essa música você vai ouvir logo mais, hein, no show do Zezé. Essas e outras mais.

0: Mike da Melhor, sempre do seu rádio, Natanzinho Lima. Me apaixonei por essa morena ainda, Cristiano e Rafael na programação. Coração bloqueado com o de Paulo e Paulinho, Amado Batista, quero namorar. Zezé de Camargo, amigo da Lua, amigo das estrelas. É logo mais, hein? É logo mais do Bom Despacho, o rodeio show, hein, pessoal? Hoje tem a grande final do rodeio, tá bom, pessoal? É, e depois tem o show do Zezé de Camargo, cantando Irmão da Lua, amigo das estrelas e os seus mais grandiosos sucessos, hein? Você não pode perder, hein, pessoal? 9:13 agora, 9:13, a música não para, é o programa Sábado Maria, audiência total no sábado.
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0: No programa Sábado Mania, você ouve a sua música preferida, Eduardo Costa. Não dá pra fazer amor sem ter você. Edson e Hudson cantou Não Deixo Não. Diego e Victor Hugo, Errado Lindo. Kleber e Cauã, Amor Sem Juízo. 9h26 agora, pessoal. 9h26. 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Fred e Gustavo, vai que eu quero ver.
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5: Vamos lá, muito bom dia para você, muito bom dia, muito obrigado pela companhia, obrigado pelo alto astral. Vamos lá, vamos seguindo por aqui com o programa do sábado, é o Sábado Mania, tocando o melhor de tudo, é o som do Pablo que chega pra gente, tá fazendo falta. Depois tem a Thaíde Alexandre.

Programação tá aí, girando a música sertaneja pra você aqui no programa Sábado Mania. Ataíde Alexandre, página de amigos, Pablo, tá fazendo falta. Mexe, mexe, Leandro e Leonardo, 9h46 no Sábado Mania.

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5: 10:05.
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0: Voltamos por aqui no Melhor do Seu Rádio. Bom dia pra você, 10 horas e 10 minutos, gente boa, 10 e 10 agora, a música não para, é o programa do sábado, é o Sábado Maria aqui na sua FM de ponta, 89.3, transmitido para toda a região centro-oeste de Minas e Alto Paranaíba. Hoje tem mais, hein? Hoje tem mais Bom Despacho, Rodeio Show, viu? Você não pode perder, logo mais as emoções da final do Grande Rodeio. Depois tem o sucesso, mais que sucesso, show do Zezé de Camargo. Zezé de Camargo hoje em Bom Despacho, tá bom, pessoal? Não pode perder, vai mais cedo para você garantir o seu lugar lá neste grande evento, tá bom? Bom Despacho, Rodeio Show, último dia do evento hoje em Bom Despacho, tá bom? E foi sucesso total essa festa, hein? Que maravilha! 10 horas e 10 minutos, a música não para, vamos que vamos com Marília Mendonça, Amante Não Tem Lar. Depois tem Fátima Leão, Pecado de Amor.

0: A melhor estação musical do seu rádio tem pra você, Marlon e Michael, recordando, lembra do Marlon e Michael? Que sucesso, hein? Pode Te Amar Assim, Rick Renner, nos bares da cidade, Fátima Leão, Pecado de Amor, quem gosta dessa música é a Aureliane Lilia, lá no Mercadinho do Vovão, Juarez também gosta, né, Juarez? Bom dia pra vocês, obrigado pela companhia, obrigado por estarem ouvindo o Cláudio Francis, nessa super manhã de sábado, sábado gostoso, sábado legal, viu? Marília Mendonça, Amante Não Tem Lar, viu? Ô, Juarez, Mercadinho do Povão, Aureliane e Lília estão já se preparando para assistirem logo mais o show do Zezé, hein? Eu falei verdade ou mentira? Vão estar no show do Zezé hoje, Aureliane e Lília e também Juarez, Mercadinho do Povão e mais uma porção de gente, né? Mais milhares de pessoas estarão lá também, não é isso? 10h26, bom dia!
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0: não deu.
1: Na nossa programação, Mato Grosso e Matias, tentei te esquecer, agora 10h29, pessoal, 10h29, bom dia pra você. Vamos ao intervalo comercial, daqui a pouquinho eu volto. 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Vamos lá pro intervalo, daqui a pouco a gente volta, já tem mais na melhor.

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5: Vamos lá, simbora comigo, bom dia para você, bom dia, tá aqui com o programa Sábado Maria, tá com Cláudio França, tá numa boa, tá numa boa mesmo, e 20 faltando agora para as 11 horas da manhã, a música não para, vem de Bruno Marrone, por um minuto.

nossa programação, Chitãozinho e Xaradó. Menina linda, ainda Chico Rei Paraná, coração aberto. César Menotti, Fabiana aqui da número 1, Bruno e Marrone por um minuto. 5 agora faltando para as 11 da manhã. Alô, Donizete, Lelena, Santo Antônio do Monte, obrigado pela companhia, viu? Nova Serrana, a Marilene também, a Sandrinha, obrigado pela companhia, Marilene e Sandrinha. Grande abraço para vocês, muito obrigado pela companhia, obrigado por estarem curtindo a nossa programação. Está em casa, está no sítio, está na fazenda, está no seu trabalho, onde quer que esteja me ouvindo, muito obrigado pela companhia, obrigado pela audiência, viu? Alô, Janaína, Janaína também está ouvindo o programa, Rosa Ângela, a Toninha. Alô, Cavaco do Bar, bom dia, muito obrigado pela companhia, obrigado por estar ouvindo o programa, né? É, deixa me ver aqui, tem mais gente boa ouvindo o programa. A Kelly está ouvindo a gente. Alô, Kelly, bom dia, muito obrigado pela audiência, pela companhia. Alô, Leninha, também ouvindo o programa. Lurdinha também ligada com a gente. Alô, Jefferson, ouvindo o programa, né? Muito obrigado pela audiência, pela companhia, né? Tem muita gente ligada com a gente. Vamos ao intervalo comercial. Finalizamos o Sábado Mania. Sábado que vem tem mais. Daqui a pouquinho a gente entra com o Cardápio 89.

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5: 11 horas.
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0: Voltamos, 11 horas e 7 minutos. Um ótimo dia para você, muito obrigado pela companhia. Entramos agora no Cardápio 89 e na reta final do programa de hoje, viu? Porque na segunda-feira tem muito mais, tá bom, pessoal? Daqui a pouquinho tem o Rádio Esportes, meio-dia tem a propaganda eleitoral gratuita e muito mais aqui na melhor do seu rádio. Grande abraço, pessoal, divirta-se e aproveite o seu final de semana.

A Radioatividade leva até vocês mais um programa da série a série. Dedique uma canção a quem você ama. Eu tenho aqui em minhas mãos uma carta. Uma carta de um ouvinte que nos escreve e assina com um singelo pseudônimo de

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todos muito bom dia, bom sabadão, dia 12 de setembro de 2026, nós estamos chegando pela Rádio de Minas em multiplataformas, para você acompanhando a gente, rasgando Minas Gerais afora na rede Itasat e a galera do YouTube que assiste o Rádio Esportes até a uma da tarde, com um sabadão repleto de futebol. Sábado com a produção de Rafa Silveira, coordenação de Alexandre Simões, direção de esportes de Michel Ângelo. A apresentação hoje é comigo. Pedro Abílio. Bora lá para trazer os destaques do Rádio Esportes de hoje.

0: rodada de Campeonato Brasileiro de muitos jogos neste sabadão. Começando com a Arena MRV, 4 horas, tem o Galo contra o Fluminense. Destaque para o Atlético, Cláudio Rezende.
1: Barba Domingues prepara time forte para a retomada do caminho das vitórias. É para cantar alto e ganhar moral para quarta-feira.
0: Color do Rio de Janeiro, destaque do Flu, Paulo Azerego.
2: Fluminense deve ter time reserva contra o Galo hoje na Arena, pensando na decisão de terça pela Libertadores.
0: Bola segue rolando, são muitos jogos neste sábado, o último deles às 9 horas da noite. Vila Belmiro tem Santos e Cruzeiro com transmissão da Rádio de Minas. Destaque do Cruzeiro, da Baixada Santista, Emerson Panzieri.
3: Com base mantida do último jogo, Cruzeiro vai forte na vila mais famosa do mundo, na briga pelo G4. Enquanto isso, o lateral esquerdo, Matias Vinha, é aguardado hoje em Belo Horizonte.
0: O Peixe em destaque com Fabrício Calazans.
4: Embalado no Brasileirão e com provável estreia de Everton Cebolinha, o Peixão da Vila busca a primeira vitória em casa no retorno esta noite contra o Cruzeiro.
0: Na Itatiaia, destaque chegando para o Coelhão, o América, Lucas Sanches.
5: Coelho pode ter retorno de lateral pro jogo de segunda no Horto e tem atacante celebrando marca de peso na carreira.
0: E na Europa, seu destaque, Renato Paim.
6: Com a confiança em dia, Kylian Mbappé dá entrevista polêmica na França e garante que é o jogador que mais merece ganhar o Bola de Ouro deste ano.
0: Rádio Esportes de hoje, as opiniões do comentarista Ale Oliveira. Vem com a gente aqui na Itatiaia, tá só começando o Rádio Esportes. Você participa lá no YouTube. O Rádio Esportes deste sabadão já começou.
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8: 11 horas e 39 minutos no Rádio Esportes. Deixa eu chamar a galera do YouTube para acompanhar com a gente. Você que está assistindo ao Rádio Esportes de hoje, deixa aí o seu joinha, deixa aí o seu like. Nós estamos com quase 1000 pessoas aqui no Itatiaia Esporte, mas ainda não chegou nem nos 100 likes. Então vamos lá. Meta de 1000 likes pro sabadão aqui no Rádio Esportes no YouTube. Lembrando, Rádio Esportes em período eleitoral, por conta da propaganda eleitoral obrigatória, ao meio-dia teremos um momento do Rádio Esportes no nosso YouTube. Então você pode acessar em 3 opções lá no Itatiaia ao vivo. Fica 24 horas com uma programação Itatiaia 100% para você. Tem o Itatiaia Oficial e tem o Itatiaia Esporte, que já tá aqui com mais de 717 mil inscritos. Bora bater essa meta, Juninho César. Bora lá, Eliseu. Bora lá, Thiago. Galera tá acompanhando aqui, já deixando o seu recado, de onde você tá participando com a gente. 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

0: Primeiro jogo da tarde e noite de futebol aqui na Itatiaia, 4 horas. A bola rola na Arena MRV. Tem o Galo contra o Fluminense. Bora trazer as primeiras informações do Galo doido. Alô, Cláudio Rezende, bom sabadão pra você. Bom dia.
1: Bom dia, Pedro Abílio. Um abraço a todos que se ligam aí no Rádio Esportes do Sabadão do Galo na Arena MRV. O reencontro do Galo com a massa atleticana na sua casa após aquela vitória histórica, eliminação do Cruzeiro, né? O Galo avançou à semifinal da Copa do Brasil e depois disso foram 2 derrotas. Por isso o Atlético hoje naquele pique da retomada, não só no Campeonato Brasileiro, que o time precisa continuar ali na cola dos primeiros colocados, tem que vencer o jogo, e também para ganhar moral, né? Para quarta-feira, afinal de contas, na quarta-feira o Galo precisa daquele embalo do eu acredito para buscar a classificação, a remontada contra o Santos depois dos 2-0 na Vila Belmiro. Para hoje, Pedro Abílio, a apuração da Itatiaia é que o técnico Barba Domingues, ele não definiu o time no treino de ontem, ele preferiu deixar para a última hora, até para analisar a questão física dos seus jogadores, quer colocar um time forte em campo para derrotar o Fluminense. Fluminense do Marcão aí, que é um time que além de estar na Libertadores da América, está nessas primeiras colocações, aí está no bolo lá de cima do Campeonato Brasileiro desde o início. Então o Atlético sabe da importância dos 3 pontos e não só nessa questão mesmo da vitória, mas da retomada do emocional do time, que acabou não repetindo as atuações nos últimos jogos e precisa hoje dar essa resposta positiva ao torcedor. A parcial de ingressos, Pedro, de agora é mais ou menos ali na casa dos 15 mil torcedores. E tem ingressos a partir de R$29 aí pro torcedor do Atlético. Então segue aquela promoção do setor Internorte pro torcedor de todas as categorias do sócio Galo na Veia. E o Galo fez aí uma promoção, inclusive, né? O pacote para os 3 jogos do mês. Hoje, quarta-feira é Copa Sul-Americana, jogo decisivo contra o Santos. E no outro sábado, o Chapecoense. Mais uma partida do Campeonato Brasileiro. Depois teremos aí uma parada para a Super Data FIFA. Então hoje, quem não comprou ingresso ainda pode ir à Arena MRV. O horário é bom, o horário é bom para levar família, meninada, para acompanhar o Galão da Massa contra o Fluminense e voltar a vencer. Retomada. Tá precisando o Galo de ter aquele desempenho que deixou o time 14 jogos invicto, Pedro Abílio.
0: Meu caro Ale Oliveira, comentarista Itatiaia no Rádio Esportes deste sabadão e também no jogo do Galo contra o Flu lá na Arena MRV. Você entende de que forma essa opção de alguns treinadores de só no dia do jogo colocarem a escalação para os atletas, tendo em vista que não é todo dia, toda semana que faz isso o Barba Domingues, mas porque ele tem algumas dificuldades para escalar o time hoje, por conta do jogo contra o Santos, por conta dos desfalques que ele já tinha. Bom dia, Alê!
2: Bom dia, viu, Pedrão? Bom dia também aos companheiros e todo mundo que nos consagra na rádio mais ouvida do Brasil. Ah, eu entendo com naturalidade, acho que em alguns casos ele não tem também muita certeza do que ele tem de melhores alternativas, né? Tem alguns casos que era melhor ele nem falar, né? Que nem na última escalação com o Lianco e o Cacierra, era melhor nem ter falado, né? Deixa que eles resolvem lá. Mas de qualquer maneira, é uma equipe que, assim como o Vasco e assim como o Palmeiras, está em 3 competições. Tanto que o Claudião estava falando, né, a respeito do calendário e tal. O Barba deve estar rezando para chegar logo essa data FIFA, né? Porque foi justamente na parada do meio do ano que ele conseguiu acertar muitos pontos aí do time do Atlético, né? E para quem disputa 3 competições, realmente uma parada para você conseguir se reestruturar em todos os níveis, né? Taticamente, tecnicamente, clinicamente, fisicamente, é muito bom. E o Atlético aproveitou bem isso, né? E até suportou bem, né? Com a invencibilidade aí de 14 jogos e tal. Mas, realmente, é difícil. Eu sei que o torcedor não gosta muito, também não faz muita questão de entender. É difícil você manter o nível de concentração em todos os jogos, principalmente se você comparar com o clássico, né? O clássico, na Copa do Brasil, toda a entrega que os jogadores tiveram, né? É difícil você conseguir repetir isso, mas de qualquer maneira já ficou para trás, tem que ficar para trás, porque o Atlético precisa se recuperar tanto no Campeonato Brasileiro como também na Sul-Americana. Eu tenho dito aqui, ô Pedrão, e não é com alegria, mas é que é uma realidade. E se você pegar aí os números, as estatísticas, você vai ter essa comprovação que você não consegue jogar no mesmo ritmo, com a mesma equipe, com a mesma formação, no fim de semana e no meio de semana. Não consegue. Isso é impossível no futebol, que é cada vez mais físico. Você não consegue ter a mesma entrega, a mesma intensidade, sabe? O mesmo volume. Então, acho que tem que tomar cuidado, sim, porque no meio da semana é um jogo de caráter decisivo, eliminatório, que você vai precisar ter uma intensidade gigantesca, né? Porque você tem que retomar a bola do adversário quanto antes para você fazer o saldo. Então, é complicado. Não é simples a tarefa do Atlético. Agora, a vantagem é que joga em casa, diante da sua torcida, onde normalmente o Atlético consegue atingir seus objetivos. E o Fluminense também deve vir bem mexido, porque tem uma possibilidade gigantesca de chegar a uma semifinal de Libertadores. Então, aí, nesse caso, acho que as forças podem se igualar. Tem alguns jogadores que são fundamentais, tem alguns setores em que ele tem poucas alternativas, né? Mas de qualquer maneira, eu acho que o Atlético tem condição, sim, de, claro, uma escalação que não é 100% titular, mas levar um time forte o suficiente para conseguir reencontrar o caminho das vitórias.
0: O que mais você destaca do Galo nesta manhã, Claudião?
1: Tem a volta do Coelho, né? Que é importante. O torcedor sentiu muita falta, e não só o torcedor, o time em campo, o Barba também, no jogo contra o Santos, ele estava suspenso. Tá de volta o Coelho. E tem uma possibilidade aí, né, Pedro, de novo o Atlético ter algumas mexidas, como disse o Alê Oliveira. No último jogo, o Natanael não jogou. Então pode ser que ele coloque o Natanael hoje, que vem sendo aí praticamente um titular dessa equipe, né? Joga a maioria. E aí, algumas interrogações no meio campo, porque ele vem alternando o Fred com o Bernard em jogos que não são de Copas. Ele coloca o Bernard num tempo, o Fred no outro. Pode até repetir essa situação hoje. Tem o Victor Hugo, né, meio campista, que pode aparecer, não foi titular na Vila Belmiro. Daqui a pouquinho a gente vai trazer aí pro pessoal no YouTube, na hora da nossa parada aí no rádio para o horário eleitoral, a gente vai trazer o campinho aí pro pessoal. Ainda já fica o convite do provável time do Galo para pegar o Fluminense logo mais.
0: Tô abraçando aqui o Alexandre Rocha, o Marcelo Gomes de Almeida, toda a turma que tá participando aqui já da pergunta do dia. Já vou repetir para vocês. Você participa também lá no YouTube da Itatiaia. Vamos chegar nos 1000 likes neste sabadão. 11:50. 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Destacar que ontem a rodada do Campeonato Brasileiro foi aberta com 3x3 no Atletiba, lá no Couto Pereira, né? 3x3 com o Atlético Paranaense abrindo 2x0 com Luiz Gustavo e com Arthur Dias. Aí o Thiago Cosme diminui ainda no primeiro tempo. O Viveiros até faz 3x1, mas o Coxa no finalzinho, Rodrigo Mendonça e Rodrigo Moledo de cabeça, 2 gols na bola aérea nos acréscimos do segundo tempo. Lembrando, teve o Breno expulso ainda na equipe do Coritiba no primeiro tempo, o Breno Lopes, mas no fim, 3 pro Coxa, 3 também para o Furacão. 11:51. 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Bora falar do Cruzeiro! Emerson Pansieri com as informações do Cabuloso. A bola rola neste sabadão à noite. Onde é que você tá? Quais são as primeiras informações? Bom dia, Pansi!
3: Bom dia para você também, Pedro Abílio. Um abraço para você, para quem nos acompanha no Rádio Esportes da Itatiaia. Estamos aqui em São Paulo. Daqui a pouco nós vamos descer a serra. Vamos para Santos, vamos pegar a estrada de Santos. Já cantou Roberto Carlos, né? E aí a gente vai para a vila mais famosa do mundo para esse duelo das 9 horas da noite. Santos e Cruzeiro, 27ª rodada do Campeonato Brasileiro. Na próxima participação a gente vai ter campinho, vai ter tudo. Mas para a gente trazer algumas informações ainda para falar dessa pós, né? Esse pós-dia após contratação do Matias Vinha. Temos até imagem do Matias Vinha, né? Numa tela que a gente produziu em relação ao jogador. Ele que foi muito feliz no Palmeiras, né? No Palmeiras foi bicampeão da Copa Libertadores 2010, 2020 e 2021, né? Depois foi campeão também da Copa do Brasil em 2020, foi campeão paulista em 2020. Foi uma passagem muito legal no Palmeiras. Foram 70 jogos, 5 gols e 11 assistências. Aí ele foi para Roma. Ele, inclusive, foi treinado pelo Mourinho na Roma. Na Roma, foi campeão da Conference League. Isso num total de 40 jogos, 1 gol e 5 assistências. Aí no Bournemouth, na Inglaterra, começou uma sessão aí de empréstimos. Foi pro Bournemouth, ficou lá 12, fez 12 partidas, 2 gols, 1 assistência. Foi pro Sassuolo da Itália. Atuou 16 vezes, não marcou gols, deu uma assistência, até chegar ao Flamengo. No Flamengo, ele atuou 32 vezes, fez um gol, deu 2 assistências, participou do time campeão da Copa do Brasil, campeão brasileiro também em 2025, campeão da Libertadores em 2025, sofreu com um pouco da questão física, né? A parte física pegou um pouquinho aí pro Matias Vinha. No início do ano, foi contratado pelo River Plate, atuou pouco no River Plate, foram 14 partidas. Um negócio de oportunidade, até porque o presidente Pedro Lourenço, o Pedrinho, com o BAP, eles têm uma boa relação. O jogador chega sem custos ao Cruzeiro, de salário, de operação, né, de negociação, fica até o fim do ano no Cruzeiro. Se performar legal, se jogar bem, o Cruzeiro conversa com o Flamengo para uma permanência. O custo dele, a operação, né, uma negociação, está aí na casa de 4 milhões e meio de dólares. Se o Cruzeiro vê que o Matias Vinha rendeu, ele está com esse apetite, ele está com essa vontade, sabe que precisa se recolocar de uma maneira positiva. E o Cruzeiro hoje tem o Rojas como lateral esquerdo e o Vidalba, entre aspas, como um quebra-galho, né? O Vidalba não é lateral esquerdo de origem, é zagueiro e vem atuando ali por conta de uma necessidade. Até porque o Rojas ainda não emplacou. Mas está aí a contratação do Matias Vinha, jogador que chega hoje a Belo Horizonte já para fazer exames médicos, vai colocar a camisa do Cruzeiro, lateral esquerdo uruguaio, com experiência em seleção uruguaia, tava na Copa do Mundo, você que tava lá também com o Alê, Pedrão, tava com a Celeste Olímpica na Copa do Mundo e agora chega para o Cruzeirão.
1: Alê Oliveira, quero saber dessa contratação, você que acompanha de forma muito atenta os jogadores para até tecer, produzir, compor diversos apelidos para os laterais. O Matias Vinha tá chegando, jogador muito experiente para a equipe do Cruzeiro, Alê.
2: Você diz o lateral cachumba, quando desce é um perigo, né? Soldado de guerra, aquele que vai, mas não sabe se volta. Essa turma aí que eu tenho evitado falar e você, de forma irresponsável, até se me permite a crítica, me provoca, ok? Você sabe que eu tava fazendo uma conta besta aqui, né? 4 milhões e meio, teve o Rojas aí por volta de 6 milhões e tal. Se você juntar os dois, o Cruzeiro não comprou o Vinha, pode comprar, como explicou o Pancieri. Mas se comprar os dois, dá o preço do Kaique. Né? É meio que uma loucura. A verdade é que o Rojas ainda não se justificou, né? Embora não tenha sido, como eu disse aqui, um investimento simples, barato, mas eu acredito que a direção poderia tentar dar um pouquinho mais de tempo pro cara, né? Pra se adaptar, pra entender, sabe? Pra evoluir, pra melhorar, porque foi feito esse investimento, né? Então, com a chegada do Vinha, a gente tem que imaginar que ele vem para ser titular, senão não tem nenhum sentido, né? Então aí o Rojas, que já vinha sendo preterido com o Vidalba ocupando aquela posição, aquele setor esquerdo, vai ficar como terceira opção, né? Então praticamente você jogou um dinheiro fora. Então acho que talvez tentar recuperar o Rojas seria a minha alternativa, mas o Vinha é um cara que vai ajudar, que vai somar. Como o dinheiro não é meu, né? Enfim, o Pedrinho, ele tem essa característica, né? E mesmo fora das Copas, ele não pensa duas vezes em botar mais dinheiro no Cruzeiro. Você vê, né? Machucou os dois atacantes de lado dele, né? O Sinisterra, pela milésima vez, e o Peck, que tinha acabado de chegar, ele foi lá e contratou três, meu amigo. Né? E agora o Rojas meio irregular, o Vidalba também entre altos e baixos e tal. Ele foi lá e contratou também por empréstimo e pode contratar definitivamente. Eu teria um pouquinho mais de paciência com o Rojas, embora realmente ele não tenha desempenhado ainda o que a gente espera dele. Mas é um cara, o Vinha, entendo que o Vinha vem para assumir a posição de titular absoluto e o Rojas vai ficar para uma próxima oportunidade.
0: Mais uma do Cruzeiro rapidinho aí antes da gente ir pro YouTube, Pansy.
3: Você quer de time contra o Santos ou posso falar mais uma de negociação?
0: Mais uma de negócio, business.
3: Vamos falar de mercado. O Ale vai ficar com saudade dele. Chico da Costa.
2: Nossa.
3: Meu Chico Deus. Da Costa, gente, foram 14 jogos no Cruzeiro. Ale, Pedrão, nossa audiência acompanhando a Itatiaia, 4 vezes titular. Não marcou gol, não deu assistência, não aceitou entrar em 2 negócios que poderiam acontecer. O último foi contra o Sport. É, na verdade foi com o Sport. A palavra não é contra, é com o Sport. O Murilo Rickman indo para lá, o Chico da Costa naquele acordo com o Zé Lucas. Ele não aceitou. Então ficou aí. E agora vai para o Fortaleza. O Chico da Costa emprestado até o fim da temporada para o Fortaleza, não faz mais parte do elenco do Cruzeiro. Até agradeceu a turma, né? Naquele texto ali de despedida, dizendo que tem muito profissionalismo no Cruzeiro, vários funcionários, o time para se colocar sempre na parte de cima da tabela, agradeceu a torcida, agradeceu todo mundo, mas agora vida nova para o Chico da Costa.
0: Muito bem, Chico da Costa partindo para essa possibilidade.
2: Da estatística do Pansy, viu? Porque ele falou, Chico da Costa, 14 jogos, em 14 jogos foram 14 partidas e só tem um estabelecimento que talvez ele... Olha.
0: 11:59, o Rádio Esportes volta já pra gente trazer também lá no YouTube nosso debate.
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0: 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Nos juntamos aqui também, a turma que estava acompanhando a propaganda eleitoral obrigatória no rádio, então estamos nas multiplataformas da Itatiaia a partir de agora. O Rádio Esportes de hoje te pergunta: qual é o time do Brasileirão que tem o mesmo número de gols marcados e gols sofridos? Tem um time no Campeonato Brasileiro que está conseguindo essa proeza até aqui. Saldo zero. Mesmo número de gols marcados, mesmo número de gols sofridos. Valendo vale combustível de R$150 lá nos postos Beija-Flor, jantar com acompanhante no Farroupilha Grill, pertinho do Mineirão, e a cesta de produtos Barbieri. 96519657 no WhatsApp. Turma do YouTube, participa com a gente também. Não esquece de deixar o like aí não, hein, turma do YouTube. Vamos deixar o like aí, que a meta hoje é chegarmos nesse sabadão a 1000 likes. Tem um pouco mais de 500 likes neste momento aqui no Itatiaia Esportes. Deixa eu trazer para você um recado. 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
0: Alô, Renato Paim, um abraço para você.
2: Fala, Pedro Abílio, boa tarde para você e para a audiência do Rádio Esportes. Vamos falar hoje da corrida pelo Bola de Ouro, uma das escolhas mais complicadas dos últimos anos, já que é difícil escolher um jogador que tenha brilhado tanto na Champions quanto na Copa do Mundo. Kylian Mbappé, por exemplo, tá com a confiança em dia. Em entrevista à France Football, o astro do Real Madrid não titubeou ao ser perguntado se merece ou não ganhar um prêmio e diz que na temporada passada não viu nenhum jogador melhor do que ele. Mbappé lembrou os 25 gols na Liga, os 15 na Champions e principalmente o recorde de maior artilheiro da história das Copas, agora com 22 gols. Perguntado em quem votaria para o Bola de Ouro, respondeu que nele mesmo. Francês reconheceu que não conquistou títulos com o Real Madrid nem com a França, mas defendeu que o prêmio é individual. A cerimônia do Bola de Ouro está marcada para 26 de outubro em Londres. Muita gente defende que o nome deveria ser um espanhol. Rodri, por exemplo, até o Fabian Ruiz, só pelo fato dele ter ganhado a Copa e a Champions. Kvaratskhelia, para muitos, inclusive para mim, foi o craque da temporada e ainda tem nomes na disputa como Harry Kane, Haaland, Lamine Yamal, Dembélé e até o Ferran Torres. Lembrando que o Rafinha não ficou nem entre o top 30. Quero saber a sua opinião também, Pedro Abílio. Para fechar, hoje tem Lazio e Milan e amanhã o grande jogo é o clássico de Manchester. United City se enfrentam no Old Trafford. Com as informações do futebol internacional, direto da Espanha, repórter Renato Paim.
0: Obrigado, Paim. É, rapaz, essa disputa tá boa aí, viu? Fico com o Rodri, eu acho. Ele votou no Kvaratskhelia. Quem é o seu melhor do mundo aí, Alex? Você sabe?
3: Ah, eu acho que a Copa do Mundo foi muito impactante, né?
0: Não foi?
3: E pesa muito a favor do Rodri, que desfilou, né? Ele não, nossa, jogou bola, não. Ele desfilou. Então, acho que também nessa disputa eu fico mais com o Rodri. Ele ficou com o Kvara?
0: Ele ficou.
3: Ah.
0: O eu jogador...
3: Com o Rodri.
0: Ó... Oh! Tá rolando a bola aqui na Premier League. Liverpool e Fulham estão empatando 0-0 e o Chelsea tá empatando em 2-2 com o Hull City. Destaque também para o campeonato espanhol. Hoje tem Real Madrid e Rayo Vallecano às 16h. Meio-dia, 29 minutos na Itatiaia.
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0: 28ª rodada na Série B do Campeonato Brasileiro. Não tem jogos neste sábado. A bola rola amanhã, segunda e terça-feira. Vamos trazer as notícias do Coelhão, que vai jogar contra o São Bernardo na segunda-feira. Alô, Lucas Sanches, um abraço para você.
2: Fala, Pedro, um abraço pra você, pra quem tá com a gente aqui no Rádio Esportes. Treinamento deste sábado, agora pela manhã, no CT Lana Drummond. Jogadores do América nesta penúltima atividade, antes do jogo de segunda-feira, 7:30, contra o São Bernardo, mais um no Independência. O América vai em busca da terceira vitória seguida como mandante, algo inédito neste ano e que pode também diminuir para 11 pontos a distância até o primeiro time fora da zona de rebaixamento. Falando sobre o time, o lateral direito Alex Silva iniciou a transição após se recuperar de dores do pubis e é uma pequena dúvida, já que o Fábio foi bem na rodada passada e a base do time deve ser mantida dessa equipe que venceu o Náutico. O técnico Douglas Leite pode até repetir a escalação, incluindo o William do Bigode. Marcou pelo terceiro jogo seguido e chegou a 200 gols na carreira, marca muito legal para o William do Bigode. O zagueiro Manuel segue fora pelo menos até segunda ordem, tá na fisioterapia com dores no joelho, deve ser ausência e não tem ninguém fora por suspensão para esta partida contra o São Bernardo. Último treino será neste domingo e a arbitragem também já definida, tá? É o Jonathan Beckenstein Pinheiro, do Rio Grande do Sul, comanda o jogo de América e São Bernardo na segunda-feira, Pedro.
0: E vamos destacar também, obrigado Sanches, as informações do Verdão do Triângulo. É o Uberlândia em busca do título na Série D do Campeonato Brasileiro. Alô, Matheus Malaquias, meu amigo, notícias do Uberlândia. Um abraço, Matheus.
4: Um abraço para você, Pedro Abílio. A expectativa da torcida do Uberlândia só aumenta para a decisão da Série D. 40 mil torcedores já estão garantidos para acompanhar o confronto com o Asa no domingo, às 17h, no Parque do Sabiá. A tendência é de estádio praticamente lotado para a partida que pode dar ao Verdão o segundo título nacional da sua história. E o torcedor chega à decisão com motivos para acreditar. O Verdão venceu o primeiro jogo por 2-0 lá em Arapiraca e agora pode até perder por um gol de diferença para conquistar a taça. Pro Asa, a missão é um pouco mais complicada. A equipe alagoana precisa vencer por 2 gols para levar a decisão aos pênaltis. Se ganhar por 3 ou mais, aí fica com o título. Dentro de campo, o técnico Danilo ainda precisa definir a equipe. Jonathan Lima tá fora por lesão, enquanto Evanderson é dúvida. Nathan, recuperado de lesão, deve voltar a ficar à disposição. Fora de campo, a certeza é de uma grande presença da massa alviverde. O Parque do Sabiá está pronto e preparado para receber uma das maiores decisões da história do Verdão. Do Triângulo, repórter Matheus Malaquias.
0: Legal demais. Bora lá, Verdão. Bora lá, Uberlândia. Meio-dia, 33 minutos. O Rádio Esportes volta já.
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1: O Cláudio Rezende trazendo mais informações. O time do Atlético para encarar o Fluminense às 16h na Arena. Cláudio,
2: vamos lá. Tem a volta do Coelho, que estava suspenso no último jogo, Copa Sul-Americana. E ele tem o técnico Barba Domingues, algumas ausências, né? O goleiro Everson segue com fratura no pé esquerdo. Tratamento. O zagueiro Juan também tá fora. O Thiago Borbas, atacante, lesão muscular na coxa, e também pubalgia, Tomás Pérez, volante. Esses caras estão fora do jogo de hoje. Léo Duarte, zagueiro que ainda não estreou, chegou na janela do meio do ano, ele foi liberado pelo departamento médico ontem. Vamos ver se aparece entre os relacionados. Vamos trazer aqui, para quem está no rádio, a gente trouxe há pouco no YouTube, a provável escalação do Atlético, o campinho aí do provável time do Barba Domingues. Vai ter o Gabriel Delfim no gol, Natanael não jogou contra o Santos, deve reaparecer, Vitão, e aí eu coloco uma dúvida, vai com o Vitor Hugo ou vai com o Lianco? Lianco tá precisando de ritmo de jogo, mas teve uma partida abaixo lá contra o Santos. E o Renan Lodi na esquerda, meu campo, pode ter o Franco e o Castanho, aí ele dá uma segurada ali no Maicon, que é quem sente mais fisicamente. Vitor Hugo não foi titular na Vila. Bernard e Fred. Tô colocando o Bernard ali para colocar ele um tempo, o Fred no outro. Vem sendo essa estratégia do Barba em alguns jogos. Coelho com o Reinier no comando do ataque. Até porque o Cacierra vive esse jejum de gols muito forte. Psicologicamente a gente vê que também não tá legal ali. Não tá sentindo a pressão o Cacierra. Pode ser o Reinier no comando do ataque hoje, Pedro.
1: O que você gostaria de ver de diferente nesse time que possivelmente entra em campo hoje, Alê?
3: Você sabe que a gente tava falando, né, que os centroavantes não agradam, né? Se tá o Cacierra, o torcedor pede o Reinier, se tá o Reinier, os caras pedem para sair. Então, assim, ele poderia pensar numa alternativa, né? Então, ele tem o Bernard, é um jogador que tem tido boas atuações, né? Não é o meu jogador preferido, mas eu entendo que ele tenha muita moral com o Barba aí. Ok, tá tudo bem. Mas eu não consigo entender, embora já tenha jogado mais também, o Vitor Hugo preterido, por exemplo, né? Então, assim, se você puder acomodar todos os bons junto, todo mundo que tá bem, ou tá jogando melhor junto, eu tenho minha preferência. Aí você acomoda, você vai tentando fazer os encaixes e aí vai se virando, né? Então, eu não vou brigar com a medicina, embora já tenha brigado com muita gente, né, Pedrão? Inclusive com você, em várias oportunidades. Com a medicina eu não vou brigar. Se ele me falar que o Fred tá no limite, tá não sei o quê, mas Fred é sempre bom ver em campo, né? Embora na última partida não tenha ido bem, mas o Fred é sempre bom ver em campo. A minha ideia é que ele tentasse, pelo menos tentasse, jogar sem um dos dois, sem o Cacierra e sem o Reinier. Mas acho que é pouco provável que isso aconteça, viu, Pedro? Mas você me pediu, falou, você pode fazer um, esfrega a lâmpada e faz um isso. Pedido. Mas você me pediu, mas acho que não vai acontecer, não.
1: Mas pelo menos o pedido tá feito,
3: Ale. Tá feito aí.
1: Meio-dia e 40 minutos. Tem algo mais, Claudião?
2: O detalhe é que o Atlético agora, com 3 jogos em casa, a ideia é retomar essa condição, né, de vencer. E além de subir no Campeonato Brasileiro, se consegue hoje 3 pontos contra o Fluminense. Semana que vem, contra a Lanterninha Chapecoense, o Galo somando 6 pontos, vai ficar numa situação boa aí para parar a data FIFA. E tem a missão de conseguir a reviravolta. E o Galo, torcedor do Galo, é muito engraçado. Você conversa com o torcedor do Galo, ele fica mais animado quando perde 2-0 do que vence um jogo, né? Então, 2-0, não, dá pra virar, Lê. Agora, se tá 1-0, cara, não, é um perigo esse jogo aí, porque... Mas o torcedor do Galo confia, o time acredita, e quarta-feira vamos ter uma noite daquelas aí contra o Santos.
1: Quarta-feira, a turma do Eu Acredito, estaremos na Arena MRV. Olha só, vamos lá trazer informações do Fluminense com o Paulo Azeredo. Como é que chega o time do Marcão pro jogo de hoje? Um abraço pra você, Paulinho.
4: Fala, Pedro Abilho. Abraço pra você que está ligado com a gente no Rádio Esportes desse sabadão de bola rolando. Daqui a pouquinho estaremos juntos, né? Às 4 na Arena para Fluminense Atlético. E este Fluminense que vem embalado neste Campeonato Brasileiro, está no G4 hoje, né, Abilho? Com 45 pontos somados, com o Marcão no comando. São 6 jogos, 4 vitórias e 2 empates. E está invicto no Brasileirão há 9 rodadas. Só que fora de casa não vence desde abril. Então vem em busca de uma vitória fora de casa, que não acontece desde então. Para este jogo, pensando na terça-feira, decisão de quartas de final de Copa Libertadores contra o Platense na Argentina, o Marcão deve, se não escalar o time completamente reserva, na sua maioria terá, portanto, jogadores reservas, já que o Fluminense terá que preservar seus principais atletas para o compromisso da Copa Libertadores, como eu disse. Então, a provável escalação para pegar o Atlético hoje será essa aqui, ó, com Fábio, Júlio Fidelis, Igor Rabelo, Freites e Arana, Otávio, Hércules, Lúcio Acosta e Savarino, Serna e Castilho. Deve ser este o Fluminense, então, para começar hoje contra o Galo, a torcida tricolor e também, é claro, todo o clube que estão neste momento de luto pelo falecimento do ex-diretor de futebol do clube, Paulo Angione, que faleceu nesta madrugada de sábado. Ele que tinha 80 anos e prestou grande serviço ao Fluminense. Então, hoje, a diretoria do Fluminense prestando homenagens, com certeza, ao Angione no jogo de hoje e também à torcida tricolor de luto por este fato. Tá certo, Abílio? Abraço para você.
1: Até já, Paulinho, obrigado pelas informações e os nossos sentimentos, né? A toda a nação tricolor aí prestando homenagens ao Angione hoje. O Matheus Candançan, árbitro jovem lá de São Paulo, apita hoje na Arena MRV, 4 horas, Atlético e Fluminense. O Rádio Esportes volta já já para trazer mais detalhes de Santos e Cruzeiro na Vila.
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0: 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Pensou Esporte, lembrou?
1: Então, Moraes, lateral direito, Lucas Silva, volante, Vidalba, zagueiro lateral, Otávio, goleiro e Wesley, atacante. Esses jogadores estão pendurados no Cruzeiro. Falava na primeira participação, Neyser não veio, entorce. Kaique Kent também não veio em tosse. O Jonathan Jesus trabalhando a parte física por conta de um problema que ele teve na perna esquerda. O provável Cruzeiro, então, para hoje, com Otávio no gol, Fagner na lateral direita, a zaga de Fabrício Bruno, a presença do João Marcelo e o Rojas na esquerda, o meio-campo de Lucas Romero, Gerson, Matheus Henrique e Matheus Pereira. Uma ideia de manter a formação que foi a campo contra o Atlético Paranaense, na frente Arroio e Caio Jorge. Caio Jorge, que é cria do Peixe também, né? Tem a história dele no futebol pernambucano, mas também uma passagem importante no Peixe. Será que vai ter a lei do ex? Essa é implacável. Sabemos também que vários torcedores do Cruzeiro prometem acompanhar a partida na Vila Belmiro. Preço da inteira R$80, meia entrada R$40. Acesso portão 19. Na arquibancada Princesa Isabel, para a partida hoje, então, Santos e Cruzeiro, na vila mais famosa do mundo. Um abraço, Pedro Amílio.
2: Abraço para você, Pancieri, com o Piquitito, Vila Belmiro, Santos e Cruzeiro aqui na Itatiaia. Ô, Ale, a gente recebeu, eu esqueci o nome aqui do... Me perdoe você que participou aqui no Itachat, que comentou isso. Pode mandar de novo aqui que eu registro. Falou assim, ó... Tô sentindo um pouco de falta nesse esquema que jogou contra o Atlético Paranaense com o Mateuzinho e com o Gerson, com o Wesley no banco, de uma presença um pouco maior do Gerson no ataque. O que você acha, Alê?
3: Você sabe que o Gerson viveu um dos melhores momentos da carreira dele jogando aberto pelo lado direito no Flamengo, né? Trazendo a bola pra dentro ali pra tentar a finalização.
2: Hoje ele tá caindo nesse esquema. A tendência é que ele caia um pouco mais pra esquerda.
3: Né? Até porque, né, se o Arroio a cada jogo fizer uma daquelas finalizações, não pode mexer no homem, né? É complicado.
2: Tinha lá na direita.
3: Mas acho que na minha cabeça, né? Um dos motivos pra presença de mais um jogador de meio campo é dar mais liberdade pro Gerson. Né, dá menos obrigação defensiva para o Matheus Pereira e para o Caio Jorge e dá mais liberdade para o Gerson. Senão não tem muito sentido, né? Porque você entender o Gerson como apenas e tão somente um segundo volante, eu acho que é limitá-lo, né? Porque o Gerson tem muita qualidade para ajudar mais no momento ofensivo, pisar na área adversária. Então, eu não sei qual que é a ordem, né? Qual que é o plano lá, qual que é a ideia. Mas eu acho que em muitas vezes, no meu pensamento, pelo menos em todas as vezes, é você ter o Mateuzinho mais próximo do Lucas Romero e aí você dá um pouco mais de liberdade pro Gerson, não só pelo lado esquerdo, mas para passear por todo o campo ofensivo, porque senão é um desperdício, Pedrão.
2: Vamos observar, né, o que vai acontecer hoje com o time do Arthur Jorge logo mais na Vila Famosa. Vamos falar do Santos, bora falar do Peixe. Alô, Fabrício Calazans, as informações do Santos, um abraço, tá ligado, Fabrício?
4: Tô ligado, Pedro Abílio, deixa comigo, um abraço pra você, pra quem se liga no Rádio Esportes, é o Santos Futebol Clube, abrindo a rodada em 13º lugar com 32 pontos, e o Santos vem muito bem no Campeonato Brasileiro no momento, são duas vitórias consecutivas. Venceu o Corinthians, venceu o Internacional, todas fora de casa. No meio de semana, a vitória por 2-0 para cima do Atlético pela Copa Sul-Americana. É a equipe do técnico Cuca, que ainda não venceu em casa no retorno do Campeonato Brasileiro e tenta isto esta noite contra a equipe do Cruzeiro. O Santos tem alguns desfalques importantes, como o Neymar, segue fora com um problema na coxa direita. O Gabigol, que deu duas assistências contra o Atlético e que não enfrentaria o Cruzeiro por força de contrato, além de estar suspenso. Mas o Santos deve ter esta noite a estreia de Everton Cebolinha, que rescindiu com o Flamengo e assina até o final da temporada. O provável peixão de Gabriel Brazão, passou pelo Cruzeiro, Rodinei, William Arão, João Ananias e Luan Pérez, Gustavo Henrique, Christian Oliva, Gabriel Bontempo, Rolaser. E aí tem uma dúvida, Cebolinha começa jogando ou o Rony com o Tassiano no comando de ataque? Lembrando que o Gabriel Bontempo convocado pela primeira vez para a seleção brasileira, é mineiro de Uberaba. E mineiro e Santos tem tudo a ver. O maior de todos é o nosso Rei Pelé, que nasceu na querida cidade de Três Corações do Sul de Minas. Abílio!
2: Boa, Calazans! Bruno Arleu de Araújo, o árbitro carioca, apita logo mais Santos e Cruzeiro. Tipo de risco que você vê, o Ale, pro Cruzeiro, em termos de jogo do Santos, em termos do que o Santos evoluiu nas últimas semanas para esse jogo de logo mais na Vila?
3: É o melhor momento do Santos na temporada, né? Com a chegada de reforços, com o time mais distante da zona do rebaixamento, com a possibilidade real de classificação para uma semifinal de Sul-Americana. Então, a verdade é que a Vila Belmiro está em festa, né? Agora, o lado bom é que o Cruzeiro é melhor time. O Cruzeiro é melhor time do que o Santos. O Santos está no seu melhor momento, mas mesmo assim o Cruzeiro é melhor time. Então, ainda mais com a semana para se preparar, né? A gente fala muito do calendário e tal. Infelizmente pro Cruzeiro, agora vai ter as semanas mais tranquilas para você treinar, para você recuperar, para você preparar. Você pode até pensar, né, no seu dia a dia de trabalho, como vai jogar o adversário e trabalhar em cima disso, né? Que até outro dia seria impossível para o time do Arthur Jorge. Então isso também tem que ser considerado, né? O fato do Santos ter tido compromisso e o Cruzeiro não. Então acho sim que se o Cruzeiro jogar o que a gente sabe que pode jogar, tem toda a condição de conseguir um resultado positivo.
2: Meio-dia, 53 minutos, destacando por aqui, 27ª rodada do Campeonato Brasileiro. Tem um outro jogo às 16h, tá? É Grêmio e Vasco, que se enfrentam na Arena, em Porto Alegre. Aí, às 17h, tem Chapecoense e Inter na Arena Condá. Olha a situação, hein? A equipe do Internacional, com apenas 25 pontos nesse Campeonato Brasileiro, tá lá no Z4. Palmeiras e São Paulo, 18h30, no Bank Park, em São Paulo. Um ponto atrás do Flamengo, que joga amanhã. Palmeiras pode dormir com a liderança deste sábado para o domingo. 18h30, Botafogo e Red Bull Bragantino, jogo no Nilton Santos, no Rio. E aí teremos às 21h esse jogo que fecha o dia entre Santos e Cruzeiro. Amanhã, às 16h, tem um jogo só. É Mirassol e Vitória no Maião, no interior de São Paulo. E às 17h, Flamengo e Corinthians, que jogam no Maracanã. Bahia e Remo, segunda-feira, 20h, na Arena Fonte Nova, vão completar a rodada do Campeonato Brasileiro. Para me despedir de você com estilo, Ale Oliveira, domingo à noite, depois de Flamengo e Corinthians, quem será o líder do Campeonato Brasileiro?
3: Flamengo.
2: E joga com um ponto a mais. Muito bem. E quem ganha entre Palmeiras e São Paulo?
3: Palmeiras.
2: Palmeiras e São Paulo no Nubank Park. A bola rolando neste glorioso sabadão. Sabadão de muitos jogos de Campeonato Brasileiro. Ô, Ale, até daqui a pouco na Arena MRV estaremos lá, né? Vai pagar o almoço pra nós ou não?
3: Claramente que não, porque você, como narrador, apresentador, repórter e também dançarino, né, profissional, ganha muito mais do que eu. Então aí, esse aí ficava pra você, tá na tua conta.
2: Esqueci de falar, morador do bairro Califórnia ainda.
3: Sim.
2: Podia fazer o almoço lá pra você, caso eu não estivesse aqui hoje.
3: Verdade.
2: Eu tô aqui, eu não fiz.
3: Ah, tá. Perdão.
2: Até já, Ale Oliveira, estaremos na Arena MRV. E ó, você que tá acompanhando o Rádio Esportes, eu volto já com os ganhadores da pergunta do dia pra te dizer. Qual time do Brasileirão tem o mesmo número de gols marcados e gols sofridos? O Rádio Esportes volta já.
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19: Neste sábado, o Rádio Esportes perguntou: qual é o time do Brasileirão que tem o mesmo número de gols marcados e gols sofridos? A resposta é o Corinthians, que marcou 27 gols, tomou 27 gols também. Saldo zerado para o Timão na 12ª posição do Campeonato Brasileiro. Ganha vale combustível de R$ 150 na rede de postos Beija-Flor. Tiago Martins, no final de telefone 9330. Ganha um jantar com acompanhante no Farroupilha Grill, o Leonel Pacheco, final de telefone ao 4090. E ganha um kit de produtos Barbieri e uma bola trivela, a Tássia Costa. Tássia Costa, no final de telefone 3486. Tássia, Leonel e Tiago, muito obrigado pelas participações. Não se preocupem, porque a produção vai entrar em contato com os ganhadores do Rádio Esportes de hoje. Atenção, ouvinte Itatiaia, porque a pausa é rápida. Às 2h45, direto da Arena MRV, começa a nossa jornada esportiva para Santos e Cruzeiro e para Galo e Fluminense. Primeiro Galo e Fluminense na Arena, 4 horas, e depois Peixe e Raposa jogando lá na Vila Belmiro. Vem aí, Itatiaia agora com Alan Passos. Um abraço, até já, boa tarde.
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21: 1 hora.
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9: 1:36.
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22: 1h42.

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2: 12:06.
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3: 12 e 12.

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6: 12h34.
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6: 2h40.

0: 12h58.
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1: Hoje, ao celebrar a memória do Santíssimo Nome de Maria, recordamos Padre Kolbe, que ensinou seus confrades a dizerem a palavra Maria como súplica, proteção, louvor, fonte de graça e força espiritual. Também ensinava: a Virgem Maria Imaculada é o nosso ideal. Devemos pertencer a ela sem restrição, conquistar as almas para ela. Após a Igreja proclamar a Imaculada Conceição de Maria como dogma de fé, ele entendeu mais quando, 4 anos após a Virgem Maria, em Lourdes, revelou seu nome a Bernadette Soubirous: eu sou a Imaculada Conceição. Todo ser humano precisa de um ideal, especialmente quando se fala de um ser humano cristão. Precisa de uma meta para motivá-lo na vida. Padre Kolbe coloca a Imaculada como objetivo da sua vida, não como fim em si mesmo, mas como a porta que o leva ao mistério da Santíssima Trindade, centro da sua espiritualidade. Padre Kolbe vê Maria como mãe, filha e esposa deste Deus uno e trino. A Imaculada Conceição, desde a origem, foi concebida de forma privilegiada, com uma existência perfeita, formada de uma humanidade que não se afastou de Deus. Como Padre Kolbe, vivamos este ideal, entregando-nos a ela, para que disponha de nós como desejar para a santificação e salvação de todos. Amém.

0: Neste momento, unidos pela fé e oração, renovemos com confiança a consagração à Nossa Senhora, juntos com o Padre Mundinho.
1: Virgem Imaculada, minha Mãe Maria, eu renovo hoje e sempre a consagração de todo o meu ser, para que disponhais de mim para o bem de todos. Somente peço que eu possa, minha Rainha e Mãe da Igreja, cooperar fielmente com a vossa missão de construir o reino de vosso Filho Jesus no mundo. Para isso vos ofereço minhas orações, sacrifícios e ações. Coloque em vossas mãos poderosas nossa comunidade, bem como todas as intenções de nossos ouvintes. Ó Maria concebida sem pecado, rogai por nós que recorremos a vós, e por todos quantos não recorrem a vós, especialmente pelos inimigos da Santa Igreja, e por todos quantos são a vós recomendados. E a bênção de Deus Todo-Poderoso, pela intercessão da Santíssima Virgem Maria. Em nome do Pai, do Filho e do Espírito Santo.

você que está ligado à Rádio Nova Veredas FM de Bom Despacho. Uma boa tarde, meu abraço, que a bênção de Deus tome conta do seu caminho. Vamos tomar como oração inicial Salmo 115. Que poderei retribuir ao Senhor Deus por tudo aquilo que Ele fez em meu favor? Elevo o cálice da minha salvação, invocando o nome santo do Senhor. Por isso oferto um sacrifício de louvor, invocando o nome santo do Senhor. Vou cumprir minhas promessas ao Senhor na presença do seu povo reunido. Glória ao Pai, ao Filho e ao Espírito Santo, como era no princípio, agora e sempre. Amém. Prezado irmão, querida irmã, vamos abrir a Bíblia, vamos localizar o Evangelho segundo Lucas, capítulo 6, versículo de 43 a 49. Naquele tempo, disse Jesus aos seus discípulos: não existe árvore boa que dê frutos ruins, nem árvore ruim que dê frutos bons. Toda árvore é reconhecida pelos seus frutos. Não se colhem figos de espinheiros, nem uvas de plantas espinhosas. O homem bom tira coisas boas do bom tesouro do seu coração, mas o homem mau tira coisas más do seu mau tesouro, pois sua boca fala do que o coração está cheio. Por que me chamais Senhor, Senhor, mas não fazeis o que eu digo? Vou mostrar-vos com quem se parece todo aquele que vem a mim, ouve as minhas palavras e as põe em prática. É semelhante a um homem que construiu uma casa, cavou o fundo, colocou o alicerce sobre a rocha. Veio a enchente, a torrente deu contra a casa, mas não conseguiu derrubá-la, porque estava bem construído. Aquele, porém, que ouve e não põe em prática, é semelhante a um homem que construiu uma casa no chão, sem alicerce. A torrente deu contra a casa e ela imediatamente desabou, e foi grande a sua ruína. Palavra da salvação. Prezado irmão, querida irmã, acabamos de escutar um trecho da Bíblia Sagrada. Palavra da salvação. E o texto que nós estamos meditando mais no mês de setembro, que é o mês da Bíblia, é o livro de Daniel. Perpassa todo o livro, a oração,

diante de um decreto que proibia oração e ameaçava sua vida, Daniel poderia ter optado por um recolhimento discreto. Contudo, não negocia sua lealdade. Ele age com consciência e liberdade. Sua fé não cabe em quatro paredes, quando o próprio decreto visa reduzir a fé ao silêncio. Mas Daniel permanece convicto em fidelidade a Deus, em oração. Meu irmão, minha irmã, voltemos ao texto do Evangelho de hoje. Não existe árvore boa que dê frutos ruins, nem árvore ruim que dê frutos bons. Assim como a árvore se deixa conhecer por seus frutos, a pessoa se deixa conhecer por suas obras. Jesus diz isso não para aprendermos a julgar e condenar os outros por suas obras, mas para nos conhecermos a nós mesmos, dispondo-nos a aceitar o perdão de Deus e a perdoar os outros. Estamos nas últimas sessões do sermão que em Mateus é da montanha, em Lucas é da planície. São três parábolas: da árvore, do tesouro do coração e da construção. A planta da qual brotam as más ações é o coração do homem. Assim como a árvore se deixa conhecer por seus frutos, as pessoas se deixam conhecer em sua bondade ou maldade por suas obras. A bondade e a maldade dos frutos é o critério para conhecer a bondade ou a maldade da árvore, assim também as ações humanas. Jesus diz isso não para aprendermos a julgar e condenar os outros por suas obras, mas para conhecermos a nós mesmos, dispondo-nos a aceitar o perdão de Deus e a perdoar da mesma maneira os outros. Nossa maldade em relação aos outros, na verdade, é falta de misericórdia. É o broto ruim da nossa árvore ruim. Nosso mal fundamental é nosso olho cego. Não vê o próprio mal, não sente necessidade de misericórdia. O olho cego é a expressão de um coração sem bondade. Vendo o mal, o coração age mal. As mãos, então, põem-se cheia de frutos que sabem a morte. Já vimos, alguns dias atrás, que existe uma estreita relação entre olho, coração, mão. O princípio da ação é boa, é o coração cheio de misericórdia. O princípio da ação má é o coração vazio de misericórdia. E o princípio da misericórdia no nosso coração é o olho, que é a janela da alma, o coração, que reconhece ou não a necessidade de misericórdia, acolhendo ou não a sua luz. Prezado irmão, querida irmã, quando reconheço que meu coração é mau, estou me deixando enxertar pelo coração do Filho que me transforma em árvore boa. Entre em comunhão com aquele que me perdoa, com aqueles aos quais eu perdoo. Esse evangelho, de fato, nos ensina a ver com sinceridade, a discernir com verdade quem somos para podermos escolher o que somos chamados a ser. A salvação é, sim, reconhecer-se pecador, reconhecer Jesus como Salvador e Senhor. Mas é também fazer o que Ele, o Senhor, fez e mandou fazer. Ser como Ele, de quem somos imagem e semelhança. Se a palavra nos faz conhecer como Deus é, a obediência deve transformar-nos daquilo que ainda não somos, pois o homem é aquilo que ouve. Tornar-nos a palavra que ouvimos é desafio e empreita que dura a vida toda. Prezado irmão, querida irmã, o coração torna-se vão, vã, a oração torna-se vã, digo, quando nossas ações não produzem bons frutos. A pessoa reza, dá a impressão que é de oração, mas não produz bons frutos, nem refletem o bom tesouro do coração. Por isso o Senhor nos exorta a construir projetos que tenham como fundamento a palavra de Deus. Jesus fala sobre duas árvores, a boa e a má. Cada uma produz frutos.

conforme sua natureza. Pelos frutos se conhece a árvore. As pessoas conhecem os nossos frutos. Se os frutos são os bons, de amor, de justiça, de presteza, de coisa boa, de fazer o bem, então nossa árvore é enraizada em Deus. Meu irmão, minha irmã, oremos. Ó Deus, olhai com bondade os que redimiste e adotaste como filhos e filhas. Concedei aos que creem no Cristo a verdadeira liberdade e a herança eterna. Por nosso Senhor Jesus Cristo, vosso Filho, que é Deus, convosco vive e reina, na unidade do Espírito Santo, por todos os séculos dos séculos. Amém. Prezado irmão, querida irmã, vamos pedir a Deus a bênção para você, para suas atividades. O Senhor esteja a teu lado para te defender, dentro de ti para te guardar, acima de ti para te abençoar, diante de ti para te conduzir. Em nome do Pai, do Filho, do Espírito Santo. Amém. Uma boa tarde, meu abraço. Até amanhã nesse mesmo horário, se Deus quiser.

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0: camisa do Cruzeirão. 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
1: Valeu, Emerson Panzieri. Por volta de 7:30 começa o pré-jogo para Santos e Cruzeiro aqui na Itatiaia. Cláudio Rezende, mais Galo. Fala aí, Cláudio.
2: Vamos lá, Cirilo. Torcedor do Galo chegando aqui aos poucos, Arena MRV, para o jogo de hoje. E tem um detalhe, né? O Atlético colocou um pacote promocional para esses três jogos do mês de setembro. É bom destacarmos que teremos hoje esse Atlético e Fluminense, quarta-feira é jogo eliminatório, mata-mata contra o Santos, Copa Sul-Americana, 19h, e no outro sábado, esse mesmo horário, 16h, Galo e Chape. Esses duelos do mês de setembro, porque depois teremos aí uma longa data FIFA, e aí o Galo e os outros times só voltam a jogar já no mês de outubro. Então, o torcedor do Galo quiser aproveitar, que não veio hoje, mas pode vir quarta-feira, é um jogo importante, né, que vai ter que empurrar o time, ingressa a partir de 29,90 ali no setor, fica atrás do gol à esquerda da cabine, aqui na Itatiaia, é o setor mais alto, o setor superior. Tá 29,90 nesses jogos todos aí. E no próximo sábado vamos ter o lançamento da camisa número 3 no campo de jogo, né? Vai ter a estreia da camisa laranja. A gente tá vendo várias aqui já espalhadas pela Arena MRV. Começou a venda ontem. E o Galo, o time, vai usar essa camisa laranja contra a Chape, Cirilo, informando o Sindeac.
1: Valeu, Cláudio. São desafios aí pra sequência. Ô Ale, pensar no jogo de hoje, claro, né? Jogo muito importante, eu sempre penso assim, quanto ao Campeonato Brasileiro. Para mim, o brasileiro é a competição. Se eu tivesse que lá no começo, agora não, que agora já tá aí no mata-mata, mas lá no começo, tivesse que pensar, você prefere o brasileiro ou você prefere a Sul-Americana? Sem dúvida alguma, para mim, a prioridade sempre será o Campeonato Brasileiro. Mas estamos a 4 dias de uma decisão na Copa Sul-Americana para o Atlético. Como é que você enxerga o jogo da quarta-feira, a característica do jogo da quarta-feira e o que tem que ser feito de diferente? Porque se fizer igual o meio de semana, capaz de perder de novo, Ale.
3: Você sabe que eu também penso assim, né? A gente até brinca muito que o objetivo das equipes brasileiras na Sul-Americana é tentar ser eliminado da fase de grupos. Mas é muito difícil. Você não consegue, você tenta, mas não consegue. É muito difícil o time que joga com a equipe titular, né? Com seus principais jogadores durante a primeira fase da Sula, né? E depois, principalmente para quem vai ali para aquele playoff, né? Que como segundo colocado do seu grupo enfrenta um terceiro que vem da Libertadores, o negócio, o bom negócio é você ser eliminado sem fazer barulho, sabe? Meio discreto, não que nem o Botafogo que tomou de 6, né? Mas vamos supor, você tem um goleiro Cleiton do Bragantino, assim, que você devia poder ter uma regra que você podia pegar o Cleiton emprestado só para uma fase mata-mata mais distante ali da Sul-Americana. Você põe o Cleiton lá, você vai ser eliminado, né? Então, a Sula tem essa característica. Evidentemente, você vai avançando de fase, vai pegando adversários mais interessantes, que é o caso, inclusive, e é o caso dessa edição, né? Que tem São Paulo e Boca, tem Atlético e Santos, por exemplo, né? Pode ter um Vasco e Boca, Vasco e São Paulo, enfim, essa fase vira muito mais atraente, né? É claro. Agora, com relação ao jogo do Atlético, eu acho que é para retomada da honra, né? Porque o torcedor não espera nada menos, embora não seja fácil, do que ele viu na Copa do Brasil contra o rival, né? Uma entrega, uma luta, uma garra, um tesão, sabe? E aí, evidentemente, vê o que dá para fazer. Mas o que o torcedor espera é isso, que ele encontre na Sul-Americana contra o Santos no meio dessa semana o mesmo time que jogou a Copa do Brasil nas quartas de final. Se vai dar para reverter ou não, vai depender do jogo. Mas essa é a obrigação desse elenco. E para tanto, a escalação de hoje, ô Cirilo, ela tende a não ajudar, né? Porque você está correndo risco, você tem o desgaste, está muito calor, né? Mas por outro lado, moralmente, né, em termos de confiança, se você encaixa um grande jogo, consegue um bom resultado, você vai fortalecido. Mas fisicamente e até clinicamente, deixa eu bater na madeira aqui, é sempre um risco. Mas o que o torcedor espera é reencontrar aquele time lá da Copa do Brasil, viu, Cirilo?
1: Ale Oliveira, comentarista aí, Itatiaia. Pessoal, a Prefeitura de Belo Horizonte está fazendo uma das maiores obras da história da cidade, trincheira da Cristiano Machado, nesta etapa, obras subterrâneas, por isso a gente vê pouca movimentação. Estão sendo construídos debaixo da terra dois paredões de concreto de 800 metros cada um, dobro do túnel da Lagoinha. Claro que uma obra dessas traz transtorno, sim, por isso a Prefeitura pede desculpas, mas garante, vai melhorar o trânsito e a vida das pessoas. Paula Zeredo, mais uma do Fluminense, fala aí, Azeredo.
4: Vamos lá, Cirilo, mais uma aqui rapidinho. Os times agora já subiram programados, estão perfilados ali para a execução do Hino Nacional. O Fluminense hoje, o clube como um todo, né, diretoria, jogadores, torcida, está de luto, porque faleceu na madrugada deste sábado Paulo Angione, muito conhecido, né, no meio do futebol. Foi diretor de futebol do Fluminense, figura importantíssima na história do Flu, e por isso a turma está de luto pelo falecimento, repito, de Paulo Angione aos 80 anos nesta madrugada de sábado. Informando Belo Horizonte, Prefeitura do Povo, aqui o trabalho não para, Cirilo.
1: Pedro Abílio, você transmite o jogo em instantes, as equipes estão no campo de jogo. O que você espera dessa partida? O que você está aguardando do Galão da Massa a partir das 4 na Arena MRV? Fala aí, Abílio.
5: Ah, Cirilo, eu estou aguardando ver mais uma vez a massa empurrar esse time. Tá aqui uma faixa bonita estendida aqui à minha direita, à direita das cabines. Uma vez até morrer. E a torcida recebe esse time com essa expectativa também, Cirilo. Eu tô, por exemplo, com a sensação de que eu vou ver hoje um grande jogo do Vitão. Que o Vitão vai mostrar que ele poderia ter continuado no time. Que ele pode sim brigar para ser um dos titulares. Mas que o Atlético tem, acima de tudo, resquícios. Continua tendo sinais daquela organização que mostrou nas 14 partidas em sequência que ficou sem ser derrotado. Você destacou uma coisa muito importante na abertura da nossa transmissão, que foi o Atlético viu o nível cair depois do clássico. E esse nível caiu porque os jogadores também tiveram uma desatenção ali, uma sensação que passa pra gente que o foco também se perdeu nessas duas últimas partidas, nessa semana que eu espero que seja atípica. Gosto muito de ver de volta o Pacini. Tinha alguns jogos já que ele não entrava em campo, não ganhava minutos. Tudo bem que o Renan Lodge não está dando brechas também, mas é hora de dar um descanso para o titular. Então coloca o menino da base, coloca o garoto aí que está despontando. O Pacini tem despontado nessa temporada, é uma grande surpresa deste 2026 do time atleticano. Sobre o ataque, é esperar que o conjunto faça alguma coisa, porque foi assim que o Galo ganhou o clássico. Vocês não estão lembrando, não, ó. Toca ali, toca lá, passei, fui pra área de primeira, tem corta-luz de um, o outro bate da entrada da área e faz o gol. É assim, porque realmente, individualmente falando, esse ataque não tem muita coisa de especial, não tem muita coisa de acima da média. Por isso que a organização é o que fez falta nesses últimos dias em relação ao time do Galo. Organização e competitividade. Que a gente veja isso hoje aqui pra ser barbante nele, Cirilo.
1: Pedro Abílio, daqui 5 minutinhos vai transmitir o jogo na Arena MRV. 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Cláudio Rezende, repeteco do Galão da Massa no campo de jogo, Cláudio.
2: Vamos lá, Cirilo. O time com uniforme principal, camisa preta e branca, shorts, meiões pretos, goleiro Gabriel Delfim, todo de amarelo. Delfim é o goleiro, Natanael, Vitão, Vitor Hugo e Pacini, Alan Franco, Castanho, Fred Bernard, Coelho e Reinier. É o Galão da Massa pra retomada, pra cantar alto. título brasileirão.
1: 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Paulo Azeredo, repeteco do Fluminense, Azeredo.
4: Vamos lá, Cirilo, rapidinho com Fábio, Júlio Fidelis, Igor Rabelo Freites e Guilherme Arana, Otávio, Nonato e Lúcio Acosta, Savarino, Canóbio e Castilho. É o Fluminense para daqui a pouquinho começar aqui contra o Atlético, Cirilo.
1: As obras da prefeitura no viaduto do Belvedere seguem avançando para melhorar o trânsito na região sul. 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A arbitragem paulista, comandada por Matheus Delgado Candançan, será auxiliado o Alex Ang Ribeiro, também é da Federação do Estado de São Paulo, e pelo Joverton Wesley de Souza Lima, da Federação do Estado de Rondônia. A arbitragem de vídeo fica por conta do paranaense Rodolfo Toschi Marques. 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Agora é bola rolando, meus amigos. 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
5: Simbora lá, massa do Galo, simbora lá, Galo doido! À minha direita, nesse primeiro tempo, quem acompanha o ataque do Galo é o Paulo Azeredo. Cláudio Rezende acompanha o ataque do Flu na etapa inicial. Vem com a gente aqui na Itatiaia. A partir de agora é bola rolando. É a emoção da rodada de número 27 deste Campeonato Brasileiro. 11 rodadas pela frente para o campeonato terminar. Vai sair a bola, o Reinier aqui no meio campo. Vai começar o jogo na Rádio de Minas. Vem com a gente nas multiplataformas da Itatiaia. Deixe a sua participação, a sua mensagem através do YouTube, no Itatiaia Esporte, no Itatiaia Oficial. O árbitro Matheus Candançan, de São Paulo, 28 anos apenas, despontando aí nessa temporada para a Série A do Campeonato Brasileiro, com vários jogos dentre as equipes mais importantes. A torcida canta alto. Vai pra cima deles, Galo! O Venier combina ali com o Alan Franco. A jogada inicial, a bola será,
2: Pedro,
5: do Atlético nesse primeiro tempo, Cláudio.
2: Vamos lá, antes tem um minuto de silêncio, além do Paulo Angione, que já foi destacado aí, ex-diretor do Fluminense, que morreu essa madrugada. O Atlético presta homenagem também à torcedora Marta Maria Pinho Santos. Já foi respeitado o minuto de silêncio. Agora estamos esperando só o ok da TV para o início do jogo, Pedrão. Vamos pro jogo.
5: Boa, boa, Cláudio Rezende com a informação. Os nossos sentimentos, né? O nosso carinho aos amigos, familiares dessa torcedora do Galo. Apita Matheus Candançan. Reinier mexeu na bola, lá por baixo ela tá rolando aqui na cabine Itatiaia, não para mais de rolar. A emoção do futebol no seu rádio. Contando a história do jogo e contando com a sua parceria aí do outro lado, muito obrigado. Vitor Hugo já toca a bola pro Vitão e recomeça no Natanael aqui pelo lado direito. Jogada defensiva do time atleticano. Fluminense marca com alguns jogadores no campo de ataque. Fluminense todo de branco aqui hoje na Arena MRV. Domínio de bola do Castanho. Ele passa de pé direito, a bola pro Bernard. Bola aqui pela lateral esquerda, trabalha com Vitor Hugo, traz a entrada da grande área, de volta a bola pro Vitão. Garoto de apenas 18 anos do time do Galo. Então sai jogando com Natanael aqui pela lateral da direita, marcado pelo Acosta. Natanael escapa da marcação, toca de pé direita, bola na frente pro Coelho, chega uma, duas tentativas, o Arana tenta o chutão, bola explode no Coelho, sobra pro Nonato, parte em contra-golpe com o time do Fluminense, dá um passe em profundidade, bola rasga dentro da grande área, o Passini é quem vai ficar com ela, aí ele recua pro Gabriel Delfim dentro da pequena área, vai sair jogando, toca a bola onde tá congestionado, tá apertado aqui, o Alan Franco consegue alcançar, alcança, toca a bola curtinha pelo lateral esquerdo, trabalha com o Passini, Passini agora pro Bernard, quase perdeu a bola aqui pelo lado esquerdo, acabou perdendo no fim das contas, né? Mas se recupera o time do Fluminense, troca passe no campo de defesa agora, primeiro minuto de jogo aqui na Arena MRV, vai pra cima deles, Galo, a torcida canta aqui na Arena MRV, é a playlist da massa que já tá tocando alto aqui na arquibancada da Arena no Califórnia, pela direita, domínio de bola do Freitas, ele tenta escapar a marcação, acaba perdendo o Reinier, rouba, deixa pro Castanho, agora com o Fred, ligou contra a golpe, driblou o Otávio, foi calçado pelo Otávio. Fica mancando ali o Fred na sequência. Já, já o detalhe. Antes, Fluminense, Arana, toca de canhota, bola pra frente, vem Kevin Castanho, recupera a posse da bola, toca pra trás. E o Fred caiu aí, Paulinho.
4: Foi falta. Pisou no pé dele. Pode ser sem querer, mas sem querer também é falta. Segue o jogo, Abílio.
5: Fred tá sentindo, ainda tá caído ali o meio campista do Galo, o Alan Franco vai parar o jogo, não vai não, Fred já tá de pé. 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Bola pelo campo de defesa com Vitor Hugo outra vez. Vitor Hugo zagueiro, o meio campista se machucou, tá com uma lesão no pubis, informou hoje o Galo. Vitor Hugo não tá nem no banco. Vai embora o Coelho, aqui pela ponta direita pra cima do Guilherme Arana, são dois contra ele, vai tentar levar na linha de fundo, o Arana chega primeiro, toca por último na bola, ela sai pela linha de lateral, arremesso manual que favorece ao Galo. Coelho já tá posicionando, o Fred tá sentindo. Toda atenção ao camisa 7. Foi conduzir a bola pelo meio, adiantou demais. O Otávio vem para dar o bote, acerta só o Fred ficou sentindo. Aqui pela direita, Coelho domina a bola, toca de pé direito, a bola para trás, ela chega aqui perto do círculo central com Vitor Hugo. Vitor Hugo passa no Pacini, Pacini contra Canobi aqui pelo lado esquerdo. Drible do Pacini, traz o jogo no pé canhoto, faz levantamento pelo bote pro Bernard, vai na linha de fundo contra o Igor Rabelo, melhor pro zagueiro do Fluminense, coloca o corpo para frente e joga para fora, deixa sair.
6: Pedro.
5: Linha de fundo, apenas o tiro de meta que favorece ao Flu, Paulinho.
3: É o pé direito, viu? O pé direito do Fred, ele tá batendo aquela batidinha, né, para conferir, né, no gramado, mas ele tomou o pisão, conversou ali agora com o Candançan, falando para ele ficar de olho, porque sofreu uma falta, ainda tá fazendo alguns testes aqui, no pé direito, Fred, 0-0, informando o Banco Mercantil. Teve outro que chamou aí, viu, Abílio?
6: Fala!
7: Eu chamei Pedro Abílio, só para fazer um destaque rápido aqui do pré-jogo, que foi o reencontro, né, dos ex-atleticanos com o pessoal do banco de reservas. O Arana, especialmente, ficou um bom tempo ali cumprimentando os ex-companheiros. Igor Rabelo também veio aqui à beirada do campo. O Otávio, eu confesso que eu não vi o Savarino nesse bolo. O Savarino que, inclusive, destes ex-atleticanos é o único que não vestiu a camisa do Galo aqui na arena, né? Já tem mais tempo que ele saiu do Atlético, mas um clima bem amigável, viu, Pedro? Dos ex-atleticanos, agora com o rival em preto e branco.
5: Em Fluminense pro campo de ataque, a bola no Marcosta, ele tenta já girar batendo de pé direito, mandou por cima do gol, foi embora pela linha de fundo, apenas o tiro de meta que favorece a equipe atleticana. Por outro lado, foi lá o Alexander também, né, cumprimentar os companheiros do ex-clube. Domínio de bola no meio campo, aí o Castanho toca pelo meio, trabalha com Franco, foi derrubado pelo Igor Rabelo, sem falta, diz arbitragem. Castanho tira do Rabelo, recupera no pé de ferro pelo meio, ganha o Galo, se manda agora, segura o Galo doido, Reinier, toca na ponta direita, ele busca o Coelho, passa com ele Natanael, Reinier vai embora também, Coelho tenta a boca do gol pro Bernard, pra fora pela linha de fundo, Paulinho.
3: Que baita assistência, hein? Aliás, não foi assistência porque não foi gol, mas que visão do Coelho, né? Aqui pela direita, passou o Renier pedindo, levantou a cabeça, meteu dentro da grande área, era pro Bernard só encostar. Baita bola do Coelho, quase quase 0-0, informando o Unimed BH.
5: Sai jogando o Fluminense aqui pelo lado direito, depois de tomar pressão, lançamento do Rabelo lá no ataque, ela passa pelo passinho, opa, é handball não, filho. Dominou com a mão esquerda, com o braço esquerdo aqui, na verdade, o Rodrigo Castilho, argentino do Fluminense. Falta marcada, jogo paralisado, falta já cobrada pelo time do Galo, Cláudio.
8: Esse detalhe do Lucas Sanz, eu tava olhando o banco aqui, o Savarino não jogou com ninguém do banco também, né? É a turma das antigas, o Everson tá machucado e o Alan Franco tava no campo, aí é titular do Galo. Realmente faz um tempinho que o Savarino foi embora, o elenco mudou quase todo, hein, Pedro?
5: É verdade, ele já não conhece muita gente, né? 5 minutos desse primeiro tempo, o placar é de 0 pro Galo, 0 também pro Flu.
8: Conhece todo mundo da bola, mas colega aqui de Galo ele não teve, no banco ali não tem. Tem o Franco aí no campo, o Franco jogou com ele, foram campeões juntos em 21.
5: Domínio de bola aqui do time do Fluminense, parte para o campo de ataque, o Frentes tenta o passe para o Arana, defesa chega rebatendo na sobra, Castilho deixa passar, ela fica então com o Canobi, dá de volta a bola para o Castilho, aqui entrada na grande área, marcado pelo Castanho. Castilho abre na ponta direita, vai chegar o Fluminense com o Nonato, busca a linha de fundo, faz o cruzamento na boca do gol, tira de cabeça de lá o Castanho, rebote no Savarino, Castanho põe o pé esquerdo na frente, sobra a bola com o Vitão, que mete para fora, manda pela linha de lateral, é arremesso manual para o Fluminense, primeira chegada do time do Flu aqui pelo lado direito, Prefeitura 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A posse de bola é para a equipe do Fluminense. Pelo lado direito, se prepara para recolocar em jogo aqui o garoto da base do Flu, o Júnior Fidelis, tem apenas 19 anos, é titular hoje aqui na Arena MRV. Pacini tira a primeira, ela vai sobrar então com Castanho, na volância do Galo, toca de pé direito, a bola para o Reinier, devolve ele primeiro, Reinier vai para o chão, Rabelo tomou sem falta, toca a bola na frente, ela vem para o Otávio, Otávio abre lá pela lateral esquerda com Savarino, traz no pé direito da chapada, no travessão, vai embora, ele pede desvio, a arbitragem diz que não teve, Cláudio.
8: É, eu também não vi desvio não, mas que chute, hein? Perigosíssimo, e a gente conhece, quem acompanha o Galo conhece o Savarino, já não é de hoje. Perigoso, trouxe pra dentro e chutou. A bola bateu no travessão aqui do Gabriel Delfim, por pouco não cai a casa do Galo, informando o Banco Mercantil.
5: Fluminense marca a saída de bola e rouba perto da área do Galo, sobra a bola com o Savarino aqui pelo lado esquerdo, ele toca pelo meio pro Nonato, gira o corpo, levanta a cabeça, dá um tapa de pé direito, bola para trás pro Igor Rabelo, recua mais ainda, deixando pro Freites, o argentino abre lá na esquerda com o Guilherme Arana, Arana na diagonal, faz aqui a lateral esquerda, o Acosta tenta passar do Natanael, que fecha a porta para ele, vai pro chão Natanael, o árbitro tá marcando a falta que favorece o time do Galo aqui pela direita. Ale Oliveira para Supermercados BH. Eu já vi o Rabelo roubar a bola do meio campo para frente 3 vezes em 7 minutos, Ale. Que isso?

0: Virada de jogo aqui pelo lateral esquerdo, vai descer o Pacini agora na resposta do Galão. Pelo lado esquerdo passa Aquilio Bernard. Pacini passa na metade do campo, rompeu aqui é o campo de ataque. Deixa pro Bernard, toca do pé direito, a bola para trás, ela chega no Fred. Fred na meia esquerda, balança o corpo aqui, toca do pé esquerdo, a bola que chega no Castanho. Castanho de volta pro Vitor Hugo, lateral dos técnicos, o cara trabalha pela meia esquerda. Bernard outra vez no início do campo de ataque. Vai para cima da marcação do Nonato. Pedala, toca de canhota, bola no meio, vai sobrar pro Fred. Otávio antes, tira dele. Joga a bola na frente, toca na frente pro Castilho. Castilho de volta pro Canóbio. Canóbio aqui pelo lateral direito, ele vai avançar com velocidade, gira, fica com ela aqui ainda pela direita, toca no pé direito para trás, ele entrega no Otávio. Otávio toca na meia e aí sai jogando o time do Fluminense pelo lado direito do campo defensivo. Tem Otávio, tem Nonato, até chegar no Savarino lá pelo lado esquerdo. Guilherme Arana domina a passa de canhota, bola pro Otávio, recua o jogo por outra oportunidade. Ela tá chegando no campo de defesa pro Freitas e assim trabalha o Fluminense aqui na Arena MRV. 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A posse de bola é do Fluminense de novo no seu campo defensivo. Ela tá por outra oportunidade aqui no meio campo. Camisa de número 16. Joga Nonato. Toca a bola para trás. Entrega no Freitas. Tabela com o Savarino. Freitas é canhoto. Vai então fazer a ligação direta. Alô, campo de ataque. Chega de primeira cabeça aqui do Pacini. Corta, tira, sobra com Alan Franco. De cabeça também para trás. Ele recua no Vitor Hugo. Zagueiro pela esquerda do time do Galo na tarde de sabadão aqui na Itatiaia. Alan Franco domina. Passa. Pé direito. Bola na frente. Ela tá chegando por outra oportunidade. É o Castanho. Castanho devolve pro Vitão aqui no campo de defesa. Da retaguarda eles vão trocando passe, ela chega de volta pro Castanho. Castanho toca de cantinho, a bola pro Fred. Ajeita no Vitão pela lateral da direita. Passa com eles o Alan Franco. Vitão prefere tocar a bola para trás, ela chega no Fred outra vez. Levanta a cabeça, tenta buscar alguma opção, não tá encontrando. Fred desacelera, diminui um pouquinho a velocidade, toca de pé direito, a bola curtinha no Vitor Hugo. Vitor Hugo agora pro Reinier. Traz o jogo aqui pela meia esquerda. Ainda no campo de defesa, ele toca para trás e o Galo doido sai jogando. Na Itatiaia, 4:09, boa tarde, bom sabadão para você que tá aí do outro lado, ligadaço nesta jornada esportiva, Campeonato Brasileiro, a bola rola, o tempo não para, a Rádio de Minas confere com você, 27ª rodada na Arena MRV. 10 minutos do primeiro tempo, Coelho vira pro Pacini lá dentro da grande área, ele domina na canhota, leva no fundo, faz o cruzamento, boca do gol, Bernard subiu a cabeçada na defesa com Freitas que recua pro goleiro Fábio. Eu confirmo, 10 minutos do primeiro tempo, a Itatiaia te diz, 0 pro Galo, 0 também para o Fluminense.
1: 10 minutos, primeiro tempo, Arena do Grêmio em Porto Alegre, Grêmio e Vasco da Gama 0-0, é o Brasileirão.

que saudade dessa vinhetinha, viu, Galo? Dois jogos aí que o Galo não faz gol. Coelho, pela direita, bico da área pelo lado, ele tenta tocar a bola pra dentro da área, defesa rebate com a Arana, ela sobra então com o Alan Franco, recua no Castanho, vira com frente, recolheu na meia esquerda, entrada na grande área, frente, passa de canhota, bola pra trás, à frente do círculo central, ela tá com Castanho, Reinier chama jogo de primeira, dá o tapa, ela chega no frente, frente pro Reinier, de prima outra vez, agora pro Pacini, mais uma na frente pro Reinier, de primeira outra vez, Otávio. Acaba com a posse de bola do Galo, dá um chutão, a bola tá saindo em lateral, arremesso pro Fluminense. O quarto árbitro quem dedurou ali. Porque o Alex Sangue Ribeiro Bandeira não deu nada, o quarto árbitro disse que houve um desvio no Reinier, quando o Otávio deu um chutão nessa bola, ela foi embora pela linha de lateral. 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Posta a bola com o time do Fluminense outra vez aqui no campo de defesa, mais um arremesso lateral para ser cobrado aqui perto do banco do Marcão. Seis jogos aí no comando, o Marcão. Vira e mexe, aparece como técnico interino, é efetivado, depois vem outro camarada. Agora ele está substituindo ao argentino Zubeldía. Fica com a posse da bola o time do Fluminense. Outra vez com o Fábio. Tira ela da pequena área. Olha aqui pela lateral da direita. Ele encontra o Igor Rabelo de passagem. Chuteira de cor verde aqui na Arena MRV. Igor Rabelo pede mais uma passagem aqui por dentro. Ninguém aparece, então ele recua de volta. Bola pro Fábio. Vai pra ligação. Dá o tapa. Quebrou lá no ataque. Vai subir o Castilho. Tenta a segunda bola agora pro Canobio, Vitão. Primeira antecipação do Galo. Na sequência, Cocuelo Acosta. Foi atropelado pelo Bernard. Acosta se levanta e conseguiu ficar com a bola. Sobra pro Canobio aqui pelo lado direito outra vez. Canobio toca a bola por dentro. Drible bom aqui agora do Fidelis. Fidelis deixou o Bernard para trás, tocou no Canobio. Tá apertado, toca no meio, por dentro o Nonato. Domina a posse da bola, Lúcio Acosta, lança a bola na frente, ponta direita. Chegou o Fidelis, linha de fundo, cruzou na boca do gol. Passa pelo Canobio, o Alan Franco desvia. E ela vai aqui pra linha de fundo. Tira de cabeça o Vitor Hugo, evita o escanteio. Canobio fica no chão lá dentro da grande área. Otávio cabeceou pra boca do gol.

0: pro Castilho, deu fim, saiu, fez a defesa e Canóbio tá no chão, parou, Cláudio.
1: É, o Canóbio tá sentindo no lance anterior, o Castilho, que foi, como disse o Paulo Azeredo, principal contratação da história do Fluminense, é aquele mesmo, que era do Lanús, enfrentou o Galo na final do ano passado da Copa Sul-Americana, e ele fez o gol lá no Maracanã, na partida de ida. Então, de olho nele, Castilho, que é grandalhão, tá aqui na área, o Canóbio, que é outro gringo, tá se recuperando agora aqui, uma pancada na região do pescoço, 0-0, informando Vale, o essencial é viver a emoção do esporte.
0: Você acha que o Canóbio é bom pra cachorro, Ali?
2: É,
0: já que tá na moda aí, voltar aos anos.
2: É, deixa a Luísa Mel pegar você.
0: Fica com a bola, Gabriel Delfim, no campo de defesa, Supermercados BH, gol de qualidade, um show de preços baixos pra você. Vitor Hugo pelo lado esquerdo, fica com a bola aqui na canhota, pra fazer o lançamento no corredor, pro Bernard, chega primeiro ali o Rabelo, deixou passar. Ela foi embora pro Fábio, proteção do time do Fluminense, que fica com a bola com certa facilidade aqui no seu setor defensivo outra vez. Fábio tem ela no campo de defesa, dentro da sua grande área, ainda não pegou com a mão, tá conduzindo ela aqui com o pé direito, perto da marca do pênalti. Veste camisa lilás, aqui o goleiro do Fluminense pelo lado esquerdo no seu rádio nesse primeiro tempo aqui próximo da visitante na Arena MRV. Rabelo levanta a cabeça, dá o tapa de pé direito, bola na frente pro Castilho. A Costa tenta o apoio, não consegue, devolve a bola pro Galo, ela sobra com o Vitão. Vitão recua pro Vitor Hugo aqui no campo de defesa, tem com ele o Gabriel Delfim, já vem, recolhe dentro da grande área, Delfim olha pra frente, vai fazer o lançamento, bola longa buscando o Coelho, chega primeiro Freites, toma a frente, ganha pro Fluminense, toca pela lateral esquerda pro Arana, recolheu aqui na canhota, passa pela metade do campo, pisa na bola, toca pra trás, recomeça o jogo no Freites, chegamos a 15 minutos do primeiro tempo aqui na Arena MRV. Roda da 27 do Campeonato Brasileiro, antecedendo a decisão, jogo de volta, quartas de final, quarta-feira, 7 da noite. O Galo joga contra o Peixe, o Galo joga contra o Santos com 2-0 contra no placar. Na quarta-feira tem decisão aqui na Arena MRV. Tem Fluminense trocando passes no campo de defesa, ela chega para outra oportunidade ao Otávio. Otávio toca lá pela esquerda pro Freites, dribla o Fred, toca de pé direito, bola para trás, recua no Fábio, recomeça o jogo marcado pelo Renier, aberto aqui pelo lado esquerdo, recebe e volta o Freites. Freites toca a bola no Arana, Arana na frente e deixou escapulir ali agora o Nonato. Rebote então é do Galo. Fred na frente. Renier domina. Fica de costas. Ele gira para ficar de frente pro gol de novo. Toca agora pro Coelho. Ponta direita, quem sabe? Coelho trouxe a bola contra o Arana. Rolou pro Fred. Domina, gira e perde a bola. Recupera Canobi lá na defesa pro time do Fluminense. Na sequência, o Acosta derrubado. Debate pelo Alan Franco. O jogo tá paralisado aqui na Arena MRV com falta. 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Vai Abir pra cima deles, Galo, canta massa aqui na arena. Oi!
2: Só um detalhe, né? Ainda não tem gol, evidentemente, no jogo e tal, mas as três principais jogadas do Atlético nos pés do Coelho, né? Tem que explorar aqui, viu, Abílio?
0: Lado direito, aciona o homem aí. O homem recebeu proposta essa semana, acabou ficando no Galo. Igor Rabelo domina, toca de pé direito, a bola curtinha pro Otávio. Otávio vem com ela na triangulação pelo lado direito, buscando Canóbio. Canóbio foi cercado pelo Alan Franco, recupera pro Galo. Bernard aciona o Fred, Fred marcado pelo Canóbio, tomou um abraço aqui do camisa 17 do Fluminense. Isso lá em Tabira é falta, viu, Paulinho?
2: É isso em qualquer lugar do mundo, né? Foi falta sim, ali na intermediária de ataque. Fred tá reclamando porque já foram algumas faltas que ele não marcou. E também tem a questão do cartão, né? Teve uma do Savarino ali que ele puxou a camisa. Natanael saiu em contra-ataque, né? Pegaria a defesa do Fluminense com a calça na mão. Então estão reclamando bastante ali a questão do cartão, mas não teve cartão, não. É falta para o time do Galo pela meia esquerda. Na bola estão Bernard e Fred.
0: 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Se prepara para a cobrança, o Fred aqui pelo lado esquerdo, deixa pro Bernard, pé direito, levantou, segunda trave, Vitor Hugo subiu, o Freites cortou pro Fluminense. Rebote do Galo aqui pela direita, ela fica com o Alan Franco, passa de cantinho, a bola para trás, ela tá no Castanho. Castanho agora no círculo central pro Fred, vai ser marcado pelo Acosta. Lança a Fred, bola para a área pro Bernard, subiu o Fidelis, cortou de cabeça. Sobra a bola aqui pelo lado direito com o time do Fluminense, o Savarino já acionou o Castilho, longe da grande área, pela meia direita. Ele toca no Acosta, tentou devolução de letra, Passini tomou dele, recupera, toca com Rinier, Rinier vai pro chão, falta do Castilho em cima dele, meia esquerda, 18 minutos, Ale Oliveira para Supermercados BH, 0-0 aqui na Arena, Ale.
2: É, e o jogo continua equilibrado, né? O Atlético melhorou, criou aí algumas boas alternativas, mas o Fluminense também leva perigo. Agora, muito erro de passe, né? Muita precipitação, né? Então,
3: valorizar mais um pouquinho o Atlético quando tem a bola, para envolver essa defesa do Flu.
0: Alan Franco deu um carrinho ali agora no Nonato, que ficou no chão. Contra-golpe do Fluminense, segue aqui pela direita. Tá com vantagem o Fluminense pro Acosta. Vira o jogo pelo alto, fatiou pro Arana de primeira, deu fim! Encaixa firme o goleiro do Galo, Cláudio.
1: Na primeira, o Savarino bateu no travessão. Agora o Arana pegou de primeira, e eu já vi o Arana fazendo golaços aqui na Arena MRV com a camisa do Galo. Essa o Delfim pegou. E o lance que falava há pouco o Paulo Azeredo lá no campo de ataque, que tinha pegado e tomou amarelo. O Alan Franco, por conta da chegada mais forte lá pra cima do Nonato. O amarelo pro Alan Franco. Anote aí, Pedro, informando no IMED BH.
3: É, ele já tinha dado uma chegada no Acosta, né? Que o juizão olhou e falou, ó, vou deixar passar. Mas essa aí não teve jeito, e é sempre perigoso, né? Você tem um dos volantes amarelados.
0: Domínio de bola do time do Galo aqui na defesa com o Castanho. Ele faz a saída de três aqui hoje, junto do Vitão e do Vitor Hugo. Castanho está centralizado, rola pro Vitor Hugo. Recolhe a bola, toca de volta a bola pro colombiano. Aí Kevin Castanho, camisa de número 15 do Galo, doido. Toca a bola pro Reinier. Reinier abriu aqui na meia esquerda, a bola pro Fred. Círculo central, evolui o time do Galo. Ela chega por outra oportunidade ao Reinier. Reinier toca de volta a bola pro Fred. Fred mais atrás, entrega no Vitão. O Reinier agora trocou com o Alan Franco. Volta lá pro ataque o Reinier. O Alan Franco vem trocar passes com os zagueiros aqui. Castanho pela direita pro Vitão. Olha por outra oportunidade no campo de defesa. Olha pra frente, dá o tapa rasteiro no Fred. Girou pra cima do Nonato, ele escapou do primeiro. Tirou do Otávio também, tocou no Bernard. Entrada na grande área, deu passe em profundidade pro Natanael. Domina a mão. Bateu na canela dele, veio no pé do Fábio.
3: Você trouxe um detalhe, né, pra nossa audiência, que é importante, porque o Castanho tá fazendo essa saída de três com os zagueiros. Ok, ele tem qualidade, o Fred vem buscar, é um monstro pra fazer essa ligação. Só que você tem que colocar o Natanael em algum lugar. Dessa feita foi na área. Ele recebeu um carinho do Bernard, mas o que, que o Natanael vai fazer lá, né? Tem que colocar o Natanael em algum lugar, ô Pedrão.
0: Me recebeu, a bola bateu num pé, um pé atrapalhou o outro.
3: Exatamente.
0: Na Itatiaia, 4:19, boa tarde de sábado pra você. 27ª rodada de Brasileirão aqui no Gigante do Califórnia. É tarde de sábado na Arena MRV, a casa do Galo. A bola rola, o tempo não para na Itatiaia. 20 minutos deste primeiro tempo. Placar de 0 pro Galo, 0 também para o Fluminense.
4: 20 minutos, primeiro tempo em Porto Alegre. Grêmio e Vasco da Gama, 0-0.
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0: Na Rádio de Minas, contando a história do jogo. Tô abraçando lá o meu parceiro Bill. Tá lá com Adelmo Gurgel acompanhando a nossa transmissão aqui na Itatiaia. Fica com a posse da bola pelo meio campo, por outra oportunidade ali o Castilho. Castilho com o Savarino, deixou sobrar mais aqui no campo de defesa. Ela vem então pelo lado direito da defesa do Fluminense, onde está posicionado por outra oportunidade o garoto Júnior Fidelis. Fidelis toca a bola na frente, recebe de volta, fica com ela, tabirou com o Castilho, recua agora para o Igor Rabelo. Rabelo, ex-jogador do Galo, toca a bola para o Freites. Juan Pablo Freites, um argentino, vira de canhota aqui na lateral direita. Ela chega por outra vez ao Savarino, pertinho do Barba, toca de pé direito na frente, o Pacini fechou a porta na cara dele. Mola pra fora, linha lateral, arremesso que o Fluminense cobra. 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É arremesso lateral aqui pela direita. Por outra oportunidade, está com ela o Nonato. Ele toca a bola pra trás. Vem pra cortar aqui o Júlio Fidelis. Sobra a bola com Castanho, de cabeça evitando aqui o Fluminense. Fred, de primeira no Bernard, pelo lado esquerdo. Tentou sair da marcação, pegou por último no Fidelis. Saiu em linha lateral, meu Deus do céu. Mas tem três camaradas ali só pra isso. Só pra ver em quem a bola bateu por último. Os três quase no mesmo lugar. E daqui de cima deu pra ver que pega no jogador do Fluminense, pega no Fidelis, na dividida com o Bernard. Mas ele dá lateral para o Fluminense aqui na direita. Júnior Fidelis cobra, toca na frente. Era pro Castilho, Vitor Hugo cortou. Otávio tenta cortar na sequência, ela sobra no pé do Bernard. Bernard pro Reinier. Passe errado aqui pro meio. Fica no chão pedindo falta, o árbitro não marca. Ela sobra pelo lado esquerdo com o Arana. Recua pro Freites, marcado pelo Fred. Toca na frente, Otávio aparece agora com o Igor Rabelo. E assim redesenha o time do Fluminense aqui no campo de defesa. 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De novo na defesa, Freites. Passa de cante, a bola pro Igor Rabelo. A torcida do Galo aumenta o volume aqui à minha direita. A massa aumenta o volume aqui na Arena MRV. Tentou sair Lúcio Acosta pela direita, a bola pega no Castanho, sai pela linha lateral. Arremesso que favorece ao Fluminense no início do campo de ataque. Já cobrou Fidelis, tocou com o Nonato de primeira, a bola chega para trás. É o hino do Galo doido aqui na Arena. É o Galo doido. sendo exaltado pela sua torcida. Otávio roubou do Fred sem falta, sobra pela direita agora com a Costa, ele vai avançando, passa aquele Savarino, Lúcio, a Costa para, pensa, vira o jogo na fatiada, é pro Castilho, domina, sai da marcação do Coelho, fora da grande área aqui pelo lado esquerdo, trouxe na direita, driblou mais uma vez, passou do Franco, vira o jogo na ponta direita, ela chega pro Savarino, Savarino contra o Passini, rola a bola para trás pro Acosta, passa dele, sobra com o Otávio, Otávio de primeira, deixa o passe, chega pro Nonato, Nonato agora com o Guilherme Arana, e o Fluminense é obrigado a recuar. 23 minutos desse primeiro tempo, placar de 0-0, Acosta recolhe de costas, fica de frente, rola pro Savarino, fez um cruzamento para o Cláudio Rezende, na sua direção, ainda bem, viu, Cláudio?
1: É, eu fiquei só observando aqui para ver se não ia ter que desviar da bola, passou pertinho aqui, mas cruzamento todo torto do Savarino, não é pro repórter que ele tem que cruzar, né? Ele tem que cruzar pro centroavante, passou longe pela linha de fundo, 0-0, informando o Banco Mercantil.
3: Embora o Claudião seja excelente no jogo aéreo, fruto aí dos seus 2,5 metros, né, o boneco de Olinda, e o filho dele, então, nem se fala, viu, Pedrão?
0: Vai passar ele em breve?
3: Ah, muito.
0: Aqui pela direita, Coelho, chega no domínio, toca de pé direito, a bola para trás, ela vem pro Alan Franco, cruzou na boca do gol pro Bernard Rabelo, corta de cabeça, Fred briga pelo rebote, ela vai sobrar lá dentro da área do Fluminense. Freitas acaba com a festa, dá um chutão de canhota, o Fred ficou no chão lá depois da dividida com o Nonato, pega o rebote o Vitão, de cabeça, mandando essa bola para fora, não quis saber ele brincar não, a torcida do Galo gosta disso, gosta de responsabilidade, gosta de que precisou jogar a bola para fora, mete ela lá fora, não tem vergonha não, Vitão cabeceou, mandou para fora, tô abraçando aqui o Daniel Araújo, Milton Santos, o João Vitor Lopes, o Francisco, o Luiz Pereira, toda a galera que tá aqui ligada no Itatiaia Esporte no YouTube, ó, tô com vocês aqui, ó, tô aqui com vocês na barbante neles, é o João Metal, dizendo que o Galo vai ganhar de 2-0, Canobi tenta cruzar a bola na grande área, a bola pega por último ali no Natanael e sobra pro Gabriel Delfim, já deixa aí o seu like, hein, temos aqui pouco mais de 1.400 nesse momento, e a galera vai chegando para participar com a gente por aqui. Nilson tá lá em Vespasiano. Nilson Silveiro já falou aqui, barbante neles, Galo. Grande abraço pro Marcelo Costa. 2-0, pelo menos. Wilson, vamos, Galão querido. Isso aí, galera. Vem com a gente aqui no YouTube. Fred domina a bola pelo lado esquerdo. Ele passa pro Passini. Passou da metade do campo. Fica com a bola. Toca de canhota na frente. Era pro Reinier. Bate por último no Igor Rabelo. Não sai em lateral. Mas o Passini coloca o corpo na frente para que a bola saia. Sai e é lateral pro Galo. Cobrada a bola com Fred. Fred passa de canhota no Castanho. Aqui no círculo central. Ele toca na frente pro Bernard. Bernard domina. Sai do meio de dois. Vai com ele. Passini. Reinier pediu na área. O Passini cruzou, a bola desvia no Fidelis e sobra na mão do goleiro Fábio. 26 minutos do primeiro tempo aqui na Arena MRV, 0-0. 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Aposta de bola do Galo aqui de novo pelo lado direito com o Alan Franco. Alan Franco toca a bola curtinha para trás, ele entrega no Vitão. Vitão vira para Vitor Hugo. Vitor Hugo recolheu aqui pelo lado esquerdo, foi embora pro campo de ataque. Ele toca a bola na frente pro Bernardo, primeira pro Passini, bom passe, vai pra linha de fundo perto do escanteio, Passini toca de canhota, bola pra trás, recua, entrada na grande área no Fred, agora pro Natanael, girou, foi pro chão, perdeu, sobrou na batida do Franco,
2: falta, viu?
0: E a defesa do goleiro, é que o Franco meio que dá sequência na jogada, né, Paulinho?
2: É porque todo mundo parou, olhou pro Candançan, ele não tá dando quase nada, viu? Quase nada, nada, nem o que é falta ele dá.
0: Matheus Delgado Candançan, árbitro de 28 anos da Federação Paulista, quem apita aqui hoje, Galo e Flu na Arena MRV, 27 minutos do primeiro tempo na Arena do Galo. Virada do jogo da direita para a esquerda, ela tá chegando com o Vitor Hugo. Vitor Hugo toca a bola canhota aqui pelo lado esquerdo pro Passini, vai com ele o Bernard, Passini domina, joga na frente agora sim Bernard, dominou Fidelis. Ele conseguiu dar o bote, mas a bola pega por último no jogador do Fluminense. Lateral então pro Cauã Passini, cobrando aqui pelo lado esquerdo. Bora lá, Jefim. Professor Jefim tá aqui no chat da live também, ligadão, torcendo pro Galo. Ligadaço na Itatiaia. Passini toca pra trás de canhota no Vitor Hugo. Vitor Hugo por dentro agora com Castanho. Vira o jogo lá na meia direita. Aparece com eles o Alan Franco. Recolheu, vai trazendo pro corredor central. Ele toca a bola pro Coente. Tentou de primeiro pro Natanael. A defesa rebate e volta pro Castanho. É o Galo todo no campo de ataque. Fluminense contraindo nesse momento. A bola sobra bola pela direita pro Coelho. Coelho domina pela ponta, vai embora pra cima da marcação do Arana. Coelho contra o Arana. Aí ele para, prende, toca no pé direito, a bola pra trás, ela chega no Fred. Fred recua pro Castanho. Castanho domina, traz o jogo no pé direito. Rola a bola pela meia direita pro Alan Franco. Olha pra dentro da grande área, não vê ninguém. Então ele toca pra trás, o Galo vai cozinhando. Vai trocando passes, vai tentando por outra vez enganar ali, achar brecha na defesa do Fluminense. Fred, Fred agora pro Vitor Hugo. É o momento em que o Galo coloca o Fluminense pra correr. Toca pra lá, toca pra cá, chegou no Bernard. Bernard pelo lado esquerdo, domina a posse da bola, ele para, prende, toca no Renier. Busca o jogo aqui fora da grande área pela meia esquerda. Rola pra trás, vem com ele Castanho. Castanho de volta, bola pro Renier, no meio de dois. Chama pra finta, dá o passe em profundidade pro Bernard. Acelerou pra dentro da grande área, linha de fundo, cruzou pra trás. Passa por todo mundo a bola do Bernard. E sobra aqui pela direita pro Alan Franco. Ele domina no corredor, toca pro Natanael, mais centralizado. Aqui tem Renier, bola nele, marcado pelo Otávio. Rolou pro Coelho, entrada na grande área, segurou. Tocou no Fred, recebeu aqui na meia direita, deu no Renier, Igor Rabelo dá o bote, tira a Arana, rebote vai ser do Galo, que pressiona, hein? Tô sentindo, o Galo tá em cima, tá na pressão, Fluminense com todo mundo atrás da linha da bola, Vitão domina, pisa na bola, aí faltou segurança, teve que tocar para trás, recomeça o jogo por outra oportunidade no campo de defesa, abraçando Giovana de Souza Assis, Matheus Ribeiro, Antônio Perpétuo, galera tá aqui, hein? Cadê o like? Cadê o like? Cadê o like aí? Vamos chegar nos 2.000 likes aqui então, bora? Bora chegar nos 2.000 likes aqui, tem mais de 10.000 pessoas acompanhando a gente, like garantido, é o Arlen Gonçalves, tá em Pitangui, Minas Gerais, grande abraço, pela direita vem Vitor Hugo, aqui pelo lado direito se manda Coelho, dominou, olhou pra área, parou, cruzou rasteira, Fred pra fora, por cima do gol, Paulo Azeredo.
2: Eu tô dizendo, caminha por aqui, Abel, tá usando muito pouco o Coelho, ele tá realmente regulando hoje nas assistências, no cruzamento, ele cruzou ali dentro da grande área pro Fred, mas caiu na perna que não é boa, ele bateu mal, bola pela linha de fundo, 0-0 informando Belo Horizonte, Prefeitura do Povo, aqui o trabalho não para.
0: Aí Itatiaia confere com você, 16:28, 4:28, o Vitão tocou no Fred, na canhota, rolou na boca do gol, Renier, Fábio! Ia sair um gol de cavadinha do Renier, a bola pega no goleiro do Fluminense, o Rabelo completa, manda pra fora, o Galo insiste pela meia esquerda agora com Vitor Hugo deu no meio pro Alan Franco, busca o Fred pro jogo, toca de volta a bola pro zagueiro, Vitor Hugo aqui pelo lado esquerdo, o Bernard pediu calma, desacelera, Vitor Hugo toca no meio, toca no pé do Igor Rabelo, eu hein, chega a defesa e tira, aqui na Itatiaia, meia hora do primeiro tempo, a Rádio de Minas confere o placar de 0 por enquanto pro Galo, 0 também pro Fluminense, Cirilo.
4: 29 minutos, Porto Alegre, Grêmio e Vasco da Gama 0-0.
0: 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Segue a gente lá, fique por dentro de todas as informações do Galão da Massa em primeira mão. Assim que sair a notícia, você já tem lá pra curtir, pra mandar pro amigo, enfim. E participar com a gente. Quase que saiu o gol, viu, Ale?
2: Aproveite e se inscreve no YouTube, né? Já que vai fazer a boa, né?
0: É verdade.
2: É. Deixa eu falar uma coisa, ô Pedrão. Que privilégio pra quem ama o futebol como a gente ver o Fred jogar bola, viu? Que privilégio. Joga demais.
0: E aí ele domina, vamos ver o que vai fazer agora, levanta a cabeça, toca de cantinho, a bola pro Bernard, recolhe, dá de volta no Fred, aqui pelo corredor da esquerda, ele toca no meio pro Balão Franco, passa pelo meio agora pedindo com o Coelho, recebeu no centro, toca a bola na frente pra adiantar, sair da marcação do Freitas, ainda com o Coelho, agora ele faz a finta pra trás, dribla pro pé esquerdo, rola a bola no Fred, de primeiro de volta pro Coelho, tentou na ponta direita, a bola sai na linha de fundo, é apenas o tiro de meta que favorece a equipe do Flu. 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E aí o tiro de meta que favorece a equipe do Fluminense. Fluminense joga terça-feira. É lá na Argentina contra o Platense. Ganhou a ida por 2-0 no Maracanã, com gols do Hulk e do Nonato. E joga pela vantagem, joga até por uma derrota para ser semifinalista da Libertadores nessa temporada. Lançamento longo, Vitor Hugo corta de cabeça, ela sobrou no Renier, Renier agora pro Fred. Só bola, diz o árbitro. É a terceira pegada mais forte do Otávio no Fred no jogo.
2: Enquanto mesmo tornozelo.
0: No mesmo lugar, né, Paulinho?
2: Mesmo lugar, ele reclama isso ali agora com o árbitro.
0: Enquanto isso, o Castilho tá caído também, o juizão vai parar o jogo. Atendimentos, o Fred até já se levantou, mas o Castilho ainda tá no chão. Tá gostando da arbitragem do Candançale?
2: Não, claro que não. Sabe o que me dá a impressão? Não sei se
3: já vi uns reality que tem isso aí, né? O cara ganha 10 picanhas. Cada falta que ele dá, que ele marca, ele perde uma picanha. Eu acho que é do Candanzan, é assim. O Fred tem uma coisa, tá elogiando ele, né? E realmente é muito diferente. Essa bola que ele meteu agora pro Renier é um escândalo, né? O Fred talvez nunca tenha jogado contra o Otávio, né? O Otávio é um perseguidor de tornozelo, né? Ele gosta de um tornosa, a gente conhece ele, é um marcador implacável. E outra coisa, né? O Fred tem jogado mais de costa pro gol adversário, no Atlético, né? Também jogou assim no fim da sua passagem pelo futebol da Turquia, mas ele foi um segundo volante a vida toda, né? Então tá muito mais acostumado a pegar essa bola de frente. E aí quando ele vem receber de costa, principalmente com o Otávio mordendo, tá sendo dolorido pro homem, hein, ô Pedrão?
0: Ale, a gente acabou de ganhar um super chat aqui no YouTube, Tatiá Esporte. 99 centavos do Max Wilde Gomes.
3: Eita, obrigado.
0: Centavos de dólares.
3: Ah, de dólar?
0: É, ganhamos 5 então reais aí.
3: De dólar? Dá 90... pra comprar uma casa.
0: Valeu, Max Gomes, participando aqui no YouTube. 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Cai o Canobi, o jogo parado, é falta pro Fluminense, reclama muito aqui o Castanho. Posse de bola vai ser pro time do Fluminense pelo lado direito. Torcida do Galo aumenta o volume. Tarde de sabadão com o Galo doido em campo. E agora que vai poder voltar ali o Castilho. Tem que ficar aquele minutinho fora do gramado.
1: Ô, Pedro, 34
0: minutos de jogo, Cláudio.
1: E o Bernard, que é o capitão do Galo, né? Ele pode ali, né? O cara que pode falar com o árbitro sem ter muito problema. É, o Bernard tá irritado já com o Canansan. Nesse último lance aí que o Fred tomou outra no torneio, Tornosa, né? Como diz o Alê, né? Ele tá irritado com o árbitro.
0: Tá todo mundo, tá conseguindo irritar todo mundo. O Matheus Candanzan, bola saiu pela linha de fundo na tentativa do Fluminense, tiro de meta já cobrado, tá aqui pela direita, Vitão domina a bola, ele posiciona, nossa senhora, esperou chegar o Castilho, toca a bola pro Delfim, de primeira lá no ataque o Delfim joga, aí o Rabelo contra o Renier, a bola passou dos dois, sobrou com Fidelis, toca pra trás, entrega no Freites, domina a bola no campo de defesa pro time do Fluminense, ele recua de canhota, a bola pro Fábio dentro da grande área, um recuo curto, né, o Renier ia pegar, o Fábio chega, tira, fica Passini, cabeceia na frente, toca Otávio errado, a bola saindo aqui pela linha lateral, pela esquerda, Bernard evita a saída, fica com ela, tentou travar, perdeu pro Canóbio. 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Assine, domina a bola de ganhota, ele passa para trás, ele entrega no Vitão. Vitão abre aqui pela meia direita, joga o jogo no Natanael. Natanael agora para Alan Franco. De novo, Natanael parou, prendeu, rolou para trás, entrega no Vitão. 36 minutos, primeiro tempo, e passando nessa etapa inicial, placar de 0 a 0 de poucas chances. Aí Castanho toca pro Bernard pelo lado esquerdo. Tentou driblar da canhota pro meio, ele sai do Fidelis, toca de volta a bola pro Castanho. Castanho passa de pé direito para trás, recomeça o jogo na zaga, ali tem Vitão. Vitão sai pro jogo com o Galo, rola pela meia direita, trabalho lá pela ponta, é pro Coelho, Coelho com o Natanael, ligação na linha de fundo, Nata chegou, cruzou na boca do gol, passa pelo Renier, Fidelis tira dali, mas é escanteio pro Galo. A galera tá reclamando de um possível pênalti, Paulo Azeredo.
3: Olha, esse eu confesso para você que foi na minha frente aqui, eu não consegui ver se ele foi empurrado ou não. Foi muito rápido o lance, eu não consegui ver se foi empurrado ou não. Agora, mais uma vez aqui pela direita, né? Tá na cara que a mina do Fluminense é o Arana aqui, né? Toda bola nas costas do Arana, ele não chega. O Atlético tem que explorar isso aqui, Pedro Ábel, principalmente com o Coelho. Ele tá muito bem no jogo, já colocou aí os jogadores 3 vezes na cara do gol. Tem que explorar isso aí, ele tá esperando o VAR aí, mas essa eu não vou opinar, Abílio, porque realmente não vi.
6: Vou pedir o pessoal pra parar de gastar dinheiro com isso aqui, né? Ganhamos 20 dólares agora.
3: Cara. Ei!
6: É o Anselmo Oliveira. Barbantini, vai Galo!
3: Ah, vou te falar. com as mensagens, a gente já vai ter o gol do Galo. Com o superchat, então, vai ser no primeiro tempo, né, Pedrão?
0: É agora, Fred cruzou na boca do gol, Otávio corta de cabeça, ela vai voltar aqui pelo lado esquerdo com a velocidade do Pacini. Pacini traz o jogo na canhota, ele olha lá pra dentro da grande área, faz o levantamento, Vitão tá lá, cabeceou no miolo pro Vitor Hugo, Rabelo antecipa, corta, sai pela linha lateral e arremesso pro Galo bater lá na meia direita. Abi, já se prepara pra cobrar lá o Natanael, fala aí.
2: O Vitão é tão alto que ele nem pulou pra cabecear essa bola, ele ganhou ela paradinho ali, sem subir.
0: 1,94m aos 18 anos de idade. Natanael pela direita. Toca a bola curtinha pra trás, ela vem chegando de volta. Buscou a tabelinha com o Coelho. Mais uma pro Coelho. Rola pra trás. Castanho, entrada na grande área ali. Voou pro pé direito. Tentou a batida, explodiu na defesa. Aí o Castanho cabeceia na boca do gol. O Freitas corta, ela volta pelo meio. De cabeça, parecendo ping-pong. De lá pra cá. Vitão devolve pra entrada na grande área. Reinier derruba o Freitas. A bola tá com o Coelho. Coelho protegeu. Ponta direita. Natanael na boca do gol pro Bernard. Foi longa. Foi alta e saiu pela linha lateral. 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Bola tá saindo aqui pra linha lateral e arremesso manual que favorece ao time do Galo, pela, aliás, ao time do Fluminense. Meia direita, Júlio Fidelis buscando Castilho. Lançamento é interceptado pelo Vitor Hugo. Frente cabeceia e o Bernard não consegue evitar a saída em lateral, ela saiu, foi embora, linha lateral, arremesso pro Fluminense fazer a cobrança por outra oportunidade. O Paulinho, o Fluminense está conseguindo fazer cera com a regra anti-cera, viu, Paulinho?
2: É o Candançan, né? Esse cara, eu vou te contar uma coisa, viu? Não me engana não, viu, Abílio? Esse, é uma rodada, mano. Aí, acho que foram uma ou duas rodadas para trás aí, que ele foi salvo pelo VAR. Ele não deu um gol, assim, clamoroso na rodada. Não vou lembrar o jogo aqui, mas não me engana não, viu?
0: Já o povo vai lembrar no chat aqui, a gente fala. Vai descendo o Castanho, domina a bola, conduz pro Galo, toca na direita, foi desviada pelo Otávio no meio do caminho. 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Fluminense, bola pela esquerda, Savarino toca pro Nonato, dribla a marcação, era uma costa lá pela esquerda, na verdade, ele perdeu, foi no chão Natanael, sujou o calção, deu carrinho, ganhou pro Galo pelo Fred, volta o jogo pro Nata, Natanael pela ponta direita, vai vendo a passagem do Bernardo e do Reinier. Na grande área chegou o Pacini também. Coelho trouxe a bola pro pé direito. Adiantou demais, perdeu pro Canobio. Fred briga e joga pra fora. Linha de fundo. Ele tá dando apenas o tiro de meta que favorece a equipe do Fluminense. 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Estamos chegando à reta final deste primeiro tempo aqui na Arena MRV. 4:39 e a bola rolando e o tempo não para. 40 do primeiro tempo. Placar de 0 pro Galo. 0 também pro Fluminense.
4: O Grêmio está abrindo o placar contra o Vasco da Gama. Gol de Matias Vilaçante. No rebote, Grêmio 1, Vasco da Gama 0.

0: você ligadaço na Rádio de Minas. 9 da noite, bola rola, o Piquitito conta a história direto da Vila Belmiro, Santos e Cruzeiro. É um sabadão de futebol que só termina no domingo aqui na Itatiaia. Tô abraçando a galera torcedora do Galo lá na Flórida, nos Estados Unidos. É o Max Wilde Gomes com a gente aqui de novo. Grande abraço para o Matheus Santos, para o Renato, para o Rafa, toda a galera que tá aqui no Itatiaia Esporte através do YouTube. 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Posse de bola do time do Fluminense no campo de ataque. Passa com ela o Castilho. Ia por dentro sozinho ali o jogador, o Fluminense, me parecia o Savarino. Fluminense preferiu recuar. O Castilho tocou pro Igor Rabelo. Agora no Freitas. Abre pela lateral esquerda. O passe passa pelo Cubeiro e sobra com Arana. Arana toca de cantinho. A bola para trás é o Savarino. Entrada na grande área de ataque. Tá congestionada. Ela fica por outra oportunidade com o Fidelis. Fidelis agora pro Canóbio. No pé direito para trás ele recua com o Nonato. Deu de volta pro Otávio, marcado pelo Fred. Abre pela direita pro Canóbio, marcado pelo Bernard. Agora pro Fidelis, marcado pelo Pacini. Driblou para dentro com velocidade. Ele foi para cima da marcação. Rolou na frente pro Savarino. Ainda o Fidelis. Tentou o cruzamento. Ela pegou no Vitor Hugo e foi embora pela linha de fundo. Escanteio pro Flu, Cláudio.
1: Vitor Hugo, zagueirão, fechou a porta ali, porque tava chegando já com perigo. Lateral no Fluminense, Fidelis. E escanteio pro time carioca na direita. Vem com Savarino. Savarino ajeitando para bater o escanteio.
0: 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Savarino, atenção, defesa do Galo. Atenção, Vitão. Atenção, Vitor Hugo. Vamos tirar essa bola daí. Freites e Castanho. Agora no agarra-garra. O colombiano do Galo com o argentino do Fluminense. Lá dentro da grande área, eles estão tendo atenção chamada pelo árbitro Matheus Candançan. E o Savarino está posicionado aqui pela meia direita para fazer a cobrança do escanteio. Vamos chegando a 43 minutos do primeiro tempo aqui na Arena MRV. Reta final dessa etapa inicial. Intervalo tem João Vitor Cirilo comandando o time Itatiaia na nossa jornada esportiva. Girando com informações, com a opinião e com a sua participação. Savarino autorizado, pé direito, levantou na primeira trave. Reinier corta para o Galo. O goleiro Delfim manda a galera sair de dentro da área. Sobra então com o Canó. Vira numa pedrada pro Otávio lá pela meia esquerda. Vai receber aqui no campo de defesa, metade do campo de trás. Ele toca a bola de canhota pro Fábio. Fábio tá dentro da grande área aqui na segurança, tá marcado de longe pelo Reinier. Joga a bola pro Fidelis, de casquinha de cabeça pro Savarino. Fica com ela aqui pela direita, o venezuelano. Dentro do drible pra cima do Alan Franco. O Franco chega em cima do Savarino, joga pra fora, anda pela linha de lateral. E o Franco tá amarelado e vai xingar lá o bandeira. Calma aí, Franco. Sobra a bola com o Savarino. Pela linha direita domina. Toca de volta, a bola pro Nonato por dentro. Passe de primeira. Na tabela boa do time do Fluminense, Fascini. Pequeno gigante. Pequeno gigante. Fascini joga a bola para fora, ela sai pela linha lateral. 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Ela sobra aqui pelo campo de defesa com o time do Fluminense outra vez. Vai ficando. Nossa, o Rabelo tocou uma bola esquisitaça. O Canobi deixou sair. Olha, Oliveira, em nome de Supermercados BH, temos 44 minutos do primeiro tempo aqui na Arena MRV. Tem um tempão que ninguém chuta no gol, viu, Ale?
2: É, o primeiro tempo, de modo geral, equilibrado, né? O Atlético teve as suas oportunidades. O Fluminense teve duas grandes, né? Uma com o Arana pegando um voleio de primeira e a outra foi com o Savarino, que jogou a bola no travessão do Delfim. A verdade é que precisa mais participação dos criadores, né? O Fred tenta buscar, precisa aparecer mais no jogo. O Bernard, fundamentalmente. O Renier, quando ele vem dialogar aqui no meio, ele é bem importante, mas quando fica isolado lá no ataque como centroavante, funciona muito pouco. E assim fica sobrecarregado, principalmente pro Fred, né? Já que o Coelho tem recebido poucas bolas ali pelo lado direito do ataque, né? Então fica mais fácil pro Fluminense marcar as ações ofensivas do Galo.
0: 3. Vamos a 48, informa Lucas Sanches aqui na jornada esportiva da Itatiaia. Alô, Vanessa Silva de Paula, tá ligadaça aqui na Itatiaia. Joanir Souza também tá aqui. E o Galo tenta lá no ataque, chega de cabeça o Freitas para cortar outra vez. Já temos os 45 e vamos até os 48. A bola sobra pelo meio campo com o Natanael aqui na meia direita. Ele domina, fica com a bola, tem opções aqui do Castanho, do Vitão. Já com menos velocidade nessa reta final do primeiro tempo. Alan Franco domina, passa a bola pro Fred. Fred domina, já fica de frente logo. Ele já domina ficando de frente logo. Ale falava há pouco sobre isso. Vitor Hugo fica com a posse da bola pela meia esquerda, ainda tocando na frente pro Pacini no corredor. Pacini marcado pelo Canobi, toca ele, volta a bola por dentro agora com Fred. De letra encontra o passe no Reinier. Da meia esquerda ele parte em velocidade. O Bernard tá com ele, ele prefere tocar pro Pacini na ponta. Pacini volta, o jogo pro Fred. Fred agora com o Reinier na tabelinha. Fred de novo, entrada na grande área para bater de direita. A bola desvia, fora! À esquerda do gol, olha o Fred aí, Paulinho, escanteio!
2: É, sempre que participa, causa também um transtorno aqui a zaga do Fluminense. É escanteio pela ponta direita. Tem que caprichar, Bilho. Finalzinho da primeira etapa, quem sabe, hein? A bola parada, Vitão, hein? Tá merecendo um golzinho, Vitão. Vamos lá, Bilho, barbante neles, informando a Prefeitura de Nova Lima. 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
0: Tô mandando um beijo aqui pra Raquel, pro Juliano, pro Júlio em Lagoa Santa, toda a galera. A Vanessa tá lá no Rio de Janeiro abraçando a turma dela. Tá lá o Bernard na ponta direita, cruzou na boca do gol, Vitor Hugo, subiu o Rabelo, cortou, sobrou no Fred, no rebote ele tocou pro Reinier, cruzou na boca do gol de novo, tira a Frentes, pega o rebote na sequência aqui pelo lado direito, Fidelis traz a bola pra fora da grande área, o Fluminense tenta tirar dali perto do escanteio. Rabelo tá longe, o Fidelis domina, marcado pelo Reinier, opa, o Reinier roubou a bola, o Reinier roubou a bola. Ele tá dando a falta pro Galo, porque o jogador do Fluminense cai com a mão na bola, Paulinho.
2: É isso, ele cai com a mão em cima da bola, o Renê depois tentou dar sequência, ele simulou ali uma agressão, ele chutou só bola por ali. Agora chega o pessoal do Fluminense, o Paulo Henrique Ganso vai ali, fala que o Renier o chutou na costela, ele disse que não, e realmente não, tá? Ele botou a mão na bola, ele chutou a bola no chão. É falta pro Galo, mais uma, hein? Mais uma bola parada, Bilho. 0-0, finalzinho da primeira etapa. 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
0: Alô, Ademir de Barretos, ligadaço aqui na Itatiaia.
3: Pedro,
0: chegamos aos 2.000 likes por aqui. Já deixou o like aí, Sanches?
3: Sempre, meu amigo, ainda mais no seu comando. Olha só, torcida do Fluminense agora mandando o Candansan para aquele lugar, tá? Já é unanimidade aqui na Arena MRV. Ninguém aprova o trabalho do juizão, Pedro.
0: Este é o Matheus Candansan, desconquistando a todos. Fred, pela esquerda, vai jogar a bola para dentro da grande área. Vitão tá lá na primeira trave. O Vitor Hugo tá lá na segunda, marcado pelo Canóbio. São as referências em termos de bola aérea. Vem bola pra área aí. É o Fred na cobrança de falta perigosa. Pra terminar o primeiro tempo com 1-0. Fred cruzou na segunda trave pro Reinier. Passa dele que tava disputando por lá com Arana. A bola tá saindo em lateral. É arremesso pro Fluminense no último instante desse primeiro tempo. Vai terminar a etapa inicial aqui na Arena MRV. Matheus Candansan já olhou o cronômetro. Ele vai deixar correr aqui porque teve a falta nesse tempo acrescentado, né? Daqui a pouco, análise de Ale Oliveira. Toda a informação do nosso time, a sua participação e o comando do João Vitor Cirilo. Apita pela última vez, Matheus Candansan. Termina o primeiro tempo aqui na Arena. 0 pro Galo, 0 também pro Fluminense, com poucas oportunidades. Vamos ver o que muda para essa etapa final. E o intervalo vem aí no seu comando, João Vitor Cirilo. Já deixou o like aí, Cirilo?
4: Com certeza, em vários canais. Os dois da Itatiaia nas três transmissões, Pedro Abílio. Vamos nessa, nesse intervalo da jornada esportiva. Rapidinho, Ale, destaque positivo do primeiro tempo.
2: Eu gosto muito de ver o Fred jogar aí no campo. É um privilégio, viu? Ele carimba todas as ações ofensivas do Atlético, mesmo muitas vezes recebendo de costas, né? Algumas das oportunidades, inclusive sofrendo carga faltosa do Otávio, mas ele clareia o jogo, né? Muitas vezes falta alguém para dialogar com ele. O Reinier tem feito isso, mas ele tá na função de centroavante e não pode fazer isso a todo momento. Mas eu gosto muito do Fred, viu? Gosto muito do Fred, viu, o Cirilo? E gosto muito de você também, do seu trabalho. E da sua preferência por samba também.
4: Ok, também gosto muito de você, Ale Oliveira.
2: Obrigado.
4: Destaque negativo da etapa inicial, Ale.
2: Candansan, que cara ruim, viu, meu?
4: Todo jogo que ele apita é isso aí, né, Ale?
2: É, não, já pode, quando começar o jogo já dá o destaque negativo pra ele. Sabe por quê? Porque ele não apita as faltas claras. Isso vai irritando os jogadores, vai deixando o jogo mais violento, inclusive. E ele também é aquele árbitro bicama, né? Deita um, deita dois. Todo mundo dá cartão amarelo pra ele. Ele não tem controle nenhum. Então ele atrapalha o jogo, o juizão, viu?
4: Esse é Ale Oliveira, vai comentar já já na íntegra em nome de Supermercados BH. Torcedor, participa aí, Itatiaia Oficial e Itatiaia Esporte, tem intervalo interativo agora, no YouTube não vai parar, então vem pra cá, enquanto tem intervalo, você vai seguir com a gente no YouTube, quero a sua opinião também lá no Itatiaia Oficial, no Itatiaia Esporte. Antes da pausa, Isabela Gouveia, informações da nossa equipe de jornalismo, boa tarde, Isabela.
5: Oi, Cirilo, boa tarde para você também, boa tarde para todo mundo que nos acompanha aqui na Itatiaia. A Rotan apreendeu cerca de 18 mil pinos de cocaína e mais de 40 quilos da droga em pó neste sábado na Vila Marimbondo, em Contagem. De acordo com o tenente Fred da Rotan, o material estava em uma casa usada como um depósito de drogas. Durante a operação, um jovem de 18 anos também foi preso. Embora ele tenha sido preso durante a operação, segundo a Rotan, ele não tem ligação direta com a casa onde a maior parte da droga foi encontrada. O prejuízo estimado para o tráfico varia entre 1,5 milhão e 2 milhões de reais. A suspeita é de que o imóvel funcionasse como um ponto de distribuição de drogas para outros municípios. Repórter Isabela Gouveia.
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4: Minutos de intervalo, você que não tá no YouTube ainda, chega pro Itatiaia Oficial, pro Itatiaia Esporte, hein? Daqui a pouquinho tem mais uma pausa, vou registrar a opinião da galera no YouTube. Intervalo de jogo também para Grêmio e Vasco da Gama. Gol de Matias Vilaçante aos 39 minutos. Grêmio tá vencendo o Vasco por 1-0. Derrota pesada pro Vasco e uma grande vitória pro Grêmio, pensando em sobrevivência. Grêmio, nesse momento, chegando a 31 pontos, 15º, abrindo 6 de vantagem pro Vasco, que é o primeiro time da zona de rebaixamento. Então, a vitória gigantesca pro Grêmio até aqui, pensando na permanência, e uma derrota daquelas pro Vasco da Gama é a luta contra o rebaixamento. 7:40 de intervalo na Arena MRV, esse 0-0 Atlético e Fluminense tá deixando o Galo com 37 pontos na 8ª colocação. Pode perder posição na sequência da rodada. O Bragantino, por exemplo, que está abaixo do Atlético na 9ª posição, tem 2 pontos a menos. Então, vencendo o jogo contra o Botafogo hoje às 8:30, o Bragantino ultrapassaria o Atlético caso o jogo termine, de fato, empatado. Fluminense, 4º colocado, chegando a 46 pontos. Mesma pontuação do Furacão, 3º colocado. O Atlético Paranaense tem 1 vitória a mais. Intervalo em instantes, mais detalhes do jogo. Já já o comentário do Ale Oliveira. A gente volta já já para a Arena MRV. Seguimos no YouTube, tem intervalo interativo. 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
31: João Vitor Cirilo.
32: De volta
0: volta com 11 minutos de intervalo. Jornada esportiva para Atlético e Fluminense 0-0. Lembrando a você, a partir de 7:30 tem o pré-jogo para Santos e Cruzeiro. Vila Belmiro, Piquetito transmite com Edu Panzi, com Fabrício Guerreiro, Emerson Pancieri, Fabrício Calazans, estaremos nessa também. Tem o pós-jogo do Galo completaço, 1h30 de pós-jogo do Atlético, 1h30 de pré-jogo do Cruzeiro, e às 9 a bola vai rolar para Santos e Cruzeiro. É o sabadão de futebol aqui na rádio mais ouvida do Brasil. Bola tá rolando para Grêmio e Vasco da Gama, 1-0 pro Grêmio, gol do Vila Sante. Bola vai seguir rolando em instantes também na rodada do Brasileirão, começando agora, daqui a alguns segundos, Chapecoense e Internacional em Arena Condá, em Chapecó. Às 18h30 tem clássico Palmeiras e São Paulo, no Bank Park em São Paulo, e às 20h30 no estádio Nilton Santos tem Botafogo e Bragantino. Amanhã às 4 tem Mirassol e Vitória, às 5h30 a Itatiaia transmite Flamengo e Corinthians Maracanã, e na segunda 8h da noite, último jogo da rodada, Bahia e Remo. Alê, o que você me conta desse primeiro tempo? 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
1: Foi bem equilibrado, viu? Embora o Fluminense, a gente já tenha falado muito na jornada esportiva, só tem um jogador de linha, titular mesmo, que é o Canóbio, né? Além do Fábio, evidentemente. Mas é um time perigoso, né? É um time que está confiante como um todo, né? São 9 rodadas sem perder pelo Campeonato Brasileiro. São 8 jogos sem perder na temporada, se você fizer a junção aí de todas as competições. E aí a última derrota foi justamente na Copa do Brasil, nas oitavas pro Vasco. Então é um time que com o Marcão no comando se encontrou, né? Tanto que ele voltou com o Ganso e está jogando muito bem. E colocou, por exemplo, o Acosta no banco, que é muito bom jogador. Aliás, tem o Arana, tem o Castilho, que foi contratado por uma bala, né? Você tem o Savarino, que meteu a bola no travessão. Então, mesmo com um time alternativo, é um Fluminense perigoso, confiante e que tem qualidade. E aí, cabe ao Atlético arrumar algumas soluções, né? O que acontece é que o Barba, ele coloca o Castanho para fazer essa saída de bola, então empurra o Vitão pro lado direito da defesa, o Vitor Hugo pro lado esquerdo, e coloca o Castanho para comandar essa saída, para começar a construção. O que é legítimo, o Cirilo, porque ele tem muita qualidade, e aí para não sobrecarregar o Vitor Hugo, que não consegue fazer essa saída, o Vitão, que claramente vai num jogo de segurança, e o Delfim, que não joga com os pés, né? O goleiro não, diferente do Everton. Então ele coloca o Castanho para fazer essa função, mas daí ele libera o Natanael, né? E aí do meio para frente não é muito a praia do Natanael. Ali você tem pelo lado direito, você tem o Coelho, que conseguiu fazer ali 2 bons passes pro Fred, teve aquele cruzamento pro Bernard, que essa bola saiu um pouquinho mais forte, que participou pouco do jogo, né? Foi bem nas ações que ele conseguiu construir, mas a participação dele foi pequena, como foi pequena do Bernard. E aí sobrecarrega demais o Fred, né? O Fred fica buscando o jogo a toda hora, a todo momento, vem buscar a bola dos zagueiros, vem buscar a bola do lateral, participa bastante, mas tá toda hora marcado, né? Marcação e cobertura para cima dele, isso quando o Otávio deixa ele virar, né? Muitas vezes o Otávio chegando ali e não deixa nem o Fred começar a construção. Quando que o Fred teve mais companhia? Quando o Renier saiu de lá para dialogar com o Fred. O Renier entende o que o Fred está falando com a bola e conseguiu construir boas ações ofensivas. Mas ele é o centroavante, né? Se você tivesse um centroavante, você podia até trazer o Renier para fazer essa construção. Mas não é o caso, né? Então ficou meio que o samba de uma nota só. O Fred tentando, o Coelho participando menos do que deveria, Bernard participando pouco, e aí fica um time previsível, um time marcável. Por isso que o jogo foi tão equilibrado no primeiro tempo, praticamente a mesma posse de bola, praticamente o mesmo número de finalizações. Então precisa de mais participação, fundamentalmente dos meias, viu, Cirilo?
0: Ale Oliveira, comentarista Itatiaia. Galo tá voltando agora, Fluminense já voltou. Equipes voltando também lá em Porto Alegre, Grêmio 1, Vasco da Gama 0. E começou o Chapecoense Internacional, primeiros 2 minutos 0-0. Fala, Sanches.
2: Equipes voltaram e sem mudança, tá? Os mesmos 22 que começaram a partida.
0: Pedro Abílio, bora pro segundo tempo.
3: horas, 4 minutos, apita Matheus Candançan, tem bola rolando lá por baixo, aqui por cima, não para mais de rolar a emoção do Galo doido no seu rádio. Pela direita, tá saindo a posse de bola o time do Fluminense, todo de branco, à minha esquerda está o Galo doido, tá começando o segundo tempo, já são 5 tempos de jogo aí, sem meter um golzinho, é hora, viu Galo? Pelo lado esquerdo, Freites, sai jogando aqui com Guilherme Arana pela canhota, ele passa a bola para trás, traz dentro da grande área, o passe chega por outra oportunidade ao Freites, lançamento é rasteiro para o atacante Castilho, Castilho domina no pivô, faz o levantamento, levantamento em 2 tempos lá pela lateral da direita, é o time do Fluminense que trabalha, trabalha pela meia direita por outra oportunidade aqui, o jogador que era o Fidelis, Fidelis toca de cantinho, a bola pelo meio, por dentro vem o Otávio jogar com eles, Otávio gira e toca a bola curta aqui pela esquerda, quem joga com ele por outra vez é o Freites. É o time do Fluminense nesse início de segundo tempo. Tá 0-0 o jogo aqui na Arena MRV. Triangulação do Fluminense, a bola chega pro Savarino, ele busca o Castilho, volta o jogo no Castilho, dá tabelinha com o Sava, toca a bola no círculo central, ela chega por outra vez ao Nonato, tentou o drible, foi pro chão, falta do Fred em cima dele, primeiro minuto do segundo tempo completo aqui na Arena MRV, KTO, baixo app, proibido para menores de 18 anos, portaria SPA MF 2093 de 2024, Ministério da Fazenda adverte, aposta não é investimento, jogue com responsabilidade, tentativa no cruzamento do Arana aqui pelo lado esquerdo, o Vitão cortou e o Natanael jogou pra fora, jogou pela linha lateral, porque ela quase saiu em escanteio, é arremesso lateral cobrado pelo time do Fluminense, pelo lado esquerdo Guilherme Arana, domina a bola, sai da marcação, toca de canhota, bola para trás, ela vem chegando de novo no campo intermediário aqui com o zagueiro Freites, ele se recua pro Igor Rabelo, Rabelo e Freites, é a zaga do Fluminense aqui hoje na Arena MRV, o Milan tá no banco e não tem o Thiago Silva, domínio de bola com o time do Fluminense, vai trabalhando aqui pela meia esquerda o Nonato, ele toca pelo círculo central, a bola chega no Otávio, Otávio para, desacelera, o Alan Franco tá marcando de longe, o Alan Franco tomou o cartão amarelo, foi o único cartão amarelo do jogo até aqui, foi o Alan Franco no primeiro tempo, Canóbio, domina a bola pela meia direita, passa de canhota para trás, ela vem chegando pro Igor Rabelo, Rabelo pro Fábio lá dentro da grande área, domina no pé direito, olha pra frente, faz o levantamento, lançamento é longo lá no ataque, toque de peito aqui agora do Castilho para ajeitar, amortece a queda, deixa a bola com Canóbio, busca a tabela pela direita com Fidelis, Júnior Fidelis para Nonato, no meio tem pedindo o Savarino, Nonato preferiu tocar a bola para trás até o Otávio, tava apertado, mas de primeiro ele conseguiu desafogar, toca a bola pro Igor Rabelo pela meia direita, sai da marcação do Rinier, levanta pro Canobi na lateral da direita, faz o lançamento à frente, Vitor Hugo intercepta pro Galo, ela volta pro Castilho, briga, bate no Bernardo e sai, linha lateral, arremesso manual, Fluminense, bola lado direito, campo de ataque, é o início do campo ofensivo aqui do time do Fluminense, é o Galo, antes de enfrentar o Santos no jogo de volta nas quartas da Sul-Americana, tá encarando o Fluminense aqui na Arena MRV, por enquanto o placar é de 0-0, Alan Franco de cabeça, bola na frente, o Fred derruba o Nonato, atuando o jogo seguir, segue o baile aqui na Arena, passe errado agora do Bernard pro Fred, recupera o Fluminense, vai descer a resposta, o Freites, ele passa pelo círculo central, no meio de dois, arrancada do zagueiro, já deixou 4 para trás, o quinto é o Natanael, foi pra

0: jogou a bola direto pela linha de fundo, apenas o arremesso pro Fluminense, devolução do goleiro Fábio. Ale Oliveira tá aqui, comenta o jogo na Arena MRV, na Itatiaia. Ele analisa, você entende o jogo, desenhando o jogo em nome de Supermercados BH, aqui na Rádio de Minas. Vai pra cima deles, Galo, a torcida canta aqui na Arena MRV. Lançamento longo que Vitão corta de cabeça, vai sobrar na intermediária pro Otávio tirar. Otávio tira, quase passou no Savarino. Vitão recupera, traz ao círculo central, protege com o corpo, ganha pro Galo, dá lá pela lateral esquerda, ele joga o jogo no Pacini. Cauã Pacini pro Bernard, recolheu na ponta esquerda, vai embora o Pacini, pede de volta, linha de fundo perto do escanteio, ele olhou pra grande área, fez o cruzamento pro Coelho, forte demais, hein, Pacini. Bola direto pela linha lateral do outro lado, lá da esquerda, ele cruzou. A bola saiu aqui pela linha de esquerda do Fluminense. É arremesso lateral para o Flu fazer a cobrança. 4 segundos, 3 segundos. E aí cobrou o Arana, cobrou com o Savarino. Volta o jogo para o Guilherme Arana, toca de pé direito, a bola na frente. Drible do Castilho, tentou abrir pela linha direita. Era para o Acosta, a defesa cortou com o Natanael. Castanho pega o rebote, toca a bola para o Alan Franco. Alan Franco agora no Bernard, encara a marcação, chama a lança, vai para dentro da grande área, pedalou, trouxe na canhota, cruzou na boca do gol, Rabi. Tira, vai voltar a bola pro Bernard aqui na meia esquerda. Bernard toca no pé direito, a bola para trás. Bico da grande área pro Alan Franco. Branco parou, prendeu. Canobel marcou, tira espaço. O Franco toca a bola pro Castanho. Castanho toca no Reinier. Por dentro marcado pelo Otávio. Rola aqui na meia direita pro Vitão. Vitão protege 5 minutos do segundo tempo. Faz levantamento pelo alto pro Reinier na linha de fundo. Ele contra o Arana. E aí, juizão? Tá dando apenas o tiro de meta pro time do Fluminense. 5 minutos do segundo tempo aqui na Arena. 0 pro Galo, 0 também para a equipe do Fluminense. 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O goleiro Fábio e o Otávio aqui na cobrança de tiro de meta. Pois não, Cláudio?
1: No intervalo, eu tava dando um giro aqui nas redes sociais. O irmão do Guilherme Arana, ele tá na torcida do Galo, com a camisa do Atlético, viu? Isso aí, não sei o que vai repetir lá no Rio, não. Mas ele se tornou um atleticano aqui na época que o Arana jogou e foram muitos anos com a camisa do Galo.
0: Coelho, ponta direita, bateu de canhota, bateu pra fora, bateu errado, bateu torto, Cláudio!
1: É, o Coelho tá dando trabalho aí pro Guilherme Arana. Agora o chute no Coelho, passou aqui à esquerda. No gol do Fábio, a bola passou perto, quase, é o Coelho, hein? Tá querendo, ele tá buscando o jogo 0-0, informando a Prefeitura de Nova Lima, o futuro mora aqui.
0: Gustavo Arana, o irmão do Arana, tá na casa, lançamento, interceptação, olha o Galo de cabeça, Castanho pro Fred, puxa pelo Otávio, parou! Porque o Fred sairia lá na cara do gol, hein, Cláudio?
1: E agora sobe amarelo pro Otávio. Otávio, volante, que no primeiro tempo já deu umas pancadas no Fred. Agora ele puxou, camisa 7 do Galo. Como você disse, entraria dentro da grande área, entraria na área para fazer o gol. É falta perigosa, hein? O Bernard tá ajeitando com carinho. Tá ali com ele também o Fred. O Coelho tá só de perto, mas vai deixar essa bola. Bernardo Fred vai vir chumbo grosso pro Fábio aqui, ó.
0: Atenção, a falta é perigosa, é bola pro Galo.
2: Alguém falou alguma coisa com ele no vestiário aí, viu? Candançan, viu? Porque teve duas aqui que foram 10 vezes piores que essa daí. E ele não deu no primeiro tempo.
0: Ele não gostou de ser o destaque negativo do Ale Oliveira no intervalo do jogo, quando o Cirilo perguntou. Está disposto a ser eleito melhor em campo agora no segundo tempo. 7 minutos nessa etapa final. Fred e também o Bernard na bola. O Fred de canhota, o Bernard com o pé direito. O Fluminense tem 5 jogadores se juntando ali na barreira. E quem não tá na barreira tá marcando ali perto. A barreira já é perto da marca do pênalti. A falta é muito perigosa. Quem sabe Barbante Neres, Galo. Atenção, Bernard, ele e o Fred. Falta perigosa pro Galo bater. O juizão tá indicando que o Coelho tem que sair dali. Tá a menos de 1 metro da barreira, que é a distância obrigatória. O Arana fica ali perto dele. Atenção, autoriza Matheus Candançan, vai pra bola, Bernard, pé direito, bateu na barreira, voltou pra ele, Bernard no rebote, explode no Freitas e vai embora, mas é escanteio pro Galo, Cláudio.
1: Escanteio, Galo tentou na batida de escanteio rápido agora.
0: Atenção, Fred domina na canhota, ele passa pra trás, entrega no Pacini, olhou pra área, chuveiro, errado. Linha de fundo, apenas o tiro de meta que favorece a equipe do Fluminense aqui na Arena MRV. O bicho vai pegar, o pau vai quebrar. Quarta-feira, jogo de volta, Copa Sul-Americana, partida das quartas de final. Galo perdeu a ida por 2-0 e está buscando a reviravolta.

0: volta quarta-feira. A Itatiaia conta a história do jogo. A posse da bola está com o Nonato aqui dentro da própria grande área. O Galo marca a saída, marca a pressão. Passe errado no Fluminense. Mordeu, mordeu e deu certo. Saiu em lateral, Natanael cobrou. Ele toca a bola para o Coelho aqui pela meia direita. Coelho toca a bola por dentro, por frente. Faz o giro de canhota, deixa o Franco. Franco abre com o Bernard. Passa com ele, Pacini. Bernard para Pacini de canhota na boca do gol. Errou! Foi forte o lançamento do Pacini, ela vai pela linha do fundo, mas o Galo se anima, Cláudio!
1: E o Reinier estava ali na área, até se chocou com o Fábio. O Reinier vira pro Pacini, Pacini é curta, é aqui ó, mais curtinha, ele cruzou forte, a bola passou pelo Reinier, perde uma chance importante, o Galo já abriu o placar, informando BH, Prefeitura do Povo, aqui o trabalho não para.
0: Aqui no portão 5 da Arena MRV, tá lá Alice Rocha acompanhando, torcendo pro Galo doido. Mas tem que trabalhar, né, Alice? E tá lá ligadaça na Itatiaia. Lançamento longo do Vitão, cortou de cabeça, ela vai sobrar. Sobra com Castanho, de cabeça pra trás, recomeça no Gabriel Delfim. Vai ficar com a bola no campo de defesa, o time do Galo que tá pressionando, tá martelando em busca do primeiro gol. Pacini, pelo lado esquerdo, ele se livra da marcação do Canobbio, toca no Bernard. Foi calçado ali pelo Fidelis e sentiu. Tá no chão, Bernard. O jogo está paralisado, vai ser arremesso lateral, mas o Bernard está parado aqui no campo de defesa. Na Itatiaia, 5 horas e 14 minutos, a bola rola, o tempo não para. 10 minutos do segundo tempo, a Rádio de Minas confirma com você, placar da rodada 27 do Brasileirão. É de 0 para o Galo, 0 também para o Fluminense, Cirilo.
2: Temos 9 do segundo tempo para Grêmio 1, Vasco 0. E temos 14 do primeiro tempo para Chapecoense Internacional 0 a 0.

0: Tinga do Pacini pelo lado esquerdo, ele ganhou do Canobio, traz o Galo pro ataque, Canobio dá o carrinho e recupera a bola sem falta. Canobio fica com ela pela linha direita, desce no contra-ataque, são dois jogadores do Fluminense contra cinco do Galo. Agora o Canobio travou e toca a bola para trás, Luciano Acosta vem com ele pela linha direita, domina Lúcio, toca a bola pro Otávio, rola a bola mais atrás, torcida do Galo se anima. Se o Galo ataca, se o Galo toca a bola direitinho lá perto da área, a torcida do Galo se anima aqui na Arena MRV. O passe rasteiro do Igor Rabelo pro Fábio, já dentro da grande área, domina o goleiro do Flu, bate de pé direito, lançamento é longo lá no ataque, ela viaja, sobe de cabeça Lúcio Acosta, nem precisou subir na verdade, o baixinho Lúcio Acosta, conseguiu cabecear ali contra o Franco, toca a bola pro ataque, mas ela passa pelo Castilho, Vitor Hugo entrega pro Delfim, que já deixa com o Vitão aqui na meia direita e desce com o time do Galo doido pro campo de ataque. Vitor Hugo deixa escapulir, ela sobra aqui na meia esquerda pro Castanho, Castanho pro Bernard, driblou o Canobio, passou pela metade do campo, traz ainda no pé canhoto, tá um tapa na frente, bola pro Reinier, tentou devolução, Igor Rabelo corta, ganha pro Fluminense sem falta. Canobio toca na frente, a bola pro Lúcio Acosta, de primeira pro Castilho, apostou a corrida com o Vitor Hugo, fica com a bola o argentino, ainda Castilho pela direita, rola a bola pra trás, ele entrega no Canobio, entrada na grande área com velocidade, driblou o Pacini, Vitor Hugo na cobertura, corta pro Galo, e agora é contra-golpe, aí Fred, vambora, Fred toca a bola pro Reinier, Reinier domina, sai do Nonato, abre lá pela meia esquerda, ele trabalha com Bernard na cantinha, toca essa bola por dentro, desce Kevin Castanho, Castanho toca ele, volta a bola pro Bernard, só o Reinier na frente por dentro com ele, Bernard vai tentar jogada individual, o Júnior Fidelis deu um abraço no Bernard. O juiz não dá falta, a bola sobra com o Fluminense, o Bernard é obrigado a fazer a falta lá pela meia direita. Fala comigo, Ale Oliveira.
1: É, eu acho que os 15 minutos que a gente comentou aqui que ele poderia observar a mudança vinda das informações do vestiário, já estão se esgotando. Eu acho que seria importante ele fortalecer o jogo pelos lados do campo. E ele tem o Renan Lodi para jogar uma meia hora aí no lugar do Pacini. Renan Lodi, evidentemente, tem mais qualidade, é mais incisivo ali pelo lado esquerdo. E ele pode colocar o Alan Franco na direita, né? Tirando o Natanael. Então, se ele tirar os dois laterais, colocar o Alan Franco na direita e o Lodi na esquerda, colocando um segundo volante que chegue mais no ataque, né? Porque o Castanho tá entre os zagueiros, o Alan Franco não faz essa função. Então, se ele coloca o Cissé, se ele coloca o Alexander, até o Michael, né? Para você ter uma companhia ali pro Fred. E ele daqui a pouquinho tem que olhar pro jogo de quarta-feira, né? O Bernard deve ser titular e tá desgastado, né?
0: Pacini tenta o lançamento pelo alto, Igor Rabelo chega cortando pro Fluminense e joga pra fora, 13 minutos do segundo tempo. É Ale Oliveira comentando o jogo aqui na Itatiaia, em nome de Supermercados BH. Arremesso lateral cobrado pelo Pacini, toca pro Bernard. Bernard sai da marcação, traz um pé direito, ele tenta tirar ali agora da marcação do Fidelis. Toca de volta a bola pro Pacini, se livra do Canobio. Fred com o Nonato em cima dele. Juizão não dá falta não, hein? Deu lateral pro Canobio bater aqui na direita. Já cobrou com o Fluminense, Nonato volta o jogo pro Canobio, dá de primeiro passe na frente, ela pega as costas do Pacini e sobra pela linha de lateral pro Flu, outra vez trincheira da Cristiano 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lançamento longo do Fluminense, perderam a bola, ela vai
2: Pedro,
0: sobrar pela linha de lateral. Oi!
2: Quem vai mudar é o Fluminense, tá? Hércules e o Kevin Serna, já estão ali à beira do gramado,
0: dois jogadores costumeiramente da linha de frente do Flu, ou seja, do time titular, né? Goleiro Fábio tá com a bola aqui no campo de defesa por outra vez com o time do Fluminense, num passe longo aqui do Natanael. Igor Rabelo tem a bola no campo de defesa, carrega o Fluminense. Igor Rabelo protege, dribla a marcação, ele sai do Reinier, toca de pé direito, a bola na frente, foi o passe errado do Rabelo. Recuperação do Galo no campo de defesa. Gabriel Delfim, de amarelo, à sua esquerda nesse segundo tempo. Toca a bola pro Kevin Castanho. Fred busca espaço pelo meio. Castanho prefere tocar a bola aqui pela lateral da direita. Trabalha por outra vez com o Natanael, agora no Coelho. Coelho marcado por dois. Insistiu o Coelho, trouxe a bola por dentro, perdeu com falta. Falta do Castilho para cima do Coelho. Falta de Argentina. Para cima de argentino pela meia direita, favorece a equipe do Galo. 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Temos 15 minutos do segundo tempo aqui na Arena MRV. O suficiente para o Marcão começar a mexer no time, Lucas Sanches.
2: Vamos lá, primeira mudança, está saindo o Lúcio Acosta. Lúcio Acosta com a 32 para a entrada do 35, que é o Hércules. A outra mudança, está saindo o Canobio. Jogou a Copa com o Uruguai, né? Canobio com a 17, está saindo para a entrada do 90, que é o Kevin Serna.
0: Olha o Galo com o Edio, tocou Reinier, Barbante!

0: 3 minutos do segundo tempo. Pelo lado direito, o Cuevas avançou na jogada, esperta no galo doido. Jogada esperta no galo com velocidade. Ele tocou antes que o Gabelo tomasse dele. Então deixou o Renier com o gol na frente. Aí o Renier deu uma chapada com o pé direito, que foi morrendo o ângulo, acordando a coruja. Não marcava 3 jogos, mas ele volta a balançar na rede, na Arena MRV. Renier, 19 às costas. 1-0 pro Galo no placar, Cláudio Rezende.
1: A dupla de ataque no Galo funciona. O Coelho, que desde o início do jogo era o jogador mais perigoso, ele encontrou o Renier na função de centroavante, na função de guardar. Ele buscou o ângulo. Aí o Fábio não conseguiu porque foi na gaveta. Na gaveta, ângulo esquerdo do Fábio. Renier sai pro abraço. Vai Galo, cantar alto pra subir. É isso aí, Renier. É pra fazer gol. Renier, Galo 1, Fluminense nada.
2: Gol 33 do Galo nesse campeonato brasileiro. Quarto do Renier. Que golaço, Abílio.
3: Que confusão, hein?
0: Que reclamação é essa aí, gente?
3: É o seguinte, o Fluminense, o banco inteiro foi pra cima do quarto árbitro. O time inteiro foi pra cima do Candançan, que ele teria autorizado na hora da substituição. O time estava mudando, ele autorizou. O pessoal ficou indignado e foi para cima dele.
0: Arana com a bola pelo lado esquerdo, ele toca para trás, ela está chegando no frente. Perdeu, Ked ganhou, cara do gol.

0: Gonzalez, Galo! Aos 18 minutos, 2 minutos depois, o zagueiro Freitas perdeu a bola pro Coelho na cara do gol. O zagueirão quis brincar na frente do Coelho, na cara do gol. O Coelho tomou a bola dele, foi pra dentro da grande área, tocou, o goleiro Fábio não conseguiu, ficou no chão o Fábio, o Coelho na rede, é gol do Galo, é gol do Galo, abriu a porteira na Arena MRV, tava faltando o gol, tava faltando o gol. O Galo não marcava há 2 jogos. Agora foram logo 2. Sai, zica! Coelho, 28 às costas. 2-0 no placar, Cláudio!
1: Ô, Freitas, eu vou te avisar o seguinte: não dá pra brincar na frente do Coelho. O Coelho tá iluminado, ele tá querendo o jogo. O Freitas foi tentar, titubeou. Aí, meu amigo, o Coelho roubou a bola, ficou frente a frente com o Fábio. Aí, só na tranquilidade, tirou no goleiro do Fluminense. Não deu nem tempo pro Massa Atleticana comemorar o primeiro gol, já veio o segundo. É isso aí, Coelho, vai Galo tentar pra Massa ver. Tomás Coelho, ele ficou e tá decisivo, Galo 2 Fluminense nada.
2: Gol 34 do Galo na Série A do Brasil, quinto do Coelho, artilheiro do clube na temporada.
0: Gol do Fico aqui na Arena.
3: Mudou.
0: Oi.
3: 2 gols do Galo, 2 trocas de Barba Domingues. Anota aí, Pedro Abílio. Saiu Alan Franco, o amarelado do time do Atlético, com a 21. Entrou Cissé com a 39. Também saiu Kevin Castanho com a número 15. Entrou Maicon com a número 8. Mexeu 2 vezes o Galo, Pedro.
0: Agora na Itatiaia, 5 horas 24 minutos, a bola tá rolando aqui, o tempo não para, 20 minutos do segundo tempo na Arena, rodada 8 do retorno do Brasileirão, com gols de Coelho e Renier. Galo 2, Fluminense 0.
2: Campeonato Brasileiro, segundo tempo, 20 minutos, Grêmio 1, Vasco da Gama 0. Primeiro tempo, 23 minutos, Chapecoense Inter 0-0.
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0: Doido, tá voltando a vencer no Campeonato Brasileiro. Pelo lado esquerdo, Pacini tentou o passe de letra, a bola sobra por outra oportunidade aqui, Castilho recupera pelo Flu, ele toca pra trás, entrega na frente, Lúcio Acosta, o Hércules. Hércules passa pela marcação no primeiro, toca no pé direito na frente, recuperação boa do Pacini, boa base do Pacini aqui pra recuperar, recupera, toca no Fred, foi agarrado, tem falta. Ale Oliveira, em nome de Supermercados MH, 2-0, Ale.
5: É o pacotão, né? Primeiro que
0: analisa o pacotão aí, Ale.
5: É delícia. Ô, Pedrão, eu não faço substituição no meu time quando o adversário tem a bola. Sabe, bagunça, né? E aí o Marcão fez no lateral do Atlético. Aliás, ele pensou na Libertadores, que é um direito dele, não pensou no jogo, porque ele tirou o Canóbio e o Acosta, né? E aí, nesse lance, tomou o gol. Impressionante, né? O Coelho consegue achar o Renier, que fazia um bom jogo, que tecnicamente é muito mais rico do que o Cassierra. Ele chega fazendo, né? Ele só ajeita o corpo, não ajeita a bola, e mete no ângulo do Fábio. E na sequência, o Freitas, que parece aquele tropeço da família Adams, vai querer driblar o Coelho. Aí é loucura, porque o Coelho acredita em todas, né? E foi muito feliz no lance do gol.
0: Olha o que o Fred fez agora para sair de 4 marcadores. Sensacional. Coelho na ponta direita, abriu a porteira. Coelho domina, ponta direita. Ele se livra aqui da marcação do Arana, toca a bola para trás, entrega no Maicon. Maicon agora pro Cissé. Um passe perigoso, mas o Cissé consegue o domínio. Vira o jogo lá pela lateral esquerda. Foi passe bom. Pacini chiou lá para dominar e domina. Ainda o Pacini, o Cissé pede na linha de fundo. Passe chega no Bernard. Bernard tá aqui pertinho do Pacini pelo lado esquerdo ainda. Ele toca de pé direito, a bola para trás. Ela chega recuada ao Vitor Hugo e assim sai trocando passe o time do Galo. Metade do segundo tempo já foi aqui na Arena. Tá subindo, hein? Tá somando 3 pontinhos. Jogaram no Campeonato Brasileiro. Tá recuperando moral. Ó. Se acontece um negócio desse aí quarta-feira, 2 gols em 2 minutos,
1: Foi embora a vantagem do Santos. Oi, Cirilo.
2: Bruno Henrique, minuto 25, lá em Chapecó. O Internacional está marcando contra a Chape. Inter 1, Chapecoense 0, informando o Banco Mercantil.
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6: Oi. Amarelo aqui pro Castilho, fez essa falta, camisa 19, centroavante do Fluminense. Coelho, eu me lembro do Levi Coupe falando, futebol é número, né, Pedro? 8 gols e 8 assistências na temporada tem o Coelho.
1: Espetáculo. E a Pedro, gente viu no replay aqui agora, viu, Sanches, que o Coelho pediu para sair.
3: É, e foi chamado ali o Gustavo Scarpa, também o Igor Gomes. Dois chamados ali pelo Barba, o Coelho segue caído, tá? Deixa eu aproveitar. Ô Pedro, eu tava olhando agora há pouco o replay do primeiro gol do Atlético para tentar entender a reclamação da turma do Fluminense. O Paulo Azeredo foi perfeito. A reclamação é de que a falta teria sido cobrada durante a substituição. Só que a imagem trai esta reclamação dos jogadores do Fluminense. Dá para ver no replay da transmissão, enquanto o Serna, que é o segundo que entrou, estava entrando no gramado, a bola estava parada ainda. A falta não tinha sido cobrada. Então a turma queria esperar o posicionamento de todo mundo para depois cobrar falta. Aí, meu amigo, é brincadeira, né? É. Mas, ó, Pedro, já estamos com as substituições prontinhas ali, porque o Coelho, de fato, vai sair. Já tô vendo a placa ali. Parece que é o Coelho e o Bernard, tá? Coelho com a 28, tá saindo para a entrada do Igor Gomes com a 17. É a primeira deste novo pacotão, como gosta o Ali Oliveira. Coelho sai com a 28, entra o Igor Gomes com a 17. Está entrando o Gustavo Scarpa. Bem aplaudido, tanto o Scarpa como o Bernard, que está saindo com a camisa de número 11. Mais duas mudanças no Galo. E pelo visto, o Rezende pode até me ajudar, mas o novo capitão do Galo é o Fred.
6: Fred, ele mesmo.
1: E o Coelho já começa um tratamento lá no banco. Sara aí, Coelho.
2: Abilho.
1: Igor Gomes na cobrança, ele bate de pé direito, a bola pra dentro da área, o Otávio tirou, Cirilo.
2: Claramente saiu mancando o Coelho, né? Não sei o que é, mas saiu mancando, né? Cara de poucos amigos.
1: Preocupação, preocupação com o Coelho. 25 minutos deste segundo tempo, já tá no banco de reservas, o autor de um dos gols e autor da outra assistência. Tá com a bola Cissé, o Antiu, bonita a bola pro Reinier, acelera no meio com o Fred, tentou a virada pro Igor Gomes lá pela lateral esquerda, chega de cabeça o toque do Igor Gomes, mas já tinha a bandeira levantada aqui, o Alex Ang Ribeiro, o bandeirinha. Confirma lá no campo então, Matheus Candançan, impedimento marcado no ataque do Galo, momento KTO. 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A bola tá com o time do Flu, aqui pro meio com o Castilho. Ele domina, escapa na marcação do primeiro, que era o Vitor Hugo. Deu na lateral esquerda, velocidade agora do Savarino contra o Natanael. Savarino! Bateu para fora, Paulo Azeredo.
5: É, ele tinha o Arana, né? Tinha passado sozinho ali na linha de fundo, mas ele quis fazer um golaço. Bater tirando aqui do Gabriel Delfim, pegou muito mal. Bola pela linha de fundo, 2-0 Galo, informando Unimed BH. O Pedrão, então a informação do Lucas Sanches, exatamente aquilo que a gente vinha falando, né? Só que foi na falta, não foi no lateral, mas não troca, não faz a substituição com a bola nos pés do adversário, você está correndo risco. Então o torcedor do Fluminense tem que reclamar com o Marcão, não com o juiz. E as alterações do Barba, pensando na quarta-feira, mas ele esperou fazer 2-0 para pensar na quarta-feira. Tá correto, garantiu os 3 pontos, conseguiu um resultado positivo e agora tá rodando o seu elenco.
1: 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O Lucas Sanches, o Marcão mexeu mais no Fluminense.
3: De fato, só pode mudar se forem duas trocas, né, Pedro? Duas do Flu, duas do Galo, mais duas do Flu. Anota aí, saiu o Otávio com a número 94, entrou Paulo Henrique Ganso com a 10. Também saiu Savarino com a 11 para a entrada do Riquelme com a 28. Falta uma troca para cada um agora, Pedrão.
6: Natanael ganha a bola aqui pelo lado direito, é aplaudido pela massa, toca no Gabriel Delfim que dá o chutão e o Ganso atropelou o Vitão. O jogo tá parando aqui, falta que favorece a equipe do Fluminense, aliás, favorece a equipe do Galo no seu campo de defesa com 27, quase 28 minutos do segundo tempo. 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Grande abraço, Rodrigo, aqui pela esquerda, o domínio de bola do Cissé, ele passa de pé direito no Reinier, vão tabelando, vão trocando passes, e rapaz, Reinier tocou a bola ali sem olhar, tava marcado pelo Ganso ali, o Vitor Hugo, mas o Vitor Hugo conseguiu ficar com a bola, toca no Vitão, Vitão na frente, pro frente, de primeira, pro Maicon, de primeira, de volta pro frente, meu Deus do céu, é o tic-tac do Galo doido, aí vem chegando pro Reinier, tentou tocar pra trás, o frente ficou no chão, esse arco não dá falta, 28 minutos e meio, bola do Fluminense pela meia direita, escapando na marcação aqui, o Riquelme passa no primeiro, rola pro Castilho, entrada na grande área, trouxe na canhota, rolou a bola, chegou no Arana, dentro da área, bateu pra fora, Paulo!
5: Agora pegou mal, né? Aquela outra no primeiro tempo pegou na veia, pegou certinho, mas pegou mal. Agora o Arana, sorte do Galo, 2-0 Galo, informando o Prefeitura de Nova Lima, o futuro mora aqui.
6: Recute bola pro Gabriel Delfim dentro da pequena área, o Ganso chega na marcação, o Delfim domina, bate de pé direito, chutão lá na frente, o chutão é para o Scarpa, chega Arana, corta de cabeça, volta a posse de bola pro time do Galo, o passe do Maicon agora no Scarpa, Scarpa pela meia direita, puxado pelo Arana, deu no Natanael, devia ter dado a falta, porque o Arana puxou a camisa do Scarpa, ele não deu vantagem, sobra então com o Nonato, Nonato toca pelo meio pro Hércules, domínio de bola aqui do ex-jogador do Fortaleza, domina a bola, toca o Ganso, recebe de volta, dá no Nonato, distribui pela meia esquerda, vai o Fluminense trocando o passe, o Cissé e o Fred ali olhando tudo de perto, tentando roubar a bola pro Galo doido, Belo Horizonte, Prefeitura do Povo, aqui o trabalho não para, olha o Flu, trocando passes, chega a bola pela meia direita tem Riquelme agora, Riquelme toca a bola pro Natana, pro jogador que era o Hércules, e a marcação ali a todo vapor em cima dele, tava lá o Reinier tentando tirar a bola, Nonato pega o rebote, toca de pé direito pra trás, recua no Igor Rabelo e assim recomeça o jogo, o time do Fluminense, vamos, vamos, meu Galo, canta a massa, na Itatiaia 5h34, boa tarde gente, Galo roubou no ataque de novo, Cissé com Reinier, Reinier com o Maicon, vai passar de novo Cissé, o Maicon esticou o passe nele, não esticou o suficiente, Hércules recuperou a bola pro Fluminense, está jogando aqui pela meia direita, campo de defesa, na Rádio de Minas, atualiza o jogo aqui, a bola rola, o tempo não para, 30 minutos, meia hora deste segundo tempo, 2 pro Galo com Edu Reinier, 0 para o Fluminense.
2: 29, segundo tempo, Grêmio 1, Vasco da Gama 0, 33, primeiro tempo, Internacional 1, Chapecoense 0.
6: 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Galão foi lá, achou 2 gols, tá vencendo placar de 2-0, tá conquistando uma vitória importante no Campeonato Brasileiro nessa tarde de sábado aqui na Arena. Passe rasteirinho chegando pelo lado esquerdo,
7: o Pedro,
6: o errado do Serna e a bola saiu, Sanches.
7: Daqui a pouquinho a gente vai ter a certeza, mas eu fiquei com a impressão de que o último escolhido do Barba é Mateu Cassierra, tá? Camisa 9 vai ganhar uma moral com o professor, vai ser a última substituição, já tá ali conversando, é de fato, Cassierra daqui a pouquinho no Galo.
6: Tá. Eu tô sentindo, cheiro de gol, tô sentindo que é hoje.
5: Ah, não fui eu, hein? Não vem com essa, sabe, me acusando, você tá olhando pra mim, nem tô.
6: Cheirinho de gol, tô sentindo que é hoje. Vai sair,
5: não é caatinga não, Ale, não é caatinga de gol, não, é cheiro de gol. Ah, fica tranquilo. É que o Alisson tá com a mão amarela. Olha, duas certezas pra quarta-feira, hein? Qualquer coisa diferente disso, aí a internação é a loucura. Vitão é titular e Renier é titular, tá? Não me venha com churumelas, viu, Pedrão? Por isso que o Renier saiu e vai descansar pra quarta.
6: Ouviu aí, né, Domingues? João Vitor Cirilo tem gol no Brasileirão.
2: Gol do Vasco, Thiago Mendes. Segundo tempo, reta final por lá também, mais 15 minutos, 14, mais acréscimos. Thiago Mendes, Vasco 1, Grêmio também 1.
8: 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Bola pela meia direita com o time do Galo.
7: Pedro.
8: Tá chegando por outra oportunidade, o passe aqui no Scarpa, ele tocou o calcanhar para o Natanael, tá apertado, ele fica ainda com a bola, toca no Fred, assim sai trocando o passe na defesa. Fala, Sanches!
7: Mais emblemática do que a entrada do Cassierra foi o festival de aplausos para o Reinier. Você se lembra bem, né, meu amigo? Deve ter o quê? Um mês. Tava 100% tretado com a torcida, né? Xingando o torcedor depois do jogo. Agora, muitos aplausos pro Renier.
8: Escapa na meia direita e bate pro gol! Pegou o Fábio! Bateu de canhota, bola rasteira. Onde estava o goleiro do Fluminense? É, o Renier teve aquele negócio, a treta era com um torcedor, né? Mas parte da torcida se sentiu ofendida por ele xingar um torcedor. E aí, deu briga. E aí o Renier começou a fazer gol de novo.
9: É, pelo menos tá fazendo gol, né, Pedro?
8: É, a se provar
9: dentro
8: de campo.
9: O cara que tiver, o cara ficar bravo que quem tá fazendo gol, o outro não tá fazendo, vamos ver se hoje vira, né?
8: Cassierra, toca a bola no meio por dentro, Igor Gomes, Fábio! Espalma o goleiro de 45 anos de idade e joga a bola pra fora. Escanteio, Cláudio.
9: Fábio foi buscar aqui no canto direito dele. O chute do Igor Gomes. O Galo quer mais. O Galo quer o gol da tranquilidade. O terceiro gol pra matar, liquidar o jogo. O Igor Rabelo, Igor Gomes vai bater o escanteio. O Rabelo tá aqui na área, zagueirão do Fluminense. Igor Gomes bate na esquerda.
8: 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Embola lá pra dentro da arma, o Candanção vai na resenha ali com o Vitão e com o Serna. Porque houve uma garra-garra lá dentro da área. Temos 34 minutos do segundo tempo agora. Os dois gols do Galo devem ter impulsionado os likes aqui no YouTube, hein? Daqui a pouco eu imagino que os dois gols alavancaram o número de likes aqui no YouTube, no Itatiaia Esporte. Vem bola pra dentro da área, se prepara lá pra cobrança do Igor Gomes. Capricha, Igor. Joga essa bola aí na cabeça do Vitão, na cabeça do Cassierra. Atenção, Igor Gomes lançou pro toque do Castilho pra tirar da área. Escapa no rebote, deixou quicar. Toca de canhota no Fred. Entrada na grande área de Fênix pro crime. Rola de canhota lá pela lateral esquerda pro Igor Gomes. Passa com ele, Cauã Passini. Igor trouxe no pé direito, cruzou na boca do gol pro Vitor Hugo. Chegou o Freitas, cortou de cabeça. Cissé pegou o rebote, bateu pro Miola, bola desvia, vai pra fora! Quase! Quase o gol contra do Freitas, Cláudio!
9: Só faltava essa pra terminar a tarde do Freitas, que já praticamente entregou ali o gol, né? O Coelho roubou e fez. Agora o Cissé deu uma pancada pra área, quase, quase o gol contra. Escanteio pro Galo, Scarpa na direita.
8: Gustavo Scarpa parado na esquina, vai chover a bola pra dentro da grande área. Cissé se movimenta, atenção, levantamento do Scarpa na boca do gol. Vitão no travessão, olha o rebote, Vitão, Vitão, Vitão, Barbante.

0: longe da família. O amadurecimento precoce de um jogador de futebol. Deu certo, Vitão. Papai tá lá vibrando, tá lá feliz com a sua irmã, comemorando o gol do Galo, Vitão. Ele bateu no travessão, mas depois a bola voltou no pé dele. Todos os jogadores do Galo comemoram muito, porque sabem o quão especial é para esse menino. Ele só tem 18 anos, mas já está nos braços da massa. Vitão, 40 às costas, 36 minutos do segundo tempo. 1, 2, 3 a 0 para o Galo no placar, Cláudio Rezende.
1: Vitor Fernandes, o Vitão, tem um nome gritado pela massa atleticana na casa do Galo, na Arena MRV. Ele, formado na base, natural de Belo Horizonte, atleticano de berço. O cruzamento na área, ele cabeceou, a primeira bateu no travessão, mas aí ele estava lá, insistiu, soprou para ele, e aí de pé direito, e afundou o goleiro Fábio. Experiência do lado do Fábio, a juventude dele. Vitão, vai Galo, quem tá alto pra assumir, pra liquidar a fatura. Com o garoto, com cria na base, Vitão, Galo 3, Fluminense, nada.
2: Vitão marcando o primeiro pelo Galão da Massa, gol 35 do Galo neste Brasileirão. E olha o gol do Vasco da Gama. O Vasco está virando contra o Grêmio em Porto Alegre. Colídio, Vasco 2, Grêmio 1.
0: É, Grêmio. 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Ale Oliveira na Itatiaia. Se juntar dois Vitão, ainda fica com quase 10 anos a menos que o Fábio ali.
3: Ó, dois detalhes, né? O cruzamento do Scarpa, que facilidade pra bater na bola. E o Cassierra, coitado, ele não consegue dominar, ele tá na cara do gol. Bola bate no joelho dele e sobra pro Vitão. Agora, o Vitão é maravilhoso, sensacional, espetáculo. Que homem, Vitão! Por favor, me engravida de trigêmeos, Vitão.
0: Vitão com a bola. Tira, Vitão! Lançamento era pro Kevin Serra, o Vitão apareceu duas vezes jogando essa bola pra fora. Fica com ela o Ganso. Ganso pelo lado esquerdo contra o Fred. Toca a bola pra Guilherme Arana. Arana passa de cantinho, a bola pra trás. Ela vem chegando por outra oportunidade ao Freitas. 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Posse da bola, tá por outra oportunidade com o Fluminense. Zagueiro Freitas domina aqui pelo lado esquerdo. Ele toca a bola pro Hércules. Hércules por dentro, deixa o passe na meiuca. Vem pra jogar com ele aqui por outra oportunidade. O jogador que era o Arana, ele fez o lançamento no Ganso, pelo lado esquerdo buscou o Kevin Serna. Ganso toca a bola por dentro. Riquelme de canhota mandou por cima do gol. Paulo Azeredo.
1: É a primeira chegada do garoto, né? Que entrou agora no segundo tempo, pegou mal na bola. Bola pela linha de fundo, sem perigo. O Galo tá goleando, hein, Abílio? 3 a 0. 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
0: 39 pontos neste campeonato brasileiro. O Galo tá subindo, tá na 26ª partida, nós estamos na 27ª rodada. O Galo tá na 26ª partida. O Cirilo lembrou bem no início da nossa transmissão, tem um jogo a menos aí em relação à turma. E é o Galo doido com a 7ª posição neste momento no Campeonato Brasileiro. Festa da massa na Arena MRV, lançamento longo, Gabriel Delfim, é o zagoleiro, saiu o zagoleiro, de cabeça tirou. Oi!
1: E com essa vitória o Atlético está chegando aqui a 11 jogos de invencibilidade em casa. Não perdeu depois daquele 4-0 para o Flamengo, que é a única derrota no ano aqui na Arena. São 11 jogos aqui, viu, Abílio?
0: É a fortaleza do Galo, Arena MRV. Hércules na entrada da grande área, traz a bola por dentro no corredor central. Ele encontra o Guilherme Arana, mais aberto à esquerda. Arana volta o jogo para o Hércules, cercado pelo Maicon. Diminui a velocidade, tem o Ganso com ele. Hércules toca a bola para o Guilherme Arana. Recolheu na canhota, toca a bola para trás. Ele recomeça o jogo no Freitas. Fica com a posse de bola o time do Fluminense na defesa. 5:44 na jornada esportiva da Itatiaia. É bola rolando, o tempo não para. 40 minutos do segundo tempo, a Rádio de Minas informa. Placar aqui na Arena de 3 pro Galo doido, Coelho, Reinier e Vitão, 0 pro Fluminense.
2: De virada, o Vasco da Gama tá vencendo o Grêmio no sul do Brasil, 2-1, 40 do segundo tempo. Finalzinho do primeiro tempo em Chapecó, o Inter tá vencendo a Chape por 1-0.

0: pouco o Freite, zagueiro do Fluminense, bateu de canhota. O Gabriel Delfim foi pegar na esquerda, foi pegar na bola rasteira. Ela sobra com o Fluminense aqui pela meia direita. Sentiu ali o Júnior Fidelis. Posta a bola, tá com o time do Fluminense de novo, Amir, no campo do domínio do Nonato. Oi!
1: Só pra terminar aqui a informação, porque eu tava contando, eu sabia o número de jogos, mas são 7 vitórias e 4 empates.
0: Excelente! É a fortaleza do Galo Arena MRV. Paulinho lembrou aí. 11 jogos de invencibilidade aqui na Arena MRV.
2: Ô Pedro.
0: A massa canta, Cláudio Rezende.
2: E pra quarta-feira o Galo precisa desse placar aqui, ó. 3-0, o Galo classifica. E é o quarto resultado do ano que classificaria o Atlético. Venceu o Grêmio 3-0 aqui também. Venceu a Chape de 4-1 lá, né? Fora de casa. E tinha vencido também o Itabirito no Campeonato Mineiro 7-2.
0: Placar elástico, precisa de 3 gols de vantagem para se classificar às semifinais da Copa Sul-Americana. Tá mostrando que não tem nada impedido, não tem nada impossível, não tem nada perdido. O Ale Oliveira, temos 42 minutos do segundo tempo aqui na Arena MRV, Ale.
3: É, e ganha confiança, sabe? Ganha moral, passa para uma situação ainda mais confortável no Campeonato Brasileiro. A gente falava na jornada esportiva que só 3 equipes do futebol nacional estão em 3 competições, sendo que o Vasco não pode negociar o Campeonato Brasileiro e nem o Palmeiras, só o Atlético. Cada vez mais próximo das primeiras colocações, inclusive do próprio Fluminense, que foi montado como elenco para ser a terceira força do Campeonato Brasileiro. Então ganha muita confiança pensando na quarta-feira.
0: Pelo lado esquerdo, Guilherme Arana traz a bola na linha de fundo, tenta o cruzamento, ela pega no Natanael. Vai sobrar aqui pro jogador que é o Scarpa. Scarpa pela linha direita, tropeçou, caiu, é apenas lateral, mas pegou no Arana por último. Tem gol, tem formação do João Vitor Cirilo.
4: Maurício Garcês, finalzinho do primeiro tempo, gol de cabeça, a Chape está empatando contra o Internacional. Chapecoense 1, Internacional também 1, informando a Prefeitura de Nova Lima, o futuro mora aqui.
0: Bah, nós não vamos demitir o Pezzolano daí. Aqui pelo lado esquerdo, a bola sobrava, o Fred e o Castilho ali na disputa. Ela sobrou para
5: mudou
0: o tiro de meta para o Gabriel Delfim. Mudou quem, Sanches?
6: Mudou o titular do Fluminense, Pedro Abílio. Parece que o Júnior Fidelis sentiu mesmo, tá? Lateral direito saiu com a 46 e entrou o Gêmeos. Gêmeos com a 44 é a última troca do jogo. Ninguém mexe mais, Abílio.
0: A gente quer mandar um abraço pro Leonardo Parrella nesse momento, o Sanches quer, né?
6: Oi, Pedro.
0: A gente quer mandar um abraço pro Leonardo Parrella nesse momento, né?
6: Podemos sim, claro. Não só pra ele, mas pra toda a turma reunida. Galerinha lá no Céu Azul acompanhando a Itatiaia.
0: Grande abraço para toda a galera. 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A bola sobra com o Fluminense aqui pela meia direita. E aí o Hércules toca a bola para trás. 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Aposta na bola do time do Fluminense, é pelo lado esquerdo. É com Guilherme Arana, ele domina de canhota, passa para trás, entrega lá no Fábio, dentro da grande área de
6: público.
0: Defesa. Oi!
6: 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Olha o Flu.
0: Castilho driblou, deu fim, vai fazer gol! Rodrigo Castilho para o Fluminense aos 45 minutos do segundo tempo. Ele veio num lançamento que alcançou as costas da defesa e o Castilho driblou o Delfim. Vitão quase conseguiu salvar, mas foi gol do Fluminense. Agora 3 para o Galo, 1 para o Flu. Paulo Azeredo.
1: É a jogada ali, a zaga do Atlético deu bobeira, né? Tanto o Vitor Hugo quanto o Vitão aqui agora, bola esticada. Ele saiu cara a cara, não tinha o que fazer o Delfim, né? Porque poderia ter ser expulso e fazer a falta. Foi driblado, ele bateu pro fundo das redes e diminuiu. 3 pro Galo, 1 para o Fluminense.
4: Gol 41 do Fluminense nesse Brasileirão, quarto do Castilho.
0: Domina Vitor Hugo, toca a bola lá pela lateral esquerda. Ele deixa o passo pro
6: 5
0: com o Igor Gomes. E aí, vamos até os 50 minutos aqui na Arena MRV. com a posse da bola, vai embora o time do Fluminense. Nonato toca pela lateral esquerda, Gustavo Scarpa já fecha na marcação do Serna. Serna tá com a bola, diminui velocidade, vai tentar tocar para trás. Quarta-feira é guerra, ó. Escuta a massa cantando aí, ó. É guerra. É guerra. É guerra. Quarta-feira é guerra contra o Santos, 7 da noite, aqui na Arena MRV. 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Domínio errado do Arana aqui para sair dentro da grande área. Goleiro Gabriel Delfim já tem a posse da bola de novo. O Galo é o time da virada. A massa já está esquentando a turbina para quarta-feira. A massa já está esquentando os motores para quarta-feira aqui na Arena contra a equipe do Santos. 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Aí sai aqui pela lateral, lateral pela esquerda, cobrado pelo time do Fluminense. O passe para trás, tá chegando com o Igor Rabelo na meia lua defensiva, marcado pelo Cassierra. Entrou neste segundo tempo o 9 do Galo. O passe é lá pela direita, chegando para trás por outra oportunidade. A chegou aqui do Juan Sá, do Gênesis. Ele toca a bola pro goleiro Fábio, faz o lançamento longo lá no ataque e o Cauã Passini já tomou a posse de bola pro Galo outra vez. 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É bola com o goleiro Delfim. Agora eu acredito, ó. Eu acredito. Eu acredito nesse time quarta-feira. A massa acredita no seu time quarta-feira. 3-1, o Galo vai vencendo o Fluminense aqui na arena. Passe recuado, tá dentro da grande área por outra oportunidade com o zagueiro Freitas. O Freitas domina, vai tentar sair da grande área. Traz o jogo aqui pro pé direito. Olha pra frente, não tem ninguém jogando com ele. Paulo Henrique Ganso baixa agora pra jogar a bola com 10. 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É posse de bola lá no campo de ataque por outra oportunidade com o time do Fluminense. Abertura pela esquerda com o Hércules. Ele domina, tenta sair da marcação. Chega aqui, tenta o passe, pisa na bola, toca no Arana. Arana rola a bola para trás. Ela vem por outra oportunidade ao Paulo Henrique Ganso. Ganso toca a bola curtinha pro Nonato. Gira o corpo pra cima do Cicê. Tenta trazer aqui pelo lado esquerdo. Ele toca a bola por dentro no Serna. Serna volta o jogo para o jogador Nonato. Natanael acaba com a arrancada, toca para fora. 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Daqui a pouco tem o melhor em campo aqui na Itatiaia. Olha o Fluminense trocando passes. Guilherme Arana passa de canhotinha. 49, vai acabar o jogo. A Arana passou na canhota, tem posição legal. Riquelme, ele vai na linha de fundo. Dribla o Natanael. Ainda o Riquelme trouxe a bola para trás, jogou na grande área, joga com ele o Serna. Pica com a bola Kevin Serna. Na linha de fundo, marcado pelo Scarpa. Tira a bola dele, joga para fora. 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É arremesso aqui pelo lado esquerdo, favorecendo a equipe do Fluminense. 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Vai pra bola o Arana, ele toca por dentro. 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Tá com Flu, Freitas, domina. Vai acabar o jogo. Vai acabar o jogo aqui na arena. Freitas lançou, bola rasteirinha na frente. Chegou pro Nonato, ele vira o jogo. Passini tentou antecipar, perdeu. Sobrou pro Fluminense. Olha a abertura pro Castilho. Ele tocou na boca do gol. V-I-T-A-O. Tio. Vitão. Em letras garrafais, Paulo Azeredo.
1: Em cima da hora, na hora do chute, chegou ali o camisa 40 do Galo. Que personalidade, hein, do garoto Vitão. Colocou pela linha de fundo, finalzinho de jogo, 3-1, Galo. Escanteio pro Fluminense, lá pela ponta direita, Abílio. Vai o Riquelme ali pra cobrança.
0: Lá dentro da grande área, tô vendo daqui o Gêmeos. O Igor Rabelo, lançamento é feito, toque de cabeça do Vitão para tirar a primeira. Igor Gomes tenta o rebote, ela sobra pro Fluminense. O Ganso pega, toca de canhota para trás. Vai acabar o jogo. Vai acabar o jogo. Apita pela última vez o Candansan e o Galo ganhou. Não, acabou ainda não. Acabou, não acabou. Acabou, não acabou. Os bandeirinhas não deixaram o pessoal entrar em campo. Agora sim, deu a indicação. O Galo ganhou, minha gente! Galo! Galo! Vitória do Mineiro, como um galo forte e vingador que é, aproveitou o segundo tempo, cheio de brechas no Fluminense, fez logo um 3-0, tomou um golzinho no final, mas está de moral recuperado. Pensamos na quarta-feira, neste mesmo local, para quem sabe conquistar uma importante virada na Copa Sul-Americana. Que jogo, Vitão! Que jogo, Vitão! 3-1, deu galo, João Vitor Cirilo!
4: É isso, Pedro Abílio, vamos nessa, repercussão completa a partir de agora, aqui na Itatiaia, vamos juntos em todas as plataformas da Rádio de Minas, pra gente conversar sobre o que foi essa vitória do Galão da Massa na Arena MRV, recuperado, com a confiança de volta, com vitória contra grande adversário e pra seguir a vida rumo ao mata-mata da Sul-Americana para mais uma noite histórica na próxima quarta-feira. Pós-jogo 7 Cabete começando. 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Vamos com o nosso pós-jogo 7 Cabete. Cláudio Rezende tá na área. Primeiro destaque, Cláudio.
2: E o Galo continua firme e forte na Arena MRV. Apenas uma derrota na temporada. Mais 3 pontos importantíssimos no Campeonato Brasileiro. Vai concluindo, pelo menos, o Galo, um daqueles objetivos do ano, né, Cirilo? Que não é ficar sofrendo contra rebaixamento. O Galo já tem uma pontuação aí, que já deixa o time numa situação mais tranquila, logicamente pensando naquele pavor dos últimos anos, que era disputar rebaixamento. E agora ganhou moral para quarta-feira. Quarta-feira aqui, Cirilo. O torcedor já chamou. Quarta-feira é guerra. Quarta-feira é para lotar aqui a arena. Hoje tivemos metade da capacidade. Quarta-feira, depois de uma vitória dessa aqui de hoje, é para lotar o estádio. E nesse embalo do Eu Acredito, que o torcedor do Galo sabe como funciona. Sabe como funciona. Esse time do Galo já conseguiu buscar algumas situações importantes nessa temporada. No clássico, por exemplo, virou o jogo aqui de uma forma importante. Então é pra quarta-feira. O importante hoje era ganhar moral, ganhar o jogo. Objetivo cumprido no sabadão, Cirilo.
4: Objetivo cumprido, Cláudio Rezende. Vamos juntos, hein? Repercussão completaça no rádio, no site, no aplicativo e também no YouTube da Itatiaia. Já já entrevista do Barba Domingues. Já já zona mista. Os atletas vão falar também. E claro, todos os detalhes dessa vitória, que coloca o Atlético na 7ª posição. 39 pontos somados neste Campeonato Brasileiro. Ultrapassa o Coritiba, que tropeçou ontem no começo da rodada, empatou no clássico, empate por 3-3 no Atletiba. Ale Oliveira, vitória do Galão da Massa, Ale.
3: E que segundo tempo, né? Depois de um primeiro período bem equilibrado, né? O Atlético se aproveitou ali na hora da substituição do Fluminense, a bola a seu favor, né? Uma falta para o Galo, cobrada com rapidez e inteligência. O Coelho, que se virou muito bem ali pelo lado direito, achou o Renier, que não é um centroavante, mas sabe jogar bola, né? E o Renier chegou fazendo, que a gente fala, não tocou na bola nenhuma vez antes da finalização. E meteu lá na coruja do Fábio, com muita categoria. E na sequência, o Coelho matou o jogo, né? O Freitas, que me lembra muito o Robocop dançando lambada, quis dar um drible, né? Talvez empolgado, porque no começo do segundo tempo ele saiu com a bola pela linha de fundo, carregou ali umas 80 jardas, você que é do futebol americano, ele deu uma empolgada, foi driblar o Coelho, que não desiste nunca, né? Talvez ele tenha esquecido que era o Coelho que estava ali. O Coelho roubou o boné e depois, com categoria, fez o segundo gol, que matou o jogo, né? Que matou o jogo, mas teve esse prêmio do Vitão aí, que é muito merecedor, que é um jovem muito talentoso, muito promissor, pensando não só na seleção sub-20, mas também num futuro não muito distante, em voos maiores, viu? E o Vitão é maravilhoso mesmo. No finalzinho ainda o Vitor Hugo deu um bote errado, aliás, agora que ganhou, tá tranquilo, deu fim, ele vai virar meme, viu? Ele vai virar meme, porque com a bola rasteira ali do Castilho, dominada, ele saiu dando um peixinho no alto ali, não entendi muito bem. Aliás, o goleiro, viu, Cirilo, você que é goleiro nas suas peladas aí, ele só pode sair da área ali, sair da meta, quando ele tiver certeza absoluta que a bola é dele. Senão não sai, porque o Cacilho não faria o gol se ele estivesse ali. Então, o Delfim vai virar meme, mas foi muito bem no jogo. Então, o Atlético ganha moral, ganha confiança, algum desgaste, tomara que o Coelho não tenha tido uma lesão grave, foi só ali precaução, porque vai chegar muito forte na quarta-feira, viu?
4: É isso, Ale Oliveira, CSN, anuncia o melhor em campo. Quem foi, Ale?
3: Ó, eu tenho três grandes candidatos, tá? Primeiro, o Fred, que é o melhor do time. É uma maravilha ver esse cara jogar bola aqui no Brasil. Ele é um dos melhores do campeonato brasileiro. Ah, mas o Atlético não tá abrindo. Interessa, meu amigo. Ele jogando bola. E não é nem na dele, né? Porque ele tá jogando em terceiro homem do meio campo. Ele é muito bom, ele é muito diferente. Sabe, ele faz o jogo fluir. Então, eu quero só mencionar aqui o Fred, porque ele é um espetáculo de jogador, principalmente para quem vem aqui na arena, né? Mas ele não participou dos gols, né? Nenhum dos três. O Coelho fez uma boa partida, foi substituído porque sentiu esse desconforto, mas fez uma boa partida, ele dá o passe pro Renier, depois rouba o caroço e faz o gol. Então, uma menção honrosa ao Coelho. Mas eu tô seduzido pelo Vitão. Que homem, que jogador, que Vitão, provando que foi um erro gigantesco ele não ter saído jogando na Vila Belmiro e garantiu a sua condição de titular absoluto para quarta-feira, para a Sul-Americana, para a Copa do Brasil, para a Copa do Mundo e para qualquer coisa que você queira, Copa Itatiaia também, viu, Cirilo?
4: Ale Oliveira, voto no Vitão. Tem que ser titular, né, velho? Tem que ser titular. Alô, Cláudio Rezende.
5: Eu hoje vou mudar o meu critério, viu, Silvio?
4: Mude.
5: Peço perdão ao Coelho, porque o cara que faz um gol e tem uma assistência, eu voto nele. Mas o garoto, Vitão, né? O primeiro como profissional, tá se firmando. Vitão, meu voto.
4: É isso, Cláudio. Significativo, né? Alô, Paulo Azeredo.
7: Ô, Cirilo, eu vou naquele cara que foi do inferno ao céu. É aqui no Atlético, que é uma posição que hoje é aquele calcanhar de Aquiles do Galo, né? Que incomoda bastante. Vou no Renier, fez um grande jogo também e deixou dele.
4: Renier é o voto do Azeredo. Sanchez.
8: Coelho.
4: Coelho. Então vamos aqui, Renier, Coelho. E aí, Pedro Abílio?
9: Vitão.
4: Vitão, melhor em campo, CSN, o jovem reassumindo a titularidade e tem que ser titular quarta-feira, viu, Barba Domingues? 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Vamos juntos? Esse é o pós-jogo 7 Cabete, é o pós-jogo da Itatiaia.
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4: 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Ô Paulo Azeredo, Fluminense, tá com a cabeça lá na Libertadores, mexeu no time, teve aí as suas oportunidades, tentou um resultado mais positivo, mas no fim das contas, Fluminense pode perder a quarta posição amanhã, viu, Azeredo? Daqui a pouquinho o Paulo Azeredo vai trazer, Cirilo, mais detalhes também. Diga lá.
7: Tava aqui por baixo aqui, aí falhou um pouquinho aqui o retorno. Eu só vi no final você falando Azeredo, mas eu entendi aqui agora, acredito que é perder a quarta posição, né, o Fluminense. Mas optou hoje, né, Cirilo, pelo fato de ter a Libertadores, né? Colocou um time bem reserva, com pouquíssimos titulares. No segundo tempo também acabou entrando com outros jogadores, mas pode sim, pode ficar de fora do G4 o Fluminense, viu, Cirilo?
4: Viu, Azeredo. Lucas Sanches, chega mais, Sanches.
6: Vamos lá, Cirilo. O clima aqui é maravilhoso, hein? Fazer entrevista com torcedor depois de vitória do Galo é um negócio espetacular. É um clima completamente diferente e a turma já olha diferente aqui pra nós também. Eu vou incomodar, Cirilo. Eu vou chegar perto. O pessoal me viu. Ninguém tá olhando pra mim. Aí quem olha sou eu. Eu vou chegar perto aqui, ó. Eu quero saber o que a turma achou da vitória do Galo. Eu vou falar com um por um aqui, ó. Gente, hoje é clima de alegria. Clima de alegria, 3-1. Pega uma palavra rápida aqui de todo mundo. Boa noite, meu amigo. Seu nome, por favor.
8: Caio.
6: Caio, veio de onde acompanhar o Galo, cara?
8: Eu sou aqui de Contagem mesmo.
6: Legal. Me conta aqui. Resultado parece melhor do que o esperado, né? No comparativo com esse primeiro tempo. O que você achou do jogo?
8: Olha, o jogo em si foi no primeiro tempo um jogo bem apático, né? Não foi aquilo que o torcedor esperava. Mas eu acho que no segundo tempo o time teve uma reação, mostrou raça, mostrou vontade. E é um preparativo para quarta-feira mostrar que nós vamos passar. O Galo é o time da virada.
6: É uma alegria aí, Cirilo. E olha só, tinha um torcedor antes do jogo que eu falei com ele, tava exaltando muito o Fred, aquele negócio atleticano, representando em campo, e agora a gente teve a prova do Vitão também. O que representa pro torcedor atleticano ver praticamente um irmão torcedor também representando o clube e a torcida em campo e fazendo gol ainda?
8: Eu acho que é uma oportunidade muito grande para um jovem garoto, um talento, que está mostrando o que a torcida quer ver, que é raça, é qualidade, é essa entrega que o Galo que representa, tanto a torcida como o jogador, é isso que representa o Galo, é a torcida, é a entrega em campo, a garra. Eu acho que isso é muito legal.
6: Você tá confiante com o Santos, então? Vai passar? Com sofrimento, certeza. Tranquilo? O que você já prevê?
8: Jogo sofrido, porque sofrido é Galo. Se não ter sofrimento, não é Galo.
6: Agora, rapidinho, vamos aos pênaltis ou não?
8: Não, sem pênaltis. Não tem coração que aguente isso.
6: Que seja 3-0 pro Galo, então, nos 90 pra resolver, né?
8: Isso aí, muito bem.
6: Excelente, obrigado. Boa volta pra casa, meu amigo. Vamos pegar mais um torcedor aqui, uma torcedora também. Eu quero ouvir uma torcedora. Eu quero. Ah, um torcedor aqui de Caratinga. De Caratinga, tudo bem, meu velho? Qual que é seu nome?
9: Davi.
6: Davi de Caratinga pra Arena MRV. Primeira vez aqui ou não?
9: Primeira vez.
6: O que você achou, meu velho? Deu sorte, né? Pé quente.
9: Pé quente, uma arena maravilhosa, uma estrutura linda. E o Galo ganhando aí, não tem como ser melhor.
6: Gostou do jogo, cara? O primeiro tempo, eu não vou mentir não, tá? Deu um soninho, primeiro tempo do Atlético. Mas depois do intervalo, a coisa virou e aí começou a sair um gol depois do outro. Gostou do jogo? Gostou do desempenho? Tá confiante agora?
9: Confiante na virada quarta-feira. Primeiro tempo, desempenho, igual você falou, bem abaixo. O pessoal parece que tava meio desligado, mas segundo tempo entrou com tudo. Achou 3 gols, tomou um no

0: vejo o Reinier, por mais que o gol hoje com desempenho abaixo, mas eu acredito que ele pode dar uma iluminação, mas eu entraria com o Cassierra.
1: Legal, confiança pro Cassierra também quebrar esse jejum. Obrigado, viu, meu velho? Boa volta. Mais um torcedor aqui, Cirilo, pra gente encerrar, que a turma tá expulsando a gente aqui também. Boa noite, meu amigo. Seu nome?
2: Paulo Sérgio, de Vitória, Espírito Santo.
1: Vitória, Espírito Santo. Mas vem sempre a BH, vem sempre na Arena? Como é que é a sua rotina aqui?
2: Hoje é a sexta vez já que eu venho na Arena.
1: Legal, e tá trazendo sorte então, né? O que você achou do jogo, meu amigo?
2: Achei um jogo bacana, o Atlético jogou bem, né? O primeiro tempo um pouquinho apagado, parece que tava um pouco cansado, né? Mas no segundo tempo a gente saiu bem e conseguimos fazer 3 gols.
1: Torcedor de Caratinga tá querendo ver o Cassierra quarta-feira. Agora eu quero te perguntar também, entrou hoje, ganhou uma moral da torcida, vale a pena escalar o Cassierra na quarta-feira contra o Santos ou ainda dá uma seguradinha?
2: Eu acho que dá uma seguradinha, tava com o Renê. Renê tem mais movimento, mais dinâmico, né? A torcida tá meio chateada que ele fez um gesto para calar o torcedor, bateu boca, mas futebol eu sou 1000 vezes o Renê.
1: Legal, obrigado, viu? Boa volta, bom retorno pra vocês, continue trazendo sorte aí pro Atlético. Cirilo, por aqui tá tudo dito, o torcedor tá indo embora com um sorriso no rosto, eu devolvo aí pra você com a alegria da vitória atleticana, sempre em nome de Belo Horizonte, Prefeitura do Povo, aqui o trabalho não para, viu, Cirilo?
3: Valeu, Lucas Sanches. Ô Pedro Abílio, vitória importantíssima, antes de pensar na quarta-feira, tinha que vencer hoje, né, Abílio?
4: Tinha que vencer hoje, Cirilo, não dava pra só pensar na quarta-feira e esquecer do Campeonato Brasileiro e ficar mais uma rodada perdendo, né? Era muito ruim vir com 2 derrotas consecutivas e chegar especialmente na quarta-feira com 3 derrotas também seria péssimo pro moral do time. Eu sempre falei isso aqui, eu concordo muito com quem acha que o Campeonato Brasileiro é mais importante do que a Copa Sul-Americana. No entanto, entre um jogo e outro, com essa oportunidade, com essa janela que houve de o Fluminense também estar jogando a competição continental, de existir a possibilidade, né, de encontrar um adversário não fraco, porque são bons jogadores aqui também do lado do Fluminense, mas encontrar um Fluminense com menor entrosamento faz com que o Atlético tenha essa chance, né, de rodar o time, ainda assim conquistar uma vitória e elevar o astral de vários jogadores que entraram aqui hoje, Cirilo. Gostei demais, de novo, vou repetir aqui, talvez esteja até sendo repetitivo, mas acho muito importante, né, que o Atlético tenha um elenco forte e você tem um cara fenomenal na lateral esquerda, dos melhores do país na posição, mas o Pacini tem que ter mais minutos, tem que jogar um pouco mais também. O Cissé já não entrava há um tempo, hoje entrou, ele quase provoca um gol contra do jogador do Fluminense ali no final. Sem contar nessa atuação do Vitão, que foi, de novo, gigantesco na defesa, porque ele tem um time muito bom. O jogador jovem tem disso, né? Ele tá em ritmo de jogo, então ele vai, partida a partida, aprimorando essa questão do bote. Ele consegue jogar agressivo, e joga agressivo cortando todas as chances do Fluminense que passam por ele, exceto aquele gol que saiu no finalzinho, mas aí já era tentar salvar o que era quase impossível, porque o Castilho já tinha driblado o goleiro e tudo mais. Destacar também um bom jogo do Coelho aqui hoje e a presença da torcida esquentando o que vai ser o clima aqui quarta-feira. O atleticano tá tendo semana de sossego, não tá tendo dias de paz não, porque esse time já vem aí de novo precisando dá resposta dentro de casa no mata-mata e 2 semanas depois a gente espera que o resultado seja o mesmo, com o Galo classificado. Muito legal que o Atlético venceu o Fluminense hoje, que está focado nessa reta final de Campeonato Brasileiro e que vai poder brigar nas Copas sem se desesperar no Brasileirão, Cirilo. Quarta-feira o pau vai quebrar aqui na Arena, Cirilo.
3: Pedro Abílio, grande narração, grande transmissão do Pedro Abílio, vitória do Galo contra o Fluminense. Terminou no sul do Brasil de virada, o Vasco da Gama vence o Grêmio por 2-1. Vila Sante para o Grêmio aos 39 do primeiro tempo, Thiago Mendes aos 31 do segundo tempo para o Vasco e Colídio 4 minutos depois, virada relâmpago do Vasco da Gama. 2-1 contra o Grêmio. O Vasco chega aos 28 pontos, empata com Grêmio e com Mirassol, que estão acima do Vasco da Gama. Grêmio 15º, 28 pontos, Mirassol 16º, também 28, Vasco já na zona de rebaixamento, também 28. Diferença entre eles nesse momento, saldo de gols, mas o Grêmio estava abrindo 6 pontos de diferença.

0: Essa pro Vasco da Gama, então, é um resultadaço do Cruz Maltino no sul do Brasil. Comecinho do segundo tempo para Chapecoense e Internacional. Outro da briga contra o rebaixamento. Estou empatando por 1-1. O Inter tá ficando com 26 pontos, 18º, a Chape tá chegando a 18 na lanterna. É a luta contra o rebaixamento nesse campeonato brasileiro. Já já 6:30, Palmeiras e São Paulo, clássico no Nubank Park. 8:30 no estádio Nilton Santos tem Botafogo e Red Bull Bragantino. E 9:00 tem Santos e Cruzeiro. Cruzeiro pode ser beneficiado, né? Por essa derrota do Fluminense. Tava me explicando aqui a pouco também nos números, nosso Alexandre Simões. Tá ligado na audiência? Bahia joga só na segunda-feira, né? Bahia vai fechar a rodada 8:00 da noite, segunda, contra o Remo. Bahia que é o quinto colocado, Fluminense é o quarto, Cruzeiro é o sexto. Flu 45, Bahia 43, Cruzeiro 42. Cruzeiro vencendo hoje pode assumir a quarta posição do Campeonato Brasileiro, então o prejuízo do Fluminense pode ser ainda pior com a derrota para o Galão da Massa. 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O Cláudio Rezende está na escuta, Cláudio?
1: Sim, estamos aqui na sala de imprensa, que já está, inclusive, montada para a entrevista do técnico do Fluminense, viu, Cirilo? Marcão vem primeiro aqui, depois, na sequência, o técnico do Galo, Barba Domingues, Fluminense, que tem retorno ao Rio de Janeiro, já vai amanhã para a Argentina. Para quem perguntou, viu, Ciro? Teve algumas pessoas que perguntaram. E o Hulk? O Hulk não veio a Belo Horizonte, ele não podia jogar. Ele não esteve aqui, ficou assistindo lá no Rio de Janeiro. E o Hulk que teve um acordo, né, na saída do Galo, que não poderia atuar contra o Atlético nesta temporada. Por isso, não pôde jogar hoje. Então, primeiro técnico do Flu, depois o Barba Domingues.
0: Beleza, Cláudio. A gente pode ouvir uma do Marcão daqui a pouquinho, você chama. Mas o Rezende, você sabe que nas estatísticas... Vamos rir um pouquinho, né, Cláudio? Nas estatísticas negativas lá do Cacierra, uma caiu, né? Que a gente falava de 17 jogos sem fazer gol e 16 sem participar de gol. Na estatística, o homem deu assistência hoje, viu, Cláudio?
2: Eita!
0: Pegou no joelho dele e foi pro Vitão, hein?
2: Não.
0: Foi, estatística, tá lá.
2: Então.
0: Assistência do Cacierra.
2: Então o menisco do Cacierra tem mais assistência que ele.
0: Que o Vitão só fez o gol, porque o Cacierra, a bola pegou no joelho do Cacierra. Ele não conseguiu fazer
1: ele
0: o gol.
1: Ele não ia fazer o gol, hein, Cirilo?
0: Ele não ia fazer
1: não
0: o gol.
1: Não ia,
0: cara,
1: fazer o gol, impressionante.
0: Inacreditável, a bola voltou pra ele na pequena área. Mas por sorte o Vitão tava lá. Assistência do homem. Ô Ale Oliveira, pós-jogo da Itatiaia. Fala um pouquinho mais de calma agora, você fez seu primeiro comentário. A importância desse resultado, pensando nessa semana fundamental para o Galo, Ale.
2: É, e esse retrospecto como mandante, né? Muito impressionante. No Campeonato Brasileiro, 6 jogos em casa sem perder, né? Só essa derrota mesmo para o Flamengo. E aí, se você levar em consideração todas as competições, o Paulo Azeredo já deu aí os números que mostram que é um casamento muito bacana, né? Da torcida com o time. E aí realmente o time corre mais, briga mais, é o combustível, né? Do jogador, não à toa as duas partidas muito ruins do Galo aconteceram distante da sua torcida, né? Onde você não tem esse prêmio, esse bicho imediato a cada boa jogada que você faz. Então o Atlético mandante é bem bacana mesmo. E aí, pensando até na quarta-feira, viu, Cirilo? Porque o Campeonato Brasileiro pro Atlético também tem esse objetivo, né? De dar algumas soluções para as Copas que estão nas suas fases decisivas. O que aconteceu hoje e mexeu muito com o plano tático do Atlético foi o Castanho fazendo essa saída com 3 jogadores a partir ali do tiro de meta do Atlético, né? O Castanho ficava centralizado, o Vitor Hugo pelo lado esquerdo e o Vitão pelo lado direito. Por quê? Porque o Delfim é bom goleiro, evidentemente, mas não consegue jogar com os pés, né? Porque qualquer coisa que acontecia no Galo, você joga a bola pro Everson, ele é talvez o melhor jogador com o pé do time, exagerando bastante. Você não tem o Delfim e foi um dos erros do Atlético contra o Santos, né? Usar muito ele, até porque tá acostumado a recorrer esse passe de apoio que é do goleiro, vai contar o Everson. Então o Castanho qualificou essa saída, praticamente o goleiro do Galo não jogou com os pés, né? E também deu uma segurança maior, porque o Vitor Hugo não tem essa qualidade, e o Vitão, de forma muito inteligente, ele faz o simples, né? Ele não complica, ele não arrisca, sabe? Então, para dar um pouco mais de qualidade para essa saída, o Castanho veio ali. Só que você tem que adiantar o Natanael. Pensando na quarta-feira, esse homem não deve ser o Natanael. Porque se o Castanho fizer esse papel, você precisa de alguém mais incisivo do meio para frente, né? Que pode ser o Preciado, que já jogou nessa segunda linha. Pode ser o Alan Franco, que já é um meio-campista. Então, essa é uma ideia. E aí você precisa de um volante que chegue mais, para não sobrecarregar o Fred, né? Esse volante não é o Alan Franco. O Alan Franco pode fazer esse papel na ala, mas não é um volante de chegada, como é o Michael, como é o Cissé, como é o Alexander, né? Então, acho que essa é uma ideia importante, pensando na quarta-feira, além do que eu não estou discutindo mais o Vitão como titular, não estou discutindo, e não discuto também o Renier como titular, que embora não seja da posição, ele tem mais recurso, né? Tem mais talento. Tanto que durante uma boa parte do jogo, quem falava a mesma língua que o Fred era o Renier. Era o Renier. De vir tabelar, de toque de primeira, sabe? De você trocar uma figurinha, era o Renier com o Fred. Então, o Renier, mesmo não sendo centroavante, ganhou essa condição na comparação com o Cacierra. Ele tá muito, mas muito, mas muito à frente, viu, Cirilo?
0: Eu também acho que é muito à frente. Diga lá, Cláudio.
1: Não, só uma situação que a turma aqui, os setoristas, estão conversando aqui fora, fora do ar, aqui na sala de imprensa, que até eu acho que é uma situação importante para quarta-feira, hein? Será que não estaria na hora de colocar o Natanael de volta, lateral direita? Nesse jogo, só tiro franco? Não precisa ser sempre, não, mas pode tirar ele nesse jogo.
0: Eu também acho, viu, o Ale? Até havia alguns elogios aqui no chat ao Natanael. O Natanael não saiu do time que estava jogando mal, né? O Barba colocou o Franco nos clássicos. Ele ganhou aquele posicionamento lá pelo lado direito. Não está jogando mais de lateral pela direita aí o Franco nos jogos recentes. Enfim, você escalaria também o Natanael? Voltaria com ele pro time, Ale?
2: Não. E quem expliquei que você faria? Por quê. Porque não dá para você fazer uma saída de três com Natanael, Vitão e Vitor Hugo. Porque o Vitão faz só o simples, o Vitor Hugo não sabe sair jogando e o Natanael não vai mesmo, salvar.
0: Verdade. Né?
2: Ele não salva essa saída. Aí você tem que recuar o Castanho, foi o que ele fez hoje.
0: Sim, sim, sim.
2: Ele não quis que ficasse Natanael, Vitão e Vitor Hugo. E aí você tem que jogar o Natanael lá pra frente. Então, no momento defensivo, que o Natanael volta pra lateral, tá tudo bem. Ele se vira muito bem, foi muito bem hoje. Mas no momento ofensivo, ele se atrapalha, não é a dele, né? Então, até porque você precisa fazer pelo menos 2 gols, né, Cirilo? Por isso que eu não voltaria, embora reconheça que ele tenha feito uma boa partida defensivamente.
0: 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Itatiaia Oficial, Itatiaia Esporte, vai mandando sua mensagem, fala de onde você tá ligado com a gente, clica no joinha e vamos juntos. 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Atualizações, Campeonato Brasileiro. Marcão. Vamos lá, vamos ouvir uma do Marcão, só para ver que
1: Marcão,
0: sobre a ótica do Fluminense.
1: Noite,
0: vamos lá.
1: Cláudio Rezende, da Rádio Itatiaia. Como você avalia o jogo? Você, logicamente, fez mudanças na sua equipe com esse calendário, tem Libertadores terça-feira. Mas o segundo tempo que foi decidido ali a partida, né, com o Atlético chegando a fazer 3-0. No que o Fluminense pecou hoje, principalmente naquele período ali em que ele sofreu os gols e a derrota?
3: Boa noite. O jogo tava igual, um jogo controlado, um primeiro tempo da maneira que a gente imaginou, organizado. Aqui no segundo tempo, a equipe do Atlético veio com um volume muito grande por dentro. Foi na hora que a gente pensou em colocar mais um homem por dentro para tirar essas ações do Atlético, que realmente ali por dentro ele estava muito bem, estava forte. Foi justamente esse movimento que a gente fez, na parada, na troca, não deu nem tempo de organizar nossa equipe nesse sentido. Foi o momento do gol, em 5 minutos, praticamente decidiu que o nosso plano de jogo, que a gente estava pensando numa situação que estava 0-0, e depois tivemos que repensar de novo, depois do gol, para tentar diminuir o volume do Atlético e diminuir o placar. Mas foi basicamente isso, um jogo que estava controlado no primeiro tempo, segundo tempo a gente tentou organizar a equipe nesse momento que o Atlético teve mais volume, aí foi justamente na hora que sofremos esses 2 gols seguidos e tirou a gente um pouco da partida. O Atlético fez o terceiro, tentamos ainda organizar um pouquinho depois, controlar um jogo, fizemos algumas mudanças para ter o controle final do jogo.
0: Aí o Marcão, técnico do Fluminense, Marcão, o Ale Oliveira, na análise dele pós-jogo, realmente, né, o jogo tava em condição de igualdade, o Flu leva 2 gols em sequência, aí esquece, né, Ale?
2: Aí não busca mais, mas a opção dele foi desde sempre, né, pela Libertadores, né? Tanto que os 2 jogadores mais importantes, mais perigosos, eram o Canóbio, que é titular, e o Acosta, que é muito bom jogador, embora completamente anão, né? Eu não tenho os números aqui, o Simões, o nosso PV cheio, vai trazer daqui a pouquinho.
0: O que, o Acosta?
2: É o menor jogador do futebol brasileiro, né?
0: O Acosta tem 1,60, eu acho.
2: É.
0: 1,60, é tipo um Soteldo.
2: É, aquele Pedrinho do Pânico falou, acho que você tá pequenininho. Mas são os 2 bons, né, dessa formação aí, e ele tirou os 2. E ainda tirou na falta a bola do Atlético, né? Que daí ele fala, não deu pra organizar. Não deu pra organizar, Marcão, porque a bola era do Atlético. Você troca quando a bola for sua. Aí você organiza, nego. Não é isso, Cirilo?
0: É isso, Ale. Ouvimos o Marcão, daqui a pouquinho vão ouvir o Barba Domingos também. E claro, os jogadores vão conversar com a gente no pós-jogo da Itatiaia. 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Temos 17 do segundo tempo para Chapecoense e Internacional. Estou empatando por 1-1. Em instantes começa Palmeiras e São Paulo. Às 6:30 a bola vai rolar para Palmeiras e São Paulo lá no Nubank Park. Aí a disputa pelo título em especial aí no foco do Palmeiras. 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
4: Cirilo?
0: Oi, Paulo.
4: É só para registrar um fato, assim, é normal até pela história, né, que o jogador tem aqui no Atlético, o Arana passou aqui, tem uns 10 minutos, 15 minutos, entrou no vestiário do Galo, tá lá o Arana, revendo os amigos, a turma da retaguarda, né, do Atlético. Agora também passa aqui, ó, o Igor Rabelo, tá vindo também, acabou de passar na minha frente aqui o Igor Rabelo, vai lá no vestiário do Galo também, vai lá cumprimentar a galera. Ambos têm uma história aqui de conquistas no Atlético e estão, portanto, revendo os amigos.
0: Beleza, Azeredo, daqui a pouquinho o Paulinho vai chamar pra gente ouvir os atletas também aqui no pós-jogo da Itatiaia. Falamos sobre o Vitão melhor em campo, falamos sobre o Reinier, queria falar sobre o Coelho, o Ale. Aliás, ficar de olho, né? O Cláudio certamente vai olhar e tal. O Coelho saiu mancando, que não seja nada, né? Que não tenha nenhum tipo de problema pra sequência, mas é impressionante, né, o Ale, o impacto que o Tomás Coelho tem no time do Atlético hoje, Ale.
2: É, realmente é o melhor atacante do time, não sei se isso é uma boa notícia ou ruim, fato é que ele tem sido muito incisivo, né? Ele consegue levar pra cima da marcação, aliando velocidade e habilidade, tem feito cruzamentos muito interessantes, esse chute na diagonal, né? Buscando a segunda trave, tem sido muito perigoso pro adversário, né? E hoje ele faz mais um grande jogo, carregando a bola pelo lado direito, achando o Renier, depois roubando a bola do Freitas e fazendo o segundo gol. Ele é um cara que colabora defensivamente, né? Então ele tá com moral, tá vivendo um momento bem legal da sua carreira, tanto que chamou a atenção do futebol europeu. E por uma boa grana, né? Que bom pro torcedor do Atlético que ele permanece, porque realmente pode ajudar demais, né, Cirilo?
0: Sem dúvida. Ale, impressionante, né? Como ele tem, de fato, sido fundamental aí pro jogo ofensivo do Galo.
2: Cici.
0: Oi.
2: Só perdão, viu? Mas é que eu vi algumas poucas manifestações negativas de vaias com relação ao Arana. Cara, eu não posso ser comentarista de torcedor, né? A gente mexe com a paixão da turma aí, então cada um se sente de um jeito. Meu, como 50% Atlético aqui em Minas, eu só agradeço ao Arana, só agradeço. Ele sai negociado, né? Ainda rende um dinheiro pro clube, porque o Atlético entendeu, para mim de forma assertiva, que o Lodi poderia fazer a lateral esquerda de uma forma mais eficiente nesse momento, e tá tudo bem, é do jogo, mas eu, como 50% Atlético, eu sou grato ao Arana. Se sou eu o torcedor, eu ia aplaudir o Arana depois do jogo em agradecimento e tudo que ele fez, viu?
0: A história do Arana coloca ele entre os principais jogadores da posição na história do Atlético, né? Então,
2: sim.
0: Não tem nada pra falar do Arana, pelo contrário, ele sempre foi absolutamente profissional aí no Galo. Isso aí, meia dúzia sempre tem, né, Ale? Não adianta, mas obviamente, acho que o sentimento da enorme, enorme maioria do torcedor aí atleticano é de gratidão pelo Arana, porque o que ele fez nos últimos anos com essa camisa é fundamental, como é também, foi fundamental, né? Como é natural também o Atlético ter escolhido aí a contratação do Renan Lodi para subir o nível. Arana não tá no auge da sua carreira nesse momento, acho, isso não apaga em nada a história escrita, Cirilo, no Atlético. Oi, Cláudio.
1: Inclusive, antes do jogo, o Atlético homenageou o Arana aqui com uma placa.
0: Justo.
1: De homenagem mesmo, né? Com o Pedro Daniel, o senhor do clube, entregou essa placa ao Guilherme Arana, que, como disse o Paulo Azereta, tem ótima relação, ainda tá no vestiário do Atlético, foi bom tempo. Terminou aqui, só para situar, a entrevista do Marcão, técnico do Fluminense. Em instantes, eu te chamo com o Barba Domingues, treinador do Galo, que venceu mais uma na Arena.
0: Excelente, Cláudio. Justa homenagem, então, ao Arana, importante homenagem do Atlético. Olha o gol do Internacional, Carbonero. O Inter está em vantagem de novo contra a Chapecoense, 2-1. Temos 22 do segundo tempo. Olha, essa luta contra o rebaixamento tá ficando interessantíssima, hein, cara? Olha, opa, só, Vasco ganhando hoje, Internacional tá ganhando agora. Nós vamos ter amanhã o Mirassol em campo contra o Vitória. O Grêmio saiu derrotado e ficou com 28. Neste exato momento a gente tem Grêmio 15º, Mirassol 16º, Vasco 17º. Inter 18º, todo mundo com 28 pontos, Ale Oliveira.
2: E eu tava vendo o gol aqui do Inter, uma entregada da defesa da Chape, cara. Que entregada maravilhosa, meu Deus do céu, e o Grêmio se complicou demais, hein, cara, demais.
0: Se complicou pra caramba, com certeza. Bola rolando pra Palmeiras e São Paulo. Primeiros segundos de jogo lá no Nubank Park, em São Paulo. Palmeiras e São Paulo estão empatando por 0-0. Empate não serve ao Palmeiras pra retomada de liderança. Lembrando que amanhã, 5:30, Flamengo e Corinthians vão se enfrentar no Maracanã. Flamengo começa a rodada como líder, 54 pontos, 16 vitórias. Palmeiras começa a rodada como vice-líder, 53 pontos, 15 vitórias. Ou seja, Palmeiras chegando a 54 pontos com um empate, ele não ultrapassa o Flamengo, independentemente do que aconteça, porque tem uma vitória a menos, 16 contra 15. Palmeiras, para reassumir liderança e jogar pressão para o Flamengo amanhã, tem que vencer este desafio de hoje contra a equipe do São Paulo. Já já, 8:30 tem Botafogo e Bragantino, e às 9:00 tem Santos e Cruzeiro. Ô Ale, vamos conversar mais um pouquinho sobre os impactos aí das escolhas do Barba Domingues para hoje, porque, convenhamos, né? Uma coisinha ou outra ele fez aí também pensando nesse meio de semana, pensando neste desafio contra o Santos pela Copa Sul-Americana.
1: Barba Domingues.
0: Daqui a pouquinho o Ale fala, primeiro vamos ouvir o Barba até também para trazer argumento pro Ale depois, vamos lá.
5: Eu queria que você contasse pra gente um pouquinho a conversa no vestiário, porque no primeiro tempo o Fluminense fez um grande jogo, conseguiu acompanhar muito os jogadores do Atlético numa marcação individual e acabou não permitindo que os nossos principais jogadores tivessem oportunidades, pegassem a bola livre. No segundo tempo o Atlético jogou muito melhor, muito mais solto e conquistou essa grande vitória. Teve alguma conversa, alguma reorientação do time no intervalo?
6: Boa noite. No, a conversa que estábamos haciendo un juego correcto, eso hizo. Estábamos movimentando bien la bola cuando teníamos a pose, más un poco lento porque hacíamos muchos pases cortos. Y entonces para poder tener velocidad y no ataque, teníamos que saltar a alguna línea de pase y llegar a los lados un poco más rápido. Así ellos no podrían estar bien posicionados defensivamente y poder atacar mejor. Yo creo que comenzamos a hacer eso, comenzamos a encontrar los espacios, movimentando a bola y intentando atraer a los medias de ellos para poder encontrar al jugador a un lado o atrás. Y a partir de allí comenzaron a se sentir más seguros, con más fluidez, ¿no? Y fomos casi que fomos efectivos.
7: Eduardo, boa noite. Cláudio Rezende, da Itatiaia. Durante a semana foi muito falada o nome do Coelho, né? Que recebeu uma proposta, o Atlético segurou esse jogador, né? Fez questão aí de não liberar o atleta nessa janela pela proposta apresentada. E ele volta hoje, tem um gol, uma assistência. Na temporada ele lidera, né? Artilharia, assistências também. Eu queria que você falasse da importância desse jogador, né? Da permanência dele em mais um jogo que ele foi decisivo. E ele tomou uma pancada ali, não sei se ele preocupa alguma coisa. Você chegou a ver para quarta-feira, que é um jogo decisivo?
6: Sim, tomou uma pancada e, claro, ele tem odor normal de uma pancada. Vamos a esperar a mañana y a los días que ven para ver cómo él se siente y a partir de allí vamos a tomar decisiones. Él sintió a pancada solamente. Entonces vamos a esperar. En la entrevista pre-jogo falei la importancia de él. No solo los dados que están allí para saber cómo es su rendimiento, sino importancia dentro del vestuario, digamos, para el grupo. Y saber que hoy hablamos un poco con el grupo de que tenemos que ayudar a Chimi todo el tiempo. Los que entran, los que no entran, los que inician, los que finalizan, los que no tienen oportunidad de mostrar sus capacidades para el torcedor. Todos tenemos que ayudar al grupo, porque el grupo o que te eleva a los lugares como aconteceu la semana pasada de Cuello. Sí, su capacidad, su cualidad. Que ele tem, mas o grupo levou a ele. Então, temos que ter a tranquilidade de se fazemos as coisas bem, as coisas vão acontecer. Então, sempre vou dizer o mesmo pé no chão, saber o que estamos fazendo, saber como estamos trabalhando, como queremos jogar e representar a nosso torcedor. Eso es mucho más importante que así individualidades. Las individualidades van a crecer, van a florir, mas tenemos que tener a tranquilidad que el grupo es que sale al frente.
8: Barba, Thiago, do canal Thiago de Araújo, boa noite, parabéns pela vitória. Queria que você falasse especificamente sobre o jogo de quarta-feira, depois de uma vitória importante como hoje. O Atlético, ao longo desse recorte aí, desde 2013, ele vem revertendo resultados de dois gols, né? Gols importantes, né? Em 2013 a gente teve algumas situações de reversões parecidas. E eu queria saber, para você, qual que é a estratégia que você vai usar para quarta-feira para realmente ter um jogo com um placar mais elástico, que é o que o Atlético vai precisar para passar dessa fase. Como que você vai incentivar os jogadores e motivar os jogadores para que consigam realmente partir para cima, porque a torcida vai estar ao seu lado e ao lado do time também. Obrigado, boa noite.
6: Sim, não sei o que vou fazer. recién terminamos la partida y estoy intentando conmemorar un poco lo que aconteceu. Sabíamos que era una partida difícil, teníamos que dar lugar y espacio a nuestro torneo, dar la importancia que tiene. Y el grupo está haciendo un grande trabajo en eso. Después, la motivación y los incentivos que podemos tener es buscar pasar a otra semifinal. No es para todos los chimis, no es para todos los jugadores. Son juegos muy, muy importantes, con un nivel de estrés grande. Mas temos jogadores qualificados, temos jogadores experientes, temos uma torcida que sabe disso, e a motivação é o que vamos a jogar. Então, não sei que vamos a fazer ou como vamos a fazê-lo, mas sim, eu tenho certeza que vamos a dar todo para passar a semifinal, porque ya hablamos a colectiva pasada, digamos, no hicimos un buen juego. La segunda etapa fue ruim, la, en la casa de ellos. Ahora jugamos en nuestra arena, con nuestro torcedor, no somos fuertes aquí. Y vamos a hacer hasta lo imposible para pasar, porque nos sentimos con la seguridad precisa para virar a chave.
9: Boa noite, Eduardo. Fernando, da Rádio Fã FM. Eu queria que você falasse sobre o Vitão. Ele tem entrado muito bem quando é colocado. Hoje fez o primeiro gol dele como profissional. E eu queria saber se na quarta-feira ele será titular.
6: Eu estou muito contente com ele. O grupo ficou feliz. Como conmemoraron todos juntos con el banco de reserva también. No sé, él está ganando sus oportunidades, está haciendo muy bien. Y bueno, todos los jugadores que están jugando bien, vamos a intentar que estén dentro del campo de juego.
10: Eduardo, boa noite. Leandro Colombo, de Tempo Esportes. É a primeira vez que você vem para uma coletiva depois de fechada a janela de transferências e você havia dito antes dela se abrir de que você precisava de peças em todos os setores. No meio-campo, o Atlético trouxe dois jogadores, para a zaga um, para a posição de centroavante outro. Então queria, né, mesmo tendo essa oportunidade de fazer contratação de exceção, de jogadores sem contrato, que você avaliasse como é que foi a janela do Atlético. Obrigado.
6: Para mí fue una buena janela. Traer jugadores de las cualidades de Freddy, Kevin, Leo, son jugadores no solo experientes, sino importantes. Entonces, teníamos que tener paciencia. Acreditamos en el grupo, acreditamos en el trabajo. Ellos ainda están se adaptando al grupo. Ya a mañana Leo comienza a trabajar normal con el grupo. Estoy muy, muy feliz con eso. Y estamos intentando hacer algunos entrenos con Fred, con Kevin, para que conozcan mejor o que queremos hacer, cómo queremos jugar, cómo queremos nos movimentar cuando tenemos la bola, cómo queremos defender. Y bueno, ellos tienen la capacidad de entender, son jugadores inteligentes y yo estoy muy, muy contento.
11: Barba, boa noite, João. Eu queria que você avaliasse como o último terço do campo, o ataque do Galo.
6: Avaliasse o quê?
11: O último terço, o ataque do Galo, as bolas cruzadas, a forma como o Atlético vem chegando e talvez não sendo tão efetivo obviamente fez 3 gols, mas o número, né, de finalização com a quantidade de conversão. Obrigado.
6: Depende muito da qualidade dos jogadores que entrem nos jogos. Se temos a cuello, já sabemos que vamos a ter as oportunidades de ter um contra um por fora. Sabemos que, entre aspas, tem facilidade para fazer cruzamentos. Chega a situação de gol. Outra situação é se entra Gustavo Scarpa nesse espaço, que tem mais posse de bola, diferente os cruzamentos que ele faz, tem chute de fora da área. Então temos que tentar ter uma equipe equilibrada para saber, digamos, se entra um jogador, como conectar com outro jogador, como podemos atacar os espaços, sabendo que, digamos, Scarpa faz bem no trabalho, jogador experiente, Cuello outro tipo de jogador. Então temos que misturar muito as qualidades para ter um ataque compacto. Não podem jogar todas as partidas os jogadores, então temos que saber como misturar, e bom, é uma experiência que estou tentando fazer do melhor jeito.
12: Boa noite, Eduardo. Lucas, da Rádio Jovem Pan News BH. Primeiramente, parabéns pela vitória. Eu queria perguntar para você sobre as trocas que você fez. O jogo começou com Alan Franco e o Kevin Castanho, e depois de sair os gols entraram o Maicon e o Cici, que já estavam preparados para entrarem no jogo antes dos gols saírem. E eu queria saber o que os dois que entraram, Cici e Maicon, entregam mais para a equipe do que o Alan Franco e o Castanho quando a equipe tem a bola.
6: Não sei. Sabemos a capacidade que tem Maicon e Kevin também. Então trocamos peça por peça. E Alan tinha cartão amarelo e não queríamos, eu não queria correr riscos nenhum. E tentamos fazer o mesmo de trocar a intensidade que tem Alan com a intensidade que tem Cissé. Então tentamos não mudar as características do time com as peças. Igor não é parecido a Bernard, mas tem visão de jogo, está atacando bem os espaços, tem bom chute, bom lançamento, olha bem o campo de jogo. Então sabíamos que poderíamos tentar melhorar um pouco a posse para continuar atacando, assim foi. Com a situação de Cuello, já sabíamos que Scarpa podía ingresar allí, más por eso no siento que haya mudado tanto a equipe.
13: Boa noite, Domingues. Júlio Lazzarotti, Nossa Sertaneja e Fora do Eixo Esportes. Jogo de hoje, sobretudo no meio campo, houve um aumento no volume da disputa ali da segunda bola, da aproximação dos jogadores, totalmente diferente dos dois últimos jogos. Para a equipe chegar nessa evolução, depois de 2 derrotas doídas, foi alguma observação da equipe técnica, ou houve também um certo trabalho psicológico dos jogadores, trabalhar o mental para que eles se enxergassem mais próximos um dos outros? Obrigado.
6: Falamos mucho con los jugadores estos días. No vestiario lá, en Santos. Outro dia, quando começamos o treino, hoje, digamos, foi mais a fala que tínhamos que corrigir e como corrigir, como ajustar, como continuar melhorando, e sobretudo a capacidade que tem no grupo de continuar fazendo os esforços. Continuar fazendo os esforços, porque estão todo o tempo se esforçando para melhorar. Mas há vezes que tantas partidas não deixa olhar bem que tem que corrigir. Por ali se ganhava ou se empatava e tínhamos situações a corrigir, a melhorar, mas não perdíamos. Então, depois que perdimos as partidas e mais como foi a última, por isso eu acredito no grupo, eu acredito no time, que nos jogadores, porque deixaram o Atlético com vida. Deixaram o Atlético com vida. Ele poderia matar a chave. E nos deixaram com vida. Então, vamos aproveitar essa oportunidade que eles deixaram, e vamos a chegar aqui com muita força para tentar virar a chave.
14: Barba, o Globão no jogo de quarta-feira contra o Santos é um jogo que o Atlético vai ter que criar muito, muitas chances de gol para tentar reverter.
6: Ou não.
14: Ah, ou não. Pelo menos duas vai ter,
6: sim,
14: que criar.
6: Claro.
14: Eu queria te perguntar sobre a criação. O Fred é um jogador que já foi volante ao longo da carreira, muitas vezes hoje é um meia, quase atacante em alguns momentos. O que que você ganha quando o Fred está mais de frente, jogando um pouco mais recuado, como foi no segundo tempo contra o Cruzeiro, por exemplo, com a mais? E o que você ganha quando ele está mais perto do gol? Essas duas opções que você tem para utilizar o Fred. Obrigado.
6: Sim. Nós sabemos a importância dele e sabemos a inteligência dele. Não nos damos algumas liberdades que ele tem que ter para saber que momento tem que descer para estar de frente e quando tem que ganhar as costas dos meios deles. Então, a partir dessa situação, também temos algumas peças como ele vai atrair para ganhar o espaço que ele vai deixar. Então, sabemos que não somos fortes aqui, com nossa torcida. Não sou Freddy, é o time que tem que estar forte, é o time que tem que saber os momentos da partida, é o time que tem que saber como controlar a força mental que vamos a ter junto com a torcida na quarta. Nos acreditamos, digamos, e vamos a fazer tudo para passar. E sim, temos as duas possibilidades e não sei, agora não sei. Temos tempo para trabalhar, para estudar e para planificar o que queremos fazer e como queremos fazê-lo.
15: Eduardo, André Repsold do Hoje Tem Galo, parabéns pela importante vitória hoje. O Atlético, todo treinador tem uma questão de hierarquia, né, entre os seus comandados, né? E na última partida você optou em colocar o Lianco no lugar do Vitão, que vinha jogando muito bem, vinha sendo titular dessa equipe. Em outros momentos também, percebo que, por exemplo, o Cissé, mesmo sempre entrando e jogando bem, perde-se muitos minutos. Outros jogadores, por talvez uma questão hierárquica, passam ele mesmo não jogando o mesmo nível de futebol que ele apresenta. Eu queria entender de você como é feita essa escolha da questão hierárquica, porque em campo os dois demonstraram uma qualidade muito boa para, inclusive, não perderem a vaga de titular. Porém, na última partida houve uma opção pelo Lianco, que tinha um mês afastado e estava voltando, e claramente sem ritmo de jogo. Queria entender como funciona essa questão hierárquica. Muito obrigado.
6: Sim. Eu tento sentir todo o tempo aos jogadores, no dia a dia. Digamos, tem que demonstrar, não só no dia a dia, sino quando eles têm a oportunidade, sobretudo aqui. nas partidas. Isso é muito mais importante que o dia a dia. Mas também sabemos a hierarquia que tem outros jogadores, além de Cissé e Vitão. Então temos que... Sabemos que são jovens que estão crescendo. Vitão a passos gigantes. Eu estou muito contente. O clube tem que estar contente, tem que estar feliz, porque é um garoto que é muito inteligente. Ele tenta falar com os mais grandes, aprender todo o tempo, pergunta, que isso é importante, pergunta. Quando não sabe, pergunta. Então, é um garoto que está crescendo muito. E depende das partidas também. Não sei como lhe explicar as situações pontuais para... Porque toda partida é diferente, os momentos são diferentes, temos que aproveitar a força dos garotos, mas também precisamos da inteligência dos jogadores experientes. Então, tentamos misturar muito essas situações. Há vezes que acontece, há vezes que não. É o futebol, é a vida que... tem pensado alguma coisa e não passa, e muitas outras sim. Então, nesses momentos é quando eu tenho paciência, tenho tranquilidade, tenho que pensar melhor para fazer as trocas e para misturar melhor o time.
16: Barba, Thiago Maia do Podfoot. Na última quarta-feira, o Neymar estava acompanhando o jogo na Vila Belmiro. E aí, naquela resenha, provocação, acabou brincando ali com torcedores do Atlético. Mas essa brincadeira citando jogadores do Atlético, né? Ah, com sem joelho eu sou melhor que todos vocês. Ah, o Atlético é um time pequeno. E ele falando com torcedores. Acredito que não seja. Ele falou aquilo ali, talvez para alfinetar. Mas chega no vestiário isso, porque a torcida está levando isso como combustível para quarta-feira. O elenco chegou a ver essas declarações? Tem algo mais próximo dentro do vestiário sobre isso?
6: Não sei. Não leio os jornais. Não sei que ele disse algumas coisas com a torcida, contra a torcida, contra a equipe. A equipe, perdão. Si él piensa así, pensará así. Y no voy a entrar en ninguna polémica con él. Es su pensamiento. No sabemos el club que representamos, la torcida que representamos, el grupo de jugadores que somos. No puedo hablar de lo que dice otra persona. Yo respeto mucho a ele, grande jogador, craque. Não muito mais.
17: Obrigado a todos.
1: Tá certo, então aqui encerrada a entrevista do técnico do Galo, Eduardo Barba Domingues, após a vitória importante aqui contra o Fluminense e, logicamente, projetando bastante o duelo de quarta-feira aqui também. Na Arena MRV, Galo contra o Santos do Neymar, foi assunto da última pergunta aí, Cirilo. Falamos em nome aqui da Sete Cabete, no pós-jogo da Itatiaia.
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19: 89.3. 6:57.

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9: 8 e 8.

0: horas e 30 minutos. 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
6: As informações do Cruzeirão, repórter Emerson Pancieri. Valeu!
7: Tamo junto, Emerson Pancieri, ouvindo o torcedor na energia na Vila Belmiro. Ô Panzi, há pouco tava acompanhando aqui a fala do técnico Cuca pra emissora detentora aí do brasileiro, pra TV Globo, pro Sport TV. O Cuca falando exatamente isso que você disse. Ele falou: ó, tava 7 pontos antes, agora 4 pontos, os caras lá de baixo já ganharam. Então, no fim das contas, todo jogo vale muito. E pro Cabuloso, então, ô Panzi, terminar no G4, a rodada do Brasileirão, seria especial demais, hein, Edu?
8: Nossa, nem fala, Cirilo. Seria o mundo ideal. E assim, o Cruzeiro emendar mais 2 vitórias é a resposta que o torcedor precisava. Depois de 2 eliminações, você, 3 rodadas depois, está no G4 do Campeonato Brasileiro, brigando ali pela terceira colocação. E de novo o Cruzeiro brigando nessa parte da tabela, né? Pela segunda temporada seguida, brigando no topo da tabela de classificação do Campeonato Brasileiro. É que o futebol brasileiro, de alguns anos para cá, ele apresenta Flamengo e Palmeiras numa prateleira acima de todos os outros. A gente até brinca, né, que hoje o Furacão é o líder dos mortais na tabela de classificação do Campeonato Brasileiro, e é onde o Cruzeiro está tentando chegar. E aí o que vier daí para frente, é óbvio que é lucro, mas mostra uma campanha de muita regularidade desde a chegada do Arthur Jorge. Eu acho que é essa toada que o Cruzeiro tem que ir, sim, até o final da temporada. E isso só dá moral, né? Dá moral e já pode fazer com que a diretoria já adiante, né? Antecipe um planejamento já para 2027, assim que o Cruzeiro conseguir chancelar a sua participação na Libertadores do ano que vem. E nesse ritmo não demora muito. E do outro lado tem o Santos, que é como a gente falou, que estava, entre aspas, tranquilo, mas quando olha para a zona do rebaixamento, né, Cirilo? Os times que venceram hoje e que foram a 28 pontos são Inter e Vasco, cara. São 2 gigantes do futebol brasileiro. Então não dá para brincar, cara.
7: E o outro com 28 é o Grêmio, né?
8: É.
7: Imagina.
8: É, exatamente, bem lembrado. São 3 gigantes do futebol brasileiro, assim como o Santos é. Então você não pode brincar. Por mais que o Santos tenha aberto uma vantagem muito significativa contra o Galo na Copa Sul-Americana e vai defender essa vantagem no meio da semana aqui em Belo Horizonte, ele tem o Campeonato Brasileiro, que ele não pode abandonar, que ele não pode abrir mão, porque está correndo risco. E se entra um grande, quando entra ali naquela espiral de zona do rebaixamento, a pressão muito grande para sair é extremamente complicado. Agora, o Cruzeiro tem nada a ver com isso. É entrar em campo para fazer o seu papel e entrar de vez nesse G4. Agora, eu estava acompanhando as imagens que o Pancieri mandou pra gente, que tá no YouTube da ETTA e agora também no monitor aqui. Cara, que tristeza o gramado da Vila Belmiro, tá?
7: Faz menor sentido, né, Edu?
8: Que tristeza.
7: Eu acho que é algo que a gente já fala isso há muito tempo, né, Edu? Há muito tempo. É, a CBF tem a obrigação de brigar pela padronização dos gramados no futebol brasileiro. Estamos falando da Série A. Não estamos falando do torneio qualquer, de esquina, não. É a Série A do Campeonato Brasileiro. E no futebol brasileiro não tem desculpa para ter gramado ruim nesse nível, Edu.
8: Não tem, não tem, cara. E nós estivemos na jornada do meio de semana da Sul-Americana, né, Cirilo? E ninguém parava em pé no campo. Ninguém parava em pé na hora de fazer uma mudança de direção. Os jogadores todos patinando. E não é uma crítica do adversário do Santos. Há duas semanas o Neymar externou a crítica do principal atleta do Santos a esse piso, a esse gramado. E no jogo que ele reclamou, ele teve uma lesão, né? E o gramado, ele prejudica os visitantes, mas principalmente o time da casa, que é o Santos, que joga lá toda semana. E desde o jogo da Sul-Americana até hoje, não parou de chover em Santos, cara. Então o gramado tá muito pior. É preocupante, até pela integridade física dos atletas.
7: É isso, Edu. Em instantes, opinião do Fabrício também. Primeiro, deixa eu chamar o Piquitito para trazer detalhes aí do ambiente. Você tá vendo o gramado de pertinho, gramado ruim da Vila Belmiro. Você tá vendo a chegada do torcedor também. Tá na expectativa para mais um grande jogo, um clássico do futebol brasileiro. Chega mais, Pique!
9: Tudo bem, Cirilo?
7: Beleza, meu velho?
9: Vou falar sobre o mestre cerimônia, tá bom?
7: Que foi?
9: Ele tá terminando agora a escalação do Santos. E o som lá em cima, tudo bem. Mas eu te chamei para dizer o seguinte. Ele veio anunciando a escalação do Cruzeiro. Otávio, Wagner, Fabrício Bruno, João Marcelo, Rua, Romero, Gerson, Matheus Henrique, Matheus Pereira, Arroio. E 19. Ele não citou o nome do Caio Jorge. Algumas vaias não foram de todo o estádio, mas para você ver com quem o torcedor do Santos está com o Caio Jorge. Ele falou o número de todo mundo e o nome. 99 Arroio e 19 U. Então, esse é um clima. E tendo que vocês falaram,
7: ô Pique,
9: do gramado, é uma coisa realmente. A gente teve aqui o ano passado, tava bom, mas piorou demais, pois não?
7: Para não deixar passar isso que você tá falando, é porque quando o Caio saiu do Santos rumo à Itália, teve uma saída conturbada, digamos assim, né? Ele assinou um pré-contrato lá com a Juventus e o que a Juve pagou no fim das contas foi uma compensação pequenininha. Então, a saída do Caio Jorge do Santos não foi lá muito boa. O Caio falou de gestões passadas do Santos na época, enfim, de questões da diretoria, mas um fato é que a saída do Santos para a Itália não foi legal, então ficou mágoa, Piquitito, por isso aí, contextualizando.
9: Não, sim. Mas assim, o mestre cerimônia não anunciou o nome dele. Falou o número, 19, e aí veio a vaia. Apenas um detalhe que a gente, enquanto repórter, com jornalista, pega, né? Tomara que então o Caio responda fazendo gols.
7: É isso, Piquitito. Tá de acordo, Pique, com a escalação, com a mesma base, a manutenção do time da última semana, com essa mudança promovida pelo Arthur Jorge, Piquitito?
9: Ah, eu estou. A manutenção é muito importante. O Edu Pan sabe a quem eu mando um abraço agora. Ele sabe que a repetição no futebol, ela é de fundamental importância. E aí você vai jogando sempre com os mesmos jogadores, com a mesma forma, e as coisas vão acontecendo. Cruzeiro agora, como não tem Copa do Brasil, quando não tem Libertadores, ele sempre vai ter uma semana. Por exemplo, o Santos jogou um jogo duro no meio de semana com o Atlético. Aí hoje, sábado, agora à noite. Cruzeiro jogou domingo. Então, se você for analisar por esse prisma, o Cruzeiro estaria mais cansado. E hoje, num jogo brigado, pegado, como é do Brasileirão, o Santos, com Sul-Americana, abriu vantagem sobre o Atlético, mas preocupado com o brasileiro, Cruzeiro pode se aproveitar e fazer um bom jogo. E com detalhe, né, João Vitor, Cirilo e amigos, de um ano passado para cá, o Cruzeiro não venceu o Santos, perdeu 2-1 no Brasileirão ano passado. Aí o último jogo foi aqui, Santos acho que ganhou de 3-0. Esse ano no Mineirão foi empate sem gols. O Cruzeiro precisa voltar a vencer o Santos.
7: Esse é o Piquitito, acompanhando também a chegada do torcedor, trazendo opinião e expectativa dele pro jogo. Antes de chamar o Guerreiro, tem uma informação agora da nossa equipe de jornalismo. Deixa eu chamar a Giovana Meirelles com informações. Boa noite, Giovana.
10: Boa noite, João Vitor Cirilo. Boa noite para quem nos acompanha. Olha, notícia de momento. O presidente do Supremo Tribunal Federal, Edson Fachin, acaba de assumir a relatoria dos julgamentos do caso do Banco Master e INSS e da abertura de investigação contra o ministro Alexandre de Moraes. A decisão acaba de ser divulgada e, com isso, na terça-feira, a corte vai então discutir o relatório da Polícia Federal feito a pedido do ministro André Mendonça, que apontou uma suposta relação entre Moraes e o ex-banqueiro preso. Agora, então, com o Fachin relator do caso, é esperado que o presidente do STF e não mais André Mendonça, que faça a abertura dessa sessão de terça-feira com a leitura do relatório sobre os fatos apontados no material então da Polícia Federal. A gente segue acompanhando toda essa movimentação lá em Brasília. Volto com você, João Vitor Cirilo.
7: Obrigado, Giovana. Bastidores quentes da política em Brasília. Itatiaia segue acompanhando e trazendo detalhes na nossa programação e também em itatiaia.com.br. Deixa eu mandar um abraço pro nosso amigo Vibrante, Alberto Rodrigues. O nosso Vibrante vai lançar o seu livro na segunda-feira, hein? Bola em Jogo, Alegria do Povo, narrações de uma vida vibrante. Abraço pro Vibrante, esse cara ímpar, sensacional, tá lançando aí esse livro que certamente vai ser tão especial quanto a carreira maravilhosa que ele construiu, em especial aqui na Itatiaia. Segunda-feira, de 7 às 10 da noite, no Clube do Cruzeiro, no Barro Preto, Rua Guajajara, 1722. O Alberto Rodrigues, alô Vibrante, lançando o Bola em Jogo, Alegria do Povo, narrações de uma vida vibrante, especial demais, registros desse cara incrível que é Alberto Rodrigues. Fabrício, vamos lá, Cruzeiro tá escalado, a gente já falava, da mesma base, você trouxe aí a sua opinião também da sequência da mudança que ele fez no fim de semana passado, né? O Du até brincou que no fim das contas o Arthur Jorge tinha falado semana passada que era pensando no adversário, mas como ele manteve o time hoje, pelo visto não é pensando muito em adversário não. Esse time que tá jogando, você já aprovou a mudança do esquema, beleza, mas você mexeria em peça ou isso aí é o ideal pro momento, hein, Guerreiro?
11: Não, eu acho que pro momento eu acho que é bom repetir o time. Eu acho que é bom repetir o time, né? Até para dar mais entrosamento, de repente esses jogadores que entraram aí, eles podem até render mais, porque jogando é diferente do dia a dia de treino. Mas eu ficaria atento aí para dar mais minuto pro Zé Lucas, que eu acho que é um menino que tem muito potencial. O próprio Arroio tem que entregar mais, e aí a gente tem que ter o Wesley também precisa, a verdade é essa, mas eu acho que tá em aberto para essas duas posições ali, para fazer parceria junto com o Caio Jorge, né? Eu gosto muito desse ataque, não fica aquela coisa engessada, que os times brasileiros estão tudo acostumados a ficar tudo encaixado no 4-3-3, quando joga no 4-4-2 ali, fica mais diversificado, movimenta mais, cria um caos na defesa do adversário, você tem a possibilidade de chegar o Gerson também, os próprios laterais, o Rojas também tem que entregar mais, a verdade é essa, e agora chegando um concorrente direto aí para ele, de repente ele liga ali o sinal de alerta, né? E aí começa a jogar um pouco mais, fazer aquele Rojas que tinha na Argentina, né? Que chegava mais no ataque, vinha pro meio também, que isso é importante pro estilo de jogo do Cruzeiro, que tem muita técnica, gosta de propor, então eu acho que tem que ter essa movimentação intensa aí, e atento nessas três peças aí, para pensar numa possibilidade de melhorar o time, ô Cirilo.
7: Maravilha, Guerreiro, Santos e Cruzeiro, hein? Daqui a pouquinho, Vila Belmiro. Ó, o jogo vai começar daqui a pouquinho, já, mas a Itatiaia também tá de plantão em Confins, porque tem reforço do Cruzeiro na área. Matias Vinha tá na área, chegou, novo lateral esquerdo do Cruzeiro, a repórter Soraya Carvalho do itatiaiasport.com.br trazendo as primeiras palavras do lateral uruguaio, olha só.
12: Boa noite, Matias, bem-vindo a Belo Horizonte. Primeiramente, você teve poucos jogos esse ano, não engatou uma sequência de jogos no River Plate. Eu queria saber como você está fisicamente, se sente pronto para chegar e jogar no Cruzeiro?
13: Bom, primeiro, boa noite, obrigado pelas palavras. Sim, no River Plate eu joguei 17 jogos, depois tuve, um problema que são entre clubes, contratos e demais, que daqui a frente vou falar, mas estou contento de estar aqui no Cruzeiro, pronto, preparado para a segunda-feira, estar treinando com os companheiros.
7: Vinha tá na área, Fabrício, e ele já disse aí da expectativa, na segunda-feira já vai estar treinando, detalhes já estão em itatiaesport.com.br, ao longo da nossa jornada esportiva a gente traz mais palavras aí do Matias Vinha, porque o jogo vai começar daqui a pouquinho, mas vamos ver, né, Guerreiro, se de fato vai ajudar, se vai ganhar posição, porque a lateral esquerda tem sido um problema, né, Fabrício?
11: Tem sim, é lógico que vai ser difícil substituir o Kaique, né, chegar naquele nível ali, era um jogador muito completo, Rojas tá devendo, o Vinha eu acho que, cara, é aquilo, ele jogou pouco, mas jogou no Flamengo, as partidas que ele entrou bem, sabe, depois teve aquela lesão séria, a mesma coisa agora na Argentina, sabe, jogou pouco, né, pra essa temporada que já tá praticamente acabando, são poucos jogos pro ano, mas essas partidas que ele jogou lá, jogou bem, né, então é na expectativa aí de ele chegar e render e corresponder, porque é uma lacuna aí que o Cruzeiro tem, Cirilo.
7: Vamos ver se vai rolar, se vai dar tudo certo. Deixa eu chamar o torcedor que tá participando em áudio, hein? 996519657. Obrigado a você que participa. É o Cabuloso em campo nessa noite. Vamos lá.
14: Boa noite, amigos aí da Itatiaia, maior de Minas. Hoje o Cruzeirão vai arrebentar com o Santos do Neymar. Vamos juntos, Cruzeirão, pra cima deles. 2-0. Boa noite, tudo de bom pra você aí, galera. Um abraço.
7: Pra você também, um abraço. 2-0, tá bom. Bora pra mais um.
15: Fala, Itatiaia, tudo bem com vocês? Aqui é a Helena e o Alexis do bairro Milionários.
16: Fala, Itatiaia, vamos que vamos. Agora é foco no brasileiro, garantir a vaga na Libertadores. Hoje é 2-1 pro Cruzeiro, gol do Caio Jorge do...
15: Matheus Pereira.
16: Um abraço, Fabrício. E hoje não vamos ficar nervosos não, hoje tem que ser jogo tranquilo, hein? Senão mais tarde você vai ter que tomar o latão. Um abraço.
11: É verdade. Faz raiva nós não. Vamos.
7: Abraço pra turma do Milionários, que legal. Bora pra mais um torcedor.
17: Boa noite, aqui é Alexandre, Nova Sintra. Cruzeirão vai ganhar de 3-0 pro Cabuloso. Boa noite.
7: 3-0 pro Cabuloso, tá bom também. Mais um 996519657.
18: Fala, galera da Itatiaia. Aqui é o Ronaldo Martins, radialista de Lagoa Santa. Hoje é 2-0 pro Cruzeiro. 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
7: Valeu, abraço pra turma de Lagoa Santa, turma do interior, turma que nos acompanha no radinho, que tá ligado. E ó, salva o WhatsApp aí, que no pós-jogo você participa, hein? 31996519657. Pessoal, a Prefeitura de Belo Horizonte tá fazendo das maiores obras da história da cidade, trincheira da Cristiano Machado. Nessa etapa, obras subterrâneas, por isso que a gente vê pouca movimentação. Estão sendo construídos debaixo da terra dois paredões de concreto de 800 metros cada um, dobro do túnel da Lagoinha. Claro que uma obra dessas traz transtorno. Sim, por isso a prefeitura pede desculpas, mas garante, vai melhorar o trânsito e a vida das pessoas. Emerson Pancieri, vamos lá com o repeteco do Cabuloso Pancieri.
19: Agora, para informar também que Neymar acaba de chegar à Vila Belmiro, já está no camarote dele aqui na Vila Belmiro. O Cruzeiro hoje com camisa 81, Otávio, 23, Fagner, camisa 15, Fabrício Bruno, 43, João Marcelo, a 27 é do Rojas, 29, Lucas Romero, capita, 8, Gerson, 7, Matheus Henrique, 10, Matheus Pereira, 99, Arroio, 19, Caio Jorge, ao Cruzeirão aí, Cirilo!
7: 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Repeteco do Santos, Fabrício Calazan.
20: Vamos lá, Cirilo. Gabriel Brazão, 77 é o goleiro. Igor Vinícius, 18. William Arão, 15. Luan Pérez, 14. E Gustavo Henrique, 48. É a defesa do Peixão. João Schmidt tem a 5. Gabriel Bontempo, 8. Rolaser, 32. É a meiuca do Santos. Rodinei, 23. Everton Cebolinha, o estreante, 7. Rony, camisa de número 11. É a trinca de atacantes do Santos. Hoje todo de preto, repito, uniforme de número 3. Se você quiser esta bela camisa do Peixão, Cirilo, R$500. Ela vale na loja oficial do Peixe, Cirilo.
7: É, camisa hoje em dia tá caro pra caramba, né, Calazans? Tem
11: meio
7: jeito,
11: mil,
7: não.
11: Cirilo, meio mil reais, filho.
7: É, tem que tá feio. Tem tá feio. Pra tudo quanto é lado. Fala, Pancieri.
19: A do Cruzeiro também é a 3, viu? Como disse meu amigo Edu Panzi, eu aprendi com você, viu, do Off-White. É a camisa do Cruzeiro, camisa 3. Bonita pra caramba, short azul, meião branco, o Cruzeirão tá posando pra foto agora, Cirilo.
7: 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A arbitragem vem da Federação Carioca. Bruno Arleu de Araújo, árbitro principal, auxiliado por Nailton Júnior de Souza Oliveira, ele é da Federação do Estado do Ceará, e Thiago Henrique Neto Correia Farinha, da Federação Carioca. A arbitragem de vídeo é dele, Heber Roberto Lopes, da Federação de Santa Catarina. 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
7: E a partir de agora o comando vai para Vila Belmiro para um clássico do futebol brasileiro. Ele está chegando para, quem sabe, a vitória do G4 para um Cruzeiro que o Arthur Jorge pegou lá no final da classificação e pode colocar no grupo da Copa Libertadores da América. Que vem a vitória, vamos nessa, Poeta Azul!
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19: A jogar, nem sempre ganhando, nem sempre perdendo, mas aprendendo a jogar. Última corrente do Cruzeiro aqui à minha direita, como já disseram, os uniformes de Cruzeiro e Santos de camisa preta, detalhes brancos, calções pretos e meiões pretos com detalhes em branco. Cruzeiro de camisa
21: pelo falecimento
19: na cor branca, detalhes em azul, calções em azul, detalhes em branco, meiões
21: e para Paulo
19: brancos com detalhes em azul. Vamos pro jogo. Cruzeiro vai atacar à esquerda no seu radinho. Se fosse no Mineirão, contra o gol que dá pra Lagoa da Pampulha. Simbora, simbora, simbora, serenado. É a 27ª rodada. Aqui é a nossa direita. Neymar chegou, mas é uma loucura aqui. Ninguém está olhando para o campo nesse momento. Todo mundo procurando o Ney no seu camarote exclusivo aqui. Vai apitar o Bruno Arleu de Araújo. Vai começar o jogo. Apito, apito, a bola começa a partida. E a briga vem com o Rojas. Ficando com ela para Romero. Romero no segundo. Trabalha, bola, bola, bola. Vai chegar para Gerson. Trabalhou, tocou na frente. Opa! Derrubado o jogador do Cruzeiro. Tentava aqui o Rojas. Foi derrubado. Gerson vem para a cobrança. 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Bola vem para Fagner, toca na frente para Matheus. Trabalha para cá, Jorge. Vacilou, já perdeu. Bola volta com o time do Peixe. Bola vem para Gustavo Henrique, vai tentar a progressão. Chega o Cruzeiro para tirar a bola para fora. Em arremesso que favorece. da equipe é do Santos. Olha o gol saindo.
7: Gol do Bragantino, Lucas Monzon contra. O Botafogo tá perdendo em casa pro Bragantino, em 1-0, gol no minuto 30. Botafogo em queda livre no Campeonato Brasileiro, informando o Unimed BH.
19: Trabalha a bola, carrega a bola, vem Cruzeiro. Matheus Henrique, lindo lance, quem sabe o gol. Procura o Caio Jorge, tira por ali. De qualquer forma, o Arão, bola vai voltar com o Cruzeiro. Recupera o Rolazer. Gerson vem voltando, vem recuperando, toca a bola com o Fabrício Bruno. De primeira para Fagner, recolheu, dominou, trabalha o primeiro, Matheus Pereira. Agora trabalha para Fagner, passou, pediu. Arroio vem, toca na bola, Fagner vacilou, quase perdeu, bola vem. Recuada com o Fabrício. Ele tenta a venta, aperta a marcação. Jogador do Peixe estava ali. O Rony corre muito. O Rodinei vai ficar como atacante também, porque tem ainda o lateral com o Igor Vinícius. Na montagem do time do Cuca, técnico, que lá inclusive treinou o time do Cruzeiro. Lateral com o Fagner, procurou o Caio Jorge, vai tentar, foi desarmado, briga, luta com ele, vai tentar, João Schmidt, toca na frente, Fabrício Bruno, primeiro com o atacante. Ele recua a bola com o goleirão Otávio. Convocada essa semana pelo Ancelotti para os amistosos da seleção do Brasil em data FIFA. A bola outra vez no meio de campo com Gerson. Passou Rojas, pediu, Nelson viu. É lindo passe, bom passe, gol Rojas. Primeiro vem para cortar Igor Vinícius. E toca, toca. A bola vai chegar no Luan. Luan trabalha a bola, tenta pelo meio, Cruzeiro aperta. Matheus Henrique recupera, trabalha a bola. Ganha pela meia esquerda. Placar de 0-0, começo do jogo aqui na Vila. Aqui em Santos, temperatura de 19 graus. Aquela chuvinha fina continua, né? Ela vai, para, volta, ela é persistente.
0: Tá molhando,
19: ela chega pra Rojas, tocou na frente, trabalhou pra Jéssica. Quem sabe o gol? Outra vez com o Rojas, levou pra fora o cruzamento da Jéssica. Joga, cabeceou, sobre o gol, Fabrício.
20: Impressionante pelo lado esquerdo, hein? Funcionando a tabelinha do Gerson com o Rojas. O levantamento no primeiro pau, Caio Jorge. A bola bateu no cucuruto dele, hein? Se fosse na testa, era gol. Bateu no cucuruto, subiu por sobre a meta do Gabriel Brazão. O Cruzeiro chega primeiro na Vila Famosa, 0-0, informando o Banco Mercantil.
19: E a bola vem com o Gustavo Henrique. Lançamento do Rony, vai tentar. Fabrício Bruno tira a bola pra fora. Arremesso pro time do Peixe. Tem no ataque de um lado o Rodinei, tem Rony, tem.